0: Atendimento, orientação, acolhimento e encaminhamento para a rede de proteção às mulheres. Para a Voz do Brasil, com locução de Graziele Bezerra, reportagem de Edinaldo Júnior.
1: Foram divulgados hoje os resultados do novo CAGED.
2: Em junho foram criados 145 mil postos de trabalho.
1: Todos os meses o estudo aponta o panorama do emprego formal no país.
3: Em junho de 2026, foram criados no país 145.161 postos de trabalho com carteira assinada. O estoque de empregos, ou seja, a quantidade total de vínculos seletistas ativos em junho, alcançou 48.032.308 postos, um crescimento de 0,3% em relação ao estoque registrado em maio. O ministro do Trabalho e Emprego, Luiz Marinho, falou dos destaques.
4: Dos cinco grandes grupos, teve saldo positivo. Serviços, 74.514. Agropecuária, 22.898. Comércio, 19.177. Indústria, 14.438. E construção, 12.136.
3: No acumulado de 12 meses, foram criados 942.854 postos de trabalho. O novo CAGED é utilizado desde janeiro de 2020 para captar, registrar e divulgar as estatísticas oficiais sobre o mercado de trabalho formal no Brasil. Atualmente, todas as empresas estão obrigadas a declarar as movimentações de trabalhadores por meio do E-Social. Os dados utilizados no novo CAGED são captados dos sistemas E-Social, CAGED e Empregador Web. Reportagem Luana Karen.
2: O setor hortigranjeiro movimentou mais de 16 milhões de toneladas no ano de 2025.
1: É o que mostra o levantamento divulgado hoje pela Companhia Nacional de Abastecimento sobre as vendas das centrais de abastecimento.
5: Morador de Brasília, Anderson Gimenez, costuma fazer as próprias marmitas para levar para o trabalho. Para isso, compra frutas e hortaliças semanalmente na central de abastecimento do Distrito Federal.
6: A gente faz a feira da semana, então a gente compra desde ovos, lá a gente encontra ovos caipira, a gente encontra todo tipo de variedades de frutas, todo tipo de hortaliça, verduras e legumes a gente compra lá. Então tem essa facilidade de nós encontrarmos todos os produtos da nossa necessidade em um mesmo local. E a qualidade das frutas e das verduras, eles são de primeira, tá?
5: O levantamento da Companhia Nacional de Abastecimento mostra que as CEASAs do país movimentaram 16 milhões de toneladas em 2025, totalizando mais de 16 bilhões de reais. As centrais com maior volume de vendas foram a Companhia de Entrepostos e Armazéns Gerais de São Paulo, com quase 3 toneladas, o Mercado Municipal de Juazeiro, na Bahia, com 1 milhão e 600 mil toneladas, e a CEASA Minas, localizada em Contagem, com 1 milhão e meio de toneladas. Para as hortaliças, as vendas aumentaram em 6 unidades, com destaque para Rio Branco, no Acre, com um crescimento de 44%, Belo Horizonte e Foz do Iguaçu, que tiveram alta de 4%. Nas frutas, a CEASA de Rio Branco também liderou as vendas, com alta de 24%, seguida por Goiânia, capital de Goiás, que teve crescimento de 21%. Os dados sobre as vendas nas centrais de abastecimento são coletados mensalmente pela Conab, que elabora o Boletim Hortigranjeiro. Com ele, é possível verificar onde há falta de algum produto ou excesso de produção, o que ajuda no planejamento dos agricultores, como explica Flávia Starling, gerente de produtos hortigranjeiros da Conab.
7: Nós recebemos informações dessas centrais atacadistas, esses entrepostos atacadistas, eles nos fornecem informações de comercialização e volume comercializado, e com base nessas informações nós confeccionamos o boletim hortigranjeiro mensal.
5: O levantamento mostra ainda que o país exportou 1 milhão e 300 mil toneladas de frutas em 2025, um aumento de quase 20% em relação a 2024. Os destaques foram a manga, melão, melancia, limão e lima, tendo como principal destino a União Europeia. Reportagem Nazi Brum.
2: embora possa parecer uma coisa restrita às universidades e institutos de pesquisa, a produção científica está presente no cotidiano de todos nós.
1: E quem faz ela acontecer no Brasil está reunido ao longo desta semana no Rio de Janeiro para o encontro anual da SBPC, a Sociedade Brasileira para o Progresso da Ciência.
2: Neste período está sendo promovida a ExpoTIC, feira que reúne unidades de pesquisa vinculadas ao Ministério da Ciência, Tecnologia e Inovação, universidades, entidades governamentais e o setor empresarial.
1: E para saber mais sobre o que acontece nesses dois espaços, nós conversamos com Germana Pires, secretária de Ciência e Tecnologia para o Desenvolvimento Social. Acompanhe. Secretária, bem-vinda. É um prazer ter a senhora conosco aqui na Voz do Brasil. Vamos falar então da ExpoTIC, né, que começou, a exposição que abriga o Ministério da Ciência, Tecnologia e Inovação, dentro da reunião anual da Sociedade Brasileira para o Progresso da Ciência, a SBPC. O que é esperado da exposição esse ano, secretária?
8: Te agradeço o convite para estar aqui na Voz do Brasil com vocês. A gente chama de ExpoTIC. A ExpoTIC é um dos grandes espaços de popularização da ciência do Brasil. É um ambiente mais visitado da reunião anual da SBPC. Né? E nesse ano, o Ministério da Ciência e Tecnologia, ele traz quase todas as suas unidades de pesquisa, são 28 unidades de pesquisa, apresentando projetos, tecnologias, iniciativas desenvolvidas em diversas áreas do conhecimento. Quem vier aqui, quem visitar a exposição, vai conhecer pesquisas voltadas para a saúde, meio ambiente, biodiversidade, tecnologias, inclusão, desenvolvimento sustentável, enfim. Vai ser uma oportunidade para todos, né, que atuam na área de pesquisa, como estudantes, professores e os diversos pesquisadores possam, e as pessoas, né, as famílias também, crianças, possam conhecer a ciência que ela está presente no cotidiano, no nosso cotidiano, né, no dia a dia de cada um. A ciência que melhora a qualidade de vida das pessoas.
2: A reunião anual da SBPC também é um evento super relevante, porque reúne a nata do pensamento científico do país, né? A senhora pode nos falar mais sobre o que é a SBPC e o que acontece nessa reunião anual?
8: A SBPC é uma entidade, né? Uma das mais tradicionais entidades científicas do Brasil. Já há 7 décadas, essa é a 78ª reunião anual da SBPC. E ela reúne pesquisadores, professores, estudantes, gestores públicos e representantes de diversas instituições públicas e privadas, além da sociedade em geral, né, para poder discutir ciência, discutir o progresso da ciência, né, a ciência voltada para o desenvolvimento do desenvolvimento do país. Na SBPC acontecem... Assim, tem uma programação densa e ampla, onde são realizados painéis, conferências, mesas redondas, minicursos, atividades culturais, uma série de ações voltadas para a popularização e divulgação da ciência.
1: E nesse ano, né, secretária, o encontro tem um tema que é o Ciência para Todos, Soberania, Desenvolvimento e Inclusão. Como é que esses três pilares se relacionam, influenciam a produção científica no país?
8: Exatamente. Esses três conceitos, eles estão profundamente conectados. Eu represento a Secretaria Nacional de Ciência e Tecnologia para o Desenvolvimento Social e existe algo que é muito importante, que a ciência esteja voltada para mudar a qualidade de vida das pessoas, né? Então, quando a gente fala em soberania, estamos falando da capacidade do país de produzir conhecimento, de desenvolver tecnologias e formar pessoas para enfrentar os seus próprios desafios. O desenvolvimento acontece quando esse conhecimento gera inovação, fortalece as instituições diversas, melhora os serviços públicos, impulsiona a economia, contribui para soluções sustentáveis. Nesse aspecto, o que, que significa a inclusão? Garantir que a ciência beneficie toda a população, reduzindo as desigualdades, ampliando oportunidades, garantindo que todas as pessoas tenham acesso as oportunidades, né, aos seus direitos sociais.
2: E a reunião também terá espaços temáticos, né, voltado para os jovens, para a discussão racial, para a cultura. Como é que vão funcionar esses debates?
8: Isso mesmo. Aqui tem um espaço amplo na SBTC Jovem, uma grande participação da juventude, de jovens pesquisadores. E a programação, de fato, é bem diversificada. Tem uma série de espaços voltados para o diálogo, cultura, educação, igualdade racial, no contexto das mesas redondas, da apresentação das pesquisas, enfim, é uma programação ampla, né, que apresenta essas diversas pesquisas desenvolvidas Brasil afora, em todas as universidades públicas, privadas, enfim.
1: A gente está falando aqui de dois eventos, vamos dizer assim, paralelos, né, que se relacionam. A reunião da SBPC e a Expo TIC. E aí, voltando a falar da exposição, um pouco mais, secretária, ela vai reunir aí 28 unidades de pesquisas que são vinculadas ao Ministério da Ciência, Tecnologia e Inovação, né? A senhora pode dar exemplos para a gente do que são essas unidades, que tipos de pesquisas elas fazem?
8: Sim, bem, o Ministério tem 29 unidades de pesquisa que são vinculadas ao Ministério da Ciência e Tecnologia, 28 estão participando conosco aqui desse evento. As unidades de pesquisa, elas atuam em áreas muito diversas e refletem a amplitude da ciência produzida no Brasil. Existem instituições dedicadas a pesquisas espaciais, biodiversidade amazônica, mudanças climáticas, tecnologias da informação, materiais avançados, energias, tecnologias nucleares, matemática aplicada, astronomia e tecnologias voltadas para o desenvolvimento social. Eu vou dar um exemplo, claro, por exemplo, o INSA, né, a Unidade Nacional do Semiárido, que desenvolve pesquisas voltadas para combater a seca no Brasil, na produção de alimentos, para poder trabalhar, por exemplo, a dessalinização, né, existe um projeto no Ministério desenvolvido pelo INSA de dessalinização da água, produção de alimentos no semiárido, buscando combater a seca e combater a fome no Brasil. Então, esses projetos poderão, né, podem ser visitados aqui nos estandes das nossas unidades vinculadas.
2: Muito bem, nós conversamos com a secretária de Ciência e Tecnologia para o Desenvolvimento Social do Ministério da Ciência, Tecnologia e Inovação, Germana Pires. Muito obrigado por sua entrevista aqui à Voz do Brasil.
8: Eu agradeço à Voz do Brasil, sempre presente no dia a dia. Deixo o convite para todas as pessoas que quiserem participar aqui da SBPC e conhecer as pesquisas desenvolvidas no Brasil. Estamos aqui na Universidade Federal Fluminense, no Rio de Janeiro. Muito obrigada.
1: 5 novas canetas de semaglutida foram aprovadas pela Vigilância Sanitária e registradas nessa quarta-feira.
2: O medicamento ajuda no controle de doenças como a diabetes e é usado também no tratamento contra a obesidade.
1: E nós vamos entender agora como essa substância age no organismo na reportagem de Gabriela Noronha.
9: Os medicamentos à base de semaglutida são usados no tratamento de doenças crônicas como obesidade e diabetes. Trata-se de uma substância sintética que imita a ação do hormônio GLP-1, responsável pelo controle da glicemia no organismo, entre outras funções, como explica a médica endocrinologista Mona Lisa Azevedo.
10: Ela favorece o controle da glicose porque ela estimula a liberação de insulina e ela também influencia outros fatores do organismo, exerce um papel de induzir saciedade, inibir um pouco o apetite, controlar a compulsão alimentar e também estimular o gasto energético.
9: Nesta quarta-feira, 5 novas canetas emagrecedoras que têm semaglutida como princípio ativo foram aprovadas pela Anvisa, Agência Nacional de Vigilância Sanitária. Os medicamentos são voltados para o tratamento de pacientes adultos com diabetes tipo 2 e autorizados para uso complementar à dieta e exercícios, mas devem ser indicados e acompanhados sempre por um especialista, como destacou a endocrinologista Mona Lisa Azevedo. Azevedo.
10: A gente está falando de medicação e toda medicação é sujeita a efeitos adversos. Afinal de contas, a gente está trazendo uma substância artificial para dentro do corpo. E é por isso que é tão importante o acompanhamento médico.
9: A medicação feita com acompanhamento médico ajudou a servidora pública Carolina Abreu a vencer a obesidade depois de muitas tentativas para perder peso.
11: Desde muito nova, eu sofri com efeito sanfona, né? Tenta fazer dieta restritiva e daí não dá certo, e aí engorda, e aí emagrece. Então, eu resolvi procurar um endocrinologista e comecei a fazer o uso.
9: O processo de autorização dos medicamentos inclui a realização de estudos clínicos, avaliação de documentos e inspeção da linha de produção. Reportagem Gabriela Noronha.
2: E a gente continua falando dessas canetas emagrecedoras para fazer mais um alerta.
1: A Anvisa lembra que a retatrutida, uma medicação que ainda está em fase de pesquisa, não está aprovada para uso em nenhum país do mundo.
2: Assim como no Brasil, a empresa responsável por desenvolver essa medicação ainda não solicitou registro em nenhuma agência reguladora internacional.
1: A Anvisa reforça que o uso de um medicamento sem registro apresenta riscos à saúde, com efeitos colaterais desconhecidos.
2: Além disso, não há garantia de que o produto contenha o princípio ativo declarado, nem a quantidade informada.
1: Vale lembrar que o comércio de medicamentos irregulares é considerado crime pelo Código Penal.
2: Atenção, moradores das comunidades ribeirinhas de Santarém, Belterra e Aveiro, na bacia do Rio Tapajós.
1: A partir de agosto, o navio Hospital Abaré realiza novas expedições com consultas e exames gratuitos.
2: A embarcação atua como unidade básica de saúde fluvial itinerante e os atendimentos ocorrem por triagem e demanda espontânea das 8 da manhã às 6 da tarde.
12: Administrado pela Universidade Federal do Oeste do Pará, UFOPA, o navio Hospital Escola Baré, que atua como uma unidade básica de saúde fluvial itinerante, divulgou o calendário das próximas expedições e as orientações para acesso aos atendimentos nas comunidades ribeirinhas da bacia do Rio Tapajós, no Pará. Os serviços gratuitos são oferecidos nos municípios de Santarém, Belterra e Aveiro. O atendimento ocorre nas chamadas comunidades polo, com triagem e demanda espontânea. Para o cadastro no Sistema Único de Saúde SUS, é necessário apresentar documento oficial com foto, CPF, cartão do SUS, além da caderneta de vacinação. Gestantes devem levar a caderneta de pré-natal e pacientes em acompanhamento podem apresentar exames anteriores. As consultas de rotina são realizadas das 8 horas da manhã ao meio-dia e das 2 às 6 da tarde. Enquanto o navio estiver ancorado, também há plantão para casos de urgência. O cronograma prevê expedições entre os meses de agosto e outubro, com datas definidas para as regiões de Santarém, Aveiro e Belterra. Para saber mais, acesse ridh.ufopa.edu.br ou envie e-mail para ridh.ufopa.edu.br. Dilson Santa Fé, para a Voz do Brasil.
2: Direitos da infância. Projetos voltados à redução da vulnerabilidade de crianças e adolescentes podem participar de edital do BNDES.
1: Serão selecionados até 8 projetos para promoção, proteção e garantia de direitos da juventude.
13: Os projetos devem atender a pelo menos um dos 5 eixos prioritários, que incluem assistência social, segurança alimentar, proteção contra violência doméstica e sexual e prevenção ao uso de drogas. Com ações a serem executadas no Rio de Janeiro, São Paulo, Recife e Brasília, o apoio total pode chegar a 15 milhões de reais em recursos de doações incentivadas aos fundos dos direitos da criança e do adolescente. De acordo com o chefe do Departamento de Projetos Culturais do BNDES, Andrés Cortes, os recursos que viabilizam esse edital são obtidos a partir do mecanismo de incentivo fiscal previsto no Estatuto da Criança e do Adolescente e que se destina a ações que vão desde a prevenção da violência até o acesso à educação, saúde e cultura.
14: Esse edital visa destinar até 15 milhões para projetos sociais que garantam a diminuição de vulnerabilidades sociais ligadas à infância e à juventude.
13: As inscrições inscrições dos projetos podem ser feitas até o dia 25 de agosto. Você pode obter mais informações sobre o edital no site bndes.gov.br/edital-FCA-2026. Reportagem André de Barros Lima.
1: E uma última notícia em nota divulgada.

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4: Supremo Tribunal Federal solicita informações ao Legislativo e ao Executivo sobre emendas parlamentares. TSE destaca fabricação da urna eletrônica em 30 anos de implantação do processo eletrônico. E para o STJ, segurado com HIV, mesmo assintomático, tem direito à indenização por invalidez funcional permanente. Boa noite, eu sou Marcela Luiza. O ministro Flávio Dino, do Supremo Tribunal Federal, solicitou informações ao Legislativo e ao Executivo em uma ação movida pelo partido Rede Sustentabilidade contra o modelo atual das emendas parlamentares impositivas. Na ação, o partido questiona mudanças na Constituição que autorizam parlamentares a destinarem verbas sem garantias suficientes de prestação de contas, transparência e controle de conflitos de interesse. Diante do pedido do partido, o ministro Flávio Dino solicitou informações ao presidente da República e aos presidentes da Câmara e do Senado, estabelecendo o prazo de 10 dias para a resposta. O ministro relator determinou que os poderes executivo e legislativo apresentem uma proposta detalhando o papel de cada agente público no ciclo da execução das emendas, definindo, inclusive, as responsabilidades dos parlamentares que indicam os recursos e os seus destinatários. Tribunal Superior Eleitoral destaca fabricação da urna eletrônica em seus 30 anos de implantação do processo eletrônico. O projeto é 100% nacional, pertence à Justiça Eleitoral e passa por rigoroso processo de auditoria. Estevam Furtado.
5: Há 3 décadas foram desenvolvidos 14 modelos de urna eletrônica e produzidos quase 1,5 milhão de equipamentos. O TSE elabora todas as especificações técnicas e de segurança que devem ser seguidas pelas empresas vencedoras das licitações. Após a aprovação do protótipo, a fabricação e os testes são acompanhados por servidores e técnicos da Justiça Eleitoral.
4: Segurado com HIV, o vírus da AIDS, mesmo sem sintomas, tem direito à indenização por invalidez funcional permanente. Esse entendimento é do STJ. Fátima Ochoa.
6: Um militar com HIV foi considerado incapaz para as atividades militares. Ele tinha seguro coletivo com cobertura para invalidez funcional permanente total por doença. A Justiça de Rondônia determinou o pagamento da apólice, mas a seguradora recorreu ao STJ, alegando que o militar estava assintomático e não teria perdido a autonomia. Só que a terceira turma concluiu que, no caso de pessoas com HIV, a noção de perda da existência independente exigida para a indenização securitária deve considerar a irreversibilidade da infecção e a dependência contínua de tratamento médico, como nessa hipótese. Assim, concluiu que o militar tem direito à indenização por invalidez permanente. A relatora foi a ministra Nancy Andrighi.
4: Para garantir que um empregador pague uma dívida trabalhista, a justiça determina que o

0: passaporte seja apreendido. Mas tem um detalhe. Para o Tribunal Superior do Trabalho, é preciso considerar outras possibilidades antes disso. Rossini Gomes.
1: Um caso que ilustra essa questão envolve um português que mora no Brasil. Ele teve o passaporte apreendido por passar anos sem pagar a dívida. Ao julgar o processo, o TST decidiu pela liberação do documento. O motivo é que a instância anterior não analisou outras medidas antes de tomar essa decisão. Por exemplo, se o homem ocultou o patrimônio ou tinha um estilo de vida que demonstrava a possibilidade de pagar a dívida. Por isso, passaporte liberado.
0: Ministério Público Federal denunciou 216 pessoas por tráfico humano e contrabando de imigrantes entre 2025 e 2026. As denúncias são resultado do trabalho da unidade especializada no combate a esses crimes, que completa 2 anos este mês. Vanessa Pereira.
2: Desde 2024, o MPF centralizou as investigações sobre tráfico de pessoas na Unidade Nacional de Enfrentamento do Tráfico Internacional de Pessoas e Contrabando de Imigrantes. Em 2 anos de atuação, a unidade participou de mais de 1.100 processos judiciais. De 2025 até junho deste ano, 216 pessoas foram denunciadas à Justiça, 79 por tráfico internacional de pessoas e 137 por contrabando de imigrantes.
0: 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Uma boa noite e até amanhã.
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4: Está no ar o Jornal do Senado.
5: Eu sou Paula Groba.
6: E eu sou Ricardo Nakaoka.
5: E estes são os destaques de hoje do Jornal do Senado, que começa agora.
6: PEC da Segurança Pública chega ao Senado após modificações na Câmara.
5: Projeto suspende prazo para pesquisadoras durante licença maternidade.
6: Grupo de senadores cobra órgãos e propõe novas regras após caso do Banco Master.
5: Boa noite.
6: Boa noite.
5: Conciliar a carreira científica com a maternidade ainda é um desafio para milhares de pesquisadoras brasileiras.
6: Com o objetivo de evitar prejuízos à produção acadêmica, a Comissão de Direitos Humanos pode votar na volta das atividades do Senado um projeto que suspende prazos durante a licença maternidade. O repórter Márcio Maturana tem as informações.
7: Pesquisadoras, gestantes ou adotantes poderão ser beneficiadas com a suspensão dos prazos de bolsas, editais e projetos de pesquisa financiados com recursos públicos federais durante a licença maternidade. Isso é o que prevê um projeto que está pronto para votação na Comissão de Direitos Humanos na volta do recesso parlamentar, a partir de 3 de agosto. Pela proposta, o tempo de afastamento será acrescido ao prazo original e não poderá influenciar negativamente a avaliação de produtividade nem a participação em novos financiamentos públicos. A senadora professora Dorinha Seabra, do União do Tocantins, foi relatora de um outro projeto já transformado em lei, que também beneficia pesquisadoras gestantes ou adotantes.
8: Quando ela começou, ela não estava gestante. Ela fica gestante. Ela não pode ficar gestante, porque o prazo vai contar contra ela. O programa vai perder pontuação. E aí ela tem problema, inclusive, em outras vezes que ela preenche a bolsa. Maternidade não pode ser ônus para a mulher. E não pode significar escolha entre carreira, entre formação.
7: O texto em análise na Comissão de Direito Humanos é um substitutivo da senadora Mara Gabrilli, do PSD de São Paulo, a um projeto apresentado pela senadora Soraya Tronic, do PSB de Mato Grosso do Sul. Para evitar a sobreposição de normas e oferecer maior segurança jurídica, esse substitutivo incorpora as mudanças propostas a uma lei já existente sobre prorrogação de bolsas de pesquisa no caso de maternidade.
5: E aguarda votação no plenário do Senado o projeto que cria o Exame Nacional de Proficiência em Medicina. A prova será requisito obrigatório para que os recém-formados possam obter o registro profissional nos conselhos regionais. No entanto, ainda há uma divergência sobre qual órgão será responsável pela aplicação. O senador Rogério Carvalho, do PT de Sergipe, apresentou um texto substitutivo para atribuir essa função ao Ministério da Educação. Em junho, o governo também publicou uma medida provisória que prevê que o MEC aplique o exame. A MP ainda depende de análise do Congresso Nacional.
6: Já o senador Dr. Irã, do PP de Roraima, relator da proposta na Comissão de Assuntos Sociais, defende que a avaliação seja aplicada pelo Conselho Federal de Medicina. Ao classificar a iniciativa como o projeto mais importante do movimento médico brasileiro neste século, o parlamentar cobrou que o plenário vote a medida o quanto antes.
9: Nós precisamos frear a proliferação desenfreada de escolas médicas nesse país, formando médicos de péssima qualidade e causando muita vulnerabilidade ao povo brasileiro, principalmente ao povo que procura o Sistema Único de Saúde do nosso país.
5: O caso do Banco Master levou o Senado a intensificar a fiscalização sobre o mercado financeiro.
6: No primeiro semestre, um grupo da Comissão de Assuntos Econômicos ouviu autoridades, reuniu documentos e apresentou propostas para evitar novas fraudes. A reportagem é de Marcela Cunha.
10: Criado no início deste ano, o grupo da Comissão de Assuntos Econômicos, que acompanha o caso Banco Master, já ouviu dirigentes do Banco Central, da Comissão de Valores Mobiliários e do Banco de Brasília. O presidente do Banco Central, Gabriel Galípolo, defendeu a atuação da instituição e apontou limitações de pessoal, de tecnologia e de estrutura de fiscalização. Já o presidente interino da CVM, João Carlos Uzeda Scioli, afirmou que o órgão detectou movimentações atípicas do Master desde 2022. O presidente do BRB, Nelson Antônio de Souza, foi questionado sobre as operações realizadas com o Master e os possíveis prejuízos para o banco público. O ex-controlador do Master, Daniel Vorcaro, chegou a ter depoimento marcado, mas obteve do Supremo Tribunal Federal o direito de não comparecer. Entre os resultados do trabalho, a CAI retirou o sigilo de parte das auditorias do Tribunal de Contas da União sobre o caso. Presidente do colegiado, o senador Renan Calheiros, do MDB do Alagoas, defendeu a divulgação dos documentos.
11: Nós estamos retirando o sigilo, que é uma auditoria que a sociedade tem total interesse em conhecer. E não sei por que o próprio tribunal decreta sigilo sobre uma auditoria que ele próprio fez.
10: O grupo apresentou ainda 3 projetos para mudar as regras do Fundo Garantidor de Créditos, ampliar o controle sobre a venda de títulos bancários e endurecer as penas para fraudes financeiras.
5: E a criação de uma política nacional de transformação digital no campo está em análise na Comissão de Agricultura. A proposta busca modernizar o setor agropecuário com o uso de tecnologias como a inteligência artificial.
6: O texto também prevê a criação de laboratórios de inovação, a capacitação de agricultores e a oferta de linhas de crédito específicas. O senador Sérgio Petecão, do PSD do Acre, relatou a proposta na Comissão de Ciência e Tecnologia. Na avaliação do parlamentar, a iniciativa democratiza o acesso à tecnologia na agricultura e promove avanços no setor.
12: A iniciativa busca democratizar a conectividade rural, promover capacitação digital e incentivar as pesquisas, o desenvolvimento e a inovação.
5: E a PEC da Segurança Pública chegou ao Senado, mas a proposta de emenda à Constituição que reorganiza o sistema de segurança pública do país será analisada pelos senadores em uma versão diferente da encaminhada pelo Poder Executivo. O texto aprovado pela Câmara dos Deputados destinou parte da arrecadação das apostas esportivas aos fundos nacionais de segurança pública e do sistema penitenciário. Além disso, retirou a redução da maioridade penal de 18 para 16 anos em crimes com violência ou grave ameaça à pessoa, cuja validade dependeria de um referendo popular.
6: Para o senador Camilo Santana, do PT do Ceará, a segurança pública deve ser tratada como uma agenda nacional, baseada na cooperação entre União, Estados e municípios, e com atuação conjunta dos poderes da República. O parlamentar defende que a proposta seja colocada em votação. No entanto, a PEC depende de decisão do presidente do Senado, Davi Alcolumbre, para começar a ser analisada na casa.
13: O crime organizado não pergunta em quem a vítima votou. Uma bala perdida não escolhe partido. A mãe que perde um filho não quer saber se a solução veio da direita ou da esquerda. Ela quer justiça, ela quer segurança. Nós podemos divergir sobre muitos temas, mas precisamos ser capazes de construir uma agenda comum para proteger o povo brasileiro.
5: programação especial de férias do Congresso Nacional já recebeu mais de 8.500 visitantes na primeira semana de atividades. A agenda gratuita, que segue até o dia 2 de agosto, reúne experiências interativas e atividades voltadas para toda a família.
6: O balanço parcial mostra o interesse do público em conhecer de perto o funcionamento do Poder Legislativo durante o período de recesso escolar. A reportagem é de Yasmin Rodrigues.
14: A programação especial de férias promovida pelo Congresso Nacional, que tem atraído turistas de diferentes estados brasileiros e até do exterior, busca aproximar os cidadãos do Parlamento. Além de conhecer os espaços do Senado Federal e da Câmara dos Deputados, os visitantes podem acompanhar o espetáculo teatral Em Nome da Lei, 200 anos de Congresso, apresentado pelo projeto Visite em Cena, e assistir ao filme em realidade virtual Eunice, a Primeira Senadora, que retrata a trajetória da primeira mulher a ocupar uma cadeira no Senado. Diogo Diniz, servidor da Coordenação de Visitação do Congresso Nacional, apresentou os números registrados até agora e o perfil do público que participou das atividades.
15: O destaque é o aumento da presença de crianças, que cresceu 16% em relação ao ano passado. Outra novidade também que chamou a atenção foi o Visite em Cena, que já reuniu mais de 1.300 pessoas. E o filme Eunice, a Primeira Senadora, também está fazendo sucesso. É um filme em realidade virtual, que já foi visto por mais de 400 pessoas.
14: A programação especial de férias é gratuita. Para participar, basta comparecer ao Congresso Nacional das 9 da manhã às 5 da tarde com um documento oficial com foto. A entrada é livre, sem necessidade de agendamento.
6: Com a edição de Paula Groba e trabalhos técnicos de Eliseu Caires, o Jornal do Senado fica por aqui. Acompanhe agora as notícias da Câmara dos Deputados. Boa noite.
5: Uma boa noite e até amanhã.
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16: Parlamentares analisam proibição de ligações telefônicas feitas por robôs.
17: Comissões reafirmam hora-aula como medida das atividades do professor.
16: Debate analisa medidas para a inclusão de autistas no mercado de trabalho.
17: Boa noite. Parlamentares e debatedores sugerem práticas mais efetivas em empresas para a inclusão de pessoas com transtorno do espectro autista. A repórter Sofia Peçanha acompanhou a discussão.
18: Durante a audiência na Comissão Especial sobre a Política Nacional para Pessoas com Autismo, parlamentares e especialistas defenderam que a inclusão de jovens e adultos autistas no mercado de trabalho depende tanto de políticas públicas quanto do engajamento das empresas na adoção de práticas mais inclusivas. A comissão debate o projeto de lei que institui uma política nacional para pessoas com transtorno do espectro autista, produzir conhecimentos mais aprofundados, desenvolver estudos e pesquisas que levem a práticas terapêuticas e educacionais mais eficazes, estabelecer políticas públicas que resguardem os direitos da pessoa com autismo, são alguns dos objetivos do projeto que está sendo analisado pelos deputados. Durante a audiência, os participantes reforçaram que a inclusão profissional é possível desde que haja suporte adequado. A deputada Maria Rosas, do Republicanos de São Paulo, defendeu o chamado emprego apoiado como ferramenta para ampliar oportunidades.
19: Muitas pessoas dizem o seguinte: não há condições de inserir as pessoas com TEA no mercado de trabalho. Eu digo que sim. Através do emprego apoiado, é uma tecnologia social que a gente tem a inclusão dessa pessoa com apoios, com suporte, com pessoas que vão orientar, vão ver o perfil. Então, é possível sim, nós não podemos desistir, há uma necessidade de suporte, por isso o emprego apoiado ele é muito bem-vindo.
18: O projeto em análise prevê o estímulo à inserção de pessoas com autismo no mercado de trabalho. Por isso, segundo parlamentares, a escuta de especialistas e de entidades que atuam na área é fundamental para orientar a construção de diretrizes mais efetivas e alinhadas às necessidades reais das pessoas com transtorno do espectro autista. O debate foi solicitado pelo deputado Orlando Silva, do PCdoB de São Paulo, com o objetivo de aprofundar a discussão sobre os desafios enfrentados por pessoas autistas na vida adulta, especialmente na busca por autonomia e emprego. Da Rádio Câmara de Brasília, Sofia Peçanha.
3: Direitos Humanos.
16: Pastor Diniz, do União de Roraima, apoia projeto que proíbe a divulgação de apostas, motéis e sites de acompanhantes em programas com classificação indicativa livre. Relator da matéria na Comissão de Comunicação, ele afirma que a medida protege crianças e adolescentes da exposição a conteúdos inadequados.
17: Pastor Diniz argumenta que a proposta tem respaldo na Constituição e ajuda a preservar o desenvolvimento físico, mental e emocional do público infanto-juvenil. Para o deputado, a restrição também reforça os valores éticos e sociais previstos para a programação de rádio e televisão.
3: Trabalho.
16: Debatedores criticam pejotização e alertam para a perda de direitos e queda na arrecadação. O repórter Murilo Souza acompanhou o encontro sobre o tema com deputados.
20: Debatedores criticaram em audiência pública na Câmara dos Deputados os efeitos da pejotização no mercado de trabalho. O termo se refere à contratação de trabalhadores como empresas, em atividades que antes exigiam carteira assinada. As críticas apontam perda de direitos trabalhistas e prejuízos à Previdência. A discussão ocorreu após decisão do ministro Gilmar Mendes, Supremo Tribunal Federal, que suspendeu processos sobre o reconhecimento de vínculo empregatício nesses casos. O tema terá repercussão geral e servirá de base para decisões em todo o país. Para parlamentares, o modelo amplia a exploração de trabalhadores. O deputado Bongás, do PT do Rio Grande do Sul, destacou que o trabalhador pejotizado não tem direitos como férias, 13º salário e FGTS.
21: Pejotizado não tem 13º, não tem férias, não tem adicionais, não tem tempo de suspensão de tempo de aviso prévio, né? Não tem recolhimento fundo de garantia. Então, todos esses aspectos. Então, do ponto de vista desta flexibilização e a troca, que muitas vezes, em maior dos casos, é simplesmente uma contratação, continua empregado, só que agora é empreendedor.
20: Dados do Ministério Público do Trabalho indicam que entre 2022 e 2023, o país deixou de arrecadar cerca de 100 bilhões de reais com esse tipo de contratação. Especialistas também alertam para os impactos fiscais e divergências no judiciário. Enquanto a Justiça do Trabalho costuma reconhecer o vínculo trabalhista e manter os direitos dos empregados, o Supremo Tribunal Federal tem validado contratos como prestação de serviço por empresas. Da Rádio Câmara de Brasília, Murilo Souza.
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3: Meio Ambiente.
17: Projeto que proíbe a utilização de penas e plumas de origem animal avança na Câmara. A ideia é que os adereços usados nas fantasias tenham origem sintética, como informa a repórter Maria Neves.
23: O projeto que proíbe a comercialização de fantasias e adereços com penas de origem animal avançou o primeiro passo na Câmara, com a aprovação pela Comissão de Desenvolvimento Econômico. De acordo com o relator, deputado Helder Salomão, do PT do Espírito Santo, além de proteger o direito dos animais, a proposta vai estimular a indústria nacional. O relator sustenta ainda que as mudanças não pretendem inviabilizar festas populares, mas estabelecer limites e incentivar alternativas.
24: A substituição das penas e plumas de origem animal por sintéticas vai baratear muito o custo. Isso significa que a gente vai ter fantasias mais baratas, alegorias mais baratas, com a mesma beleza plástica que o carnaval, obviamente, exige. E, além disso, se a gente substitui, né, as penas e plumas de origem animal animal por plumas e penas sintéticas, nós vamos estimular a produção nacional.
23: Pelo texto aprovado, as penas poderão continuar sendo usadas quando não houver sofrimento animal. O reaproveitamento de plumas também continuará permitido até a entrada em vigor da futura lei. As regras para esses casos deverão constar no regulamento da norma. A proposta de autoria do deputado Célio Studart, do PSD do Ceará, também prevê multa de R$5.000 a R$1.000.000 para quem descumprir a nova regra. Em caso de reincidência, a multa será aplicada em dobro e a cada nova infração, o valor da multa será dobrado novamente. O projeto ainda será analisado por 4 comissões da Câmara. Se aprovado, poderá seguir diretamente para o Senado, sem necessidade de passar pelo plenário. Da Rádio Câmara de Brasília, Maria Neves.
0: João Carlos Bacelar, do PL da Bahia, propõe a criação de uma comissão parlamentar de inquérito para investigar crimes contra animais. O deputado pretende apurar casos de crueldade contra animais em todo o país.
17: João Carlos Bacelar explica que a CPI deve identificar os responsáveis pelos crimes e investigar a atuação de grupos organizados. Segundo o deputado, a comissão também precisa avaliar a efetividade das políticas públicas e da fiscalização para coibir a violência contra animais.
3: Educação.
0: Comissões da Câmara finalizam votação do projeto que muda critérios de cálculo de tempo de professores em atividades com estudantes. Entenda as alterações na reportagem de Luiz Cláudio Canuto.
1: A Comissão de Educação da Câmara aprovou o projeto que estipula a hora-aula como medida para cálculo do tempo de professores da educação básica, usado em atividades com estudantes. Segundo a proposta, a hora-aula seria usada como referência, mesmo que a aula tenha duração inferior a 60 minutos. Atualmente, a lei do piso salarial do Magistério Público da Educação Básica tem outro critério. Estabelece que os professores devem respeitar o limite máximo de 2/3 da carga horária para atividades com estudantes. Ou seja, o tempo restante é usado para preparar aulas, corrigir provas e outras atividades. O texto aprovado é um substitutivo da deputada Lídice da Mata, do PSB da Bahia, que sintetiza um projeto do deputado Tarcísio Mota, do PSOL do Rio de Janeiro. A relatora diz que a proposta tenta acabar com a interpretação de que os minutos que restam da hora-aula pedagógica possam ser considerados tempo de atividade extra-classe, algo que já foi rejeitado pelo Superior Tribunal de Justiça em 2024. Contar esses minutos diminui o período para atividades extra-classe, como explica o autor da proposta, Tarcísio Mota.
2: Qual é a nossa novidade nesse projeto de lei? Que a gente percebeu que, infelizmente, alguns prefeitos e governadores resolveram dar uma de esperto e contar todos os minutinhos que estão na questão da carga horária do professor, e nos lugares em que a hora-aula é menor do que uma hora relógio, ou seja, tem menos do que 60 minutos, eles resolveram dizer, então, esses 10 minutos que sobram, se a hora-aula for de 50 minutos, conta para o tempo de planejamento. O que é uma falsidade. Fazendo com o quê? Como aconteceu lá no município do Rio de Janeiro. Os professores sejam obrigados a pegar mais turmas, tendo o mesmo tempo de planejamento, ou seja, é um descumprimento da lei, e sem ganhar mais um salário a mais, ou seja, mais trabalho, menos tempo de planejamento, ferindo o princípio da lei do piso salarial nacional.
1: Como exemplo de como ficaria com a aprovação da lei, o deputado afirma que quando um professor dá 3 aulas, os minutos dedicados à aula não interferem no fato de que existe necessidade de um planejamento. O projeto muda a lei do piso salarial dos professores e acrescenta um dispositivo no artigo que estabelece textualmente: para fins do cálculo da proporção mínima de 2/3 da jornada destinada às atividades de interação com educandos, a carga horária do docente será apurada com base em horas-aula, mesmo se a sua duração for inferior a 60 minutos. A proposta para virar lei precisa ser aprovada pela Câmara e pelo Senado. Da Rádio Câmara de Brasília, Luiz Cláudio Canuto.
17: A deputada Lídice da Mata também foi a relatora do projeto na Comissão de Constituição e Justiça, que também aprovou o texto.
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3: Justiça.
0: Rodrigo Valadares, do PL de Sergipe, é autor de projeto que proíbe a concessão de indulto, graça, anistia e perdão judicial para condenados por crimes praticados contra crianças. A proposta também impede o reconhecimento do perdão do ofendido nesses casos.
17: O projeto de Rodrigo Valadares altera o Código Penal e o Estatuto da Criança e do Adolescente para impedir que os agressores tenham as penas perdoadas. O autor argumenta que o sofrimento do acusado não pode anular a punição pela morte de um filho.
3: Consumidor.
0: Câmara analisa a proibição de ligações telefônicas feitas por robôs. A repórter Júlia Lopes nos traz as medidas propostas.
4: Em 2025, o Brasil registrou mais de 10 bilhões de ligações telefônicas feitas por robôs por mês, segundo a Agência Nacional de Telecomunicações, a Anatel. Para reduzir o incômodo dessas chamadas à população, a Comissão de Defesa do Consumidor da Câmara dos Deputados aprovou um projeto que proíbe a realização de ligações automáticas em massa, conhecidas como robocalls. A proposta trata das chamadas feitas de forma repetitiva e sem a participação de um atendente humano, geralmente usadas para vender produtos, cobrar dívidas ou realizar pesquisas. Para o relator do projeto, deputado Áureo Ribeiro, do Solidariedade do Rio de Janeiro, embora a legislação já permita que o consumidor adote medidas como cadastrar o número em listas de bloqueio ou no serviço Não Perturbe, essas ferramentas ainda não são suficientes para impedir as ligações automatizadas.
7: De fato, mesmo com a existência de cadastros destinados a bloquear ligações de telemarketing, como Não Perturbe, e estas listas mantidas por PROCONs estaduais, os abusos continuam muito presentes na vida de todos nós. Isso porque, apesar de sua utilidade e crescente adesão popular, esses cadastros enfrentam limitações estruturais, tais como a iniciativa do próprio consumidor para inscrição.
4: Segundo o projeto, as empresas que desrespeitarem a regra estarão sujeitas a multas que variam de R$ 5.000 a R$ 50.000 por ligação ou mensagem indevida. Em casos de reincidência, poderão ter o serviço de telemarketing suspenso e até perder a autorização para atuar no setor de telecomunicações. O texto também obriga empresas e operadoras a adotarem tecnologias que garantem a identificação real de quem faz a chamada como forma de evitar fraudes. Apesar disso, a proposta prevê exceções para o uso de chamadas e mensagens automáticas. Elas serão permitidas em casos de utilidade pública, como avisos de órgãos públicos ou de empresas de serviços essenciais com informações urgentes, quando houver atendimento humano imediato, sem reprodução prévia de mensagens gravadas e em situações de obrigação legal. O projeto que proíbe ligações telefônicas automáticas feitas em massa será analisado agora pela Comissão de Constituição e Justiça. Da Rádio Câmara de Brasília, Júlia Lopes.
3: Segurança Pública.
17: Zuco, do PL do Rio Grande do Sul, propõe que a indenização paga a quem entrega armas de fogo tenha como parâmetro principal o preço médio de mercado, definido em regulamento. Ele também defende que a nota fiscal e o estado de conservação da arma sejam considerados no cálculo.
0: Relator da proposta na Comissão de Segurança Pública, Zuco substituiu a definição do valor em lei por diretrizes para que o Executivo regulamente os critérios de indenização. O objetivo, segundo ele, é evitar questionamentos sobre a constitucionalidade da medida.
3: Economia.
17: Comissão Especial da Câmara está analisando a atualização do teto para a declaração de microempreendedor individual.
0: A repórter Noelle Nobre tem mais informações sobre o colegiado.
8: A comissão especial que vai analisar o projeto que aumenta o limite de faturamento do MEI, o microempreendedor individual, já foi instalada na Câmara. A deputada Anne Ortiz, do PP do Rio Grande do Sul, foi eleita presidente do colegiado e o deputado Jorge Goetting, do Republicanos de Santa Catarina, será o relator. O projeto já foi aprovado pelo Senado e eleva para R$ 130 mil reais a receita bruta anual permitida para enquadramento como MEI.
9: Atualmente, o limite é de R$ 81 mil. A proposta também autoriza a contratação de até 2 empregados, o dobro do permitido hoje. Anne Ortiz destacou que o teto atual está defasado há cerca de 10 anos, o que empurra muitos empreendedores para a informalidade.
10: Nós estamos tratando de um assunto que não é só urgente para os micro e pequenos empreendedores, empreendedores individuais, para todos aqueles que empreendem no nosso país, geram emprego, renda e fazem a economia girar, que estão aí há uma década trabalhando dentro de uma faixa, dentro de um teto desatualizado.
9: O relator Jorge Goetten ressaltou a importância do setor e disse que o relatório buscará consenso com a área econômica do governo e com frentes produtivas.
11: Nós temos que impulsionar os negócios, dar condições do MEI crescer, como você falava antes, Anne, criar uma rampa para que o MEI daqui um pouco possa ser micro, para que o micro possa ser uma pequena empresa, para que a pequena empresa queira ir para o lucro presumido ou para o lucro real, para ela crescer.
9: Além de Anne Ortiz e Jorge Goetten, a comissão será dirigida pelos deputados Adriana Ventura, do Novo de São Paulo, Helder Salomão, do PT do Espírito Santo, e Bia Kicis, do PL do Distrito Federal, eleitos como vice-presidentes. Da Rádio Câmara de Brasília, Noelle Nobre.
3: Agricultura.
17: Márcio Neiser, do Solidariedade do Maranhão, apresentou o projeto que cria o Sistema Nacional de Monitoramento da Pesca Artesanal. A proposta prevê adesão voluntária a um sistema de geolocalização e botão de emergência para embarcações de pequeno porte.
0: Segundo Márcio Neiser, o projeto autoriza o governo a conceder subsídio para aquisição e instalação dos equipamentos. Ele acredita que o novo sistema poderá contribuir para a segurança da atividade e para o planejamento de políticas públicas voltadas à pesca artesanal.
17: Termina agora o Jornal Câmara dos Deputados, produzido pela Rádio Câmara, com trabalhos técnicos de Ribamar Guimarães e apresentação de Val Monteiro e Márcio Aquilissardi. Uma boa noite para você.
0: A Voz do Brasil volta amanhã. Boa noite.
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3: 22 horas.
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cidade de Chapecó, 10 horas mais 1 minuto, está entrando com a vossa permissão em vosso lar, através do programa Libertação Além das Fronteiras, a Grande Vitória. Programa este é um órgão oficial das igrejas pentecostal Deus é Soberano, que está situada nossa sede nacional na Rua Anselmo Santa Catarina, esquina com a Rua São João del Rei, bairro São Lucas, cidade de Chapecó, estado de Santa Catarina. Olha, ouvintes de casa, programa este e ministério, responsabilidade pastor Valdecir Fedrigo. Nosso Deus, claro, ele é o que permitiu desta obra estar na face da terra, e no seu nome santo e bendito, Deus poderoso, Pai de nosso Senhor Jesus Cristo, o qual nós recepcionamos todos os ouvintes, e também a alegria que sentimos em comunicar com todos, vem é do nosso coração, mas com o Espírito Santo da verdade. Então, noite de hoje, diletos ouvintes, aceitem de vosso irmão em Cristo a paz do Senhor Jesus, pastor Valdecir Fedrigo, na comunicação até às 11 da noite. Deus tem vitória à sua vida.

Há 5 minutos, programa Libertação Além das Fronteiras. Olha, diletos ouvintes, maravilhas. Todos os dias nós ouvimos pessoas testemunhando, pessoas alcançadas, perto ou longe, pessoas dentro desta cidade, outras cidades também. A maior alegria em nossos corações é saber que Jesus, o Filho de Deus, ele tem surpreendido as nossas vidas. Eu sempre tenho no meu coração que as maravilhas de Jesus, elas nunca se encerram, ouvintes. É todos os dias mesmo. Só vai parar os milagres aqui na terra quando Jesus buscar a igreja. Olha, até lá então, se seguem as maravilhas. E eu quero convidar para o dia de amanhã. Olha, amanhã nós temos concentrações, desde a parte já então, da tarde até a noite. Olha aí, diletos ouvintes, amanhã à tarde então, vamos aí para amanhã à tarde, lá então no Templo Sede. Olha, amanhã no Templo Sede, 1:30 da tarde. Vai ser maravilhoso, eu creio que sim, Jesus, ele tem milagres para operar. Amanhã à tarde, no horário da 1:00 PM, né? 13 horas, o Templo Sede, na rua São João del Rei, esquina com a rua Anselmo Santa Catarina. Amanhã é uma tarde de vitória, 1:00 PM. A igreja com as portas abertas, recebendo o senhor, a senhora, os jovens, crianças, para este grande milagre. Pregação da palavra de Deus, revelação do Espírito Santo, bênçãos, grandes livramentos. Olha, ouvintes, muitas maravilhas mesmo. Deus, ele não vai deixar ninguém de mãos vazias, ninguém mesmo. Eu tenho certeza que quem vir vai ser alcançado por Jesus. Então deixamos nosso convite para todos comparecerem na igreja pentecostal Deus é Soberano. Templo Sede, rua Anselmo Santa Catarina, esquina com a São João del Rei, no bairro São Lucas, antigo Vila Zonta, né? Mais conhecido como Vila Zonta, antigamente ali era Vila Zonta. Hoje amplo bairro, hein? Bairro São Lucas, imenso de um bairro, olha, bairro nobre, já, né? Na cidade, ali então a grande vitória. Deus tem o seu milagre na sua vida, garante o Senhor a sua libertação, garante Jesus a sua cura, garante o Filho de Deus a sua transformação de vida. Jesus é o maior interessado. Então venham amanhã à tarde, Deus vai honrar a sua vinda até a igreja, porque cremos em resposta que só Deus

0: Muito bem, ouvintes, nós vamos ouvir testemunhos de vitória, de bênção, de alegria pelas pessoas serem curadas por Jesus. Agora são 10 horas 12 minutos já. Este programa tem um objetivo para levar a palavra de Deus, levar os milagres, o socorro a todas as vidas. Nós estamos aqui comunicando com milhares de pessoas. Olha, ouvintes, são vidas sofredoras, pessoas angustiadas, pessoas que estão sobrecarregadas, pessoas que são doentes, que não têm mais o que fazer na vida delas, estão sob efeito de medicamentos, pessoas que o médico desenganou e estão ali até em fase final na sua casa, porque tudo que a medicina fez, eles então estenderam a mão, lutaram, mas agora o limite chegou. Deus é acima do que imaginamos, acima do que nós pensamos, acima dos nossos limites. Então eu quero dizer a vocês que estão nessa situação, creia. Nós vamos orar ao final deste culto. Creia mesmo. Jesus não vai permitir este mal destruir a sua vida. Vamos ouvir testemunhos de bênção, de milagre para a glória de Deus.
1: Isso que eu queria contar é que sexta-feira retrasada eu cheguei aqui no culto e eu não aguentava nem ficar sentada de dor na minha bexiga. E eu pedi para Deus que eu não queria sair dali do jeito que eu cheguei. E daí eu fui revelada que eu tava com um problema na bexiga que nem eu imaginava a gravidade da situação que tava.
2: Tá vendo?
1: E graças a Deus, depois que terminou o culto, eu fui pra casa que nunca mais eu senti nenhuma dorzinha na bexiga.
2: Tá vendo, irmã? Foi curada por Jesus. Glória a Deus. Palmas pra Jesus. Deus é bom.

Que maravilha, né, ouvintes? Que maravilha! Aí mais uma pessoa alcançada por Jesus. A nossa fé, ela é aumentada cada dia mais. A minha alegria é de saber, ouvintes, que nós servimos um Deus que é verdadeiro e vivo. Servimos a Jesus. Sabe aquele propósito que a senhora, o senhor, talvez nunca pensou que Deus pode lhe abençoar? Eu não estou falando aqui pessoas que querem ficar rica, acertar em loteria, jogo de isso, daquilo, não. Isso aí é uma coisa sem fundamento. Aí Deus não está no caminho disso aí de jogo, jogatina, não. Pode tirar da sua cabeça que Deus não vai operar sobre isso aí. Agora estou dizendo sobre propósito, mudança de vida, porta aberta, emprego maravilhoso, mudança. Deus, ele tem poder de te capacitar, te dar uma empresa. Deus tem poder de curar sua enfermidade. Deus tem poder de mudar a tua família. O seu próprio coração, Jesus tem poder para mudar. Olha, ouvintes, o nosso Jesus, sabe quem ele é? Aquele que pisou nessa terra há mais de 2026 anos atrás. Esse Jesus Cristo, Filho de Deus, ele mesmo que falou que no seu nome nós operaria maravilhas, milagres, poder e prodígios aconteceriam. Glória a Deus! Então nós cremos nesse mesmo Jesus, porque ele está ressuscitado, fazendo maravilhas no meio da igreja. E amanhã são dias tarde, são noite de vitória. Se coloque no coração, no propósito. Sim, ouvintes, coloque a sua vida na mão de Deus, porque amanhã vamos repetir aí as concentrações. Amanhã na cidade de Nova Erechim, na rua Presidente Juscelino Kubitschek, número 42, amanhã à noite. Vai ser uma grande vitória. Sim, diletos ouvintes, amanhã é na cidade de Nova Erechim, uma vitória Jesus tem para a sua vida. Vamos também para a cidade amanhã, ouvindo todos quanto estão agora em sintonia com esta programação. Jesus vai operar de uma forma especial amanhã, sim, na grande EFAP, na grande EFAP, no bairro Elias Galon, na rua Pedro Balerini, 238 de esquina com a rua Célia Basso. Fica aí, ouvintes, é próximo do colégio Ciro Sonoski. Amanhã, quinta-feira, uma noite maravilhosa, sim, cooperadora Débora Aranda, pregando e orando em favor de todos na grande EFAP. Sim, Débora, cooperadora Débora Moreto Aranda, pregando e orando pelas revelações do Espírito Santo de Deus, Jesus garantindo a sua vitória. Eu disse, no bairro Elias Galon, na rua Pedro Balerini, número 238 de esquina com a rua Célia Basso. Fica, ouvintes, próximo do colégio Ciro Sunoski. Amanhã, no seu milagre, Jesus garante.

10:19. Olha aí, diletos ouvintes, também queremos lembrar a concentração de bênção, de milagre. Vamos aí então com aqueles que residem nessas regiões de Arvoredo. Olha aí na cidade de Arvoredo, na Rua do Comércio, esquina com a Rua 15 de Novembro. Vai ser amanhã à noite, vamos estar com todos vocês. Uma noite de vitória, uma noite de bênção, uma noite de milagres. Sim, eu disse, na Rua do Comércio, esquina com a Rua 15 de Novembro, número 215. Fica aí ao lado da Prefeitura Municipal de Arvoredo. Vamos pregar a palavra de Deus, orar pelas mais excelentes revelações do Espírito Santo de nosso Deus, Jesus garantindo a sua vitória. Nós acreditamos que Jesus tem a sua grande bênção, ouvintes. Nós temos aqui um pequeno problema aí no telefone, né, Presbítero Paulo, também o jovem Wagner aí. É, nós estamos tendo um problema na linha telefônica, não está dando certo a ligação aí, tá certo? Mas se alguém quer ligar no meu número, o meu telefone, nós vamos passar ali os irmãos, né, que queiram ligar no meu número de telefone, né? Vamos aí, ouvintes, para aqueles que querem ligar aqui então, não estão conseguindo ali na rádio, aqui na rádio mesmo, né? É, o telefone da rádio está com problema ali então, mas nós vamos passar aqui então o endereço, aliás, o meu telefone, né, para que todos consigam então entrar em contato, tá certo? Nós vamos passar a vocês. Telefone meu é 49 ao DDD 999-47-5700. Meu telefone, novamente repetindo, 49 ao DDD 999-47-5700. Vai procurando ligar aqui, já tem pessoas que estão ligando aí, né? No rádio aqui, no telefone da rádio não está dando certo, né? Mas pode ligar no meu número aqui, que o presbítero Paulo, também o jovem Wagner, vão atender os diletos ouvintes. Tá certo? Queremos convidar a vocês para as bênçãos de Deus, nosso Pai. Queremos convidar então agora aqueles que nos ouvem para estar no culto amanhã à noite no bairro Quedas do Palmital. Amanhã à noite na Rua Olívio Lago, 541E. Fica, ouvintes, este culto maravilhoso da Igreja Pentecostal. Deus é soberano. Jesus tem a vitória para a sua vida. Eu disse...

Amanhã à noite, quinta-feira, amanhã dia 30, a sua vitória Jesus tem garantida. Cremos nós na resposta de Deus.

Eu quero lembrar neste momento tantas coisas lindas que o Senhor Jesus tem feito em nossa vida, tantas maravilhas, tantas curas, livramentos, prosperidades, salvação das almas, que é muito importante. Nós estamos vivendo um tempo difícil, um tempo de muita angústia sobre a face da terra. Nós estamos vendo guerras, provocações de guerras de todas as nações. Estamos vendo aí terremotos, maremotos, peste, pestilências. Mas nós não desanimamos da fé, do amor, da paz, da alegria. Nós não desanimamos dos milagres de Jesus. Não desanimamos da fé, irmãos, que um dia vamos chegar no céu. Não desanime, não, fique firme. Quem não aceitou Jesus tem que aceitar. Quem está parado na fé, reconcilia. Irmãos, eu sou uma pessoa que conheço o Evangelho há 36 anos. Eu vinha comentando hoje à noite ali na igreja, no bairro Esplanada, como Deus fez uma obra na minha vida. Uma obra emocionante, de salvação. Agora, Dia dos Pais, vão fazer 36 anos de fé. Aceitei Jesus em 1990, no Dia dos Pais da década de 1990. 36 anos atrás vão fazer, semana que vem, né? Dia aí dos Pais. Mais alguns dias, né? Temos aí no outro final de semana um feriado nacional, né? Dia dos Pais, é comemorado. E eu lembro-me que o meu sofrimento era muito grande. Eu lembro que na véspera do Dia dos Pais, era no sábado, como é no domingo, Dia dos Pais, sempre foi, né? Eu lembro que a minha vida, ouvintes, eu estava em grande aflição, porque foi o momento que eu ia perder a minha vida. Satanás tentou tirar a minha vida de todas as formas, porque ele estava vendo que eu estava próximo a me render a Jesus. Olha, eu passei o sábado todo em aflição, em angústia, uma sensação de morte, um desespero na alma, na carne. Eu dizia à minha mãe: mãe, eu acho que eu vou morrer. Eu não estou suportando, é muita coisa ruim, é muita aflição. A minha mãe queria me ajudar, mas não podia, ouvintes. Olha só, o inimigo, Satanás de todas as almas, o inimigo de Deus, que é Satanás, inimigo nosso também, o destruidor, ele tentou tirar a minha vida, ouvintes. Olha como Satanás tentou tirar a minha vida. Mas Jesus já tinha um propósito. Tinha alguém orando pela minha alma, aleluia. Alguém que não desistiu da minha vida, porque sabia que se ele parasse de orar, olha, ouvintes, ele sabia que Satanás ia me destruir. Mas o propósito de Deus era salvar a minha alma. E naquele dia, no mês de agosto, Dia dos Pais, em 1990, 5:15 da manhã, eu estava aceitando a Jesus como salvador da minha alma. E escapei, ouvintes. Pela infinita misericórdia de Deus, estamos aqui. Um amor muito grande de Deus pelas almas, pela minha vida. Eu já falei outros dias aqui, eu não canso de falar. A minha paz não tem valores terreno que compre, que possa pagar a minha alegria de estar diante de Deus. Talvez eu falo com pessoas que estão como eu estava,

Não adianta correr para lado nenhum. Eu não tinha entendimento. Eu só sabia que eu ia morrer. Eu só sabia que uma maldade estava contra a minha vida. E olha, ouvintes, que eu não estava na bebida, eu não estava na droga, eu não estava no cigarro. Eu não estava com essa vida nessa situação, não. Mas Satanás, ele não quer saber. Sem Jesus, uma pessoa que não tem a presença de Deus, a presença de Jesus, a presença do Espírito Santo de Deus, é uma pessoa que não tem como reagir. Mas quem tem Jesus tem tudo, e Deus peleja por ele e por ela. Então foi glorioso essa noite, de 1990. Foi algo muito lindo. Exatamente 5:15 da manhã, no Dia dos Pais, eu aceitei Jesus como Salvador da minha alma. Talvez hoje eu falo com pessoas que podem decidir a sua vida. Alegria que nós sentiríamos, que o próprio Deus sentiria, e que haveria a tua redenção quando tu aceitares a Jesus, o reconciliar. Vai haver muita festa no céu. Eu falei hoje à noite, eu torno a dizer, haverá festa no céu. Os anjos farão festa pela sua alma, ouvintes. Olha como é lindo quem serve a Deus, quem toma decisões. Tem festa no céu. E a festa no céu não é com 100, 200 anjos, não. É todo o céu. É bilhões, trilhões. É incontável a quantidade de anjos no céu. Ouvintes, a terra, desde a sua existência e até o término dela, não vai nunca existir seres humanos quanto existe anjos no céu. Vocês imaginam tudo isso? E o que Deus preparou para nós é um lugar de paz, de gozo, de eternidade. O que Deus preparou. Por isso que ele enviou Jesus Cristo, seu Filho amado, nosso Senhor e Salvador. Ele já preparou lugar, ouvintes. Quando Jesus veio à terra, ele veio resgatar-nos. Morreu por nós, mas ressuscitou. E ele mesmo disse, eu vou ao Pai e vou preparar lugar para vós. E outra vez voltarei para vós e levarei para mim mesmo, comigo mesmo. E o lugar já está preparado. Jesus já preparou. Ele mesmo disse, se não fosse assim, eu mesmo vou-lo teria dito. Olha aí, ouvintes. Jesus falou. E tudo que ele falou e tudo que ele fala já está preparado. Que lugar lindo e glorioso que nós vamos ter. Esse lugar é de luz. Esse lugar é de paz. Esse lugar não é mais de lágrimas. Esse lugar é de vida. É de muita alegria, de muito louvor. Esse lugar é para os libertos, para os transformados. Esse lugar é o céu de luz, diletos ouvintes. Esse lugar é para aqueles que aceitaram Jesus. E eles mudaram a sua vida. Lavaram suas vestiduras no sangue do Cordeiro de Deus, que é Jesus Cristo. Que largaram todas as coisas erradas, largaram todas as imoralidades, largaram todas as imundícias, largaram o adultério, a fornicação, a mentira, o engano. Que largaram tudo que não presta, saiu das suas bocas, dos seus olhos, saiu tudo que não agrada a Deus. Agora foram batizados nas águas, em nome do Pai, do Filho e do Espírito Santo. Agora renderam suas vidas. Agora, ouvintes, são mansos. Sim, são prudentes. São felizes, alegres. E eles ajudam e não estrovam na igreja. Eles fazem de tudo para alegrar ao Senhor Deus e alegrar na igreja os irmãos. Esses são crentes de verdade. Esses são os que vão morar no céu. Os que dão testemunho de crente, os que trazem alegria para Deus e para a igreja. Como a gente fica feliz quando vê uma pessoa que ela está fazendo a obra de Deus, que dá bom testemunho,
que ela só quer aprender. Ela diz: pastor, me ensina mais, me ensina. E Deus vai usando a pessoa, Deus vai usando aquele homem, aquela mulher, porque ele é humilde, ela é humilde. E ela é uma bênção, ele é uma bênção na mão de Deus, na igreja. Não é tropeço, não é pedra de tropeço na porta da igreja, mas é uma bênção. E todos que olham para ele e para ela dizem: mas que pessoa maravilhosa, que sentimentos tão bons com essa pessoa. Essa pessoa tem algo especial na sua vida. É verdade, os crentes que são fiéis, eles têm testemunho de Deus. Não são crente mundano. Ele já tem, quando tu olha para ele e para ela, eles são vestidos como o Senhor determina nas Escrituras. E eles não são rebeldes mais, não. Que maravilha! 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

0: instantes vamos ouvir mais testemunhos de bênção, de milagre. Vamos ouvir.
1: Na verdade, foi constatado pelo médico, eu tenho ultrassom em casa e ressonância. Eu tinha artrose no joelho, né?
2: Artrose no joelho?
1: Artrose no joelho, isso faz mais de 5 anos. Olha, e após a oração dos irmãos aí, eu saí pra fora da igreja, não senti mais nada.
2: Não sentiu mais nada? Não,
1: graças a Deus.
2: Ficou curado na hora?
1: Ficou curado, pra graça.
2: Que maravilha, não sentiu mais. Olha, 5 anos o irmão sofrendo, irmão.
1: Há mais de 5 anos.
2: Há mais de 5 anos.
1: É, eu vim pra cá em 2015, né? Hoje eu tenho 23, eu já sofria disso, né?
2: Olha aí, ó. E agora curado pra glória de Deus.
1: Que maravilha.
2: Diga glória a Deus.
0: Olha aí, ouvintes. Essa pessoa com artrose. Vocês viram, 5 anos sofrendo. Mais de 5 anos, né? Desde que ele chegou na cidade, ele já chegou com esta enfermidade. Mas ele comparecendo a igreja pentecostal, Deus é soberano. Foi abençoado através da oração na hora que oramos por milagre, juntamente com presbíteros da casa de Deus. Aí aconteceu esse milagre, ouvintes. Veja bem, artrose, mais de 5 anos. O homem não conseguia mais, então, nem trabalhar direito. Veja bem, tinha ressonância, tinha todos os exames que constavam. E ele saiu ali da igreja, naquele culto, curado e não sentiu mais nada, para a glória de Deus. Jesus é o maior.

Nós vamos lembrando nesse momento também, ouvinte, sexta-feira. Olha aí, na sexta-feira nós vamos estar com todos vocês. Sexta-feira agora, uma noite de vitória, segundo dia da campanha, o grande livro da vitória, o livro da grande vitória, né? Mais precisamente, vamos para o segundo dia desta campanha e vai ser uma maravilha, ouvintes. Eu tenho certeza que vai ser uma maravilha. Esta campanha que vamos para o segundo dia, Jesus tem uma obra para realizar na sua vida. Jesus garante a sua libertação. Eu tenho certeza. Então vamos aí para o segundo dia nesta sexta-feira. Sim, sexta-feira agora, horário já das 6 da tarde, na oração e depois, sim, ouvintes, pregação da palavra, oração por revelação, unção com óleo e os milagres, Jesus operando.

42 minutos em Chapecó. Maravilha, sim, Jesus é o dono da nossa grande vitória. Saudação ao nosso irmão Ivan, né, que aceitou Jesus aí na cidade de Xaxim hoje à noite, né? Olha, irmão, firme na fé, que maravilha, que bênção. Nosso Senhor Jesus tem muitas bênçãos para a sua vida. Essa campanha de salvação, de reconciliação. Olha aí, o irmão aceitou Jesus hoje e vai seguir firme, né, irmão? Andar na doutrina agora, vai aprender, né? Jesus vai te lapidar, nós vamos te ajudar para que venha chegar até o dia do batismo, né? Vamos preparar o irmão, nosso irmão Ivan, que agora aceitou Jesus. Agora vai seguir firme, vai ser uma bênção, eu tenho certeza que vai. Jesus vai libertar ele de tudo, mas tudo mesmo. Aí no Paraná também, estão nos ouvindo, eu não estou lembrado o nome do irmão que aceitou Jesus. Até quero comentar aqui com o cooperador Everton, se puder entrar em contato conosco aqui na rádio aqui, para ver se está tudo certo, para nós estarmos aí no Paraná. É, na próxima quarta-feira, nós vamos estar aí no estado do Paraná, né? É na cidade aí, eu não estou bem lembrado o nome da cidade, mas nós vamos aguardar também aí a confirmação do cooperador Everton. É, Everton Antônio de Lara, né? Que já está nos ouvindo aí. E, irmão, se está tudo certo para nós já anunciar aí, porque temos muitos ouvintes que agora estão nos aguardando, né? É para ouvindo esta programação. Tá certo? Pode ligar no meu número de telefone e nós vamos ver aí para estar com todos vocês no Paraná na próxima quarta-feira. E vamos estar aí porque a obra de Deus vai chegar aí também. Graças a Deus, vamos já nos organizar para assim a obra de Deus estar mais perto dos nossos ouvintes e também no Rio Grande do Sul. Já estamos nos preparando para se deslocar ao estado do Rio Grande do Sul, também nesses dias, para assim a obra de Deus. Está tudo organizado já, irmãos, só falta alguns ajustes também, e estaremos já marcando o local, aonde vai ser, como vai ser a obra de Deus. Vai ser maravilhoso, eu tenho certeza. Então, o cooperador Everton, né, estiver nos ouvindo, para só confirmar se está tudo certo para a próxima quarta-feira nós estarmos aí no estado do Paraná. São 10 horas 45 minutos, é o programa Libertação Além das Fronteiras. Jesus fazendo maravilhas, operando de uma forma gloriosa na vida de milhares de pessoas que estão nos ouvindo também em todo o nosso estado, em todas as regiões, círculos vizinhas, todos os rincões, né? Em todas as aldeias, em todas as cidades, bairros, vilas, vilarejos. Olha, que Deus abençoe no sítio, na roça, na fazenda. Deus abençoe a sua vida.

10:48. Em 2 minutinhos nós já vamos iniciar a oração da fé em favor de todos nossos milhares de ouvintes. Como eu falei, Jesus tem milagres à sua vida, ouvintes. Eu quero lembrar neste momento também a Santa Ceia do Senhor Jesus para o dia 8, irmãos. Aqui em Chapecó vai ser então num sábado à noite, dia 8. Dia 8 do mês agora de agosto. Olha, 5:30, 5:30 da tarde, já vamos estar se reunindo na casa de Deus. Vai ser maravilhoso, sim, com certeza que vai. Já vamos se chegando na casa do Senhor, na oração, e depois vai vir ali, então, louvores. Vai ser uma noite maravilhosa, vai ter louvores. Olha, o irmão Adilson, né? Nosso irmão também, Vilmar, que estarão conosco lá da cidade, então, de Pinhãozinho. Sério, pastor, nós vamos estar aí no dia 8 com os irmãos. E ele vai trazer seu violão, vai louvar a Jesus também. As irmãs, os irmãos vão estar louvando a Deus. As irmãs do grupo, né, Talais de Cristo. Enfim, vai ser uma noite gloriosa. Os céus estarão abertos. Santa Ceia do Senhor Jesus, para que o Senhor fale em nossas vidas. Vamos aí, irmão, Santa Ceia do Concerto com Deus. É a Santa Ceia do Concerto com Deus, dia 8. Sim, 5:30 da tarde. Vamos iniciar na oração. É cedo, né? Isso é bom. Jesus, quando pediu aos seus que preparassem tudo, foi no entardecer, ouvintes. Pode ver, a Santa Ceia foi no entardecer. Ele estava reunido com os seus. E depois que terminou a Santa Ceia, já então escuro, ele foi, se deslocou com todos. Veja bem, Jesus sabia que tinha chegado a sua hora, e agora ele come, sim, com os seus discípulos, aquela gloriosa Santa Ceia. Nós estaremos com o Senhor Jesus mais uma vez, Santa Ceia do Concerto com Deus. Vai ser uma tarde muito linda, uma tarde que eu tenho certeza que nós, ao chegar daí na igreja, vamos chegando sentindo a presença de Deus. Eu tenho certeza que essa Santa Ceia, vamos chegando até a igreja, o Senhor Jesus vai estar nos recepcionando. Sim, irmãos, ele sabe o que está no nosso coração, na nossa alma, qual é que são os nossos interesses. Dia 8, Santa Ceia do Concerto com Deus. Entra em propósitos, porque essa Santa Ceia vai ser gloriosa na presença de Deus. Oração da fé, nesse momento vamos clamar e Deus vai responder aos nossos milhares de ouvintes. Eterno Deus, soberano Pai, em nome de Jesus Cristo, é, Senhor, muito lindo a sua presença. O Espírito Santo da verdade, ele está neste momento, sim, em volta deste coração, sobre este coração aquebrantado deste crente, desta crente que é tão fiel e aguarda neste momento a oração. Senhor Jesus, esse povo também não crente, esses irmãos de outros ministérios que estão agora, Senhor, voltados em oração, acreditando no milagre, Jesus. Eu quero orar por nossa irmã Oraceli, para o Senhor tocar na visão dela, Jesus. A visão dessa irmã, desta senhora, aí na cidade de Trindade, no Rio Grande do Sul. Quero orar também por nossa irmã Janete, que está hospitalizada no hospital regional. Eu quero orar por ela e por essas senhoras, essas vidas que estão internadas com ela no mesmo quarto. Senhor Jesus, estende as suas mãos, sim, Senhor. O nome dessas pessoas, a Janete Porto, também a Marisbela, também que está, Senhor, internada, Furlan Bolfe. Também a Ivanilte, Estrapasson, que está, Senhor, neste momento internada no mesmo quarto. A Simone Bolfe, que também está cuidando ali dos familiares.
Senhor Jesus, eu quero orar, Senhor, e pedir encarecidamente a vida de nosso irmão Antônio Pinheiro, a vida do cooperador Everton e toda a sua família. Senhor Jesus, nossa irmã Maurícia, nossa irmã Jussara, também o Ivan, o Eduardo, o Geraldino, a Laides e também a Micaela. Quero orar pela vida do nosso irmão Pedro, também a Maria Tereza, sua esposa, seus filhos Josué e Eliseu. Nossa irmã Vanessa, lá na cidade, então, de Pinhalzinho, tanto ela, nossa irmã Otília, a Sueli, a Nelly também de Andrade, o Ivanor e toda a família. Eu quero orar pela vida do Enio, quero orar pela vida da Amanda, da Juscelene, lá em Clevelândia, no Paraná. Sim, Jesus, quero orar pela vida da Maria Tereza em Vicente Dutra. Querido Jesus, quero orar pela Benilde. Sim, Senhor, eu quero orar pela Juliana, Patrícia, também pela Terezinha, que quebrou os dois braços. Tenha misericórdia, Jesus. O Senhor pode tocar nessas vidas. O Senhor pode fazer milagres. Filho de Deus, quero orar, Senhor, por esta mãe, este pai, esta pessoa que está sofrendo muito, esta pessoa, Senhor, que está com tanta luta, tanta dificuldade. Eu quero orar pela vida da Orlanda, ali na cidade de Xaxim, e toda a sua família. Sim, Jesus, como é importante a sua presença. Quero orar para o Senhor libertar os doentes, cansados e oprimidos, os que estão, Senhor, viciados em droga, em bebida alcoólica, os que estão viciados até mesmo nos jogos, que já perderam seus valores, perderam sua casa, seu carro, as suas economias e ainda se endividaram. Meu Deus, essas obras do diabo, dessas jogatinas, que esses governantes usados pelo diabo, eles aprovam leis para a destruição do povo, não para ajudar. Meu Deus, tenha misericórdia e que esses governantes possam tirar e bloquear também isso. E o Senhor libertar essas vidas que estão ali, ó, que Satanás tem usado de engano para dizer que eles vão ganhar dinheiro fácil. Mentira do diabo, engano de Satanás. Isso é um engano, isso é uma fraude que o diabo colocou aí, ó, para roubar o ser humano. Não basta o que passam de doença. Agora, esse espírito de miséria, esse demônio de miséria que está endividando a população, que está endividando as vidas, que não sobra mais dinheiro nem para comer, liberta dessas jogatinas dos infernos, Senhor. Liberta essas pessoas desses vícios malignos. Liberta, Jesus, dessas obras de Satanás. Queima, Jesus, o vício das drogas, do cigarro, da bebida alcoólica. Queima, Jesus, purifica essas pessoas. Limpa o organismo desses que querem, Senhor. Sim, a tua vitória é para aqueles que acreditam. Essa mãe, este pai, este familiar que quer, Senhor, a libertação de alguém. Aí está, então, a oração da fé. E o nosso Senhor Jesus, que é o libertador. Glória ao Pai, ao Filho, ao Espírito Santo da verdade. Quero orar, Senhor, meu Deus, sim, por todas essas vidas que estão sofrendo, vidas que estão padecendo, Jesus. Quero orar pelo seu Ademar. Também quero orar, Senhor Jesus, pela vida de nosso irmão, que está nos ouvindo ali na cidade, também de Arvoredo, no interior, o João Sandrin, a sua esposa, Salete Poli Sandrin, também o seu filho. Quero orar, Senhor Jesus, também por nosso irmão Augusto Menin, a sua esposa, nossa irmã Salete Menin, por toda a sua família, seus familiares. Sim, Jesus, quero orar por aqueles e aquelas que estão perto ou longe, cidade de União do Oeste, toda a família Guimarães, seu Osvaldo Guimarães agora. Quero orar por ele. Sim, Senhor, este teu filho que sempre tem ajudado manter esta programação no ar, aos demais que oram por esta programação, que contribuem, sim, Jesus, com seus valores, com seus jejuns e orações. Quantos milagres o Senhor tem feito, meu Deus, quantas pessoas que desde que começamos esta programação de rádio, eles têm ajudado.
Senhor, o Senhor pode fazer maravilhas, abençoar, colocar sobre todo aqueles que têm propósito muitas bênçãos. Tira eles do sofrimento e coloca na bênção. Meu Deus, se alguma coisa está impedindo a bênção dos meus irmãos, seja repreendido agora, no nome de Jesus Cristo. Eu oro pelos caminhoneiros, motoristas de ônibus, motoristas de também Uberes, também aos motociclistas. Quero orar, Jesus, também pelos guardas noturnos, diurnos, guardas municipais, policiais civis, militares. Sim, Senhor, quero orar pela Polícia Federal, Polícia Rodoviária Federal. Quero orar, Jesus querido, até mesmo pela Força Nacional, pela Guarda Nacional. Quero orar, Senhor, pela Marinha, Exército, Aeronáutica, para que não haja derramamento de sangue. Oh, meu Deus, entra com a paz. Onde tem guerra, Senhor, traz a paz. Está aí, ó Senhor, desembocadas guerras. Olha quanta morte, quanto desespero que estamos vendo, quantos países se envolvendo com guerras e mortandade em massa. Tenha misericórdia, Jesus. Dá vitória, livra, guarda, confirma seus milagres. É o que nós lhe pedimos e também lhe agradecemos. Em nome do Pai, do Filho

Que Deus abençoe, Jesus vos guarde, Deus conceda a vitória, o sangue de Jesus sobre todos, pelo grande livramento, a paz do Senhor Jesus, ouvintes.

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2: 0 hora e 58 minutos.

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0: 1:59.
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1: Três horas e 31 minutos.

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Buenas, meus amigos de Santa Catarina. Buenas, meus amigos do Rio Grande do Sul, Paraná, região sulina, gaúchos do meu Brasil, além fronteiras, que nos ouvem pelas internet da vida, essa maravilhosa ferramenta iluminada por Deus, que às vezes é usada de tanta má vontade, de tanta má fé, né, tchê? Mas nós somos dos que pensam pro lado positivo, daqueles que gostam de vender lenço e não de chorar, né, tchê? Terra da Chapecoense, terra de acampamento Farroupilha, vários CTGs, grupos de danças, piquetes, invernadas, grupos musicais, comunidades e associações que fazem um social tão bem, que alegra todos nós. Estamos chegando com o programa Galpão Farroupilha. Coordenação da Rose Cibusque, supervisão da Raquel Lang, direção Dr. Alfredo Lang. Estamos começando. É, se você não me conhece, sou Johnny Camargo, cantor do grupo Velhos Tauras e comunicador no Galpão Farroupilha 98.9, a nossa Condá FM, essa rádio que faz parte da sua vida. 5:04, 5:04, 30 de julho de 2026, quarta-feira, 16 graus nos estúdios. Vamos sempre por aqui lembrar que amigo de todas as horas são raros, mas são muito, muito necessários. Novos amigos são importantes. É sinal de que estamos vivos e plantando bem. Por isso, valorize aqueles do tempo antigo. E aos novos, sempre dê atenção. Continuo te afirmando-te. Este aqui de porta aberta é o nosso galpão. O nosso contato nesse horário é 3361-3110 aqui da rádio. O WhatsApp pessoal que é o 99954-3718. 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Com a ajuda do gosto de vocês, vamos fazer um programa de fundamento, coisa buena, só marca boa, mas claro, temos que escolher uma para abrir o peito, e hoje, os Velhos Tauras foram os escolhidos.

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1: Claro que vai, né, tia? Estamos aqui de segunda a sexta-feira de manhã cedo, peleando. E olha, eu vou dizer para você o seguinte, a semana a nossa pergunta é no baile, qual ritmo de música você gosta de dançar? Valendo texto ou áudio para cá, viu? 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Então já vai mandando. Quem manda por primeiro já sabe, né? Tem mais chance, viu? Então vamos lá, gurizada. Vai apertando o botão aí do celular, vai gravando o áudio, vai mandando pra nós. Daqui a pouquinho abrimos aqui, viu? Pra olhar e ver quem mandou pra nós com muito carinho, viu? É isso aí. 5 horas 10 minutos. Preciso falar pra você que vem aí, ó. Essa música que a gente toca aqui, ó. Você já conhece, né? Velhos Tauras lançando daqui uns dias aí no YouTube. Aliás, vai lá no YouTube e escreve Velhos Tauras, que já tem os clipes, bastante clipe. Lá tem 5. E essa aqui, ó. Fiquem atentos aí que a partir de hoje já vai sair lá no YouTube. Quando vai vir o clipe dela. Tá prontinho, saindo do forno. E a gente quer que você seja o primeiro. Mas assim, ó. Já que vai lá no Velhos Tauras também, clica lá pra seguir, tá bom? Eu não sei como é que faz. Pede pro vizinho, pede pro amigo, pede pro filho, pra filha, pro neto, pra neta. Te vira aí, tchê. Que tu vai ver esse Galdério que tá falando contigo aqui, cantando bonito no teu celular, hein? Mas aí vai ser chique demais, hein? Feliz vou ficar eu de você me dar esse grau aí, hein? Me sentir bem importante. Bem importante. E a música que eu tô falando é essa aqui, ó.
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1: É, pegou a visão, que nem diz o cara aquele. Pegou a visão, então tá bueno. A marca agora é dos mirins. Olha que coisa mais linda, gurizada. Cinco e onze, não perca a hora por nada.

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6: E vamos seguindo, gurizada, são 5h17, virando agora o relógio, quarta-feira, como eu já falei, meiuca da semana, como diz o... Quinta-feira, aliás, passou da quarta já. Aliás, quarta-feira é o dia da... de tocar os artistas da cidade, né? E hoje é quinta-feira, já estamos na Natal de semi-sexta, então. Meu chapéu. Por isso que estamos meio gripadinho aí, meio atrapalhadinho, com o nariz trancadinho, com a garganta meio enroscando, mas estamos aqui. Faceiro como criança, quando ganha uma Macedo, né, tchê? É isso aí, faceirito. Olha, no baile, qual ritmo de música você gosta de dançar? Conta pra nós, valendo o kit da Apt. É sensacional esse kit, quem conhece já sabe, você que não ganhou ainda, olha, preste atenção, é muito importante você ganhar esse prêmio, viu? Tem também o boné da L3, tem a erva mate mazute, tudo dentro dessa cochila da Class Prime, que depois você usa aí pro seu dia a dia, tá bom? E o que, que você precisa fazer? Responder a nossa perguntinha, qual o ritmo que você gosta de dançar, né? E mandar pro 3361-3110, pode ser em texto ou áudio, tá bom? Então tá certo. 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Agora vamos tocar uma marca também. Aliás, a programação hoje tá louca do especial. Vamos agradecer o Lucas Pave, que já deixou uma parte pronta para nós aqui ontem. E aí nos adiantou o carreto aqui, né? Isto aí. Grupo Minuano chegando por aqui, 5:20. E essa aqui é o tal de Destino de Pião. Coisa linda, hein? Que arranjo bonito. Coisa bonita. Olha a gaitinha como ronca, tchê. Isso é vai, mas, bah, dá uma vontade de dançar que tá louco, né?

Vamos seguindo aqui, né, gurizada? 5h24, virando um relógio agora para 5h25. Então não perca a hora por nada aí. Vai ter cuidando com o teu horário aí. Que eu tô cuidando do meu aqui. Às vezes dá uma atrapalhadinha, mas vamos, né? Cuidar para não precisar correr, né, tio? É, correr que eu digo assim, além do normal, certo? 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É isso aí, 5h26. Vamos botar uma do Tchê Garotos aqui agora, né? Vamos lá então. Diz o Bruxo Campeiro que é boa essa aqui, vamos ver se é verdade. Não conheço, mas ele disse que é bom, então vamos ver se é verdade. 5h26, deixa os homens tocar e cantar.

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11: E aqui estamos de volta, né, tchê? 5h35, cuidando da hora. Tomando nosso mate aqui tranquilo, com a erva mate mazute, com a cuia dos velhos Tauras, que dentro de poucos dias vão lançar aí a música. Vamos lançar a Valsa da Saudade, um clipe bonitão, que vai chamar muito a atenção de vocês, viu? Ficou pronto, eu vi ontem. A partir de hoje já vai começar aí a programação de que dia vai para lançamento. Mas não demora, viu? Então, já fica de olho aí que eu já vou falar do YouTube, que é arroba velhos Tauras ou YouTube, se você não sabe como fazer, como é que você já vê aqueles videozinhos no... Até minha sogra já vê aqueles videozinhos no YouTube. Então tem como, é só falar com o neto, com o filho, com a filha, aí você que tem mais idade que nem eu. Eu fiz isso, falei com o meu fiote, me coloca aí no tal do YouTube, quero ver como é que é. E daí já aproveita e já segue os velhos Tauras, viu? Velhos Tauras tem 5 clipes lá já, e agora vem esse mais bonito ainda do que a gente já imaginava, viu? Da Valsa da Saudade, tá bom? É isso aí. Aliás, agora vamos falar o seguinte pra você. Não esqueça de responder pra nós aqui no baile qual ritmo de música você gosta de dançar. Tá dando 90% e poucos a valsa. E a valsa é o que nós vamos lançar aí agora essa semana aí, viu? Por esses diazinhos aí. Amanhã já digo pra vocês que dia que é o lançamento, tá bom? Valendo o kit da Apt, que é sensacional. O boné da L3, erva mate e mazute dentro da sacochila da Class Prime. Você manda texto ou áudio para 3361-3110. Seguindo por aqui, tocando mais música buena? Claro que sim. Agora preste atenção. Hoje também no Instagram vou estar fazendo sobre a história dos compositores, sobre as vitórias deles. E esse daqui que vai tocar agora também é um vencedor. Também foi um cara que marcou a sua história pela sua qualidade musical e compositor, e intérprete e acordeonista. Gaiteiro, como a gente costuma chamar aqui, humildemente, os bons profissionais dessa arte da música gaúcha, né? 5h37, falo pra vocês do Iedo Silva.
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Vamos seguindo por aqui, gurizada, respondendo pra mim. Vai respondendo aí, vai mandando pra cá. No baile, qual ritmo de música você gosta de dançar, hein? 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Pra você, eu quero entregar amanhã, antes das 7 horas da manhã, pra você, viu? 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Sicredi é ter com quem contar. 5h42 agora. 5h42, você está na Condá e você está ouvindo o Galpão Farroupilha comigo, Johnny Camargo, viu? 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Tá bueno? Claro que sim. Agora vamos tocar outra marca também, que é coisa linda. Os Monarcas. Rio Grande, tchê. 5h43 agora. Não perca a hora, tchê. Que vai bolhando o mate, que vai clareando a garganta também. Aqui sim, e aí também.

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1: Pois é, gurizada, pra quem pergunta, pra quem tá ligando o rádio pela primeira vez nesse horário, pra quem tá começando a mudar, o hábito aí, passou a ouvir a Condá e tem esse programa novo aqui, eu sou o Johnny Camargo, sou cantor no Velhos Tauras, que estão lançando daqui uns dias aí, estamos lançando A Valsa da Saudade, um clipe no YouTube, viu? É, então já vai ficando ligado aí que A Valsa da Saudade vai ser um clipe que vai chamar muito a atenção e temos certeza que você vai gostar, viu? Feito com muito carinho para uma equipe grande, que tá com muito carinho também pelos Velhos Tauras, viu? Se você não me conhece, então eu sou o Johnny Camargo. Tô aqui na Condá fazendo o programa de segunda a sexta-feira, tá bom? Digo pra você que com fé, esperança e chimarrão, vamos seguindo aqui no Galpão, viu? Boa prosa, pensamento positivo sempre. Sempre, né, tio? Pensamento positivo. E sabe o que eu vou dizer uma coisa pra ti? Às vezes não acontece. Comigo acontece, acho que contigo de repente pode acontecer também. De vir do nada, assim, uns pensamentos meio ruins, né? E tu diz, ah, não sei o que e tal, fica meio atrapalhado, não é? Sabe o que você faz? Tem uma dica pra você. Começa a subiar. Qualquer música que tiver na cabeça, começa a subiar. Que o pensamento sai fora. Porque música, gente, música é de Deus, música é muito bom. Você já imaginou um mundo sem música? Como é que seria? Já tá uma loucura, né, tia? Você imagina sem uma música boa, né? Como é que seria? Meu Deus do céu. E música gaúcha é boa demais, né? Música gaúcha é boa demais. Velhos Tauras, tô muito feliz aí. Eu tô muito feliz de estar nesse grupo aí por esse motivo. Uma qualidade musical da gurizada lá que é coisa boa. 5h48. Vamos tocar então também que tem uma qualidade louca de especial. Aliás, agradecer já antecipadamente o convite do João Luiz Correia para irmos ao programa dele. Ainda esse ano vamos estar lá em Porto Alegre, gravando no SBT, o programa do João Luiz Correia, viu? Falando nele, vamos tocar então aí. Me vou pra vaneira, tchê. 5h49. João Luiz Correia por aqui. Não saia daqui, viu? Fica com nós, tem muita marca boa.

0: segura que nós chegamos, compadre.
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E vamos trocando ideia, né, gurizada? Música boa, 5h53, você respondendo a nossa pergunta, participando para ganhar prêmio. Toda semana tem prêmio aqui no Galpão Farroupilha. Por enquanto, desde o começo foi assim. Vamos ver se mantemos isso aí pelo menos uns 50 anos aí. 50 anos, gostou? 5h53. 5h53, estamos por aqui. Então vai mandando para nós em texto ou áudio qual ritmo de música você gosta de dançar. E lembrando que os Velhos Tauras estão lançando a Valsa da Saudade, né? Ontem, essa semana, tá dando mais valsa que outro ritmo aqui. Então nós estamos contentes porque a gente vai estar lançando Valsa da Saudade com Velhos Tauras no YouTube. E a partir de amanhã, prometo dizer para você que dia vai ser, tá bom? 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Que bueno, que bueno, já tão lindo pra lida, né? 7 horas abre, né? 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Olha, 3361-3110 é pra onde você manda seu texto ou áudio, viu? 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Dia 16 de agosto, domingão, acontece a festa do Padroeiro São Roque, comemoração dos 100 anos da comunidade, com a seguinte programação: 10 horas missa, 12 horas churrasco, 13h30 leilão do bolo do centenário, 14h30 matinê, 16 horas sorteio da rifa. Reservas com Neuri, 998296669, com Ivânio, 99972-8875 e com o Gleison 99976-2322. E vamos pelhando, tocando música 5 para 6, 5h55. Olha que coisa linda isso aqui. Os Mateadores. Tá mudando a programação, tá ficando melhor, né? Claro, o Bruxo Campeiro sempre do lado, molhando as marcas de fundamento aí.

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1: Então, gurizada, então. 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Chegando por aqui, Lucas Pave. Daqui a pouquinho a gente tá de volta, com certeza, tá? Daqui a pouquinho nós estamos de volta. É, porque temos que fazer o intervalinho, né, tchê? Então já voltamos.

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Bom dia, minha gente, bom dia, amado povo de Deus. Com prazer e alegria, cumprimento a todos aqui através desta emissora, na Super Condade Chapecó, programa da Igreja Quadrangular Sede, no bairro Passo dos Fortes. Seu amigo, irmão, pastor Getúlio, falando com vocês agora, aqui através desta emissora, abençoando desde o menor até o maior, grandes e pequenos, pessoas de todas as partes e de todas as religiões, sejam poderosamente abençoados. É o desejo, sim, do nosso coração. Que a luz divina, que a bênção gloriosa, que a bênção poderosa esteja presente no trabalho, na casa, na família. Que você e toda a sua família sejam neste dia poderosamente honrados, honrados por Deus. Muitas vezes a pessoa pensa assim: meu Deus, que vida de sofrimento que eu vivo, só dor, só sofrimento, só angústia. Mas a palavra de Deus diz que Deus, ele deseja largos dias para nós vermos o bem, para nos honrar. Então, meu povo querido, minha gente amada, sexta-feira é dia de caminhada da fé, dia de grande movimento de bênção, às 9 da manhã, às 14 horas, às 19h30, aqui na Igreja Quadrangular Sede, do bairro Passo dos Fortes. Igreja Quadrangular, na Rua do Fórum, na Rua da Rodoviária, bem certinho, minha gente, ao ladinho ali do Hotel Cararo, do também da Madeireira Chapecó. É a Igreja Quadrangular Sede, aqui em Chapecó, no bairro Passo dos Fortes. E sexta-feira é dia de novena, dia de caminhada da fé, dia de bênção, dia da oportunidade de você e sua família serem poderosamente abençoados e iluminados por esta luz gloriosa, esta luz divina, que é Jesus Cristo, nosso Senhor.

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isso aí, minha gente, meu povo querido, minha gente amada, nesta manhã abençoada de quinta-feira, estamos chegando aí e dizendo que vai dar tudo certo, vai dar certo sim, a mão de Deus vai se manifestar, o poder de Deus vai alcançar sua vida, sua casa e a sua família. É assim que a gente crê no poder, na graça e na bênção que o Senhor nosso Deus, Ele é poderoso para fazer infinitamente mais do que tudo que pedimos ou pensamos. Então, volte-se para Deus, ligue seu coração com a fé, busque ao Senhor, porque eu creio que vai dar tudo certo sim, que a mão de Deus vai te ajudar, que o poder do Espírito Santo vai se manifestar de uma forma muito especial e poderosa. Gente amada, sexta-feira dia de novena, domingo dia de culto, 8:30 da manhã e às 19 horas. Na semana que vem já é mês de agosto, e mês de agosto é um mês especial, né? Tem gente que acha que mês de agosto é mês de derrota, né? Mês do atrapalho, mês do desgosto, mas eu quero te dizer, com Jesus a nossa vida é muito mais que vencedora. E dia 9 é o dia dos pais, teremos a Santa Ceia, a Ceia do Senhor para toda a igreja, para todo o povo de Deus, para todo o povo de fé. Dia 9 da Santa Ceia, aqui na Igreja Quadrangular Sede do bairro Passo dos Fortes. Então, se anime, se esforce, venha estar conosco, venha participar, porque Jesus tem grandes bênçãos para a sua vida.

0: para nós pedirmos a Deus a bênção, a graça, o milagre para a sua vida e família. Grande e eterno Deus e soberano Pai, é no nome do teu Filho amado Jesus Cristo que oramos e abençoamos agora, desde o menor até o maior, grandes e pequenos, todos sejam alcançados pela mão de graça, de poder, de milagres, de unção. Todo espírito de atrapalho, toda obra maligna, todo espírito das trevas está repreendido e nós declaramos que a bênção gloriosa alcance agora, desde o menor até o maior, grandes e pequenos, todos sejam alcançados pela bênção e graça divina. Assim, meu Deus, nós oramos, nós te pedimos e te agradecemos para a glória do Pai, do Filho e do Espírito Santo. Amém e amém, Jesus.
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18: Tamo de volta, gurizada, tamo de volta. Vamos seguindo, meio gripadote. Mas tamo aí, 6h23, 6 horas 23 minutos. Faceiro. agradecendo a Deus sempre pelo trabalho, viu? Se você não me conhece, sou Johnny Camargo, cantor dos Velhos Tauros e apresentador do Galpão Farroupilha da Conda FM. E olha, dentro de alguns dias aí, vem aí o clipe da valsa Amigo dos Tempos Antigos do Velhos Tauros, viu? Ah, não, a valsa é Valsa da Saudade, Amigo do Tempo Antigo, a música que o Lucas gosta de escutar, que misturei os assuntos. Prosa vai, prosa vem, vamos esclarecer. A Valsa da Saudade, agora tu presta atenção, só que eu errei, né? Então, a Valsa da Saudade é o clipe novo que vem aí no YouTube dos Velhos Tauros. Se você não sabe como é que faz, como é que você vê videozinho? Pergunta pro filho, pro neto, dá um jeito, você que tem mais idade que nem eu aí, viu? Fica ligado aí que nós vamos informar o dia do lançamento da valsa. É, vamos seguindo por aqui até as 7 horas da manhã. Amanhã, antes das 7, eu quero dar um presente pra você, viu? Que é o kit da Aft, que é sensacional, boné da L3, erva mate e mazute, dentro da sacochila da Class Prime. Você só precisa responder no baile qual ritmo de música você gosta mais de dançar. Até então, a valsa é o que mais tá dando resultado da turma, viu? Manda pra nós o 3361-3110. 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Olha a hora, acerte aqui. Acerta comigo, 6h26. Tá tudo certo, tem recado. Vamos começar com os ouvindo, porque eu nem peguei o telefone aqui para olhar os inscritos. Mas já vamos lá, daqui a pouquinho já fazemos isso. Quem fala comigo, bom dia.
8: Bom dia, Johnny Camargo.
18: Bom dia. Opa.
8: Eu gosto das músicas gauchesca.
18: Gauchesca. E dança?
8: E valsa.
18: Valsa. Aham. Valsa
8: e da me salada. Coloca no sorteio.
18: Tá no sorteio. Dona Juraci tá no sorteio já. Quem mais? Vem um textinho aí. Vamos bolhar uma marca e daí já vamos organizando os textos também por aqui. Vai mandando um áudio pra mim aí, viu, tchê? Senão eu não consigo dar um presente pra você. Olha aí, chegando o Grupo Rodeio. Como é que é o nome dessa? Grito de Liberdade. Azar. Coisa linda, gurizada. Bom dia pra quem ligou o rádio agora.

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1: Vamos lá. Você que acordou agora meio atrasado, eu vou dizer pra ti, ó. Tá uma neblina piazada. Vamos se cuidar aí, viu? E ó, vamos falar a verdade. Tá faltando umas luzinhas daquela, como é que chama aquilo lá, que vai no chão lá? As tartaruguinhas, aquele clareio pro cara enxergar a estrada, né? Rapaz, a coisa não tá fácil, viu? Não tá fácil, moçada que dirige aí, as gurias também que saem pro trabalho, vamos com cuidado. Saiu aí com a folguinha, já avisa lá, acho que vou chegar atrasado por causa da neblina. Mas também não vai me arrumar desculpa, né, pra chegar atrasado, né? Mas vai com cuidado. 6h31 agora, acerte aí. 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E eu quero que você mande um áudio pra cá, um texto pra nós, respondendo qual música você gosta de dançar no baile. E daí você concorre ao nosso prêmio. Manda pra nós aqui no 3361-3110. Olha só. 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

do Brasil, é fácil de achar. Vamos olhando os recados aqui agora. Vamos para os recados escritos aqui, mas você não me abandone, né, tio? Vai mandando recado aí. Vamos lá. Deixa eu ver aqui, pegando por aqui. Bom dia, Pia. Gosto da valsa. E tango, Moacir Ler, Maria Goretti. Manda casamento contrariado para nós ouvir aí, Pia Velho. Tá certo. Casamento contrariado que encontramos aqui com os gauchinhos do sul, do meu amigo Aldorim, do Brasil, do Nascimento. Aquele que tá sempre no sábado aqui falando com vocês aí, tá bom? E ele e o Lucas estão aí sempre cedo aí, no sábado, tomando mate e fazendo programa e comendo bolo. Carolina Kinjerski, do Bodanese, EFAP, bom dia, Johnny Camargo, todos ligados na 98.9? Claro que sim, Galpão Farroupilha fazendo eco. É isso aí, obrigado a você que tá com o radinho ligado, viu? Tony Sítico também por aqui, bairro Desbravador, bom dia, ótima quinta-feira a todos. Johnny sempre ouvindo o Galpão Farroupilha, um grande abraço. Fui pra caminhada, dançar nunca foi meu desejo, então por isso nunca quis aprender. Um abraço, mas gosto de ouvir músicas raízes, pois hoje tem músicas que faz mal para nossos ouvidos. Olha aí. Então vamos, né? Vamos, é isso aí, tá certo. Disse tudo, não precisa nem falar mais nada, né? Vamos olhando marca pedida então, daqui a pouquinho tem a Xemo mandou do Chiru Pompeu Nova aqui pra nós, vamos tocar daqui a pouquinho. Mas o pedido tá aí, casamento contrariado. Vamos escutar os gauchinhos do sul então.

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1: E aí, gurizada? Tudo tranquilo agora? Não tá bom, não. Não perca a hora por nada, são 6h39 agora. Vamos tomando mate, vamos proseando. A pergunta é, no baile, qual ritmo de música você gosta de dançar? Valendo em texto ou áudio pra nós aqui. E o presente que a gente vai dar amanhã é o kit da Arte, que é sensacional, boné da L3, erva mate e mazute dentro da sacochila da Class Prime. 3361-3110 é pra onde você vai mandar, mas olha, manda por primeiro aí, vai mandando, viu? Pode mandar mais que uma vez, não tem problema, tem mais chance de ganhar, viu? Dia 15 de agosto tem baile do Candeeiro na apresentação Biriva do CTG Coxilha do Quero Quero. 19 horas abertura, 20 horas jantar e após show com César Oliveira e Rogério Melo e baile Integração Gaudéria, viu? Tem completinho, viu? 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Cristiano Bife. É o rapaz que tá cuidando disso aí também, tá? Dia 16 de agosto acontece a festa do padroeiro São Roque, comemoração dos 100 anos da comunidade, com a seguinte programação: 10 horas missa, 12 horas churrasco, 13h30 leilão do bolo do centenário, 14h30 matinê, 16 horas sorteio da rifa. Reservas com o Neuri no 998296669 e com o Ivânio no 999728875 ou ainda com o Gleison 999762322. Tem áudio, vamos lá, dá bom dia pra turma aí. Quem
2: bom
1: fala
2: dia,
1: com a gente?
2: Mais.
1: Opa, bom dia.
2: Antônio da Rocha, Nova Itaberá.
1: Ô, meu irmão.
2: Ah, eu gosto de dançar um shot, né? Um shotzito.
1: Claro.
2: De rodar a música, se for possível. Ah, Gaúcha, sou.
1: Gaúcha, eu sou.
2: E obrigado por ter atendido.
1: Vamos procurar aqui já, vamos ver se tem ali. Gaúcha, é Cunha do Silva, né? Ou não? Fala, velho. Ah, então tá. Boa música. Já bolei ali pra nós tocar. Daqui a pouquinho também vamos tocar o... Vamos tocar o agora, né? O Chiru me informou que tem umas músicas com o grupo dele aqui. Então nós vamos tocar aqui.

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1: É, Bugio Crinudo, né? Bugio Crinudo com a turma aí. O Chiru Pompeu e o Ayrton na gaita, né, tchê? Trabalho bonito, trabalho bonito. Do Canto Chucro. É, tá na história aí, tá na história do Grupo Condai. Tem, viu? Como tem coisa aqui guardada, rapaz. Nossa Senhora. Galpão Farroupilha por aqui, até pertinho das 7 horas. Você participa no 3361-3110. 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Responda, qual ritmo gosta de dançar? 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Daqui a pouquinho, tá abertito lá, né? 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Acerto, acerto. Acerte o seu pelo meu aí. 6:46. Quem fala com a gente aí? Vamos lá, bom dia.
2: Bom dia, Cleito.
1: Opa.
2: Aqui é o Sérgio Pavão, do Gênio Brau.
1: Fala, Sérgio.
2: Olha, a música que eu gosto de dançar é a Valsa.
1: Valsa.
2: Mas gosto de banda também.
1: Bandinha. Tá bom.
2: É, gauchês que também gosto.
1: Gosta também?
2: Mas eu gosto mais, preferida, é valsa.
1: A valsa. Então tá. É o Johnny que tá aqui, viu? O Cleiton é depois das 10, né? O Cleiton é depois das 10. Agora é o Johnny Camargo que tá aqui falando contigo. Mas obrigado pelo recado aí e pela participação, tá? Vai pro sorteio. Valsa é o ritmo mais procurado, mais respondido na nossa pergunta. Então vamos lá, quem mais? Quem mais?
3: Bom dia, Johnny, bom dia.
1: Bom dia, meu Deus do céu.
3: É o Mírio aqui do seminário.
1: Azar.
3: A música que eu mais gosto nos bailes é a rancheira ou a marchinha.
1: Ó.
3: Qualquer uma. Parabéns pelo programa aí.
1: Obrigado. Tá certo, tá dito então. Vamos olhando a marca. Quem canta agora? O pedido, né? É o pedido do ouvinte. Deixa tocar, deixa cantar. Acerta a hora aí, 6:48, ok?

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1: É isso aí, gurizada. Olha, a hora tá apertando aqui. Vamos agradecendo quem já participou essa semana toda. É, vamos agradecer a todos vocês que mandam áudio, texto pra nós, com muito carinho. Na manhã, muito obrigado, viu? Tá certo. Vamos agradecer vocês aí e agradecer também os nossos apoiadores, né? 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É hora de deixar vocês na companhia do Primeira Hora, informações esportivas, notícias e comentários por aqui, viu? Te convido para continuar aqui na Condá, continue com a gente. A Condá é demais, e a Condá é legal. 98.9, música boa, muita informação. É, já já vem aí os profissionais do jornalismo. Eduardo Prado, também André de Lázaro já estão por aqui. Desejo que você tenha um dia protegido junto ao seu, sempre com os cuidados de Deus. Volto amanhã trazendo o prêmio para você, se Deus quiser. É claro, ele vai querer. Tchau, tchau.

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5: O Sistema CNA Faesc alerta os produtores rurais sobre a prorrogação para janeiro de 2027 do prazo para a obrigatoriedade de inscrição no CNPJ. 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O produtor pessoa física precisará ter CNPJ para emitir documento fiscal no novo modelo do IBS e da CBS. 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

0: Bom dia para você! Com a graça de Deus, nós estamos de volta, tendo a oportunidade de colocar no ar o nosso Primeira Hora, o nosso programa da manhã. A partir de agora, até as 8h40, hora certa, marcha do tempo. Alguns segundos nos separam das 7 horas da manhã. Vamos aqui para marcar o dia de hoje. Hoje é semi-sexta. Hoje é quinta-feira, 30 de julho de 2026. É o dia 211 deste ano. Faltam 154 dias para o ano novo. Nós estamos no inverno brasileiro, da hora oficial do Brasil. E a lua é a lua cheia. Aqui na frase bíblica: assim será no fim do mundo. Os anjos sairão para separar os maus do meio dos justos e os lançarão na fornalha de fogo. Mateus 13:49. Frase do dia, frase de São Paulo apóstolo: que o sol não se deite sobre vossa ira. Santos do dia: Pedro Crisólogo, Everaldo Hans e Julita. Hoje é Dia Mundial de Combate ao Tráfico de Pessoas e Dia Nacional do Cartaz. 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São empresas que estão com a gente e movimentam o seu Programa da Manhã.
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0: Até às 8h40 no rádio, na apresentação de Eduardo Prado, André De Lázari e os trabalhos técnicos é de Lucas Pavi. Proprietários, diretores, departamento comercial e todos os demais profissionais da Condá FM, estamos sempre à disposição, sempre aqui para abraçar você, dizer bom dia e muito obrigado pelo carinho da audiência.
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0: E assim nós vamos e você participa. Aquela minha pergunta que eu faço: quem é você? Aonde você ouve o programa? Mande o teu recado pra cá, nós queremos ouvir você no rádio. 3361-3110 é o nosso contato imediato, rápido, sem atraso.

0: atraso nem demora. Manda o recado pra cá, pra falar no rádio, né? E também você nos assiste e pode participar através do YouTube e do Facebook, Rádio Condá FM 98.9. Agora 7:04, eu falei 7:04, na hora certa, uma neblina tremenda no município de Chapecó, nesse momento. Faz parte aí do nosso amanhecer, 7:04, André De Lázari. Bom dia, bem-vindo.
1: Bom dia, Eduardo Prado. Bom dia, Lucas Pave. Bom dia a você que nos acompanha aqui na Condá FM nesta quinta-feira para mais um Primeira Hora. Hoje teremos como principal destaque o comentário do presidente do Centro Empresarial de Chapecó, Elon Rebelato, sobre o que conversamos no Primeira Hora de terça-feira, no que diz respeito à implantação do pedágio Free Flow na BR-282, no trecho entre Chapecó e Campos Novos, a partir do inverno, do início do inverno do ano que vem. Vamos também estar trazendo informações sobre algo que já é do cotidiano de Chapecó, mas muitas pessoas ainda têm dúvida. Como funciona o sistema antigranizo da prefeitura? Além disso, vamos ter informações de segurança pública e do esporte. A partir de agora, no Primeira Hora. Previsão do tempo, conforme a plataforma Windy. Neste momento, em Chapecó, 12 graus. Baixou um pouco mais do que era previsto. Mas a máxima para hoje deve chegar aos 27. Sol entre nuvens, sem previsão de chuva. Para amanhã, sexta-feira, mesma situação, e para o sábado também. Temperaturas, mínima de 16, máxima de 28 graus para amanhã, mínima de 19, máxima de 28 para o sábado, com rajadas de vento que devem chegar aos 55 km por hora durante a tarde. Para o domingo, mínima de 17, máxima de 27 graus, sol entre nuvens com garoas na madrugada.
0: Está aí um pouco da previsão do tempo aqui na nossa programação da manhã. 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
1: Muito bem, começamos o noticiário com segurança pública. A jovem Emily Betanin, de 15 anos, que estava desaparecida desde a tarde de terça-feira, foi encontrada na noite de ontem em Pinhalzinho. A informação foi confirmada pela família, que mobilizou amigos, moradores e a comunidade na busca por notícias da adolescente durante os últimos dias. A família comemorou o desfecho positivo do caso e, para preservar a identidade de Emily e de seus familiares, detalhes sobre as circunstâncias em que ela foi encontrada não foram divulgados. Um posto de combustíveis localizado às margens da SC-150, próximo ao trevo de acesso a Piratuba, em Capinzal, foi novamente alvo de arrombamento e furto por volta das 13h30 da manhã de hoje. De acordo com informações apuradas pela reportagem da Capinzal FM, o autor utilizou o mesmo modo de ação registrado em uma ocorrência anterior. O suspeito quebrou a vidraça da loja de conveniência para entrar no estabelecimento e praticar o furto. Após a invasão, alguns produtos, entre eles pacotes de salgadinhos e caixas de chocolates, foram encontrados abandonados nas proximidades do posto, indicando que parte dos itens levados pode ter sido descartada durante a fuga. Este é o segundo furto registrado no estabelecimento em menos de 2 semanas. Na madrugada de 18 de julho, o posto também foi invadido após o criminoso arrombar uma das janelas da loja de conveniência. Na ocasião, um motorista de caminhão que descansava no pátio percebeu a movimentação suspeita e surpreendeu o invasor, que conseguiu fugir levando cerca de R$500 em dinheiro do caixa. As imagens de vídeo monitoramento foram entregues à polícia para auxiliar nas investigações. O valor do prejuízo causado no novo furto ainda não foi divulgado e a Polícia Civil investiga o caso. Daqui a pouco, outras informações de segurança pública.
0: 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Um abraço aqui para o Edenir Schneider, bom dia, no YouTube. A dona Carolina Kingerski dizendo bom dia, meninos, do Primeira Hora, que Deus abençoe igualmente, igualmente, né? O Alessandro Oliveira, bom dia, de Nova Erechim, estamos aqui firmes e fortes para mais um dia de trabalho. Grande abraço a vocês que todos os dias dedicam os seus talentos para nos deixar informados. Oh, um abraço aí, obrigado Alessandro Oliveira, pessoal de Nova Erechim, seu Osmar Grando, esposa também, seu Hilário Miosso, obrigado pela audiência e desejando um dia abençoado, seu Vilmar Prado, uma ótima quinta-feira, o Luiz Fernando, bom dia, dona Nádia Toso, o pessoal lá na Cordilheira, Dirceu Maróstica, bom dia, Giovana Estrapasson, a Joselaine também com a gente, Sidney Hettinger, gente boa, gente querida, pessoal no YouTube, Facebook, para nos achar, é só digitar aí Rádio Conda FM 98.9716.
1: Também saudar a dona Irma de Melo, que nos mandou o seu bom dia pelo
0: certo.
1: Nosso WhatsApp.
0: Grande dona Irma.
1: E vamos já falar então do pedágio Free Flow, porque hoje nós temos o noticiário geral novamente como carro-chefe do programa. Vamos ouvir o presidente do Centro Empresarial Chapecó, Elon Rebelato, dando a sua opinião, que é uma opinião representativa do empresariado chapecoense, sobre esta situação que, conforme a pesquisa que está rodando, a enquete que está rodando no Clique RDC, 70% dos motoristas de Chapecó e região são contra a instalação do pedágio Free Flow na 282. Uhum. Muito pela desconfiança que nós aqui mesmos conversamos na mesa.
0: Certo.
1: Cobra primeiro o pedágio, depois nunca faz a duplicação. Pois bem, vamos ouvir a opinião do Elon Rebelato. Bom dia.
2: Muito tem se comentado nos últimos dias sobre a questão da implantação do sistema Free Flow, especialmente aqui na nossa região, né, para cobrança de pedágio. O sistema em si não é um problema, né? Ele, na verdade, é o que você tem de mais moderno, né? Dispensa a instalação de grandes praças de pedágio, onde os veículos vão ter que fazer uma parada para poder pagar, né? E com o Free Flow, não. Você passa por ali, passa pelo portal e já vai automaticamente cobrar de você o pedágio. Além disso, né, como são diversos pedágios, e até entendo que isso tenha preocupado as pessoas pelo grande número de portais, na verdade isso é benéfico, né, porque quanto mais portais tiverem, mais vai haver a cobrança justa, né, você vai pagar pelo número de quilômetros que você andar na rodovia, né? E não pagar um pedágio para andar durante todo o... para andar alguns quilômetros, né? Na verdade, o que preocupa, né, é o que nós já, o SEC, as entidades que compõem o SEC, outras entidades que foram parceiras no processo aí das audiências públicas que tiveram aqui na região, né, sobre a concessão do lote aqui das rodovias federais aqui da região, é a falta, a exigência pífia de obras. E cito aqui a duplicação de apenas o trevo de Chapecó até o trevo do até Xanxerê, quando na verdade nós precisamos no mínimo a duplicação até o trevo de Irani. Além disso, a inclusão do nosso acesso aqui da 480, né, o acesso de Chapecó até a 282 dentro desse processo de concessão, uma rodovia que já está pronta, que inclusive teve dinheiro, investimento de recursos da Prefeitura de Chapecó e que está dentro do perímetro urbano de Chapecó. Não faz sentido nenhum esse trecho entrar na concessão. Pelo contrário, né, o que nós gostaríamos é que ao invés desse trecho entrasse, que lembrassem de incluir a 282 até o extremo oeste, até São Miguel, né, para que a gente tenha um mínimo de conservação desse trecho que hoje a gente não tem, né? Em virtude do corte do orçamento do governo federal, o DENIT não tem recurso suficiente para fazer a devida conservação da rodovia. Então, o free flow em si não é um problema. O problema é a proposta que se tem inicial para a concessão. Esperamos que a NTT acate a todas as nossas sugestões, né? E mude, altere esse processo de concessão para que torne-se realmente digno para aquilo que a região Oeste Santa Catarina merece, né? Justo para com o que a região Oeste Santa Catarina merece, né? E especialmente o governo federal faça um investimento também na duplicação de Chapecó ao Trevo do Irani, para que esse pedágio não seja extremamente alto, né? Que ele seja um valor justo, né? Então, se deixar apenas para a empresa fazer a duplicação, talvez, possivelmente, né, o pedágio será muito caro.
1: Muito bem, obrigado, Elon Rebelato, pela opinião, pelo posicionamento quanto a este assunto.
0: Vai dar muita coisa ainda, né, André? Isso vai dividir muita opinião, vai gerar muito comentário, até porque é algo ainda que está em veremos, né, cara?
1: Exato.
0: Tem as ideias, as probabilidades, mas de definido não tem nada ainda, né? Vamos ver o que vai rodar durante esse período político.
1: Exatamente, porque a concessão pode ser alterada até que se iniciem as inscrições para o leilão que ocorre em novembro. É lá, em novembro, que será definida a empresa que vencerá a concessão. Alfeu Anchal, bom dia. Sobre o pedágio, são vagabundos querendo arrebentar mais ainda a vida do povo. Para mim, com certeza, terá pedágio e não terá obras. É o que eu falei anteriormente. A desconfiança que foi manifestada pelo Gladir, pelo Prado, até um pouco por mim também, quanto a esta concessão, é refletida pelos nossos próprios ouvintes. Então entendemos vocês e vamos seguir acompanhando o caso.
0: É que no Brasil, esse negócio do não cumprimento das promessas...
1: É praxe.
0: É praxe, daí cria essa... Sempre esse não um pé, mas os dois pés pesa. E o meio corpo, um pouco mais atrás, né, cara? Porque tu não sabe se realmente vai ser uma situação verdadeira, justa e vai funcionar. Porque é sempre mais ou menos. O Brasil é o país do mais ou menos, né?
1: Exatamente.
0: Só não é mais ou menos quando a gente tem que botar a mão no bolso. Aí não é mais ou menos.
1: Para pagar imposto é primeiro mundo.
0: 7h22.
1: Os canhões antigranizo instalados em Chapecó voltaram a chamar a atenção da população durante as últimas tempestades. Além do forte barulho emitido pelos equipamentos, muitas dúvidas surgem sobre a tecnologia. Ela realmente funciona? Como elimina o granizo? Para responder esses questionamentos, a repórter Isabelle Santos, do Clique RDC, conversou com o coordenador regional da Defesa Civil, Walter Parisotto. Segundo ele, o equipamento atua diretamente no processo de formação do granizo. Na parte inferior do canhão, há uma câmara onde ocorre uma explosão controlada, responsável por gerar ondas sonoras que se propagam até a atmosfera. Essas ondas provocam uma cavitação, que é a formação e colapso rápido de bolhas de vapor em um líquido, que são causados por quedas repentinas de pressão dentro da nuvem, interrompendo o crescimento das pedras de granizo. Com isso, caso o fenômeno aconteça, a expectativa é que as pedras sejam menores e causem menos prejuízos. Os canhões entram em operação sempre que o monitoramento meteorológico identifica por meio de satélites nuvens com potencial para a formação de granizo. O acionamento ocorre alguns minutos antes da chegada da tempestade e permanece durante toda a passagem da célula em cima da área protegida. Atualmente, Chapecó possui 3 canhões antigranizo. 2 deles estão instalados para proteger parte da área urbana do município, no bairro EFAP, e um atende exclusivamente o distrito de Marechal Borman. Cada equipamento possui um raio de proteção de aproximadamente 500 metros, formando uma área de 1 km de diâmetro, chamada pela Defesa Civil de Proteção Guarda-Chuva. Segundo Parisotto, dentro dessa área, a eficiência do sistema supera os 90%. Ele explica que ainda existe uma proteção residual além desse limite, principalmente em direção ao centro da cidade, já que a maioria das tempestades avança pelas regiões sul e sudeste. No entanto, o alcance varia conforme a intensidade do fenômeno. A escolha dos pontos de instalação levou em consideração 2 fatores: o histórico de ocorrências e a trajetória das tempestades. De acordo com a Defesa Civil, as regiões periféricas costumam registrar mais impactos por concentrarem edificações mais vulneráveis e estarem no caminho das principais tempestades que atingem Chapecó. Já o equipamento instalado no distrito de Marechal Borman foi destinado para lá por ser historicamente a localidade mais afetada pelos episódios de granizo no município. Chapecó é o primeiro município do mundo a utilizar esse tipo de equipamento com foco exclusivo na proteção de áreas urbanas. Até então, sistemas semelhantes eram usados somente em contextos agrícolas ou industriais. A tecnologia dos canhões antigranizo foi desenvolvida originalmente para uso no campo, especialmente em lavouras de frutas e vinhedos na Europa, com o objetivo de tentar reduzir danos causados por tempestades de granizo. Posteriormente, passou a ser adotada também em áreas industriais, como pátios de montadoras de veículos e centros logísticos, para proteção de mercadorias e estruturas expostas. Em Chapecó, a adaptação do sistema foi feita com a proposta de reduzir os prejuízos provocados pelo granizo em áreas residenciais e prédios urbanos, ampliando o uso da tecnologia para um contexto de proteção civil em escala municipal.
0: Muito bem, agora são 7h26, Dimensão Construtora está aqui, eu falei de Dimensão, agora eu falo de Boricol, o nosso digestivo da família brasileira. 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

0: 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É 29 para as 8 depois do comercial, André.
1: 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Vários incêndios registrados nas últimas horas no Oeste Catarinense.
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10: Vamos lá. 23 minutos nos separam das 8 horas da manhã.
11: Voltamos a falar de segurança pública. A Receita Federal, através da equipe de repressão a contrabando e descaminho, apreendeu na manhã de ontem uma transportadora de Chapecó, uma carga de munições, pólvora, espoletas e uma espingarda calibre 12 contrabandeadas. De acordo com o órgão, a mercadoria era transportada de forma irregular e foi despachada sem documentação fiscal, somente com a declaração de conteúdo que a identificava como peças artesanais, numa tentativa de burlar a fiscalização. Por se tratar de tráfico internacional de arma de fogo, os itens apreendidos foram encaminhados à Delegacia da Polícia Federal de Chapecó. O nosso ouvinte mandou aqui fotos de um descarte irregular de resíduos, é o seu Marcos Goel. Uhum. E nós temos então as fotos, para quem nos acompanha em vídeo, e o áudio da Graciela Heckler, porque o seu Marcos mandou ontem também essa denúncia de descarte irregular de lixo ali no Passo dos Ferreiras, na frente da Buscher e Lepper, né? Dos galpões da Buscher e Lepper. Vamos então ouvir a gerente de resíduos sólidos da prefeitura sobre esta situação.
12: Nós estamos aguardando, André, inclusive era para ter baixado ontem, né, a carga, ter chego aqui para nós fazer a substituição. A imprensa vai ser comunicada em breve das novas unidades de contêineres. Nós vamos fazer toda a troca, vai ser, olha, uma alteração bem significativa aí para Chapecó. Então, e ali no Passo dos Ferreiras, nós vamos ter que incluir mais. Hoje o que tem lá não é suficiente. A gente sabe a população ali, ela dobrou naquela região. Então estamos aguardando aqui para nós ir fazer essas mudanças, mas vocês vão ser comunicados dessa alteração e das novas mudanças. Da coleta, era ontem, eu tenho que verificar se eles venceram fazer na tarde de ontem.
11: Então está sendo verificado e agradecemos ao ouvinte pela denúncia. Temos aqui a participação do Alencar Taca. Bom dia, eu sou empresário e esse abençoado, se referindo ao Elon Rebelato, presidente do SEC, não me representa. Já pagamos impostos o suficiente para ter estradas decentes. Portanto, aqui seu Alencar Taca se posicionando contra a implantação do pedágio Free Flow na BR-282. Relatório do Corpo de Bombeiros. 10 para 1 da tarde de ontem, Rua Santa Catarina, em Cunha Porã. Houve uma queda de motociclista. Um homem que dirigia esta moto relatou aos bombeiros ter caído sozinho e parado no canteiro central da rua. Ele teve suspeita de fratura na perna esquerda e foi levado ao hospital de Cunha Porã para atendimento médico. 20 para as 9 da noite de ontem, incêndio em edificação comercial na esquina da Avenida Brasília com a Rua Porto Alegre, em Pinhalzinho. O Corpo de Bombeiros constatou que o fogo estava em uma evaporadora de aparelho de ar-condicionado que estava na parte superior da edificação instalado em cima do telhado. Foi feito o combate às chamas do aparelho e também feita a averiguação da parte interna e das áreas próximas por se tratar de um telhado sobre laje. O fogo não entrou na edificação e então foi um susto nada mais o que ocorreu em Pinhalzinho. Mas teve mais comércio pegando fogo. Rua Valdemar Rangrab, em São Miguel do Oeste, 11h30 da noite de ontem, a guarnição foi acionada para um princípio de incêndio e edificação comercial. Funcionários informaram que o incêndio estava concentrado na cozinha de uma padaria e que a energia elétrica do local já havia sido desligada. A guarnição entrou na edificação com equipamentos de proteção individual, fez o combate às chamas com 2 extintores de incêndio e depois o cobertor umedecido que já resolveu o fogo que estava concentrado em uma fritadeira elétrica contendo óleo. Ninguém ficou ferido e então vai ficar à disposição da perícia este comércio. 1h10 da manhã de hoje, linha Pinheirinho em São José do Cedro, incêndio em residência. Após os bombeiros dimensionarem a cena e reconhecerem os riscos, viram uma casa mista já consumida pelas chamas, 5 mil litros de água foram utilizados na ocorrência. Esta casa de 120 metros quadrados estava desabitada, portanto não houve feridos e houve perda total, infelizmente, nesta residência. Também temos informações de um acidente de trânsito na Avenida Willibart, em São Miguel do Oeste, 11h20 da noite de ontem. A guarnição foi acionada para uma batida entre moto e poste. O SAMU chegou ao local antes dos bombeiros, constatou a morte dos 2 ocupantes da moto. Então, um acidente com 2 mortes na principal avenida de São Miguel do Oeste na noite de ontem. Para encerrar o boletim, em Itapiranga, Avenida John Kennedy, centro da cidade, 10 da manhã de ontem, houve uma queda de bicicleta. Uma criança de 10 anos teve escoriações nas costas, corte no queixo e escoriações no rosto, com sangramento por causa desta queda. Ela foi levada ao Hospital Sagrada Família pelo SAMU para atendimento médico.
10: Vou fazer um convite aqui. Tem um evento que está sendo promovido pela Soco, né? Que é Feira de Passos, Pássaros e Flores. Reúne aves ornamentais, aves exóticas, né? E plantas, e a entrada é gratuita. Esse evento, ele ocorre até o dia 2 de agosto, portanto, até domingo. Começou ontem e vai até domingo, né? É mais uma edição da Feira de Pássaros e Flores em Chapecó. Entrada gratuita. O evento vai reunir aves ornamentais, flores, cactos, suculentas e outras plantas, oferecendo ao público a oportunidade de conhecer diferentes espécies e conversar com criadores e produtores. A feira será realizada na sede da Soco, que é na Fernando Machado, aqui, é o número 1410, em Chapecó. A visitação, ela está aberta hoje e amanhã, quinta e sexta, das 14h às 19h, e no sábado e domingo, das 9h até às 18h. Além da exposição de aves e plantas ornamentais, a proposta da feira é divulgar a criação responsável e legalizada de pássaros, promovendo também a educação ambiental e o contato do público com a natureza. O diretor de divulgação da feira e criador de pássaros, Cláudio Luiz Ioriati, explica que todas as aves expostas são devidamente anilhadas, tem documentos, né? Garantindo que a criação ocorre de forma ética e dentro da lei. Então tá todo mundo convidado. Lembrando que hoje, amanhã, quinta e sexta, é das 14h às 19h, aqui na Soco, né? Na Sociedade Ornitológica aqui de Chapecó, né?
11: Oeste Catarinense de Ornitologia.
10: E daí o que acontece? Sábado e domingo, começa às 9h, vai até às 18h. É bom, dá pra reunir, levar a criançada, vai com a família inteira, todo mundo se diverte, né? Todo mundo se diverte, todo mundo se encanta, né? É porque tem as plantas para a mamãe, que normalmente gosta, tem lá as aves para a criançada olhar, né? Matar curiosidade, conversar. É um bom local de passeio. Um obrigado e sucesso ao pessoal da Soco em mais esse evento.
11: Boletim da Polícia Militar de São Miguel do Oeste. 11h de ontem, a PM atendeu uma ocorrência de ameaça no âmbito da Lei Maria da Penha, no Centro de Riqueza. Uma guarnição foi acionada para averiguar uma discussão familiar em um consultório odontológico, onde um homem de 58 anos, em visível estado de embriaguez, tentou agredir e ameaçou de morte sua filha de 23 anos e o companheiro dela de 21, após desentendimentos financeiros envolvendo a compra de um veículo. Diante dos fatos e do manifesto interesse da vítima em pedir medida protetiva de urgência, todos os envolvidos foram levados à Delegacia de Polícia de São Miguel do Oeste. 17h de ontem, a Polícia Militar atendeu uma ocorrência de lesão corporal e ameaça no centro de São Miguel do Oeste. Uma guarnição foi acionada para averiguar um desentendimento na Praça Central, onde um homem de 47 anos empurrou sua companheira de 37, fazendo-a cair no chão e provocando escoriações, além de ameaçá-la de morte. Os policiais localizaram uma faca na mochila do acusado e, diante dos fatos, as partes foram conduzidas à delegacia de polícia.
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11: O programa Oportuniza Chapecó oferece cursos gratuitos de qualificação profissional para usuários cadastrados na Política de Assistência Social do município. A iniciativa busca ampliar o acesso ao mercado formal de trabalho e incentivar o empreendedorismo, contribuindo para a geração de renda e autonomia das famílias. O público-alvo inclui pessoas de baixa renda, beneficiários do Bolsa Família, desempregados atendidos pelos Centros de Referência de Assistência Social, participantes do programa Frentes de Trabalho e adolescentes em cumprimento de medida socioeducativa. As capacitações já mudaram a realidade de centenas de moradores de Chapecó. Um dos exemplos é o venezuelano José Ángel Fermen, que vive no município há 2 anos com a esposa e a filha. Após ser encaminhado pelo CRAS, ele concluiu o curso de solda e atualmente participa das capacitações de elétrica e hidráulica. O objetivo agora é fazer o curso de manutenção de motores de veículos para ampliar as oportunidades do mercado de trabalho. Outra história é a de Wilson dos Santos da Silva, de 54 anos, e do filho Maicon dos Santos, de 17. Os dois participam juntos do curso de processos de soldagem Mi'kmaq TIG, para ampliar os serviços da empresa familiar da área da construção civil, incluindo a fabricação de escadas e estruturas metálicas. O Oportuniza Chapecó registrou resultados expressivos no ano passado. Ao longo do ano foram oferecidos 48 cursos, totalizando 1.428 horas de capacitação, beneficiando diretamente 635 usuários. Neste ano, o programa mantém o ritmo de expansão por meio de parcerias com instituições de ensino e entidades do setor produtivo. As capacitações são realizadas em parceria com o Senai, Senac, Senar e Sindicato Rural de Chapecó. Atualmente, o Senai oferece 11 cursos com 270 vagas, o Senac disponibiliza 6 cursos com 130 vagas e o Senar com o Sindicato Rural promovem 10 cursos, beneficiando 91 pessoas. Entre as opções estão cursos de técnicas de manicure e pedicure, design de sobrancelhas, corte de cabelo e barba, assentador de revestimento cerâmico e porcelanato, costura básica, informática básica, costura e modelagem, eletricista, instalador hidráulico predial básico, mecânica de veículos, pintura e grafiato e processos de soldagem Mi'kmaq TIG. Os interessados devem procurar o CRAS mais próximo da sua casa e consultar a disponibilidade de vagas, datas e locais das aulas. Segundo o gerente de renda e cidadania, Sérgio Riboli, todas as inscrições são gratuitas e os cursos foram planejados para atender áreas com demanda por profissionais em Chapecó. Para o prefeito Valmor Scolari, o programa busca criar oportunidades para que pais e mães de família tenham acesso à qualificação profissional e consigam ingressar ou crescer no mercado de trabalho. A proposta, então, é fortalecer a autonomia das famílias por meio da geração de emprego e renda. Em Chapecó, temos centros de referência em assistência social nos bairros Cristo Rei, Líder, Seminário e São Pedro, no distrito de Marechal Borman, e 2 unidades na EFAP, uma no loteamento Tiago e outra no Céu das Artes, no loteamento Elias Galão.
10: Muito bem, então, está aí André de Lázari ampliando as informações para a gente aqui na programação. Vamos ver se chegou mais gente aqui no nosso YouTube. Chegou meu amigo Rogério Zanella, pessoal da Pet Brasil. Obrigado aí, Pet Brasil é uma grande distribuidora de todo tipo de ração, né, minha gente? Todo tipo de ração, tem ração para ave, tem ração para pequenos e grandes animais, é uma fábula, né? 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Um abraço aí, Rogério Zanella, toda a equipe Pet Brasil. Meu amigo Tônio Chitico, aí no bairro Desbravador. Bom dia, pessoal, sempre junto com vocês aí. Uma ótima quinta-feira, um grande abraço. Está lá o Tônio Chitico e a esposa dele, a dona Cláudia, né? A Marley Daliasti diz bom dia também. Grande Daniel Nogueira, como é que tá? Bom dia, bom dia. A dona Tereza Ribeiro, deixando bom dia. Bom dia dela também, a dona Ilva Schneider, bom dia, e a dona Dolores Ubner, dizendo bom dia, esse pessoal que diariamente acompanha o programa, nos incentiva, e isso é muito bacana, obrigado pela atenção. 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Depois do intervalo comercial, André,
11: temos o esporte com a Chapecoense, tanto no profissional quanto na base, e também os resultados do dia de ontem da delegação de Chapecó nos joguinhos abertos.
10: Ótimo, ótimo, ótimo. Vamos faturar e a gente volta com mais Primeira Hora para você. Afinal de contas, o nosso compromisso até às 8h40 da manhã.
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2: Estamos de volta. Alguns segundos nos separam das 8 horas da manhã.
3: Seu Luir Carraro mandou uma mensagem aí, bom dia, obrigado aí pela audiência de sempre. Também informar àqueles que precisam usar neste momento o acesso ao aeroporto de Chapecó, uma queda de ciclista está em atendimento desde as 7h20, ele está com escoriações pelo corpo, este ciclista, então atenção aos motoristas que estão trafegando pelo acesso Florenal Ribeiro. E também, eu sei que já é com bastante antecedência que vamos avisar, mas é já importante avisar. A partir de 28 de agosto, sexta-feira, o Primeira Hora estará em horário diferenciado em função do horário eleitoral. Então, a partir da sexta-feira, dia 28 do mês que vem, daqui 4 semanas, o Primeira Hora vai começar às 7h25 da manhã. Tá bom? Então fique atento, porque logo logo começa a campanha eleitoral e nós durante 5 semanas vamos ter esse ajuste no nosso horário.
2: Justo.
3: Vamos ir das 7h25 às 9 da manhã. Vamos então falar de esporte?
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3: Começamos as informações do esporte pelos Joguinhos Abertos de Santa Catarina. O dia de ontem foi marcado por excelentes resultados para Chapecó, no 7º dia de disputas da fase estadual dos Joguinhos em Blumenau. Além de conquistar mais uma medalha, as equipes chapecoenses encerraram o dia com importantes vitórias e lideranças em diversas modalidades. No futsal masculino, Chapecó entrou em quadra pela segunda vez e venceu o Rio do Sul por 4-1, assumindo a liderança do grupo. O futebol feminino também estreou com goleada, superando São José por 7-0 e garantindo a liderança da chave. No voleibol masculino, a equipe conquistou uma importante vitória diante de um adversário forte. Em uma partida bastante equilibrada, Chapecó venceu no tie-break por 3-2. Assumindo também a liderança do grupo. O tênis de mesa masculino começou o dia vencendo Ituporanga por 3-0, resultado que garantiu a classificação direta às quartas de final. Na sequência, a equipe voltou a vencer, desta vez Blumenau, novamente por 3-0, assegurando vaga na semifinal. No feminino, Chapecó também avançou à semifinal após derrotar Joinville por 3-0 nas quartas de final. Vôlei de praia. As duas duplas chapecoenses estrearam com vitória. No feminino, triunfo sobre Xaxim por 2-0. E no masculino, vitória sobre Imbituba também por 2-0. Pelo xadrez, Chapecó empatou em 2-2 com Joaçaba pela terceira rodada. Segue invicto na competição. Chapecó também subiu ao pódio no ciclismo. Na prova de revezamento por equipes, a equipe formada por Luiz Valentim, Murilo Meurer, Antonelli Kirchner e Maria Doll conquistou a medalha de bronze. A programação para hoje será intensa para a delegação chapecoense. No futsal masculino, Chapecó enfrenta Joaçaba ao 12h30. O futebol feminino encara Criciúma às 15h03. No vôlei de praia, a equipe feminina enfrenta Araquari às 9h, enquanto a masculina joga contra Florianópolis às 13h. Vôleibol masculino, Chapecó e Lages, às 15h. Tênis de mesa. As equipes masculina e feminina disputam as semifinais pela manhã, a partir das 9h. O masculino enfrenta Criciúma, enquanto o feminino joga contra Jaraguá do Sul. E à tarde será a vez das disputas de duplas mistas. O xadrez terá 2 rodadas, às 9h e às 13h30. Já o ciclismo segue com as provas de BMX em Balneário Camboriú, enquanto o judô inicia as disputas da modalidade kata à tarde.
2: Kata.
3: É aquele acento que não existe, né? É o kata. É. Vamos então a Chapecoense na base. Na tarde de ontem, o Verdão entrou em campo no estádio Domingos Machado de Lima para enfrentar o Concórdia em duelo válido pela 18ª rodada do Campeonato Catarinense. o último compromisso da equipe alviverde antes das semifinais. Em jogo movimentado, o Verdão venceu o Concórdia por 2-0. Os gols da partida foram marcados pelo zagueiro Cauã Meneghini e por Cauê Arno. Com o resultado, a equipe comandada pela técnica Nívia de Lima somou 33 pontos e encerrou a primeira fase em quarto lugar na tabela de classificação. Com as semifinais pela frente, a Chapecoense aguarda o fim da rodada para definir o seu adversário. A ida da semifinal está marcado para o sábado 8 de agosto, às 3 da tarde, na Arena Condá. Vamos agora à Chape Profissional, em nome de Jax Pharma, a primeira farmácia de Guatambu, há 15 anos, realizando o melhor para você no atendimento farmacêutico e na entrega de medicamentos. 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A Chapecoense comunicou ontem, de maneira oficial, o encerramento do vínculo contratual com o lateral esquerdo Jackson Igor e com o atacante Kaique Maciel. A decisão foi tomada em comum acordo entre o clube e os atletas. Também houve o empréstimo do atacante Ítalo para o Jeonbuk Futebol Clube da Coreia do Sul. O contrato de cessão do atacante para o clube coreano foi estabelecido até 30 de junho do ano que vem. Formado nas categorias de base do Verdão, o atleta de 23 anos já tem 98 jogos oficiais pela equipe principal do Verdão e agora ele disputará a K-League. O atacante Franco Rossi foi oficializado como a nova contratação da Chapecoense. Ele tem 24 anos e ficou envolvido naquela polêmica dos exames médicos que não davam condições para ele vir para a Chape e depois houve então a concessão dessa oportunidade por parte do Verdão do Oeste para este atacante. Só que o contrato dele é o que costumamos chamar de contrato de risco. Você fica empregado aqui só até dezembro, se não mostrar serviço já vai embora. Então ele tem 4 meses para mostrar serviço. O contrato firmado entre o atleta e a Chape prevê cláusulas de produtividade também e contempla a opção de compra para o clube. Franco Rossi tem passagens pelo Tacuarembó e pelo Cerro Largo do Uruguai e pelo Toluca do México, aonde estava antes de vir para a Chapecoense. Mais detalhes sobre esta e outras informações da Chape agora com Ederson Vilas Boas, que manda os seus boletins direto de Concórdia. Bom dia, Ederson.
4: Bom dia, amigos do Primeira Hora. Vamos aos destaques da Chapecoense, no oferecimento sempre da Jax Pharma de Guatambu. A Chapecoense que trabalhou ontem na Arena Condá, ontem teve a apresentação 9 da manhã, 10 horas teve treino, pouco antes teve a coletiva com o garoto David, daqui a pouco a gente ouve um trechinho do que ele falou sobre esse momento que ele está tendo na Chapecoense, mas antes eu quero trazer algumas informações. Ontem o treinamento foi na Arena por causa do mau tempo, né? Por causa do tempo instável, da instabilidade, e aí foi necessário o treinamento na Arena Condá. Hoje, quinta-feira, 15h30, o treinamento está marcado para o CT da Água Amarela. Vamos a algumas informações que pintaram ontem. É de que a Chapecoense, de maneira oficial, encerrou o vínculo contratual do lateral esquerdo Jackson e também com o atacante Kaique Maciel. A decisão tomada em comum acordo entre o clube e também os atletas. Eles tiveram mais oportunidades naquela equipe que disputou a Copa Sul-Sudeste com o técnico Celso Rodrigues e também com a Nívia de Lima. Vieram da base, jogaram na base da Chapecoense com a Nívia de Lima também. Atletas que não têm mais vínculo com a Chapecoense. Outra situação ontem, de forma oficial, a Chapecoense então comunicou o empréstimo do atacante Ítalo para o Jeonbuk da Coreia do Sul. O contrato de cessão do atacante vai até o dia 30 de junho do ano que vem, de 2027. Ele que é formado na base da Chapecoense, então tem 23 anos e jogou 98 partidas oficiais pela Chapecoense. Outro comunicado ontem, a chegada do atacante Franco Rossi. A gente havia informado isso, de que houve um revés naquela situação de que a Chapecoense não ficaria com o Franco Rossi, mas ele então firmou o contrato com a Chapecoense, atacante uruguaio, 24 anos, assinou o vínculo de empréstimo até dezembro deste ano. Contrato prevê que o atleta então tem cláusulas de produtividade e contempla a opção de compra por parte do clube, ele que possui passagens aí por Cerro Largo do Uruguai, o Toluca do México, entre outras equipes, ele que se diz muito feliz em estar vestindo a camisa da Chapecoense. veio com uma lesão, mas está num processo de recuperação e logo também estará à disposição do técnico Rafael Lacerda. Outras informações de ontem: Anderson, goleiro, liberado. Anderson Silva, então, passa a ser mais uma opção para o Rafael Lacerda. Ontem também, outra informação que surgiu, não foi confirmada ainda de forma oficial pela Chapecoense, mas o jogador já passou se despedindo dos colegas. Bruno Leonardo, zagueiro que chegou aqui em 2023, tem a sua história com a Chapecoense, sim. Fez duas finais de campeonato catarinense e teve então nesse processo de subida da Série B para a Série A. Ele se despediu ontem dos seus companheiros e vai para Dubai. Não foi oficializado ainda pela Chapecoense, mas deve ser oficializado isso nas próximas horas. Surgiu ontem a informação também de que Giovanni Augusto foi alvo do Sport. Não deu certo a negociação, mas o Sport tentou sim a contratação do Giovanni Augusto para fazer aí uma dobradinha lá com o Perotti que ontem marcou mais um gol nessa semana, aliás, marcou mais um gol pela equipe do Sport na Série B do Campeonato Brasileiro. Vamos falar agora sobre o garoto David, volante, está tendo as suas oportunidades agora com o técnico Rafael Lacerda, numa composição, um meio de campo mais reforçado, e o garoto está fazendo aí boas partidas pela Chapecoense. Ele falou ontem desse momento que ele está vivendo no Verdão, dessas oportunidades que ele está tendo com o técnico Rafael Lacerda. Vamos ouvir.
5: O momento meu é muito gratificante, né? Sou muito grato ao Lacerda, à comissão toda, à diretoria, porque a gente sabe como é uma Série A. Série A é um sonho de qualquer um jogar uma Série A. A gente sabe a responsabilidade e o reconhecimento que tem uma Série A. E viver isso com 20 anos, acho que é muito difícil para qualquer um, é difícil. Mas a gente sabe o preço que tem isso. E com muito novo, eu tenho uma responsabilidade muito grande de jogar uma Série A. Acho que o momento é um sonho que eu estou vivendo na vida da minha família, de todo mundo. Eu sei que muitos jogadores já sonharam em jogar uma Série A. E eu muito novo, já estou vivendo isso na Chapecoense.
4: Aí o volante David, então, falando desse momento que ele está vivendo, essa oportunidade que ele está tendo na Chapecoense. Ingressos continuam sendo comercializados para o jogo desse domingo, 18h30, contra o Cruzeiro na Arena Condá. Abraço para vocês, uma grande quinta-feira, a gente volta amanhã com mais informações da Chape, agradecendo a Jaques Farma de Guatambu.
3: E muito obrigado, Ederson Vilas Boas. Desta forma, desta feita, encerramos as informações do esporte. 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
2: Está bom. Agora são 8h18 na hora certa.
3: 8h12.
2: 8h12? 8h12. Olhei de relance. 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E nós vamos a mais uma faturinha comercial e depois a gente volta, que é o encaminhamento final do programa nesta quinta-feira.
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15: Bom dia.

0: Vamos seguir agora, 8:22 aqui no nosso Primeira Hora.
1: Muito bem, 3 da tarde de ontem, a Polícia Militar atendeu uma ocorrência de estelionato em um posto de combustíveis às margens da BR-163, na linha São Domingos, em São José do Cedro. Conforme relato dos funcionários, o condutor de um veículo abasteceu R$250 em gasolina comum, encheu o tanque, né?
0: E vazou.
1: Em seguida, recebeu o comprovante para realizar o pagamento no caixa e, enquanto aguardava na fila, informou que iria apenas manobrar o veículo e retornaria para quitar o valor. Daí vazou. Com o auxílio do sistema de vídeo monitoramento, foi possível identificar a placa do veículo e as informações foram imediatamente repassadas à PM, que abordou o veículo em São Miguel do Oeste, onde o motorista foi identificado. Aos policiais, ele afirmou que abasteceu o veículo e teria esquecido de realizar o pagamento. Diante dos fatos, ele foi preso em flagrante e levado de volta para São José do Cedro. Por volta das 6 da tarde de ontem, a Polícia Militar atendeu uma ocorrência de descaminho na Avenida Internacional em Dionísio Cerqueira. Durante patrulhamento, os policiais viram uma caminhonete emplacada em Blumenau com a suspensão traseira visivelmente mais baixa que a dianteira, situação que despertou suspeita em razão do intenso fluxo de mercadorias vindas da Argentina nesta região de fronteira. Ao ser abordado, o condutor informou que estava de passagem pela cidade e havia comprado vinhos na região de fronteira, 76 garrafas, para ser mais exato, sem a devida comprovação de regular importação. Diante da situação, a Polícia Federal orientou a lacração destas garrafas para que fossem levadas ao depósito da Receita Federal. Como se trata de descaminho, não há prisão em flagrante. Por volta das 3 da manhã de hoje, a Polícia Militar atendeu uma ocorrência de lesão corporal e ameaça no aeroporto de Dionísio Cerqueira. Os policiais encontraram uma mulher de 24 anos em visível estado de embriaguez, bastante alterada, proferindo ameaças de morte contra os familiares. Segundo o relato da vítima, um homem irmão da autora, de idade não identificada, foi necessário contê-la após ela ir contra ele empunhando uma faca. Durante a intervenção para desarmá-la, o homem sofreu arranhões nos braços. E ele informou ainda que a autora também ameaçou de morte a sua esposa, a filha do casal de 4 anos e os demais familiares que estavam na casa. O irmão relatou que teme pela segurança de todos, inclusive do filho da mulher, uma criança de 5 anos, diante do comportamento agressivo. A mulher foi presa em flagrante e levada à central
0: de cachaçada, policial. Hein?
1: Pois é.
0: Ah, cachaçada feia, ridícula, investe contra a família, arruma briga com todo mundo, se arma de faca, tenta machucar o irmão. Não dá para entender essas coisas, né? As pessoas se transformam, algumas pessoas, com o uso da bebida alcoólica, né? E o pior é que usam e acham isso normal. Acho isso normal. Vão normalizando a bebedeira, vão normalizando a agressão, a ameaça, vão arrebentando com os laços familiares e daí lá na frente, de repente, tem um filho que não dá as mínimas, tem um filho que acaba tratando a mãe como viu sempre ela tratar os outros, né? E são os resultados. Porque hoje você faz, amanhã você paga. Isso é fato, né? Ah, mas faço hoje, depois eu vejo. Não, hoje você faz, amanhã você paga. Ninguém sai dessa vida sem quitar a conta, não. Fique bem tranquilo. 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

0: 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Fazenda Quintessência, abraço forte na produção pecuária, coração aberto para a cultura campeira. Faltando 28 minutos para as 9 aqui na programação, eu falei para você, 28 para as 9. Chegou aqui o Dani Neckel dizendo bom dia, desejando uma ótima sexta, uma ótima semi-sexta. Aê, bom dia também para você. Ótima sexta-feira para você, para os seus familiares, a dona Maria Napivoski, também com o bom dia dela aqui firme e forte na nossa programação da manhã, né? O pessoal vai mandando aquele recado, o pessoal vai movimentando o nosso programa e aí fica melhor porque aproxima a comunidade, deixa todo mundo mais feliz e faceiro. Exato. Chegou alguma coisa de última hora, hein?
1: Não chegou nada. Não chegou. De última hora, mas então encerramos o Primeira Hora com uma chamada. Durante a nossa programação entre hoje e amanhã,
0: certo,
1: nós vamos ter entrevistas curtas, mas bem importantes com dois ex-ministros da agricultura. Não, que estarão hoje em Chapecó no evento Vértice Facisque no Complexo de Eventos Tabajara. Esse evento começa às 14h, além do economista Samidana, que já fez palestras aqui em Chapecó, estarão os ex-ministros Francisco Turra e Roberto Rodrigues. Então, não perca, por causa que, como Chapecó é um polo agropecuário nacional muito forte, sempre é bom ouvir quem já esteve no cargo máximo do governo agropecuário brasileiro para dar sua opinião sobre o momento atual do agronegócio. Uma curiosidade dos dois, ambos têm a mesma idade, 83 anos. Foram ministros da agricultura em períodos diferentes, mas os dois

0: Tem 83 anos de idade. E vem aí o Sala de Debates, portanto, hoje é a quinta do quebra-prato, a quinta dos colaboradores, e o principal tema da pauta é a última rodada da pesquisa Atlas Intel Bloomberg à Presidência da República, publicada ontem.
1: 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Vamos aqui, dizendo obrigado ao nosso Deus pela oportunidade que nos deu de passarmos esse momento juntos, comunicando, integrando comunidades e sempre fazendo novos amigos. Amanhã é sexta-feira, e 7 horas da manhã estaremos aqui com mais um programa.
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4: Faltam 12 minutos para, ou melhor, 17 minutos para as 9 horas da manhã. Acho que eu estou fazendo alguma conta de minuto errada. Bom dia, Chapecó. Bom dia para você que acompanha a programação aqui na Condá FM 98.9. Como a gente lembra, todas as manhãs você nos acompanha pelo Face da rádio, pelo YouTube, pelo nosso portal de notícias, o Clique RDC. Previsão do tempo para hoje. Olha, o dia amanheceu friozinho. Aqui no alto, né, do São Lucas, a gente não enxerga, mal enxerga a torre da rádio. Visibilidade zero. Mas a previsão é de que o tempo limpe, que a temperatura suba, mínima 13, máxima 25 graus, e sim, sem previsão de chuvas no período. Pois bem, a Atlas Intel divulgou ontem nova pesquisa para a presidência da República, com 3 cenários estimulados no primeiro turno e 8 cenários estimulados no segundo turno. É quase um tratado e não uma pesquisa. Bem, o Partido dos Trabalhadores, ele ainda não realizou a sua convenção. Então, nesses cenários, houve projeção também com os nomes de Fernando Haddad, do próprio Partido dos Trabalhadores, e Geraldo Alckmin, do PSB. E teve até projeção para segundo turno com Jair Bolsonaro, que está inelegível, mas lá colocado, né, como concorrendo à presidência da República. O que, que eu fiz ontem? Eu fiz meio que um resumo dos cenários viáveis, posto que sim, tudo para uma pesquisa científica, ninguém pode dizer o que é parâmetro ou não, mas existe a viabilidade ou não. Então, para a gente, os nossos colaboradores aqui poderem comentar a pesquisa, eu fiz meio que uma redução para os cenários prováveis, para a gente poder avançar nesse sentido. Primeiro, é importante saber quem é que já realizou convenção. O partido se reuniu para apontar um nome. O Partido Liberal, PL, oficializou a candidatura de Flávio Bolsonaro. O Partido Social Democrático, PSD, oficializou Ronaldo Caiado à presidência e Gilberto Kassab como vice, apostou em chapa pura, corroborado aqui pelo Raimundo Colombo, que esteve no programa essa semana. O Partido Novo oficializou Romeu Zema. O Missão também parece optar por chapa pura, dobradinha de Renan Santos para a presidência e o tenente-coronel Haroldo Medina como vice. E Unidade Popular, UP, o nome de Samara Martins para a presidência e Raquel Brício como vice. Por que que a gente está nessa fase agora? Porque o calendário eleitoral fala nas convenções. É o tempo da conversa, da votação, do consenso dentro dos partidos para apontar os nomes. Esse prazo, ele termina em 5 de agosto. Aí vem a questão do registro. Aí abre-se a janela para registrar, para tornar essas pessoas efetivamente candidatas, e esse prazo vai até 15 de agosto, para no dia 16 começar então o que a gente entende como a campanha eleitoral, valendo mesmo, propaganda eleitoral, aquela coisa toda. Então existe essa tecnicidade, esse calendário, porque claro, vai que, né, temos para o bem e para o mal, vai que faça-se a convenção, a data para o registro é 15 de agosto, em 14 de agosto acontece alguma coisa. O tempo está aí para isso. Por que que tem um prazo final? Justamente prevendo muitas possibilidades. Então, tecnicamente, o que que eu fiz? Fiz uma poda, né? Coloquei o quê? Os nomes que já foram adiantados pelos próprios partidos, né? E sim, como ainda teve questões que não estão fechadas, a gente vai também debater. Hoje temos 4 colaboradores aqui na mesa. Então, nós vamos debater no cenário das possibilidades qual é a foto do momento em um Brasil onde na última eleição presidencial houve uma ampla, quase que plena desmoralização dos institutos de pesquisa. Os institutos de pesquisa erraram feio, não apresentaram justificativa, são obrigados por lei a cumprir uma metodologia científica, mas fizeram o quê? Entregaram resultados que talvez conviessem em determinados momentos. É muito complexa a relação do meio de comunicação com um instrumento chamado pesquisa num país como o Brasil. Paradinha para o Café Melita, a gente volta já.
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3: Faltam 5 minutos para as 9 horas da manhã. Então, vou começar aqui pela ordem que estamos sentados. E sim, hoje temos uma visita, tá, meninos? É prestigiosa visita. Professor Givanildo Silva, nosso homem dos números, ele está de volta no tempo em que a agenda permite. Aqui o temos. E, Givanildo, a gente conversava no intervalo. O desserviço prestado à nação pelos institutos de pesquisa na eleição anterior à presidência, governo do Estado e Senado que tivemos, foi flagrante, foi gigantesco, tanto que o Brasil questionou por todas as frentes, né? Qual a real utilidade de se divulgar pesquisas? Eu acabo concordando com o grupo Bandeirantes, eles sempre reafirmam que pesquisa é foto do momento. Pesquisa é subsídio para as próprias candidaturas entenderem onde estão melhor colocadas, onde estão pior colocadas, que trabalho, como desmontar uma imagem, como ser mais palatável. estável em determinados flancos, né? Onde é que tem que agir? Então, talvez como instrumento isso valha. E nós acabamos que, pelo menos em nível nacional, divulgando e debatendo esses resultados, essas fotos que vão surgindo agora, eu percebo, né, o ritmo, provavelmente de forma semanal, algum instituto virá divulgar. Então, primeiro eu vou passar aqui os dados. Foram ouvidas 5.021 pessoas por meio de formulário eletrônico entre os dias 22 e 27 de julho. A pesquisa foi contratada pelo próprio Instituto Atlas Intel, tem margem de erro de 1 ponto percentual. Olha que é bem pequena essa margem, para mais ou para menos. O nível de confiança, 95%, e o registro no TSE é o 8602/2026. E aí eu já vou jogando para vocês, todos vocês têm aí os resultados. O PT lidera os três cenários de primeiro turno. Lula está nos dois primeiros cenários. Então, no cenário 1 tem Lula e mais 10 candidatos. No segundo cenário tem Lula e os 4 candidatos mais prováveis. E no terceiro cenário tem Fernando Haddad substituindo Lula como candidato. Só que em nenhum desses cenários a eleição se esgota no primeiro turno. O PT não vence no primeiro turno. Então, o que se entende é que, independentemente das candidaturas, o Brasil é muito difícil vencer em primeiro turno, 50% mais um. Então, o primeiro indicativo que eu tenho por esta pesquisa é de que sim, o Brasil vai para um segundo turno. Vou pedir aqui para o professor Giva passar, então, e fazer para a gente a leitura do primeiro cenário estimulado com os números, né? Para entender, é Lula... Gente, 11 candidaturas. É Lula mais... A gente fala Lula mais... Não por preferência, porque ele aparece em primeiro. Então, aí no caso é Lula mais 10 candidatos. Bora lá, Giba.
7: Melhor
3: bom
7: de todos,
3: dia.
7: Porque tem o Cabo Daciolo aqui. Não dá pra...
3: Ele está de volta. Cabo Daciolo voltou. Mas bora lá nesse bom humor. Prof. Giva, então, bom dia. Seja bem-vindo e já com o microfone.
8: Bom dia, Raquel. Doutor Isírio, Cavalli, Robson, André. O Lucas também está aqui conosco.
3: Estamos
8: na
3: acompanhando ali no outro lado do aquário.
8: E bom dia aí aos nossos super ouvintes. Obrigado, né, pela oportunidade novamente. Eu estou tentando me organizar para vir nas quintas, que agora é um momento bastante importante, né? Então, no cenário estimulado, Lula do PT com 44,9%, Flávio Bolsonaro do PL, homologado agora no final de semana, com 35,8%, uma vantagem para o Lula de 9,1%, Renan Santos do Missão com 7,8%, Ronaldo Caiado, PSD, 3,1%, Romeu Zema do Novo, 2,8%, Samara Martins do UP, não conhecia nem a Samara nem o UP, 2,1%, Augusto Cury do Avante com 1,6%, o Cabo Daciolo do Mobiliza e Hertz Dias do PSTU, ambos com 0,1%, Rui Costa Pimenta do PCO e Edmilson Costa do PCB com 0%, branco nulo 0,6% e não sabe 1%. Esse é o primeiro cenário estimulado. E sobre a questão de confiar ou não nas pesquisas, a gente teve, não todas, algumas pesquisas na última eleição que realmente eram muito, destoavam demais.
3: Nossa,
8: né?
3: Eram absurdas.
8: Hoje, o que eu entendo aqui das pesquisas, né? Elas estão todas muito próximas, muito parecidas. Elas não... Entendo que os dirigentes não querem aí, de repente, se queimar ou se... Né? Porque você vai pegar um instituto e simplesmente quebrar ele se você vier com uma pesquisa muito diferente do que as demais estão apresentando. E eu gosto dessa pesquisa, da metodologia dela. 5 mil pessoas garante aquele 1% de margem de erro e 95% de confiabilidade, e principalmente questão do eletrônico. Então, o modo de coletar os dados por meio eletrônico evita aquela coisa
3: condução.
8: De que a condução, porque eu fui ali, peguei o cara na esquina e eu, né...
3: Eu fui naquele gueto, eu fui naquela região onde eu sei que pode prosperar A ou B.
8: E eles são obrigados, tá? Essa pesquisa eletrônica, em nível nacional, a ter uma determinada proporcionalidade em relação aos eleitores. Eu preciso ter, por exemplo, 30% dos eleitores Nordeste, 30% no Sul, Centro-Oeste, pessoa.
3: Ela não então, é uma amostragem aleatória.
8: Ela é obrigada a seguir. Se você for lá no TSE olhar esse registro, a metodologia é gigantesca. É toda descrita, né? Então, assim, eu não vou brigar com urna eletrônica. Entendo que não adianta a gente ficar brigando com urna eletrônica e não adianta ficar brigando com Instituto Eleitoral. O que eu entendo, né? A gente precisa entender como que o Lula tem tanta votação assim, porque a gente gosta de olhar e falar dos números macros, né? Ah, porque o Brasil está com 10 trilhões em dívidas. Nunca se arrecadou tanto e nunca se gastou tanto além do que se arrecada. Temos 9 mil empresas em recuperação judicial. Nada disso é palpável para o eleitor. E o governo vem desde outubro do ano passado com mais de 20 medidas, são 257 bilhões em benefícios de toda a ordem. Desde a questão de liberação de veículo para comprar agora, que é o Move Brasil, tem o Move Transporte com caminhão, tem para agricultura também agora o Move, tem auxílio gás, tem aquela conta que zera na energia elétrica. Tem os 5 mil do imposto de renda e também uma segunda faixa até 7.350, que isso impacta diretamente no bolso. Sim. Então, o governo faz o uso de ciência política, de psicologia eleitoral. O Lula, em todas as eleições em que ele estava estava na cadeira do executivo, em que ele era presidente, todas as eleições, seja de reeleição ou seja da Dilma, ele usou exatamente a mesma estratégia. Benefícios públicos pré-eleição. A partir de outubro do ano passado, ele começou a gastar e melhorar diretamente o bolso do eleitor. É uma eleição que se define no bolso. E ele existem várias teorias comprovadas que explicam isso. É reciprocidade. Ah, ontem foi liberado o fundo de garantia, né? Agora tu vê que do nada o fundo eles vão distribuir 13 bilhões, né? Se eu não me engano, 13,6 bilhões, para quem já tem fundo de garantia. Até eu vou ser beneficiado, eu tenho lá meu fundinho, lá uns 85 mil reais, e vai ter um dinheirinho na conta aí, eu não posso mexer, mas está lá. Inconscientemente, eu já, né? O meu inconsciente, o inconsciente do eleitor já diz assim, poxa, que governo legal. E daí, mas o outro lado lá, o outro candidato. O que, que é o outro candidato? É o candidato de expectativa, né? Porque não é o Jair Bolsonaro, é o Flávio. Então, o que o Flávio precisa fazer? Qual é o desafio do Flávio? Principalmente o desafio de identidade.
3: Pois é, essas questões aí a gente tem o tempo presente, o anterior e o posterior. Eu confesso, como jornalista, o que nós enfrentamos em termos de cobertura ao vivo do processo eleitoral, eu acho que um dos traumas ficou, o saldo para mim ficou, e por que, que eu tenho me mostrado reticente em relação à pesquisa? Encerradas as eleições em 2000, no primeiro turno de 2022, houve instituto de pesquisa que errou de 13 a 23,5 pontos.
8: Foi grosseiro, né?
3: Isso nem acadêmico do segundo semestre de estatística ou de contabilidade ou de qualquer... consegue. Se você chegar com pro professor...
8: Mas não foram todos os institutos, né?
3: Não, é o que eu digo. Houve institutos de pesquisa que apresentaram essas aberrações em nível nacional. É demais, é fora qualquer padrão estatístico possível, mas que fizeram exerceram um fator influência. Eu vou pela ordem, Írio. Grolli, bom dia, seja bem-vindo. Pela sua experiência, eu até perguntei, o Írio Grolli já foi o juiz aposentado hoje, mas já ocupou, né, o posto de juiz eleitoral. E eu perguntei sobre isso, o nível de crença da pesquisa. A gente fica dividindo entre, se não divulga, fica com uma sensação pesada de parece que não está sonegando, a informação. Por outro lado, se perceber divulgando pesquisa, aqui em nível de estado, os erros ainda nos estados se tornam mais grosseiros. Teve pesquisa aqui no estado de Santa Catarina que incluiu 10 municípios do Maranhão. E aí, de novo, eu penso, meu Deus, isso é um instrumento balizador para o eleitor? A gente tem, eu vou ler, Írio, e aí você faz o comentário, no segundo cenário estimulado, aí o que o Atlas Intel fez? Essa galerinha do 0 percentual, do 0,1 percentual, ela não apareceu. No segundo cenário aparecem os 5 principais. Então, Lula, do Partido dos Trabalhadores, no primeiro cenário estimulado, no segundo cenário do primeiro turno, tem 47,4%, Flávio Bolsonaro, do PL, 37%, Renan Santos, do Missão, ele sobe, então, ou melhor, ele continua com 7,8%. O Ronaldo Caiado, ele sobe 0,2 pontos, fica 3,3%. O Romeu Zema, do Novo, 2,9%, 0,1 ponto percentual. Brancos e nulos, 1,2% aumenta. Não sabe, 0,4% diminui. Um pouco dessa apreciação, você vê que é mais ou menos a mesma coisa que o primeiro e o segundo cenário não mudam. Parece que o peso dos demais não altera muito. Com os pequeninhos ou sem os pequeninhos na pontuação, os principais continuam na mesma toada. Mas divide um pouco conosco se o seu sentido é de desconfiança, como acabou ficando o meu. Bom dia, seja bem-vindo.
9: Bom dia, Raquel. Bom dia, Giva, que está aqui. Seja bem-vindo aqui na...
8: Obrigado, bom dia.
9: Nas quintas-feiras, né? O professor Robson, doutor Cavalli, né? E aos ouvintes. Bom, a pesquisa, eu acho que o Giva já esclareceu, ela tem uma metodologia que a Justiça Eleitoral exige, né? E que o cara pode fazer, inclusive, uma impugnação dessa pesquisa, porque não seguiu as regras metodológicas e tal. E, no meu ponto de vista, essa pesquisa é correta, reflete exatamente no primeiro turno. No segundo turno, eu não concordo, eu vou dizer por quê. No segundo turno, o eleitor sabe disso e o ouvinte também, aí já os deputados já foram eleitos, né? Senadores já foram eleitos, os caras vão para casa, vão para a praia e tal. Aí não tem mais ninguém correndo ali para o segundo turno. Aí vai ter uma abstenção muito grande de eleitores.
3: Uhum.
9: Né? Então eu não posso concordar com a pesquisa que está aqui no segundo turno. E a questão fica, se torna imprevisível, né? Você não pode, sim, adiantar o que pode ocorrer. Só estou adiantando que os fatos. Bom, eu já me elegi senador, vou para casa. Eu já sou deputado estadual, federal, governador.
3: Aquela frase célebre, né? Ficam livres, o partido fica, libera,
9: isso,
3: né?
9: Isso,
3: tá. Bendita liberdade.
9: Tá, agora, esse é um fato. Segundo fato, o Tarcísio, ele unia candidato único das oposições.
8: Ele conseguiria aglutinar, é verdade.
9: Ela aglutinaria, né? Como ele não foi, o Flávio Bolsonaro foi imposto pelo pai, porque o Brasil é refém de duas pessoas, do Lula e do Bolsonaro. Refém.
3: Disse tudo.
9: É. Então, o que acontece? O Centrão não é do Grêmio nem do Inter. Eu sempre falei, ele é do Grenal, é de quem ganha. O que aconteceu? MDB liberou os partidos. Não fechou com o Flávio Bolsonaro. PP, Partido Popular, liberou...
3: Progressista. PP, Partido Progressista.
9: Não fechou. Partido Progressista, de Ciro Nogueira, União Brasil, né? Não está com o Bolsonaro, não está com ninguém. Liberou, quer dizer, seus filiados. Vota para quem tu quiser, de acordo com as conveniências. Quando o Centrão faz isso, é para negociar os cargos lá na frente, né? De quem ganha. Então, ele não é do Grêmio nem do Inter, ele é do Grenal, é de quem ganha. É, aqui que está. É, então, quando tu vê essa movimentação partidária, você já desconfia, né?
8: Até porque eles estão de olho na eleição de deputado e de senador, claro, que garante verba eleitoral, fundo partidário
3: para
8: os próximos,
3: claro,
8: quatro anos.
3: Que a gente nem consegue,
9: claro,
3: computar.
9: E tem,
3: né,
9: isso também. Um senador, ele distribui 80 milhões por ano. É. Ele nem se interessa de ser ministro.
3: É, tá coisa,
9: mais, é mais interessante
3: pouca.
9: Você permanecer no Senado. Teve um que o Lula convidou, eu não quero.
3: Que louco.
9: Porque é melhor ser senador, melhor ser deputado, que eu administro minhas verbas e manter a minha base eleitoral. Então é isso, eu acho que para o primeiro turno fecha.
3: Fecha.
9: Eu concordo, para o segundo turno eu tenho restrições pelas relações que eu apresentei.
3: É, e o Brasil vai ser, eu não sei, a única, não sei se eu posso usar o termo
9: segundo
3: certeza.
9: Segundo turno é outra eleição.
3: É outra eleição. Eu não sei, Cavalli, eu creio com 99,9% de possibilidades que no Brasil não há vitória em primeiro turno, né? Eu vou ler aqui o terceiro cenário. Porque no terceiro cenário, que é o único fato novo, o Atlas Intel, ele optou por colocar, por não haver ainda, eu repito, simplesmente porque não houve ainda a convenção do Partido dos Trabalhadores, se não me equivoco, em 2 de agosto em São Paulo, tá? Convenção Nacional. Então, o que, que o Instituto fez? Ele colocou Fernando Haddad no lugar de Lula. E aí é uma mudança bem flagrante. Quando entra Fernando Haddad, ele cai, o PT, no caso, cai para 40,3% das intenções de voto. Flávio Bolsonaro, 36,9%, sobe um pouquinho, isso é muito doido. No cenário oferecido, tipo, se vier o nome do Lula, eu voto em Lula. Tira o Lula, o Flávio aumenta um pouquinho, né? É curioso, parece que há uma mobilidade aí. Aí o Renan Santos do Missão, 8,5%, também sobe um pouquinho. O Ronaldo Caiado sobe também um pouquinho, PSD 4,2%. O Romeu Zema do Novo, esse é o que menos sobe, de 2,9% por ali, 2,8%, ele sobe para 3%, né? E aí, brancos e nulos, 4,6%, não sabe, 2,1%. Tirando o Lula, aumenta o não sabe, aumenta o branco e o nulo. O que ler desse terceiro cenário? Bom dia.
10: Bom dia, Raquel. Bom dia, doutor Ilho, Givanildo, doutor Robson. As pesquisas, como o Givanildo falou, nós temos algumas que seguem os critérios que são desenhados, elas têm um grau de assertividade que é cartesiano, né?
8: É milimétrico.
10: E tem também, para quem lembra do Cacete e Planeta, tem as Tabajara, né? As organizações Tabajara, né? Que não respeitam critérios, que, né, Robson, tem um centro de gravidade que...
8: Encomendadas.
10: Exatamente.
3: Não, literalmente encomendadas e institutos semana, que se prestam a isso.
11: Essa semana mesmo aqui em Santa Catarina foi derrubar uma pesquisa porque
10: colocaram até
11: bairros que não existem.
10: Isso, eu ia até falar nisso, né? Então, assim, no fundo virou um produto a ser vendido, né? É uma ferramenta. Nós falamos no programa sobre isso, né?
8: Negócio no pior sentido.
10: Mas, assim, a questão da polarização, se nós analisarmos, eu estava ouvindo vocês aqui, não é de agora, né? Nós temos a polarização que ela foi inaugurada lá com o Fernando Henrique e... era PT contra o resto do mundo, né? Então nós tínhamos o PT veio se mantendo, manteve o candidato, trocou no meio ali a Dilma, por causa que não podia o Lula ir novamente, voltou o Lula, ganhou. Se olhar os números, eles tinham uma representatividade muito grande. O Fernando Henrique foi o único que ganhou em primeiro turno, né, Raquel? Tô falando em primeiro turno.
3: Sim,
10: a única
3: eleição
10: que foi ganha em primeiro turno em todas essas últimas,
3: obrigada
10: desde a abertura, foi Fernando Henrique.
8: Mérito do Plano Real.
10: Exatamente. Então, assim, e não só isso, se for analisar do ponto de vista de desempenho eleitoral, olhando os números, o Fernando Henrique e o Lula, nas suas duas primeiras eleições, foram desempenhos fora da curva, os dois alavancados pelo Plano Real, porque mesmo que o Fernando Henrique fosse o pai da criança, o Lula surfou essa onda, porque pegou um país com as contas organizadas, com uma situação...
8: O mundo crescendo, né?
10: E então, se você pegar, são aonde tivemos eleições, aonde que o vencedor teve um índice lá de desempenho muito maior. Essa polarização ela foi reinaugurada ali com a eleição do Bolsonaro.
8: E que aí, foi oriundo da Lava Jato.
10: Exatamente, 2018. Então, assim, mudou o critério, mas nós estamos dentro de uma mesma polarização. Então, não é uma novidade isso. E eu acredito, sim, Ilho, que nós estamos reféns de pessoas e não de projetos políticos, né? E isso, se tu analisar os números, tanto do cenário 1, 2 ou 3, Raquel, né? Uhum. Falando sobre a pesquisa, o que você coloca muito claro? De que essas duas candidaturas sequestraram praticamente 80% do cenário, do debate, das opiniões, nesse momento, pelo menos. Sobra... criaram um paredão, né? E sobra muita pouca oportunidade para renovação, para uma nova proposta.
8: Esquece
10: uma
8: discussão terceira vez.
10: Não, é difícil, pelos números, né? Não dá para contar a eleição perdida ou ganha, né, Robson? Antes de você contar os votos, né, Ilho? Mas pelo cenário atual... E outra coisa também que é importante... pelos cenários das últimas eleições, últimas 10 eleições, quem estava com esses números e estava com esse desempenho nesse momento aqui, levou a faixa presidencial. Não teve nenhuma virada, né? Aqui teve assim um speed de desempenho que mudou o cenário foi o Fernando Henrique, até porque não existiam candidatos postos na época e tinha o Plano Real para alavancar ele, né? Uhum. Mas no fundo...
8: Real comprava um quilo de frango.
10: Hoje nós estamos com as disputas colocadas aí, é Lula candidato, cabe reeleição, quem está no poder tem certa vantagem, porque tem a propaganda institucional a seu favor, né, Ilho? De uma coisa mais ou menos, se pinta uma coisa maravilhosa.
9: Acabou dia 4 de julho, né?
10: A instituição. Mas falamos sobre isso, né? Mas de qualquer maneira, assim, não estou falando em teoria de conspiração, tem que se levar muito em conta o critério da desconfiança quando tu analisa uma pesquisa. Né? Se todo mundo fizesse uma análise que nem o Givanildo fez aqui, né? De analisar lá o critério, né? Como é que foi feito, foi atendido lá os requisitos do TSE, é uma fonte fidedigna de informação para ver o cenário atual. Agora tem algumas aí que botam, que nem o Robson falou, né?
8: Bairros que não
10: bairros
8: existem.
10: De São Paulo, ali em Florianópolis, aí fica difícil de acreditar, né?
3: Mas aí a questão, quero dar bom dia para o professor Robson Santos. Então veja, que num primeiro, a leitura desse primeiro bloco foram o quê? Os cenários... Os três cenários colocados pelo Instituto. Então, nesses três cenários, temos momentos em que os dois primeiros colocados, Lula e Bolsonaro, se aproximam muito. Tem momentos em que eles estão mais distantes, com uma vantagem mais flagrante para Lula. O que a gente tem de denominador comum é que não haveria, se esses números se consolidassem hoje, eleição em primeiro turno. Uhum. Ponto. O que segue, para mim, é sempre esse questionamento, porque aí na minha cabeça começou a surgir de uma forma talvez até inconsciente, uma desconfiança das pesquisas em nível de Estado. Eu tenho que dizer aqui, quando nós fechamos as eleições, e vale a gente lembrar, né, porque agora estamos de novo, e veja, todos os meios de comunicação seguem meio que esse protocolo de dizer, olha, houve pesquisa, divulgamos. No primeiro turno das eleições passadas, a Quest e MDA tiveram os resultados mais aproximados. Quem se desmoralizou? Datafolha e Atlas. Nós estamos aqui com Atlas Intel agora. Houve mudança, houve junção, houve aglutinação, houve instituto que só mudou de nome, mas segue na mesma. Mas o que aconteceu? Houve um absurdo, né? Que a gente acabou comungando desse absurdo porque era um instrumento. Visto esse primeiro, segundo e terceiro cenário, o Iro foi muito assertivo, o Giva também, os três anteriores, né? Bom dia, professor. Não, acho que é a foto, ela traduz muito bem o momento. Tem esta, porque tudo aqui é sensação, gente. Ninguém pode cravar e dizer, ó, essa pesquisa é isso. Não, é campo hoje. Das sensações. Está concordando com essa falta de momento para esses três cenários? Bom dia, seja bem-vindo.
11: Bom dia, Raquel. Bom dia, doutor Givanildo, doutor Írio. Bom dia, Ricardo Cavalli, bom dia a todos os ouvintes da rádio. Eu concordo, sim, com esse cenário e com esse retrato do momento, mas principalmente num ponto específico aqui que eu quero chamar a atenção disso. Né? Primeiro, que esses números demonstram para a gente, né, que aquele dito popular ele é corretíssimo aqui, talvez, para essa questão, quando a gente ouve e sabe que insistir no erro é burrice. Nós, assim como o Írio falou, nós tínhamos uma grande possibilidade, né, de ter uma eleição, Írio, na minha opinião, resolvida em primeiro turno com o Tarcísio.
3: Ah, o fator Tarcísio, sim.
11: Né? Primeiro, que unificaria realmente a direita, fortaleceria a candidatura em sobrenome Tarcísio e teria grandes chances de ter uma eleição resolvida em primeiro turno.
9: Quem que não quis?
11: Exato. Como nós estamos aqui refém
3: quem?
11: De duas pessoas, para não falar o que eu estou pensando.
9: Também.
11: Né? Mas e que um deles está exclusivamente preocupado num projeto de poder e não de Brasil, porque se a intenção fosse um projeto de Brasil, um projeto realmente de governo, teriam apoiado a candidatura de Tarcísio. E olha a burrice. Teria ganhado a eleição com Tarcísio. Teria, sim, de uma certa forma, colocado os incompetentes dos filhos em cada lugar onde eles queriam colocar no Congresso Nacional. Ou até como, sei lá, governador de estado no Rio de Janeiro, se quisesse. Né? Mas teria resolvido a conta, o problema em primeiro turno.
3: Ou seja, de termos uma frente de esquerda, Bolsonaro, uma frente de direita. Exato. E um enfrentamento...
11: Não podia ser o Tarcísio, porque só podia ser alguém da família.
8: Mas me permite um parênteses? Se o Flávio Bolsonaro não se eleger, o Jair Bolsonaro vai ficar preso o resto da vida.
11: Exato.
8: Esse é o ponto.
11: Exato. Entende?
3: Mas aí é
11: por isso que eu digo da burrice. Por isso que eu digo da burrice.
8: Quatro vagas pro STF no próximo mandato.
11: Por isso que eu estou destacando a burrice. Aí insiste num nome desse. Um nome que perde a eleição em todos os cenários. E aqui, ó. Você me fala, mas ele aqui, quando tira o Lula e coloca o Haddad, ele cresce um pouquinho. Não, ele cai. Porque o segundo cenário para o terceiro, a única diferença é o papel é o Lula.
3: Sim.
11: Perceba que o Flávio, no segundo cenário, com o Lula tem 37, com o Haddad tem 36,9. Todos os demais sobem, só o Flávio cai.
3: Mas também de uma forma muito pequenina, olha muito singela.
11: Olha a rejeição, por quê?
3: Vamos chegar lá.
11: Aqui é o retrato, aqui é a demonstração, pelos números, de que a figura do Flávio... Ou a família Bolsonaro querendo continuar e não querendo sair do poder, num projeto de família, num projeto pessoal, estão reelegendo Lula.
3: Nossa. Senhores, 9:20.
11: Errar é humano, neste momento. Insistir no erro é burrice. E vão continuar.
8: É a foto da pesquisa. Errando.
3: Então, foi bem contundente a fala. Aqui no sentido de dizer, números, é mais um
11: esses
3: enredo...
11: números eleição mostram hoje. O retrato desse momento.
3: Não, sim, o que eu quis dizer
11: uma
3: é que...
11: Uma insistência no erro é burrice mesmo.
3: É uma opção muito mais pessoal.
11: E concordo,
3: né,
11: com ele também. Na minha opinião, o segundo turno, esses números talvez ainda equivocados. Porque aqui, na minha opinião, além da rejeição, além da abstenção, os próprios brancos e nulos também serão muito maiores.
3: Então, rapazes, 9:22, eu estou tentando prestar atenção no tempo, não ando muito boa nisso. 9:22, paradinha pro Café Melita. Na volta, a gente vem então com as suposições, a foto do momento, cada um vai adjetivar da forma que quiser, do possível, provável segundo turno. Voltamos já.
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3: Vamos lá. 9:31. A quinta série às vezes reina soberana nos intervalos desse programa. Mas tudo bem, vamos colocar a ordem aqui quinta na confusão.
4: Série, quinta-feira.
3: Quinta série, o dia da quinta série forte aqui. Mas enfim, aí nós temos, continuando esse caminho da pesquisa, que é a foto do momento, nós temos então um segundo turno. Acho que o consenso aqui do primeiro bloco é que sim, o Brasil terá um segundo turno. Nesse segundo turno, foram 8 os cenários. E até considero cenários meramente especulativos, no sentido de que nem os próprios partidos, né, ventilam, ou por exemplo, de colocar, eu sei que quem é da estatística vai protestar, mas eu digo, para que colocar o nome de Jair Bolsonaro se ele está inelegível? Ah, é para mensurar quem é mais forte, se é o pai, se é o filho, enfim, mas estão postos. Então, dos mais viáveis, no segundo turno, a gente vai aqui alternando as informações. No primeiro cenário, se os dois primeiros colocados, porque isso não mudou nos três cenários anteriores, tem sempre dois primeiros colocados, o candidato do Partido dos Trabalhadores em primeiro, o candidato do PL em segundo, com maior ou menor diferença. No segundo turno, no cenário em que Lula Lula enfrentaria Flávio Bolsonaro, Lula do Partido dos Trabalhadores ficaria com 49,2%, Flávio Bolsonaro do PL 42,9%. E aí vem, branco, nulo e não sabe, aumenta muito, sobe para 7,9%. Se vocês quiserem fazer algum comentário, vão colocando. Eu vou lendo aqui os cenários. No cenário em que Lula enfrentaria Romeu Zema, lá das Minas Gerais, Lula faria um pouco menos, 48,6%. Zema faria muito menos, 39,6%. Branco, nulo e não sabe, aumentaria 11,8%. Então, você vê, na medida em que os nomes são oferecidos, como é que se comporta o eleitor? Ah, entre esses dois, aumenta o número do que não quer nenhum, do que anularia, do que votaria em branco. No cenário Lula e Ronaldo Caiado, Lula faria 48,2%, Ronaldo Caiado 38,9%, branco e nulo não sabe, aumenta ainda mais, 12,9%, nenhum nem outro. No cenário Lula e Renan Santos, né, que tem uma pontuação baixinha ali, Lula faria 47,6%, olha que engraçado, Lula cai. Renan Santos no Missão faria 30,2%. Uhum. Branco, nulo e não sabe, explode para 22,2%. Quase um terço, não, quase. Na estatística eu sei que não, olho sempre o Giva, porque o Giva ele presta atenção muito nos números. Eu sei que não é um terço, mas é perto disso, só olha, não quero tá nenhum. Uhum. No cenário em que sai Lula, entra Fernando Haddad. Fernando Haddad contra Flávio Bolsonaro, é praticamente um empate. Entrando Fernando Haddad do PT, ele faz 44,3%, Flávio Bolsonaro do PL 43,7%, eles ficam par e passo, branco, nulo e não sabe, 12%.
4: Eu achei isso aí impressionante.

0: Eu...
1: Aí depois você entra nisso e eu vou ler o último. Uhum. Geraldo Alckmin. Sim, colocado até ontem de noite como futuro vice de Lula, né? Uhum. Mas se fosse Alckmin no lugar. Uhum. Aí nós teríamos Geraldo Alckmin do PSB indo melhor que o Haddad, 45,8%, mas nunca melhor, deixa ver, do que Lula. Flávio Bolsonaro, 42,7%. Branco, nulo e não sabe, 11,5%. Aí dá uma pequena queda. Parece assim, ó, com a pungência, né, desses nomes, eu faria diferente. Vou deixar a rejeição por último, professor Robson. Aí fica a pergunta que não quer calar. Terceira via. Não sendo Lula e não sendo Bolsonaro, parece que qualquer um vira terceira via e o barquinho faz água. Não tem uma terceira via competitiva, vocês perceberam isso?
0: De novo?
1: De novo.
0: É o sapatênis lá, lembra do sapatênis? Que era o...
1: Oi.
0: O João...
1: O Dória.
0: O João Dória.
1: Que não, não emplaca?
0: Não tem tempo para isso. Não tem...
1: Me disse aqui Raimundo Colombo, que é vice...
0: Uma arrancada.
1: Exato, vamos
0: o Zema tentou uma arrancada.
1: O Zema tentou e agora... eu conversava com o Raimundo Colombo.
2: Ele continua tentando, né? Eles estão agora tentando a costura com o Joaquim Barbosa para ser vice do Zema e tentar.
1: Estão contando isso. Uhum. Mas o que eu quero dizer é o seguinte: que, claro, não poderia ser diferente. O Raimundo Colombo é vice-presidente da Executiva Nacional do PSD. O PSD opta por chapa pura e coloca Caiado com Kassab.
0: Isso é por conta das questões dos estados, das eleições dos deputados e dos senadores.
1: Deixe-me completar o raciocínio, Givanildo. É que volta a fazer isso com a gente. Ele entrou em campo, ele está com a pilha toda, sempre 200% carregada. É a adrenalina do ao vivo. Mas o que eu queria dizer é o seguinte: com o contraponto de. O Caiado, ele é mais a massa, ele tem que decolar. Quinta-feira passada a gente debatia por que não decola. Segundo Colombo, a aposta agora é de um articulista. Uhum. É uma aposta ousada, PSD chapa pura, mas entra em campo o Kassab. O Kassab é o cara do bastidor, dos estados, da articulação. É aquele que tem um painel, né, na década de 70, um painel de controle lá com os botõezinhos, onde é que sobe o volume, onde é que desce. Aí o PSD aposta no que não apareceu até esta pesquisa.
0: Tá muito mal o Caiado aí.
1: Pois
0: em qualquer, uma,
1: tá bem
0: qualquer cenário.
1: Mas aí eles apostam
0: na... Não estou dizendo que o Caiado é ruim.
1: Não.
0: Eu entendo que é um baita governador.
1: Mas o fator novo seria o nome de Kassab e aí finalmente um...
0: Uma terceira via?
1: Uma terceira via. Era
0: eu
1: isso.
0: Não acredito. Ele está tão baixinho agora nas pesquisas que para poder aumentar isso aí ele teria que quadruplicar, quintuplicar.
2: Vinho, né? Eu vejo assim, ó, Raquel, de novo, né, o retrato do momento que eu falei antes. A existência do erro aqui como uma burrice. Né? De novo... demonstra que Flávio Bolsonaro perdendo em todos os cenários, né? E detalhe, né? Perdendo em todos os cenários, aqui ele faz aqui o maior índice dele, 43%, muito abaixo do que o pai dele fez no segundo turno, na última eleição. Quer dizer, em tese, se é um cenário, se é uma leitura de cenário, um retrato, em tese, nem quem votou no Jair Bolsonaro vota no Flávio Bolsonaro.
0: Não dá pra fazer essa comparação de cenário de primeiro turno com cenário de segundo turno. No segundo turno você tem dois candidatos. Sim, mas
2: ele
0: não dá pra você até, dizer veja, assim, ah, mas peraí, não, só pra fechar
2: turno,
0: meu raciocínio, só
2: pra
0: fechar,
2: pra
0: só pra fechar
1: Oba,
0: meu raciocínio,
1: tá dando debate hoje.
0: Só pra fechar meu raciocínio, você não pode, ah, porque o Flávio, comparando o primeiro turno com o Jair Bolsonaro, o que ele obteve no segundo turno, mas isso é óbvio, você hoje no primeiro turno você tem 11 candidatos, é claro que vai pulverizar,
2: então... segundo turno.
0: Mas do primeiro pro segundo, daí você não pode comparar
2: foi
0: uma pesquisa de primeiro 8, com o segundo.
2: 49 ponto alguma coisa.
0: Sim, daí você tem que comparar o segundo turno com o segundo turno.
2: Mas eu quero estar vendo. Exatamente isso.
1: A minha pergunta é, para aquele cidadão que cansou do Fla-Flu, para aquele cidadão que, tipo assim, de um lado eu tenho uma família... mandatária, uma família centralizadora, uma família que ou são eles ou não é ninguém, e mas ainda, como não, e aí o benefício da dúvida, professor Robson, não começou a campanha, não começou o debate de país.
2: Veja que nós não temos nem uma definição do vice ainda. Né?
1: Exato. Então,
0: que
1: de um
0: é
1: lado,
0: importantíssimo,
1: nós temos isso.
0: Né? O Bolsonaro perdeu por falta de quem era o vice do Bolsonaro mesmo, Raquel? Ah, tu não vai saber.
1: Cri, era um militar.
0: Então, ninguém sabe.
1: Discretíssimo.
0: Diz aí quem é o vice do Bolsonaro lá, o Jair Bolsonaro.
1: Acabou
0: ninguém
1: o nome
0: sabe.
1: Do cara, não lembro. Não o era, que eu queria dizer é que no seguinte...
2: Geral...
1: Vai vir. Num lado da
0: tá
1: triste...
0: Tá vendo?
1: Eita! num lado da trincheira a gente tem isso, no outro lado da trincheira, quero que eu queria completar o comentário, para aquele pessoal, ah, é o isentão que está em cima do muro, que tem que levar uma pedrada na cabeça, ah, não sei o quê. Gente, boa parcela da população brasileira não é isentona.
0: O isentão elegeu o Lula. Na última eleição, o isentão que disse, ah, não voto nem nesse, nem naquele, não sei o quê, garantiu a presença do Lula.
1: Mas daí você reforça...
0: Tanto que o PT...
3: Pessoal, assim,
0: tanto que o PT está
3: postando... Dentro da sociedade, você analisa...
1: Assim,
0: vou puxar o...
1: Eu só quero terminar...
3: Desculpa, então, Raquel.
1: A trincheira tem dois lados. Posso falar? Eu só vou entregar para vocês o outro lado da trincheira. O que eu quero dizer é o seguinte, que o isentão, até na eleição anterior, o isentão era aquele cara que não queria nem Bolsonaro nem Lula. Ah, tá bom, você não se posiciona. Aí tinha gente que dizia, tá em cima do muro, taca ali uma pedra que para um lado vai cair. Ou vai para um lado ou vai para o outro. O que eu quero dizer é que o cansaço nesta eleição, o esgotamento de quem não quer uma família e de quem não quer um número, uma performance financeira que entregue um país com o maior número de endividados, de famílias endividadas da história, com um recorde, é só recorde negativo, recorde da dívida pública, é recorde de baixa produtividade, que soma tantos recordes, também tem, não é que, não, que é isentão, é que não se identifica com isso também. A grande questão é, vai haver numa corrida contra o tempo a possibilidade de nem Bolsonaro, nem Lula, mas alguém que diga, olha, com serenidade, tinha que ser Tarcísio, não foi. Com serenidade construímos um discurso para além disso?
0: Não.
1: Eu só queria dizer isso.
0: Não tem chance de terceira via. Sem chance nenhuma.
1: Radical na terceira via.
0: Não tenho. Pelo prazo que a gente tem aí, nós estamos no dia 30 de julho, eleição em 4 de outubro. É só olhar para trás e as últimas eleições e ver quem estava em terceiro, quarto, quinto, se chegou a... Em eleições menores, eu vivi, né? Wilson Vandal, lá prefeito, era candidato a prefeito de Blumenau, com Félix Tais, e o terceiro colocado era o Décio Lima. Que era, né, o vereador na época. E brigaram tanto, viu, Wilson Vandal e o Félix Tais, brigaram tanto, ficou tão feia a briga.
1: Tão feia.
0: Que todo mundo votou no Décio Lima do PT e ele fez um bom governo. Os petistas de Santa Catarina são bons políticos, né, a gente, e todo mundo reconhece isso, é a Luciana Carminati, o Pedro Czai, o Décio Lima, são excelentes políticos. Em nível nacional, a gente sabe o que acontece com o PT, né? Eu gosto muito de fazer o seguinte raciocínio. Como que, né, você falou aí, poxa, nós estamos com 9 mil empresas em recuperação judicial. Sabe quantos negativados a gente tem em Chapecó?
1: Não.
0: Quantas pessoas estão na lista do SPC em Chapecó que, em tese, não podem ter crédito, assumir crédito? 85.800 pessoas. 85, quase 86 mil pessoas em Chapecó hoje estão no SPC. E é decorrente dessa política econômica que a gente está vendo. Sem sombra de dúvida.
1: Cavalli, antes disso, passou um ouvinte, eu não tenho nem abrindo ainda. Eu só abri o WhatsApp e fica as últimas palavras. Mourão! Pronto. Não,
2: Mourão era o primeiro.
0: Era o primeiro. Mourão era o primeiro.
3: Tá. É senador hoje. Bora. Assim, ó, ouvindo o Giva, o que acontece, pessoal? Tem várias situações que identificam o eleitor com o candidato. Alguns Perfeito. Se identificam por causa do discurso. Então você veja, esse cenário da questão da sobretaxa com os produtos brasileiros, isso dá um discurso muito forte para o Lula.
0: Ficou feio, Bolsonaro.
3: Existe muito eleitor que talvez não tenha uma leitura tão próxima quanto tu tem de dados econômicos, né, Givanildo?
0: A maioria não
3: que
0: tem.
3: Que coloca o presidente ou o candidato como um ser destemido, que está enfrentando o interventor externo, que está prevalecendo ou fazendo prevalecer a soberania nacional. Dá um discurso muito bom. E isso, né, Írio, acaba atraindo muito... voto que não está ainda gravado, nem de um lado nem do outro, que estão no meio. Centrão, quando tu fala da plataforma política de candidatos, é uma coisa. Outro é o eleitor do centro, que ele está tentando ouvir as propostas e o que está acontecendo. Isso não tem nenhum pecado.
1: Exatamente.
3: Não está carimbado lá, eu sou Bolsonaro, eu sou Lula.
0: Mas a grande massa está olhando para o próprio bolso. Mas aí
3: que
0: tá,
3: por isso que tem vários fatores que identificam. O dado econômico, que nem você falou, isso é uma coisa que a pessoa que tem uma empresa, que tem uma formação um pouco melhor, analisa isso e ele leva em conta isso para dizer, olha, não podemos seguir com esse rumo por causa que os números estão apontando uma quebradeira, porque se nós não mudarmos o rumo, essa é uma outra perspectiva, é uma outra forma de pensar que faz a pessoa se identificar com um ou com o outro.
0: Mas é uma minoria... porque a grande maioria está preocupada com o bolso, tá, né?
3: Outra coisa que também é bem... Eu só estou colocando aqui, sim, não estou dizendo que um jeito é certo, outro assim, mas são as leituras, as visões de cada cidadão. Tu pega lá o catador de papel, tu pega o mega empresário, e entre esses dois nós temos o mundo, o povo brasileiro, né? Uhum. Então o que, que acontece? Também existe uma nova parcela, que eu diria dos últimos 20 anos, que são as pessoas que realizaram os seus sonhos nesses governos. Uhum. Ou formaram o filho, ou compraram a casa. Como a gente nota com o saudosismo, quando eu falo com meu pai, de que bom foi nos anos 70. Por quê? Porque ele realizou os sonhos da vida dele. Ele tinha vindo do Rio Grande nos anos 50, tinha trabalhado de empregado 15 anos. Nos anos 70 ele conseguiu montar a mecânica dele. Então, no intelecto, no pensamento do meu pai, e eu não tiro a razão dele...
1: Claro que não, é uma memória em que deu certo.
3: Que aquele momento foi um momento próspero. Por quê? Porque ele realizou os sonhos dele.
0: Sim.
3: Né? E isso também é uma coisa que motiva, né, né, Robson? Uhum. Você veja que nesse período aí dos últimos 20 anos houve uma abertura muito grande, né, Irio, das pessoas poder se formar no terceiro, no curso superior.
0: Uhum.
3: Que era uma coisa que, se tu voltava nos anos 90, isso era uma dificuldade.
0: Começou esse mérito lá na FHC.
3: Tu tinha dois, três cursos de direito no estado, tu tinha medicina, era um. Hoje se pulverizou, se estratificou isso, e isso é um sonho realizado. Então tu imagina quantas famílias, né, Irio, que tem os filhos que se formaram.
1: Tem essa memória afetiva.
3: Eu, e isso são coisas que fazem as pessoas aderir a um candidato ou a outro. Mas o que é importante para encerrar minha fala? Você veja que o Lula tem um índice e tem uma das perspectivas aqui, tirando ele e colocando o outro. Aqueles 40% são eleitores que votam no PT, no que ele representa. Eles entendem que o PT representa, sim, a esquerda, que representa a contestação, que representa o único partido que pode enfrentar o capital. É aquela conversa toda que alguns compreendem dessa forma e outros não. E me parece que se você fizer isso com os Bolsonaro, por isso que talvez estão insistindo com o nome do Flávio Bolsonaro, é que talvez não consiga guardar a mesma amplitude de votos, né,
2: claro,
3: Robson?
2: Claro, claro.
3: E aí, por causa disso, estão fazendo a movimentação para colocar alguém que tenha lá o pedigree, né, Bolsonaro, né, o sobrenome
2: e
3: Bolsonaro.
2: Veja que, na minha opinião, assim, se pegar de novo o cenário do segundo turno das últimas eleições, né, nós tivemos ali brancos, nulos e abstenções, né, arredondando aqui, nós estamos falando de 25%
3: isso,
2: dos votos.
1: Eu só vou complementar.
3: Foi o maior índice, tá? Foi o maior índice.
2: Isso vai se repetir de novo em outubro. Nós teremos segundo turno desse ano, novamente, com abstenções altas nesse sentido, com maior número de brancos e nulos, porque realmente, né, se nós já estávamos cansados nisso na última eleição, imagina agora.
4: Eu tenho uma observação, penso diferente. E já falei isso aqui. O eleitor vai votar para ele.
0: Exatamente, para o bolso dele.
4: O bolso dele.
1: É, sim. A gente primeiro sempre lugar. Brinca, não é o fator mercado, é o fator não, supermercado.
4: Não é conversa. 90 milhões de brasileiros têm benefícios sociais.
0: Uhum.
4: 90 é Bolsa Família, Vale Gás.
0: A própria Previdência do INSS.
4: Então, assim, eu vi uma pessoa lá na Ilha Redonda, humilde, eu voto no Lula por causa do INSS. Estou com filho com câncer, se não fosse o INSS, eu não tenho dinheiro para isso. Por isso que eu vou votar como se fosse o Lula que criou isso. Né?
0: É o nosso imposto.
1: Mas existe essa ligação e veja, o Lula vai, então, o Lula vai muito bem na população madura, o Lula vai muito bem na população 50+. Nós discutimos isso mais duas semanas. A rejeição do Lula junto ao público jovem, que não está vinculado, que não tem filho, que não tem Bolsa Família, que está ingressando no mercado de trabalho,
3: esse é fruto do discurso, só uma partezinha. Isso é fruto do discurso, por quê? Porque o Lula consegue fazer um discurso muito bem muito consistente, de que ele representa os pobres e ele está numa cruzada contra os ricos, quando ele aumenta os impostos. Então, assim, esse cidadão, ele entende que ele está acolhido,
0: tá
3: que
0: protegido.
3: Ele está protegido. Uhum. Por quê? Porque o Lula representa essa defesa que ele precisa
1: social
3: contra os ricos. Ele, se for analisar ponto a ponto... Lá,
4: contra o patrão...
3: Viu? Então, isso é fruto
4: preto
3: do discurso.
4: Branco.
3: Né? É um eleitor que ele é cooptado, digamos assim, ele vai para o lado dele por causa do discurso. Assim como aquele nacionalista realmente, que ainda dos anos 80 lá, né, que a intervenção norte-americana, ele queimar a bandeira dos Estados Unidos, ele entende que o discurso do Lula realmente tem certo valor. Por quê? Porque estão querendo interferir na economia, estão querendo interferir na eleição.
1: Sim.
3: E isso vai pesando e vai somatizando, né?
0: Sim.
1: Eu preciso chamar o intervalo porque já são 10 para as 10. É legal quando vem, a mesa fica completa, o debate cresce, a gente lembra de alguns momentos, a gente aprende em outros. Só quero fazer uma colocação aqui que acho que eu e o Cavalli fomos mal interpretados. Eu disse que a leitura anterior era no sentido de que ou uma coisa ou outra. Senão, você é o isentão e você vai pagar por isso. O que eu quero dizer é que nós mudamos um pouquinho esse cenário. No segundo turno, a funila é A ou B, não adianta. Agora, em nível de primeiro turno, sim. Existe uma galera que espera ou esperaria algo diferente do que está posto. Nem uma família brigando por si de um lado, eu estou sendo bem reducionista, nem um projeto de poder que entrega um país quebrado. Não, existem pessoas que gostariam de uma terceira via e que se perguntam, será que não é possível extrapolar ou furar essas bolhas e pensar de uma forma diferente? Então, uma coisa é centrão, outra coisa é ser de centro. Uma coisa é o isentão que não está nem aí e outra coisa é aquele contingente que não quer nem A nem B. Só quis fazer esse reparo.
2: Exatamente.
1: 9h50, paradinha para o Café Melita, a gente volta já.
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6: Atropelamento de pedestre com possível lesão em uma das pernas na Avenida Brasil, centro de Xanxerê. Bombeiros no local. Na Avenida Crestani, na Câmara de Vereadores de Palma Sola, o Corpo de Bombeiros está apoiando a guarnição da Polícia Civil em uma investigação que o jornalismo da Condá FM obteve informações de primeira mão. O advogado da Câmara de Vereadores de Palma Sola teria, a princípio, engravidado a sobrinha do prefeito do município, uma menina de 13 anos. Todos os computadores do Legislativo de Palma Sola estão sendo apreendidos pela Polícia Civil com o apoio do Corpo de Bombeiros. Maiores informações sobre esse caso durante a nossa programação.
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1: Faltando um minutinho para as 10 horas da manhã, a gente fez o que hoje? Debateu a foto do momento. Simples assim? Não, é tremendamente complexo. Mas com o que temos, com a intenção do voto, quando a gente fala muitas vezes, ah, foi respondido um formulário eletrônico. Às vezes você está rolando o seu feed, seja Facebook, Instagram, whatever, o que for, lá TikTok que eu nem tenho, pode ser que passe no TikTok também. Você quer participar? Você pode entrar, preencher aquele formulário. Você está sendo entrevistado. Há sempre uma identidade, né, de abertura. Você está sendo entrevistado. Você pode ser uma dessas 2,000 e poucas pessoas.
0: 5,000.
1: Desculpa, 5.021 ouvidas, né, por via questionário eletrônico. Você está respondendo à pesquisa eleitoral. E digo, né, eu fico com aquele travo amargo de entender o desserviço que em muitos momentos essas agências prestaram, esses institutos de pesquisa prestaram. E tenho, sim, sempre um olhar mais ressabiado quando a gente começa a isolar as unidades federativas. Em nível nacional, ainda parece que é mais palatável. Agora, a gente vê no Estado, em 48 horas, pesquisas completamente discrepantes. Aí a pesquisa séria anula a pesquisa não séria. O ruim paga pelo bom. E você já pensa, qual é o valor disso? Vale ou não vale? É o questionamento que eu me faço. Prof. Giva, tem uns números aí. Bora
0: sim,
1: lá.
0: Sim, não vou. Acho que não é o momento de a gente brigar com urna eletrônica, brigar com pesquisa. Não, a gente...
1: Não, não é uma briga. Eu questiono e questiono de forma muito aberta. Uhum. Eu sempre digo assim, quando vem uma novidade, eu sempre faço aqui o meia-culpa. Eu já fui a favor de eleição a cada 2 anos. Hoje eu falo com tranquilidade. Freia o país. Não melhorou. Não melhorou o perfil do nosso do político. Não depurou.
0: Esse ano a gente tá parado,
1: e força paradas. Uhum. Então eu mudei o ponto de vista. Hoje eu estou abrindo aqui, eu tenho aberto isso para o ouvinte, o meu nível de desconfiança, que é muito mais de 2 pontos para mais ou para menos, com os institutos de pesquisa. É. Só uma observação.
0: Então o Lula mostrando ali 44%, 45%, até 47%, a pergunta é por quê, né? Como que consegue chegar, né, num percentual tão elevado, né? Como é que ele tem tantas pessoas, né, essa grande massa, que diz, vai lá na pesquisa e diz, olha, meu voto é pro Lula. A gente tem, mas por que isso, né? É a mesma estratégia de sempre que o Lula e o PT utilizaram nas reeleições, seja a reeleição do Lula ou na eleição da Dilma e reeleição da Dilma, que é utilizar a máquina pública com benefícios sociais de diversas ordens para que as pessoas sintam no bolso. E isso faz a diferença, porque as pessoas elas não estão olhando os números globais, gerais, o quanto tem endividamento. Então, desde outubro para cá foram 21 medidas com efeitos aí, né, no bolso das pessoas, 256,9 bilhões de reais. A gente tem aí despesa pública, renúncia tributária, crédito reembolsável, garantia financeira para empréstimos, financiamentos, liberação de recursos, como agora o FGTS, que foi ontem, né? Por exemplo, indo, né, ponto a ponto aqui, tu me corta a hora que tu quiser, tá? Temos, ó, isenção do imposto de renda para quem recebe até 5 mil por mês. Cara, a gente tá falando aí de 27 milhões de pessoas diretamente afetadas que recebem até 5 mil reais. E tem a outra faixa que também tem um desconto bem legal, que é até 7.350. Temos linhas para taxistas, motoristas de aplicativo, financiamento de caminhões e ônibus, crédito para máquinas agrícolas, modernização tecnológica no campo, apoio à indústria, tudo isso diretamente na veia do eleitor, né? Lá onde ele mais precisa, né? O juro tá caro, peraí, eu vou botar uma linha aqui subsidiada, né? No campo do endividamento, consignado privado, hoje você tá lá 11 horas da noite no meio da festa, tá sem dinheiro para pagar, tu entra no teu CPF, né? No teu aplicativo, app, FGTS, perdão, no FGTS, e tu faz um consignado instantâneo na hora e o crédito cai na conta, e tu paga a tua conta de balada. Hoje isso tá uma epidemia dentro das empresas, porque os caras estão ficando sem salário.
1: Tem o olerite, né? Consignado. Vem uma lista de consignados.
0: Tem gente com 7 consignados,
1: tá? Na folha de pagamento.
0: Renegociação de dívidas, que foi agora, desenrola. Sempre tem o desenrola até. Uso de recursos do FGTS para alívio imediato, né? Habitação, a gente tem um eixo bem relevante aqui. Tá liberando, vale é verdade, gás. Né? O Vale Gás, programa de crédito imobiliário, reforma residencial, ampliação do Minha Casa Minha Vida para valores um pouco superiores. Isso aqui tem um apelo emocional fortíssimo, tá? Famílias de menor renda, Vale Gás, energia subsidiado. A gente tem linhas de financiamento, vantagens aí que é muito fácil você perceber no orçamento, né? Então,
2: jornada de trabalho.
0: Então, a receita é a mesma,
1: redução.
0: Tá? Você tá liberando, tá? Ah, mas vai endividar, vai ter que pagar lá na frente? Cara, o cara tá olhando o bolso dele naquele momento.
1: Naquele momento.
0: Tá? Então, a pergunta que fica, talvez, para a próxima quinta-feira, se a gente tiver o privilégio de estar aqui novamente, o que que o segundo colocado pode fazer? O que ele está errando? O que ele está pifando? Tem caminhos? Sim. Mas o tempo é curto e o caminhada é longa.
1: O tempo é curtíssimo. A gente vem numa progressão, uma e época...
2: Tem um retrato importante para fazer a partir disso, né? De uma certa forma... O Lula, mesmo sem explicitamente tratar sobre o assunto, ele já traz um projeto de governo. Ele já tem uma plataforma, né, que ninguém sabe qual é a do Flávio Bolsonaro.
0: Sim.
1: E é curioso, perfeito, gente, falta o terceiro dado da pesquisa, e é o que vai dar tempo hoje, né? Que é o seguinte, a rejeição, o item rejeição. Então, também a foto do momento, foi perguntado aos eleitores em qual dos candidatos listados, se ofereceu essa lista, né? O eleitor não votaria de jeito nenhum. E essa foi a grande mudança nas duas últimas semanas. Uhum. Antes, o recordista da rejeição era Lula. Agora nós temos o seguinte...
2: Que era o natural, né?
1: Sempre que é o natural, porque quem está à frente do governo, está exercendo, está vivendo o mandato...
0: Desgaste, né?
1: Tem mais desgastes, tem a visibilidade e com isso tem a crítica. Mas aqui houve uma pequena... É uma mudança pequena, sim. Flávio Bolsonaro lidera a rejeição com 52,9%, seguido de Lula com 49,4%. Aí, o Renan Santos do Missão tem 38% de rejeição. Curioso isso, porque ele não tem visibilidade, mas ele tem uma altíssima rejeição. Romeu Zema do Novo, 37,7%. Ronaldo Caiado, 33,3%, praticamente empatado com Fernando Haddad do PT, 32,6%. Então, houve uma inversão, mesmo que mínima, mas é algo que chama atenção, e nos demais esse sentido. Eu não sei se, por exemplo, Renan Santos, Zema e Caiado, e até me admira esse Renan Santos, porque Zema e Caiado são governadores de estado.
0: Renan Santos é o candidato do PT.
1: Gente, Zema... Tá? Oi?
0: Renan Santos é o candidato do PT. Claro, é os isentão lá, que eles estão... Toda a mídia está falando bem do...
2: Uma briga com o MBL, se tu falar
0: toda a mídia, olha a grande mídia, o consórcio, está falando bem de quem? Do Renan Santos. Olha que coisa linda.
1: É um fato novo. É que, ao mesmo tempo, veja, para o eleitor, ele não rescinde, não tem essa pegada, né? A pessoa ou não considera ou não vota.
0: Mas tira voto do claro, Flávio. Esse é o...
1: Mas tudo, a gente sabe que a gente conhece as regras do jogo. Agora, lendo, por exemplo, a cabeça do eleitor, para além de quem está à frente ou não, a gente tem essas curiosidades. O não decolar, nem para bom, nem para ruim, de Zema e Caiado.
0: Não foi, não decolou, exatamente.
1: Ainda não, eu fico me perguntando se em 45 dias corridos, que são os 45 dias propriamente da... Todo mundo já está em... Né? A gente fala, pré-candidato. Todo mundo já está em candidatura, é fato. Essa história de pré-candidato, eu não sei, é um crivo eleitoral meio esquisito, porque não, é candidatura.
3: Você não pode pedir voto, né? No fundo, esse dia nós estávamos falando sobre isso. O sistema norte-americano, eles têm as prévias, que é onde os candidatos circulam para se viabilizar. Institucionalizado.
1: Tranquilo.
3: E os americanos, ele tem essa característica de ser as claras. Tem o lobista institucionalizado. Existe, não vamos negar, vamos regular isso aqui para que seja mais transparente. E nós temos essa questão. Pode, mas não pode. É claro que tem
1: vergonha. É, mas não é.
3: Mas a pré-campanha, né? Os pré-candidatos, na minha leitura, nada mais é do que as prévias, né, dos Estados Unidos, né? botam o pé na estrada, né, Eirio, para se viabilizar, né? Quem tem condição, quem não
0: tem. Só que a gente não tem o filtro, né? A gente vai com tudo pro primeiro turno, né?
3: Melhor.
1: Grife brasileira. E fantástico, né, que começo do ano passado, Temer, ele vem a público e ele diz: olha, vamos fazer o Projeto Brasil.
2: Cinco nomes
1: aí. Vamos para as ruas, vamos percorrer esse Brasil e vamos nos unir em torno do nome que for mais viável. O MDB do Temer, né, Írio? Bullying com os amiguinhos. O seu MDB, cara, ele faz uma renúncia tão flagrante. Ele diz: olha, a gente não lança candidato à presidência. A gente libera todo mundo para o que quiser. É como o MDB...
4: Não é o MDB só. Vou fazer um parênteses, né?
1: Eu provoquei só para ter a defesa.
4: É o PP. É a União Brasil. Isso quer dizer o quê? Já estou sentindo que o Lula vai ganhar a eleição.
1: Só que veja uma coisa, Írio. A dimensão do MDB, então, o MDB sempre foi maior que o PP, não... o MDB sempre foi maior que o União Brasil.
4: Deixa então, isso quer dizer o quê? Não, nós vamos ficar fora, que daí quem ganhar, nós estamos juntos, o que eu falei antes. Nós não somos do Grêmio nem do Inter, nós somos do Grenal, nós somos de quem ganha. Então, para ser de quem ganha, é melhor você não se envolver em campanha nenhuma.
0: Mas vai ter uma limpa aí, porque na mão do Gilmar Mendes tem mais de 80 processos lá de senadores e deputados referente às emendas parlamentares.
4: Flávio Dino,
0: nós tínhamos falado antes do intervalo, né? O Flávio Dino está lá com mais de 80 processos e vai ter aí mais de 40 deputados e senadores que vão direitinho para cadeia. Isso aí já...
1: Será?
0: Interfere nisso que ele está falando pelo seguinte, porque esses partidos maiores agora, que são partidos ali do meio, que são do Centrão, eles estão de olho exatamente no fundo eleitoral, no fundo partidário e nas emendas parlamentares. Esse é o foco, infelizmente.
4: Então vamos analisar outra questão, por exemplo, que tu falou do Caiado, que eu não tive oportunidade de falar.
0: Excelente governador.
4: O que que acontece? O PSD tem o maior número de prefeitos e vereadores do Brasil. Tá? Isso tem que ser analisado. É possível, se o Caiado mobilizar toda essa estrutura, é possível que o Caiado cresça nessa pesquisa, que seria uma opção.
1: Que é a entrada estratégica do Kassab com a articulação.
0: Mas exatamente. É tão longe, agora, o número é tão longe.
4: Falou que o Caiado é muito articulador, e é.
1: Kassab é muito articulador.
4: O Kassab, desculpa. Kassab. E ele é o vice.
1: Ele entra com esta missão.
4: Ele tem na mão realmente.
2: Exato. E tu tem um outro ponto aqui, né? Quando tu faz essa junção com os problemas das emendas, né? Se realmente o STF, ou no caso aqui o ministro Flávio Dino, né? Colocar isso...
0: Vai ser depois das eleições.
2: Exato, né? mas afetaria quem também, né? Até porque, pelo menos agora, o que eles estão também trazendo para dentro do processo, o Valdemar da Costa Neto. Quer dizer, isso aqui afetaria muito o PL, muito mais o PL, ou talvez muito mais Centrão e direita do que esquerda. Né?
0: Ele usou... A esquerda está mais que o Master, né?
4: Ele usou emendas.
2: Aí, isso que é o ponto que eu ia chegar.
1: Ai,
2: a esquerda pode
1: estar
2: mais com o Master, mas perceba que o Flávio também está igualmente junto com o Master.
0: Tem um áudiozinho dele pedindo um dinheirinho para uns filmezinhos.
2: Então, tudo isso reflete aqui. E nesse reflexo, talvez sim, Raquel. Nós tenhamos aqui o cenário que nós já temos em Santa Catarina, né? Em nível de Senado. Aqui nós já temos para Lula e Bolsonaro o teto deles. Então, nesse teto, quem tem mais chance de crescer são os demais. Né? Basta aparecer alguma coisa que comprometa de novo Flávio Bolsonaro. Basta que apareça mais alguma coisa que comprometa algum candidato.
0: Vai ter o áudio do Lulinha sobre o Master lá. Sobre o negócio dos aposentados.
2: Daqui a pouco é essa a expectativa de um Caiado, essa a expectativa dessa.
0: Mas são 30 pontos, né?
2: Vai crescer o suficiente para chegar num segundo turno? Esse é o que precisamos.
4: Vou fazer um parênteses. O Jorginho Melo, ninguém quis coligar com ele, né? Na eleição. Ninguém quis. Ele foi sozinho, PL. Pegou aquela delegada aposentada de Joinville.
1: Na eleição anterior, você diz,
4: e
1: né?
4: E ganhou a eleição. Então, às vezes, a eleição é uma surpresa.
0: Sim, há 4 anos
4: ela
0: atrás.
4: Ela pode mudar de uma. Como o Conflito se elegeu aqui em Chapecó? O Milton Santos estava eleito?
1: Sim. Não, é dia, que existe.
4: Do dia para a noite.
0: Mas são eleições diferentes. É. Eleição de presidente é diferente do de.
1: Não,
0: e
1: depois nós temos
0: que
1: contar o quê? Por exemplo, em havendo o segundo turno, que é o que eu digo, eu sou bem tímida nisso, né? Eu fico mais brigando com o Instituto do que avaliando o próprio resultado da pesquisa. Mas não, a gente não pode desconsiderar o quê? Aí vem a rede dos apoios, que é o que o Írio fala muito bem. É, não vai mais ter o primeiro, o segundo e a terceira via. Vai haver dois candidatos disputando o segundo turno. E aí vem todo um efeito que é tremendamente complexo. O que acontece em cada estado?
0: Negociações.
1: As negociações. Quem via, por exemplo, a Tebet, que mudou de identidade no decorrer da própria campanha. E que hoje, por exemplo, vai muito bem em São Paulo, né? Mas que para muitos...
0: No Mato Grosso não se elege nem para síndica de vereador, nem síndica de prédio.
1: Se transmutou em outra coisa. Essas transmutações. Esse pessoal que está só aguardando, e é triste dizer, entre PSD, é, que lança...
2: Mas a princípio acho que São Paulo ganha eleição, né?
0: A Tebet...
1: É. E ela
0: a Marina,
1: tá
0: até a Bichinha
1: e
0: a Marina.
1: Marina Silva.
0: É. Sim, então,
1: o que
0: bem,
1: eu
0: duas.
1: Queria dizer é o seguinte, que...
0: Assim como o Carlos tem chance de ganhar aqui para senador, né?
1: Sim, mas que ao invés de ficar nessa turma do Fla-Flu, de querer ficar, né, cacifando para depois dizer, olha, agora eu fecho com você, não, agora eu fecho com você, eu tenho que, pelo menos, olha, o PSD teve estatura, e tem gente, ah, não podia fazer isso, todo mundo tinha que se reunir. Não, o PSD teve estatura... para lançar uma chapa pura e dizer, olha, nós não estamos com o MDB, com o PP, com o União Brasil. Nós estamos vestindo a camisa do time e vamos pro limpo. Esse...
0: Não... Acho que isso é virtude, Raquel.
1: Utopicamente, todos os partidos deveriam fazer isso e dizer, nós estamos pro jogo. A função de um partido político, em teoria, é representar uma parcela
0: Mas
1: da população.
0: Não pode ser inocente pensar que isso, nesse momento isso
1: não,
0: é uma
1: claro,
0: virtude.
1: Não, claro, claro. Não,
0: não
1: eu
0: é
1: acho
0: uma virtude.
1: Você acha que o PSD vem fazer o quê? Minar ainda mais o jogo? Tirar voto da família Bolsonaro? Seria isso?
0: Não, eles estão olhando a eleição de deputados e senadores, que isso reflete em fundo partidário, em fundo
1: Sim,
0: eleitoral.
1: Mas eles
0: o
1: estão...
0: presidente do PSD é o Kassab, ele está olhando lá
1: mas,
0: na frente.
1: Mas
3: existe uma máxima, existe uma máxima
1: estão...
3: o Írio vai saber falar, porque viu, partido sem candidato. Partido sem candidato está fadado ao quê? Digo,
4: quem não colocar o time no campo perde torcida.
0: Perfeito, claro. Sim, perfeito.
4: Então, eu digo, aqui no estado, o MDB colocou ali o Lunelli e o vice, junto com o João, né? Então, está mutando o time no campo.
1: Repensou suas posições.
4: Agora, a nível nacional, eu acho assim, que nem o Kassab e o Caiado, se eles conseguirem mobilizar todo, porque é o maior partido que tem hoje.
0: Mas são 30 pontos de diferença para 45 dias.
4: Então,
0: esse é que é o problema. Eu adoraria o Caiado. Perdão,
4: me
0: perdão.
4: Permite, né?
0: Perdão.
4: Eu concluo.
0: Né? Perdão.
4: Pelo menos no jurídico é assim, né?
1: Viu que chique?
0: É, já?
1: Eu não, eu apelo. Assim, né? Eu baixo o nível. Eu digo que é mansplaining, que é gaslighting. Eu sou das minorias.
4: É. Então, assim, eles têm o partido que fez mais prefeito na última eleição foi o PSD. Ele queria que o Tarcísio fosse candidato. E ele aglutinava todo esse bloco aqui para ganhar. E ganharia eleição no primeiro turno. Aí uma família resolveu que tem, que o patrimônio é deles e impuseram o Flávio, que como o Robson falou, vai dar eleição para o Lula.
0: Uhum.
4: Né? Agora, se conseguir o PL, por exemplo, tem pouca coisa de vereadores, né?
1: Sim.
4: Pouca coisa de prefeito, é um partido meio nanico comparar com o PSD. Agora vai funcionar, os partidos vão correr atrás, os vereadores vão buscar voto aqui no estado, por exemplo, o João Rodrigues, que é do PSD, que junto com o MDB, que junto com o PP do Espiridião, tem 1.700 vereadores, esses que vão trabalhar. Se conseguir fazer esse exército de vereadores,
2: e essa é a estratégia do João Rodrigues no estado, né? Ah,
4: o
2: Jorginho Melo trouxe para junto de si os prefeitos do estado. Né? O João olhou e falou: tá, ele tem os prefeitos, mas os vereadores ele não tem.
4: Quem trabalha é o vereador.
2: Então eu vou em cima dos vereadores. Estão fazendo isso.
4: Estão fazendo.
1: Né? Olha, eu fico pensando, é muita água ainda. Para um país continental como o Brasil, é muita água para passar debaixo dessa ponte, né? Tudo se afunila para quê? Eu repito aqui, da forma como eu comecei, eu vou encerrando. A questão é do calendário, que nós nos apegamos, nos atemos ao calendário. Então, agora é a fase de nominar, de dar a forma. Depois é a fase de registrar, de homologar essas candidaturas. E aí, 45 dias. Já foram 90, depois mudou-se para 60 e agora em 45 dias é ir a campo. Giva, obrigada pelo retorno, a gente sabe que sempre são muitos números, sempre é muita estatística, a economia devia ser o pivô central, existe a pauta de costumes, existe a parte do sentir-se representado, mas fundamentalmente dizia, né, minha avó, onde se a miséria entra pela porta, o amor pula pela janela. Primeiro é manter a família. É o zero, né? A partir disso, os demais. Obrigada pela participação.
0: Obrigado pela oportunidade. Se Deus quiser, quinta-feira a gente volta.
1: Retorna. E aí bota mais gasolina nesse debate.
0: Obrigado.
1: Groli, da mesma forma, não sei se hoje tem sessão. Abraço, obrigada por mais uma participação, né?
4: Nem olhei no celular ainda.
1: Ixi, não deu tempo. Hoje foi acelerado o ritmo. Mas se não tem sessão, abraço, eu te abraço aqui e te agradeço por mais essa participação.
4: Eu quero agradecer aí os meus colegas, o Giva, aí, que trouxe um levantamento interessante ali, porque é na área dele ali de... O resto aqui é advogado, né, cara?
1: Sim.
4: Na área da economia, é muito importante todos esses levantamentos, esses dados que ele trouxe aqui, é importante para o eleitor ficar sabendo, que é o destinatário desse programa. Né? E também agradecer o professor Robson, que diz, ó, o Flávio Bolsonaro deu a eleição pro Lula.
1: Olha, vocês hoje muito foram contundentes.
4: Realmente é interessante e é uma grande verdade. É. Se fosse o Tarcísio, mudaria o cenário aí pro Lula. Então eles estão numa situação confortável.
1: E Tarcísio segue de vento em popa em São Paulo, não comentei isso, mas enfim, em todos os cenários, em todas as simulações, em tudo, é muito discrepante, né? Com qualquer candidato, é Tarcísio sempre se reelegendo.
4: O Cavalli também, o Ricardo Cavalli, o nosso colega, né? Também levantando as situações deles, né? Afinal, o cara vem aqui e também sai aprendendo alguma...
1: Sempre.
4: Né? Muita coisa, né?
1: Sempre,
4: e
1: com certeza.
4: Eu quero agradecer a você, Raquel, e a direção da rádio e aos ouvintes. E um bom fim de semana.
1: Pois é, já é quinta-feira, gente. O tempo vai passar muito rápido. Cavalli, obrigada por mais essa participação.
3: Valeu, Raquel. Obrigado pelo convite. Sempre bom estar com vocês aqui. Eu sempre me atenho aos dados estatísticos, não o número de pesquisa, mas analisando aí os resultados das últimas eleições. Normalmente, quem se candidatou à reeleição ganhou. Para quem está mandando perder a eleição, tem que haver uma conjunção de situações, né? Ou perder o apoio político, ou ter uma gestão desastrosa. Mesmo tendo uma gestão meia boca, tu tendo o apoio político que te elegeu na última eleição, praticamente também credencia a reeleição. Então, me parece que hoje o cenário está apontando para uma eleição do Lula, por vários fatores, mas principalmente porque ele conseguiu manter o apoio e está conseguindo essas liberações, como diz o Írio. É, libera os estados, libera, que isso aí nada mais é do que cada um faz campanha para quem quer e estão deixando aberto para ajeitar os cargos lá na frente. Um abraço a todos, obrigado pela presença.
1: Obrigada. Giva, só lê a chamada, que não vai ser a chamada para a próxima quinta, mas só lê a chamada aí.
0: Lula tem empate técnico com Flávio, Zema e Caiado no segundo turno, conforme a pesquisa divulgada agora pelo
1: agora.
0: Poder Data AIA.
1: Viu? Acabou de sair mais
0: O Iri tá certo, tá vendo aí?
1: Acabou de sair então mais uma pesquisa, nem conseguiu comentar essa inteira, já veio a próxima.
0: Segundo turno, né? Segundo turno.
1: Sim,
0: Lula
1: segundo
0: tem
1: turno.
0: Empate técnico com Flávio, Zema e Caiado.
3: Não vai ser eleição fácil, tá? Como não foram as últimas.
0: Caramba, hein?
3: E nós falamos bastante antes, né? Nós tivemos algumas eleições que destoaram no início, mas todas as outras foram no bigode do cavalo, né?
1: Mas aí é que está a questão. A minha treta aqui não é nem com quem está na frente, com quem isso, com quem aquilo. A minha treta é com os institutos, porque o absurdo que aconteceu em 2022... Nós deveríamos mostrar um aperfeiçoamento para essa eleição, que eu não sei se vem. Eu já tenho percebido muita discrepância em nível estadual, muito erro grosseiro em nível estadual, e em nível federal a gente perde um tanto o poder de análise, tem que ligar o confiômetro ou desconfiômetro. Professor Robson, obrigada por mais essa participação.
2: Raquel, eu que agradeço, né? Apesar de todo esse cenário, né, que não nos satisfaz, não é o que talvez esperávamos ou que queríamos, né, e nem o ideal, na minha opinião, mas talvez tenha algo aqui que... tenha alguma coisa interessante e boa nesse cenário todo. Né? Como eu disse, colocaram no colo do Lula uma reeleição por causa de um projeto de poder de família, pessoal, né? E daí nós temos algo muito importante aqui, né? Independente, creio que Lula ganhando a eleição, né? Acabamos aí, a era do Lula termina, né? Não teremos mais candidaturas de Luiz Inácio Lula da Silva a partir de outubro.
0: E o Haddad surpreendeu, né?
2: Exato. Temos aqui uma possibilidade também de enterrar essa onda bolsonarista, porque daí já não tem mais o pai, já não tem mais dois filhos, né? E os outros dois que possíveis possam talvez ter algum êxito, está na mão do catarinense dizer se quer ou não quer. Né? Tá na mão do catarinense colocar também uma pá de cal em cima disso tudo. E daí, daqui a 4 anos, sem dúvida alguma, o campo está aberto para opções extremamente melhores e importantes para o Brasil e para a nação. Temos que pensar muito nisso.
1: Obrigada, pai Robson, com essas previsões. É que a gente tem que vencer um pouco essa dicotomia, esse maniqueísmo, esse sentido, né, de que nós fomos embretados e não há oxigênio. Parece que não pode haver vida inteligente fora as bolhas, bolhas nervosas, bolhas que se expressam de uma forma nervosa, agressiva, de ambos os lados, bolhas que não querem, propositalmente, né, são fomentadas a não terem equilíbrio, né? Onde se perde a gentileza, se perde o bom trato, se perde o respeito. Então, é o que temos para o momento, mas sem desanimar. 10h25, para você que...
2: Não, só lembrando que temos algo importante aqui no calendário. Sábado temos importante acompanhar as convenções aqui, né? Dia 1º. PSDB e PL faz as convenções no mesmo dia aqui em Santa Catarina, é importante a gente acompanhar
1: nível,
2: isso.
1: Sim, em nível estadual. A gente fez hoje toda uma referência, a gente nem falou em nível de Estado. Hoje o foco foi presidência da República e assim, na medida que os assuntos vão brotando, vão acontecendo, a gente vai agendando e vai transformando em pauta de debate, sim. Um abraço para você que nos acompanhou. O Sala de Debates fica por aqui. Um bom dia.
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9: 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Um beijo, Dona Olímpia.
5: Dona Olímpia, quem será Dona Olímpia? Agora eu fiquei curioso, quem é ela?
9: Ah, minha avó amada, que sempre está ligada aqui na Rádio Condá.
5: E maravilha, Dona Olímpia aí em Gramado, beijo no coração, obrigado por ser ouvinte da nossa rádio e ser paciente também, por certo, né? Aqui com a neta, trabalhando nessa rede que mais cresce em todo o Brasil, que é a rede Odontotop. Retornamos ao estúdio, segue a melhor programação do seu rádio pela Condá FM.
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4: 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Quinta-feira, Linha Direta,

0: 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E já chegam as notícias do Clique RDC, Rede Digital Conda. E a primeira notícia é até interessante pelos aspectos do avanço dos remédios no mundo e com reflexos no Brasil. O que, que diz a manchete? Estudos apontam que canetas emagrecedoras podem ajudar no combate à metástase em alguns tipos de câncer. E olha a abrangência desta manchete. Medicamentos conhecidos como canetas emagrecedoras podem representar um novo caminho no combate a alguns tipos de câncer. Estudos apresentados durante a ASCO 2026, maior congresso de oncologia do mundo, apontam que os agonistas de GLP-1 podem reduzir a progressão da doença e diminuir o risco de metástases em determinados tumores. Os resultados envolvem medicamentos já utilizados no tratamento do diabetes tipo 2 e da obesidade, como semaglutida e tirzepatida. São componentes destes remédios. O levantamento analisou dados de mais de 12 mil pacientes de diferentes regiões do mundo, comparando usuários dos agonistas de GLP-1 com pessoas que utilizam outros medicamentos para diabetes. A maior redução na progressão das metástases foi observada em pacientes com câncer de pulmão de não pequenas células, mama, colorretal e fígado. Em casos de câncer de próstata, pâncreas e rim, também houve uma tendência de benefício, porém sem alcançar significância estatística. Apesar dos resultados animadores, os pesquisadores destacam que as evidências ainda são preliminares. Segundo oncologistas, os estudos apresentados até agora são retrospectivos e não possuem o mesmo nível de comprovação nos ensaios clínicos. Além do controle da glicemia e da perda de peso, os estudos sugerem que os agonistas de GLP-1 podem reduzir processos inflamatórios associados ao desenvolvimento do câncer e até exercer uma ação direta sobre células tumorais. Então, nós constatamos que muitas vezes remédios concebidos para algumas situações de enfermidades e doenças podem conduzir a danos, antigamente era danos colaterais, vamos mudar de danos para efeitos colaterais bons. E isto é importante para o avanço da medicina. São notícias emanadas em razão deste Congresso Mundial, onde as maiores autoridades em oncologia participaram. E isto tem, então, referências e prognósticos muito bons para a evolução no combate do câncer, que verdadeiramente é uma doença que causa temores em cada um que recebe a notícia de estar com câncer. Então, é uma evolução maravilhosa e tomara que as pesquisas avancem e que também, em razão dessa medicação que é tão benéfica para o tratamento do diabetes e também do controle de peso, que pode, pela forma com que foram utilizados por receituários, beneficiar o combate a esta doença que arrepia a todo aquele que recebe a informação do seu médico de que está com câncer. 10:42 na capital do Oeste. Outro destaque aqui, esse é mais em razão dos prazos da legislação eleitoral. O que que diz? Prazos da legislação aceleram acordos para as convenções e definições de apoios diferenciados. Vemos aqui, por exemplo, em Santa Catarina. Em Santa Catarina, o candidato a vice-governador na chapa de Jorginho Melo, né, não apoia o Zema, que é o candidato à presidência da República, do seu partido. Mas isso também não é novidade, porque vai ter reflexos também em Santa Catarina a decisão do MDB nacional, que liberou apoios diversos nos estados, diferentes do apoio do MDB nacional. E o que a gente começa a concluir em tudo isto é que as dezenas de partidos registrados no Brasil estão muito a confundir os seus filiados. Sempre se recomenda, e é inclusive exigência da lei, que todo filiado a um partido político declare que conhece os estatutos e os programas do partido. E aí recebe uma desilusão. Como é que nós vamos compreender que programas partidários possam resultar em coligações? E nós vimos isso nas eleições municipais, não só em Santa Catarina, mas no Brasil. Coligações do PL com o PT. Quantos municípios brasileiros teve a chapa PL para prefeito e PT para vice, ou PT para prefeito e PL para vice? Isso eu dou um exemplo porque seria uma contraposição das mais diferenciadas, porque que em nível nacional é uma situação bipolarizada que salta aos olhos as diferenças. E como é que conseguem, a nível municipal principalmente, fazerem estas coligações? o mínimo para expressar isso na nossa linguagem é contraditório. E é uma contradição que a gente viu aqui muito próximo de Chapecó. E até em Chapecó também o PP se uniu ao PT aqui numa eleição em Chapecó para prefeito. Então nós vemos que, em que pese os partidos políticos terem o monopólio para qualquer eleição, isto quer dizer que sem uma filiação partidária, ninguém pode aspirar a concorrer a um cargo público de governador, presidente da República, deputado estadual, deputado federal, deputado distrital, senador e etc., sem estar previamente inscrito em um partido político. Então, veja aí, temos mais de 38 partidos devidamente registrados, e para se registrar um partido político, o programa, o manifesto, o estatuto tem que ter diferenças de outro já registrado. Então, como é que, à luz do vernáculo, como é que pode-se entender, né, esta mecânica que faz com que cada partido no papel seja diferente e nas coligações celebradas partilham do mesmo objetivo, que é vitória nas urnas? É uma explicação que precisa ser comentada mais, a fim de nós vermos que a ideologia, a rigor, fica muito de lado quando interesses locais, regionais, tomam conta de interesses eleitorais. 10h48 na capital do Oeste. Olha, uma novidade aqui em Santa Catarina, que já figura até em consultas no Tribunal Superior Eleitoral. Já temos partido de Santa Catarina, mais especificamente o PDT, que já encaminhou registros de candidatos a deputados estaduais. O prazo vai até o dia 15, mas com a realização das convenções, o passo seguinte é o registro das candidaturas. E nesse aspecto, aqui em Santa Catarina, o PDT catarinense já encaminhou registros de candidatos a deputados estaduais. É o que informa toda a imprensa, até como um fato diferenciado, já que temos os grandes partidos também que não realizaram ainda nem as convenções. Mas o prazo vai até 5 de agosto e, ao que consta, as convenções já estão marcadas pela grande maioria dos partidos políticos. 10h49 na capital do Oeste. Linha Direta desta quinta-feira vai ficando por aqui. Vem na sequência da programação jornalística da Conda FM, Estação 98,9, com Marlon Luiz. Bom dia, ouvintes.
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0: chegando, tô chegando, tô por aqui, bom dia pra você. 10 horas e 52 minutos, 21 graus a temperatura, vamos que vamos. Vamos que vamos, na Conda FM 98.9, a rádio do seu jeito, mais uma estação 98.9 em nossas vidas. Quinta-feira, 30 de julho. E aí, meu irmão? E aí, minha irmã? Vamos lá para mais um programa, mais uma animação na Condá. Eu quero você muito animado, muito animada. Eu quero você participando comigo, Marlon Luiz, por aqui em mais uma manhã divertida, mais uma manhã de energia positiva. A partir de agora, o Estação está na Condá. E o meu bom dia para você. Vamos lá para 1h40 de programa. Você tá preparado? Então é o seguinte, 3361-3110, me mande o seu bom dia, me manda o seu recado, porque aqui você tem prioridade. 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Vamos que vamos, alô Vanderlei, grande Vanderlei da Biazus, esse é parceiraço, tá sempre com a gente, é no Estação, é no Tarde Radar, o que importa é estar na Condá. Como é que tá a sua manhã? Tá complicada? Tá mais leve? Tá do jeito que você já imaginou que seria? Já tomou aquele café preparando o almoço legal, mas sempre ligado na Condá desde as 5 horas da manhã com ele, Johnny Camargo. Grande Johnny Camargo, abraço, já recebi aqui o seu recado, Johnny. Já recebi o seu recado aí e eu tô com você, sempre nas manhãs da Condá. Antes de começar o programa, o homem já chegou, vai. É brincadeira, o programa nem começou ainda. Eu vou ter que fazer o momento André de Lázari na Condá FM. O momento Andrezito de Lázari, ele já tá por aqui. Bom dia, André, tudo bem? Algo importante aconteceu nesse momento. Bom dia, André.
1: Bom dia, Marlon Luiz, e a você que acompanha a Estação 98.9 na Condá. Sim, sistema para e siga na 282. Obras entre os quilômetros 620 e 622 da rodovia em Iraceminha. Portanto, a Polícia Rodoviária Federal, com a empresa que faz as obras, já está organizando o tráfego, que pode ter retenções. Então, você que está circulando pelo extremo oeste, pode ter atraso na sua viagem por causa dessas obras, Marlon.
0: Tá certo, André. André, vai ter segundo turno no Brasil ou não vai ter, André?
1: Quando?
0: Vai ter segundo turno na eleição?
1: Vai. Pra mim, vai.
0: Esse é o André de Lázari. E a Chapecoense passa, André? Chapecoense passa pelo Cruzeiro ou não, André?
1: Domene, remene, tremene.
0: Tamo chegando, tatuagem, Jean Giovanni, a primeira. Que espetáculo, é só sucesso por aqui. Essa é a Condá, um jeito diferente de fazer FM, mas com muito amor no coração.
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1: Alexandre Pires, essa aí também é brincadeira, o barulho do foguete. Se você quer seguir a gente nas redes sociais aí, seguinte, ó, Marlon Luiz Condá FM. 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Eu já tô aqui compartilhando no meu Instagram, contando, falando pra vocês aí, convidando vocês pra se ligarem na Condá. 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Alô, meu irmãozinho Ângelo, aquele abraço a você, obrigado pelo carinho. Se liga sempre, hein? Se liga sempre, tamo por aqui fazendo a diferença, buscando sempre o melhor por você e pra você. 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Daqui a pouco tem um recado do Lojão Astral pra você, hein? 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
1: Bruno e Marrone com Jorge Matheus. Surto de

0: Surto de Amor. Pra fechar o primeiro bloco por aqui com a sua participação. Meu amigo Antônio, aquele abraço a você. Alô, Carlinhos! Faz teu nome, 21 graus a temperatura. Tô vendo o Chapecó aqui de cima. Que maravilha, que espetáculo, que coisa linda. Vamos que vamos! Na animação das manhãs na Codá. Eu, Marlon Luiz, tô feliz da vida e tô por aqui. Se você quer me dar aquela moral, quer me seguir no Instagram... Dá uma olhadinha ali, Marlon Luiz com a FM, dá aquela moral, Lojas Becker. 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Ó, deixa eu falar uma coisa pra você. É hoje, hein? É hoje, você comigo e eu com você participando aqui. É só você pedir sua música, tá? Peça sua música aqui, eu vou mandar aquele abraço pra você, mas tem que ser rápido. O programa passa rápido demais, daqui a pouco eu falo de Nery Calçados. Nery Calçados e Confecções, daqui a pouquinho. 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
0: É o nosso programa das manhãs aqui na Conda. É nosso. O Estação é nosso. Temperatura permanece em 21 graus em Chapecó. Que maravilha, que espetáculo. Chuva hoje não, né? Chuva hoje não, mas nem apareça, nem me venha. 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Tem áudio aqui? Deixa eu ver, tem vários áudios já, deixa eu ver, vai.
7: Bom dia, meu amigo Marlon.
0: Bom dia!
7: Que Deus nos abençoe nesse dia.
0: Amém, amém, amém, amém.
7: Tô aqui fazendo minhas coisas, meu almoço.
0: Que bom.
7: Minha casa. E ouvindo o nosso programa de todas as manhãs, né?
0: Obrigado!
7: Seja com você, seja com o Cleito, seja
0: é isso,
7: com quem for.
0: É isso.
7: É sempre uma boa companhia, né?
0: É isso
7: a
0: mesmo.
7: A nossa Rádio Condá é a nossa companhia sempre.
0: Graças a Deus.
7: Sou Noli Gonçalves, aqui do Arvoredo, e me coloque nos sorteios.
0: Mas
7: quem
0: é claro.
7: Quem for da Bia Azul, não lava, não seca, Bia Azul conserta.
0: Simbora.
7: Um abraço.
0: Um abraço pra você, alô, turma de Arvoredo. Aquele abraço a vocês. Bom dia, pessoal. A Marizete mandou por aqui. Bom dia, Marizete. Bom dia, Marizete. Ainda é bom dia, mas tenho certeza que tem muita gente já se preparando pro almoço, né? Ó, já tá esperando aqui. Mamãe, o que que vai ter de almoço aí? Aquela coisa toda. 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Pra quem pediu aí, ó, o Gelson, meu amigo Gelson, pediu Diego e Danimar. Não encontrei a música que você pediu, tá? Essa aí eu não encontrei, meu amigo. Mas vou rodar aqui essa aqui, ó, que é um espetáculo. Doce Pecado, Diego e Danimar. Bom dia, Condá, bom dia, Chapecó, bom dia, região. Estação 98.9, com alegria e animação, vem comigo, aumenta o volume.

0: Eduardo Costa. Cada volta é um recomeço. Voz e violão com Eduardo Costa aqui no Estação.
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0: Essa música é do Zezé de Camargo, né? O Eduardo Costa também toca demais o violão, né, cara? Gosto dele. No violão, o homem é fera demais. 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
1: Tá sabendo o fim.
0: Essa música também é uma patada no coração, né? Rapaz do céu. Tem aqui, ó, tem áudio. Deixa eu ouvir áudio. Vai, fala comigo. Bom dia pra você.
2: Bom dia, meu amigo.
0: Bom dia.
2: Tô dando aqui da IFAP.
0: Opa, show.
2: Me coloca no sorteio aí de... Não lava, não seca, a Bia Luz conserta.
0: Ok.
2: Valeu, amigão.
0: Tamo junto, parceiro.
2: Final de semana.
0: Tamo junto.
2: E tamo junto aí.
0: Claro que sim, aquele abraço a você. Só que hoje não tem sorteio, tá, gente? Não tem sorteio aqui hoje, tá? Não, no Estação hoje não tem. Quem sabe amanhã damos um jeito de falar com o Vanderlei aí. A gente capricha pra uma sexta-feira, né?
3: Oi, bom dia, tudo bom certo? Aqui é a Eva do Santo
0: Antônio.
3: Bom
0: dia, Eva.
3: Quero participar do sorteio. Uh-huh. Abraços,
0: abraço,
3: tchau.
0: Vê como é que é. Um fala em sorteio, tem sorteio. Não tem sorteio. Não tem sorteio hoje. 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Eu falei que o pão duro do Cleiton César, que é o cara do programa aqui, né? Não me deixou nada pra sortear. Não é pão duro, é aquilo, é brincadeira. Mas não dá nada. Amanhã vamos ver se eu consigo encontrar alguma coisa pra vocês. Então, o importante é você estar comigo e receber aquele bom dia, bom dia, bom dia. Bom almoço pra vocês. Essa música aqui eu gosto demais, olha. Essa aqui é top, hein?
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0: Esse aqui é o Natan, cantor Natan. Cama e mesa. Essa aqui é um sucesso antigo regravado, ó.

0: Pergunte ao dono do bar. 11h32, tá no aperitivo, naquela canjibrina pra comer bem no almoço, tenho certeza. Só ó, dá uma segurada, né? É quinta-feira, meio-dia. Tem aquele que tem que bater o cartão todo dia, né? Antes do almoço tem que dar aquela canjibrina. Meu vô, né? Meu saudoso vô, era isso aí, rapaz. Tinha que tomar algo, algo, pronome indefinido, né? Para o almoço, é coisa boa. Quanta gente faz isso, mas sempre com moderação, né, gente? Pergunte ao dono do bar com Leonardo. Mas agora eu vou perguntar para ele, André De Lázaro, o que está acontecendo em Chapecó, região e no Brasil, com a informação no Estação. André de volta. André, com você.
1: Muito bem, em cada filial da Cooper Alfa, os fins de semana de julho foram marcados por muita conversa, troca de ideias e integração. Desta vez o assunto não era trabalho no campo, mas sim o esporte, a brincadeira e a competição saudável. Tudo isso proporcionado pela Copa Alfa, que registra momentos de alegria, confraternização e muita amizade entre os cooperados. Até agora as etapas foram locais e a partir deste domingo as disputas ficam ainda mais acirradas, sem perder o bom humor e a cordialidade entre os associados que irão se encontrar nas etapas regionais. Chapecó terá sua etapa regional em 23 de agosto. A eficiência reprodutiva e a longevidade das fêmeas suínas serão os primeiros temas debatidos na programação científica do 18º Simpósio Brasil Sul de Suinocultura. Na terça-feira, 11 de agosto, às 20 para as 2 da tarde, o médico veterinário Rafael Ulguin ministrará a palestra Primíparas, Gestão Estratégica e Longevidade, durante o painel Produção à Base. O encontro será realizado no Centro de Eventos Plínio Arlindo Denês, em Chapecó, reunindo especialistas nacionais e internacionais para discutir soluções voltadas à evolução da suinocultura. Médico veterinário, formado pela Universidade Federal de Pelotas, Rafael Ulguin possui mestrado em reprodução animal pela mesma instituição e doutorado em fisiopatologia da reprodução de suínos pela Universidade Federal do Rio Grande do Sul, com períodos de estudos na Universidade de Illinois, nos Estados Unidos. Atualmente, Rafael é professor da Faculdade de Veterinária da Federal do Rio Grande do Sul, onde desenvolve atividades de ensino, pesquisa e extensão junto ao setor de suínos, além de orientar alunos de mestrado e doutorado nas áreas de ciências veterinárias e zootecnia. Ao longo da carreira, também atuou na agroindústria, na indústria farmacêutica, como técnico em reprodução de suínos e, recentemente, foi professor visitante na Universidade do Estado de Iowa, nos Estados Unidos, desenvolvendo ferramentas de análise de dados produtivos voltadas à tomada de decisão em granjas de suínos. As inscrições para o simpósio Brasil Suíno e Suinocultura estão disponíveis no site nucleovet.com.br. O investimento do segundo lote, que termina hoje, é de R$ 750 para profissionais e R$ 450 para estudantes. Ao meio-dia e 40, tem o correspondente Condá Marlon.
0: Valeu, André. Aquele abraço. Sempre com as informações na Condá FM e também no Estação. Ele volta também no Tarde Radar, sempre deixando você bem informado. 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

0: 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Alô, Mauri, aquele abraço. Alô, Clair, faz teu nome aqui, meu irmão, na Conda FM. Aqui você tem entrada franca, parceiro. Daqui a pouco eu falo, doutor Ricardo Basso, doutora Marisete Grezelli, mudando o seu sorriso como sempre, né? É claro que muda!
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0: João Neto e Frederico, crime perfeito. Você acha que existe crime perfeito no amor? Eu não creio. No amor, muito menos. Bom dia, Chapecó!

0: Perfeito, fechando mais um bloco no Estação. Pessoal que já tá quase almoçando aí, terminando o almoço, né? O Sidney acabou de mandar aqui, ó, rapaz, costelinha de porco e aquela mandioquinha aí é pra acabar, né? Ô, Sidney, tomei café era 8 horas da manhã, rapaz. Meio sanduíche só, rapaz. Aí é brincadeira. Bom, eu vou sair daqui só 15h40, meu irmão. Rapaz, dá uma segurada aí, ó. Parabéns, hein? Sidney, abraço. Duvido que foi você que fez isso aí. 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Dia 16 de agosto, ó, a programação de costume, 10 horas Santa Missa, meio-dia churrasco com serviço de copa e cozinha. 1h30 tem um matiné com animação da banda Eclipse. Reservas de churrasco, aquela carne top, mas não tem, né, cara? Pode falar o que quiser, mas churrasco de festa é diferente. Você pode comprar a melhor carne, você não sabe fazer. Igual eles fazem, você não sabe fazer. Coloca aquele corte lá, não sei como é que corta, mas fica um sabor diferente. É maravilhoso, um tempero, carne macia, ó. Se liga, fala com o Júnior Marim no telefone 98813-1828. 98813-1828. Agora dia 16, hein? Ao padroeiro São Roque, comunidade do bairro Belvedere, tá te convidando, então se liga, hein? Dia 16, eu volto já!
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3: Aqui na Condá. Rapaziada, começaram a me mandar agora bife à milanesa, que é meu ponto fraco, bife à milanesa. Ô Joel, segura, né Joel? Pelo amor de Deus, pessoal aí do bairro Jardim América, aquele abraço. Meu amigo Guilherme tá indo almoçar e ele falou, eu, Marlon, eu almoço vianda todo dia, não tem nada. É isso aí, meu irmão, é isso aí. Só que falta com 60 anos, tem que pedir pra mãe fazer almoço, né, Guilherme? Capaz, 60 não, né? 59. Alô, Flávio, aquele abraço também pra você, obrigado, rapaz, obrigado. Meu amigo Marquinhos, do bairro São Cristóvão também, tá indo pro almoço, tá saindo agora da empresa e tá ouvindo a Condá. A Condá já é parceria. Meu amigo William, do Parque das Palmeiras, tá lá com a mãe, com o pai, almoçando, com a família toda, com a irmãzinha também, né? Foi buscar no colégio, é isso aí. Tem que fazer a parte também, não é bem assim que as coisas funcionam, né? Deixa eu ver aqui, ó. Tem áudio, deixa eu ouvir o áudio, vai.
4: Bom dia.
3: Bom dia. Bom dia, bom dia, bom dia.
4: Aqui nós só quer sua alegria.
3: É isso.
4: O seu bom dia é para isso. Todo mundo. Não precisa prêmio, não precisa nada. Só escutando a tua voz,
3: bom as dia.
4: Músicas lindas, nós alegra o coração.
3: Obrigado.
4: Fazendo aquele almoço, esperando a família. Um abração aí para você.
3: Obrigado.
4: Tudo de bom. Muita luz na sua vida.
3: Amém.
4: Pra turma toda aí.
3: Obrigado. Dona Maria Johan. Olha só que carinho maravilhoso. Dona Maria Johan. Obrigado demais por essa mensagem. Cara, como é bom você ouvir pessoas assim, né? Que, cara, fazem questão de mandar um áudio elogiando, soltando carinho pra gente. Cara, é bom demais. 23 graus a temperatura nesse momento. Dona Maria, bom almoço, tá? Bom almoço. Ó, vou fazer de conta que eu tô aí almoçando com vocês, tá bom? Obrigado, obrigado pelo carinho, vai!
5: Bom dia, César, tudo bem?
3: Bom
5: tudo
3: dia!
5: É o Jaime Galo que derrodei bonito.
3: Fala, Jaime!
5: Deus abençoe.
3: Deus abençoe você também, já que errou o nome, né? Que beleza, tamo junto. Bom dia, sou Miguel, tudo bem, Marlon? Quero participar aí do sorteio, toca a música O Reis, Os Reis do Batidão. Obrigado, obrigado, obrigado. Bom dia, Marlon. Valdir Ferrari também tá comigo nas manhãs da Condá. 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Essa música, rapaz do céu, ontem recebi o pedido também, né? Pra tocar essa música, não deu tempo. E essa música emociona demais. Daniel, Raridade. Eu que nunca esqueço dele, quando ouço essa música, rapaz do céu. Bom dia pra você.
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0: 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Daniel Raridade, você é precioso. Alô, seu Nero, aquele abraço também, obrigado pelo carinho. 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Fala comigo aí, tem mais áudio.
1: Bom dia, Marlon Luiz.
0: Bom dia.
1: Gisele Rampanelli. É um prazer estar ouvindo você.
0: Obrigado, Gi.
1: Substituindo o Cleiton César, que está em viagem. Excelente dia para você. Toca aquela música bem top que você sabe tocar. Beijão.
0: Valeu, Gi. Obrigado pelo carinho. Beijão para você também. 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Essa música é linda demais, né? Tem mais gente aqui. Alceu Bas, fala comigo aí, Alceu.
2: Bom dia, Mauro Luiz. Tudo certo?
0: Tudo bem, irmão.
2: Tô ligando aí, mandando uma mensagem de tarde também pra ver se ganha um presente, tenta gravar arte lá, mas não tá fácil.
0: Eu vi,
2: né?
0: Você mandou um vídeo aqui, rapaz, brincadeira.
2: Rifa aí essas ligações aí pra ganhar alguma coisa, eu não tô com sorte.
0: É verdade, vai ter que orar mais.
2: Beleza, Mauro.
0: Tamo junto, Alceu.
2: Marlon Luiz, quer dizer, não Mauro. Tudo de bom, ótima semana.
0: Tudo de bom pra você também. Abraço.
2: Vamos que vamos.
0: Vamos que vamos, só não desista, né? Mandou aqui um vídeo, rapaz, olha só. Vai dar uma olhada aqui, ó. Costela, mandioca, acho que é farofa, rapaz, baita almoço, hein? Olha a costela, rapaz, pelo amor de Deus. Aí você quer me quebrar, né, ó? Você quer me quebrar, beleza. Tá tudo certo, tá tudo bem. É isso que importa, é isso que importa. Você comigo e eu com você nas manhãs da Condé também. Ei, tá almoçando? Tamo junto. Bom almoço pra você, tá?
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0: Edson Hudson com Jorge Matheus, tá aí, ó. Deixa eu te amar. Essa música é especial, né? Daquelas que só eu sei colocar, né? Deixa eu te amar. Bom dia, Condá!
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0: Uma ótima quinta-feira.

0: Gustavo Lima, fui fiel, Gustavo Lima, o embaixador. Deixa eu mandar um beijão pro meu amor que tá indo pra casa agora, acabou de pegar a cachorrinha, a Sophie, tá lá me ouvindo também. Tamo aqui, ó, tamo aqui trabalhando, não adianta, amor, não adianta, isso aí faz parte do trabalho, tá? Amor, beijão pra você, tá bom? Bom almoço. Você sabe que essa semana tá almoçando é sozinha, mas não dá nada, daqui a pouco a gente se vê, tá bom? Fica tranquila. Tá certo? Não adianta nada, isso aí é pura ilusão. Deixa eu ver aqui, ó, falou comigo, vai.
1: Bom dia, Marlon Luiz.
0: Amigo!
1: Viu, abençoado, meu Deus. Eu não sabia que você tava na...
0: Tá tudo
1: no
0: certo.
1: No comando aí da Rádio
0: Supercondar. Até amanhã, até amanhã.
1: Já me dá de novo, Deus é bonito.
0: Tamo junto, Jaime.
1: Eu pensei que era o César, tá? Mas desculpa aí, ó.
0: Rapaz, tá tudo certo, tá tudo beleza.
1: E já adiantando, que hoje é dia do amigo, né?
0: É, hoje?
1: Deus diz assim, ó. Mesmo estando longe, distante das pessoas, que você nunca viu, Deus abençoe. E seja amigo. Ou amiga, né?
0: Certo.
1: De coração.
0: É isso.
1: De alma. De respeito. Então, Mano Luiz, aquele abraço. Você é meu amigo.
0: Tamo junto, claro que sim.
1: Pra nós aí, nós, Erico. Sonho de um caminhoneiro.
0: Tá certo.
1: Tô na cabine do caminhão aqui
0: aí,
1: agora.
0: Ó. Olha aí, ó. Bom trabalho pra você.
1: Vou sair agora pra fora aí pra... fazer meu lanche.
0: Tá certo,
1: depois
0: olha só.
1: Seguir viagem.
0: Olha aí, ó, tá
1: Deus
0: vendo?
1: Abençoe.
0: Deus abençoe. Seu Jaime.
1: Deus abençoe.
0: Um grande abraço a você e tamo junto, tamo junto. Aquele abraço, obrigado pela mensagem aí, vai.
2: Bom dia, Marlon, aqui é o João Daniel Faxinal do Sozas.
0: Bom dia, João.
2: Cheguei da aula agora, vou almoçar. Um forte abraço e um abraço pro meu amigo Cleiton César.
0: Tá certo, Cleituba volta na segunda-feira por aqui, tá bom, João? Bom almoço pra você, João Gabriel. Abraço, Gaspar João, a única e verdadeira fábrica de joias. 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Muita gente já tá no almoço e tá curtindo aqui o nosso Estação, eu volto já.
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0: Estação 98,9. Na reta final, né? Na reta final, você comigo e eu com você sempre por aqui, te fazendo companhia. Eu, Marlon Luiz. Quero você participando comigo, tá? É só você mandar mensagem pra cá, tá bom? É só você mandar mensagem pra cá. 3361-3110, daqui a pouquinho estamos chegando ao final, mais uma hora da tarde. Nós temos aí o nosso Resenha Nota 10, no qual eu vou estar junto com a equipe Nota 10. E depois o nosso Tarde Radar. João Paulo, Daniel, essa música é linda, hein? Meu amigo Regis, Malícia de Mulher. Alô, Regis, tá aí, ó. Não, essa aqui é outra, Guilherme Santiago, Jogado na Rua. Primeiro vai essa, depois vai outra. Regis, daqui a pouco a tua música, tá? Calma aí, irmão, não fica bravo comigo, não. Essa se meteu antes.

0: noite 14. Henrique e Diego, esse é sucesso também. Sucesso toca no Estação. Nesta quinta-feira, maravilhosa quinta-feira, espetacular em Chapecó. Alô, Chapecó, alô, região. Estação 98 comigo no comando até amanhã também. Amanhã tô aqui de novo, hein, pra fechar a semana por aqui.
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0: Alô, meu irmão Maurício, aí do Parque das Palmeiras. Investe em mim, Jonas Esticado. Bom dia, Chapecó, vamos que vamos, vamos que vamos, vem comigo, aumenta o volume aí.

Sucesso em Mim com Jonas Esticado. Ei, estamos terminando mais uma estação, hein? Mas o nosso trabalho continua. Hoje até estou de volta aqui com o nosso Resenha Nota 10 e também, é claro, com o nosso Tarde Radar. Bom dia, Marlon. Eu faço comida à noite para trazer a vianda para o almoço no trabalho e deixar o almoço pronto em casa. Quando não consigo fazer pelas demandas do nosso filho autista nível 3, meu marido faz o almoço. Hoje vamos de arroz com lentilha. Veronilce Cordeiro, bom demais, hein? Arroz com lentilha, ah, você coloca aquele tempero maravilhoso. Rapaz, fica diferente, né? Valeu, Vero, aquele abraço também pra você. Obrigado, obrigado, obrigado. Alô, Dionis, beijão também pra você. Obrigado pelo carinho, tô chegando ao final aqui, hein? Tô chegando ao final. Temperatura aumentando, 25 graus, a máxima é 27. Não sei se vai chegar a 27. 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Com Deus no coração e esse lindo sorriso neste rosto maravilhoso. Agora sim, hein? João Paulo e Daniel, malícia de mulher. Valeu, gente, ó. Um abraço, tá? Um ótimo almoço pra você, tá bom? Não importa onde você estiver almoçando, mas ó, almoce com qualidade, sempre pensando em Deus. Tchau!

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Boa tarde, estamos iniciando pela Condá FM, mais um informativo BRF. Hoje é quinta-feira, dia 30. Programação de carregamento dos lotes de frangos. Luciane Bressan, a Velho 2 carrega hoje 21 horas e 1, 23 e 30. Wilson Dalla Costa, Velho 1, amanhã às

0: 2 da manhã, 8 horas. Segunda-feira, Frangos, Roberto Pegoraro, Jardelino Kela, Silvomar de César, Roberto Pegoraro, Jardelino Kela e Walter Cavazin, Ervino Kela, Pirus, Amantino Reolão, Marinê Santin, Ovimar Canelo, Neuvisati, Cláudio Esmanhoto, Gilmar Carnel, Delécia Galão, Lindo Iransolim, Ovimar Canelo. Segunda-feira receberão Piruzinhos, Eliane Demossi, às 11 horas. Alojamento de Piruzinhos de 28 dias para amanhã. Luiz Castaneira, 6h20. Walter Braghini, 8 horas. Claudemir Poça, 14h20. Ângelo Tucci Neto, 16 horas. Lenora da Fonseca, às 9h40. Na segunda, Gregório Toniaso, Valdemiro Tafarel, Ademir Rebelato. Transferência de Perus de 28 dias para amanhã. Astor Webrich, às 4 horas. Amanhã receberão Pintinhos, Pedro Pucci, Avelio 1, 12h30, Albertinho Fátio, Avelio 2, 15h, Clarice Olivo, 16h30, Teuvi Milani, 18h30, Albertinho Fátio, Avelio 4, 19h, Gentil Babice, 21h, Sérgio Mocinim, Avelio 1, 23h. Na segunda, César Trentin, Ivanir Salvani, Jonivan Babis, Pedro Pucci, Renato Dexler, Sérgio Demero, Sérgio Mocenin, Valdecir Solivo, Valdir Simer. Avicultor, alguma dúvida? Ligar aqui na rádio. 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Informativo BRF, volta amanhã, 12h30, com mais informações.
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1: Boa tarde, hoje é quinta-feira, 30 de julho. Seja bem-vindo ao Correspondente Condá. Na mesa de áudio está Nathan Helbing, meio-dia e 36. As manchetes de hoje.

0: Pacto antinupcial se consolida como instrumento de autonomia privada e proteção patrimonial. Sebrae inicia jornada saúde para fortalecer empresas do setor em Chapecó. Caso Sarah Held, advogado de defesa, comenta a decisão que concedeu liberdade a motorista investigado pela morte da jovem Joaçaba. Eleitores têm até 20 de agosto para solicitar transferência temporária. Estas e outras notícias a partir de agora no Correspondente Condá. Previsão do tempo conforme a plataforma Wind, neste momento em Chapecó, 24 graus. A máxima para esta tarde deve chegar aos 27 com céu de brigadeiro. Temos algumas nuvens no céu, mas elas devem limpar nas próximas horas. Para sexta-feira, céu de brigadeiro, mínima de 13, máxima de 27 graus. Para sábado, sol com poucas nuvens, mínima de 18, máxima de 27 graus, com rajadas de vento que podem chegar aos 60 km por hora durante a tarde. Para o domingo, mínima de 16, máxima de 26 graus, com pancadas de chuva durante a madrugada, acumulado de 5 milímetros. Durante muito tempo, o pacto antinupcial foi associado apenas a casais com elevado patrimônio ou encarado como uma precaução diante de uma eventual separação. Hoje, essa percepção vem mudando. Além de permitir a escolha do regime de bens, o pacto antinupcial consolidou-se como um importante instrumento de autonomia privada, planejamento patrimonial, familiar e sucessório, possibilitando aos futuros cônjuges definir de forma antecipada e dentro dos limites da lei, regras que conferem maior segurança jurídica à vida em comum. O crescente interesse por esse instrumento também se reflete nos números. No ano passado, por exemplo, foram registrados cerca de 70 mil pactos antinupciais no Brasil, segundo dados do Colégio Notarial do Brasil. Segundo os advogados Cláudia Locatelli e Michel Borges, especialistas de Chapecó em direito das famílias e das sucessões, com atuação também na área trabalhista, o pacto antinupcial é um instrumento jurídico celebrado antes do casamento por escritura pública que permite aos futuros cônjuges exercer sua autonomia privada para definir regras sobre a relação patrimonial e estabelecer outras disposições admitidas pela legislação, proporcionando maior segurança jurídica à vida conjugal. No Brasil, na ausência de pacto antinupcial, o Código Civil estabelece automaticamente o regime de comunhão parcial de bens. Nesse regime, em regra, comunicam-se os bens comprados de forma onerosa durante o casamento, enquanto permanecem de propriedade individual, os bens que cada cônjuge já possuía antes da união, bem como aqueles recebidos por herança ou doação. Segundo o advogado Michel, muitos casais desconhecem que a escolha de qualquer regime de bens diverso da comunhão parcial exige a celebração de pacto antinupcial por escritura pública antes do casamento. O advogado ressalta ainda que há situações em que a própria legislação impõe o regime da separação obrigatória de bens. No entanto, após decisão do STF, pessoas com 70 anos ou mais passaram a ter maior autonomia para escolher outro regime de bens, desde que manifestem essa vontade por meio de um pacto antinupcial. Embora seja mais conhecido por disciplinar o regime de bens, este pacto também pode contemplar outras regras voltadas à organização da vida em comum. Dentro dos limites da legislação, é possível estabelecer critérios para a administração do patrimônio, a divisão de despesas, a gestão de empresas, a incomunicabilidade de determinados bens, a realização de doações e outras disposições que proporcionem maior segurança jurídica ao casal. Também podem ser previstas cláusulas relacionadas a questões de natureza pessoal, desde que não violem a lei, os direitos fundamentais ou os deveres essenciais do casamento. Entre os exemplos admitidos pela jurisprudência e pela doutrina estão regras sobre a responsabilidade pelos animais de estimação. O pacto antinupcial pode ser alterado posteriormente ao casamento, desde que haja consenso entre os cônjuges e autorização judicial. A alteração deve ser devidamente justificada e não pode causar prejuízo a terceiros. A anulação do pacto antinupcial, por sua vez, é medida excepcional e pode ocorrer quando houver comprovação de vícios na manifestação da vontade, como erro, dolo ou coação. Na avaliação dos advogados, um pacto antinupcial elaborado de forma personalizada, com informação e orientação jurídica adequadas, contribui para reduzir significativamente o potencial de conflitos em momentos sensíveis, como divórcio ou inventário. Isso porque o documento registra, ainda durante uma fase de consenso, regras definidas pelo próprio casal sobre questões patrimoniais, familiares e sucessórias, conferindo maior previsibilidade às relações e reduzindo divergências interpretativas. A justiça revogou a prisão preventiva do motorista investigado pela morte da jovem Sarah Louise Held, de 18 anos, em um grave acidente de trânsito ocorrido na SC-150, interior de Joaçaba, em 12 de dezembro do ano passado. Em entrevista à Capinzal FM, o advogado Raí Pellicer Moreira informou que não comentará detalhes do processo por tramitar em segredo de justiça e em respeito às famílias envolvidas. Vamos ouvi-lo.
1: Nesse momento, a família da pessoa investigada não tem interesse na exposição de informações, justamente em razão de se tratar de um processo sensível, de um processo que envolve o interesse e o direito de duas partes, de dois lados. Então, diante disso, e também por se tratar de um processo judicial que tramita em sigilo, irei respeitar a decisão da família e também o segredo de justiça e não irei comentar especificamente sobre este caso concreto. O que posso dizer é que a prisão preventiva constitui uma medida cautelar extrema e que somente pode ser imposta em casos específicos e em situações nas quais a pessoa investigada esteja comprometendo o bom andamento do processo, intimidando testemunhas, cometendo novos crimes durante a instrução de um processo judicial, circunstância que não foi constatada nesse caso. O que se constatou em verdade é de que a pessoa investigada compareceu voluntariamente a todos os atos aos quais foi intimada, esclareceu todos os pontos e todas as situações que lhe foram direcionadas e questionadas e em momento algum furtou-se a responder aos atos processuais. Diante disso, as medidas cautelares que foram impostas inicialmente pela justiça atingiam o fim a que se destinavam e eram suficientes, de modo que a prisão preventiva antes do término do devido processo legal, não era compatível e não era necessária, circunstância que não pode passar despercebida e que autoriza a substituição da prisão preventiva por medidas cautelares diversas, medidas cautelares alternativas, que são obrigações impostas e reconhecidas judicialmente, as quais sempre foram regularmente cumpridas pela pessoa investigada, inclusive de forma voluntária no início da investigação. Diante disso, a prisão preventiva não pode ser imposta de maneira automática e imediata. Devem ser avaliados os fatores concretos do caso a caso. E não sendo eles preenchidos, de acordo com a visão da lei, não deve haver a antecipação de uma pena, a qual ainda sequer existe. Justamente porque o devido processo legal assegura à pessoa investigada uma série de direitos, não podendo, portanto, ser feito qualquer juízo de valor acerca da sua culpabilidade sem a existência de um processo judicial finalizado. Dessa forma, tendo a justiça compreendido pela suficiência de medidas cautelares alternativas e obrigações que vinham sendo cumpridas regularmente desde o início pela pessoa investigada, não há que se falar em qualquer hipótese de prisão preventiva, uma vez que ela somente se destina a situações nas quais outras obrigações não são suficientes para cautelar o bom andamento do processo, circunstância que não foi constatada neste presente caso. Motivo pelo qual a liberdade da pessoa investigada deve prevalecer durante a instrução do processo e durante as etapas pertinentes.
0: Muito bem, meio-dia 45. Qualificar a gestão, aprimorar a experiência do paciente e impulsionar a competitividade dos negócios da área da saúde e bem-estar. Com esses objetivos, o SEBRAE promoveu ontem, em Chapecó, o primeiro encontro da Jornada Saúde, programa que reúne 12 empresas com dois representantes de cada empreendimento em uma trilha de desenvolvimento de 6 meses voltada ao fortalecimento da gestão empresarial. A abertura da jornada contou com o workshop Encantamento e Experiência do Cliente, ministrado pela consultora do SEBRAE, Sandra Caron. O encontro abordou estratégias para transformar o atendimento em um diferencial competitivo, fortalecendo o relacionamento com os pacientes, aumentando a fidelização e contribuindo para o crescimento sustentável dos negócios. Entre os participantes está o especialista em instrumentação cirúrgica, Evandro Zolê, proprietário da Zoomed Serviços Médicos Hospitalares, empresa que atua há 6 anos em Chapecó, oferecendo suporte técnico especializado em procedimentos cirúrgicos. Criada para atender demandas específicas da área hospitalar, a empresa acompanha desde o transporte dos equipamentos e materiais utilizados nas cirurgias até o suporte técnico durante os procedimentos, trabalhando diretamente ao lado das equipes médicas. A Jornada Saúde foi estruturada para atender empresas e profissionais da área da saúde e bem-estar por meio de uma metodologia que integra conhecimento prático, acompanhamento especializado e aplicação direta nos negócios. Ao longo de 6 meses, os participantes desenvolverão 4 módulos voltados aos principais desafios da gestão empresarial: atendimento e experiência do cliente, finanças e precificação, liderança, pessoas e cultura e marketing, compra e crescimento com ética e conformidade. Cada etapa contempla workshops presenciais e mentorias coletivas online, permitindo que os empresários implementem melhorias de forma gradual e acompanhem a evolução dos resultados em seus empreendimentos. Além da capacitação coletiva, a programação inclui consultoria individual com diagnóstico personalizado e elaboração de um plano de ação para cada empresa participante. A jornada será concluída com uma missão técnica ao Summit Saúde em Florianópolis nos dias 18 e 19 de novembro, proporcionando contato com tendências, inovação e boas práticas do setor. Micro e pequenas empresas de São Miguel do Oeste concluíram recentemente uma jornada voltada à aplicação prática de ferramentas digitais, ao fortalecimento da presença online e à melhoria das estratégias de venda. O encerramento do programa Lucra Mais deste ano destacou conhecimentos trabalhados ao longo do programa e a definição de novos caminhos para os negócios participantes. Realizada pelo SEBRAE em parceria com SENAC, FEComércio, Federação das Câmaras de Dirigentes Logistas, FACISC e FAMPESC, a iniciativa combinou capacitações coletivas e atendimentos personalizados. A metodologia permitiu que cada empresa analisasse sua realidade, identificasse fragilidades no ambiente digital e estruturasse ações compatíveis com seus objetivos comerciais. Ao longo da jornada, os participantes trabalharam temas relacionados ao diagnóstico de maturidade digital, canais de atendimento, posicionamento online, produção de materiais promocionais, vendas pela internet, anúncios e mensuração de resultados. As consultorias individualizadas complementaram esse processo ao direcionar orientações para os desafios específicos de cada empreendimento. Dessa forma, as empresas puderam adaptar os conteúdos à própria realidade e construir estratégias voltadas ao relacionamento com clientes, à divulgação e à conversão de vendas. Meio-dia e 48, vamos falar de eleições. Eleitores têm até 20 de agosto para solicitar transferência temporária de local de votação. Vamos chamar a Rede de Notícias Acaerte em Florianópolis. Reportagem, Carol Denardi.
2: O prazo para solicitar a transferência temporária do local de votação termina no dia 20 de agosto. A modalidade permite alterar a sessão eleitoral apenas para esta eleição e pode ser solicitada presencialmente em qualquer cartório eleitoral ou pela internet, no autoatendimento eleitoral. A chefe da seção de eleitores e biometria do Tribunal Regional Eleitoral de Santa Catarina, Karina Bittencourt, explica quem tem direito ao benefício.
3: A transferência temporária, ela é uma modalidade em que o eleitor que precisa transferir o seu local de votação apenas para a eleição, por alguma das razões, assim, em questão de deficiência ou mobilidade reduzida. Ele está numa sessão que não tem acessibilidade, não conseguiu ir ao cartório eleitoral no prazo do fechamento do cadastro. Então, agora ele precisa fazer essa transferência, né, temporária da sessão dele para uma outra localidade com melhor condições para ele poder votar. Então, até 20 de agosto, ele pode ir ao cartório eleitoral, qualquer cartório eleitoral, ou também pela internet no autoatendimento eleitoral.
2: Além das pessoas com deficiência ou mobilidade reduzida, Karina detalha quais outros grupos podem solicitar a transferência temporária.
3: A pessoa com deficiência ou mobilidade reduzida, os mesários e toda a equipe de apoio logístico. Às vezes um mesário ele é convocado para trabalhar em uma sessão que não é a que ele vota, então ele pode solicitar essa transferência temporária também. Os juízes auxiliares, alguns servidores da justiça que estiverem trabalhando, os promotores eleitorais, eles também podem solicitar a transferência temporária, porque às vezes você trabalha numa localidade localidade e vota em outra, né? As pessoas indígenas e quilombolas, os militares, os agentes de segurança, policiais penais, servidores penais que estiverem em serviço no dia das eleições, os presos provisórios também podem solicitar e as pessoas em situação de rua também podem solicitar a transferência temporária.
2: A transferência temporária pode ser solicitada para um ou para os dois turnos da eleição. Santa Catarina tem hoje mais de 5 milhões e 700 mil eleitores aptos a votar. De Florianópolis, da Rede de Notícias Acaerte, Carol Denardi.
0: Gestão baseada em dados, controle rigoroso do caixa e a correta formação de preços pautaram o curso Finanças, Fluxo e Controle de Caixa, promovido pela CDL Chapecó nesta semana. A capacitação ocorreu no auditório da entidade, na terça e quarta-feira, e reuniu empresários e profissionais interessados em ampliar a eficiência financeira dos negócios. O conteúdo foi conduzido pelo contador, empresário e especialista em finanças, Douglas Gaio. Durante os dois encontros, ele apresentou ferramentas para análise de resultados, organização do fluxo de caixa, elaboração da demonstração do resultado do exercício, cálculo do ponto de equilíbrio e definição de preços. Gaio destacou que uma empresa precisa de indicadores claros para orientar as decisões. Segundo ele, muitos empresários ainda administram os negócios com base em percepções, sem conhecer com precisão a margem de lucro, os custos ou a capacidade financeira da operação. A programação também tratou dos chamados crimes contra o caixa, práticas e decisões que comprometem a liquidez da empresa. Entre os pontos abordados estiveram a concessão excessiva de prazos, o aumento da inadimplência, a falta de controle sobre pagamentos e recebimentos e a retirada de recursos sem planejamento. Na área de precificação, Gaio alertou para os riscos de copiar os valores praticados pela concorrência sem considerar a estrutura interna do negócio. Embora o mercado influencie o preço final, cada empresa possui custos, tributos, despesas e margens próprias. Outro tema foi o uso da inteligência artificial na gestão financeira. O palestrante apresentou aplicações capazes de organizar lançamentos, analisar o fluxo de caixa e a demonstração do resultado do exercício, identificar falhas e oferecer recomendações para melhorar os resultados. Meio-dia e 53, o correspondente Condá termina aqui. 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Fique agora com o Resenha Nota 10. 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
0: Está começando o Resenha Nota 10, primeiro tempo. Boa tarde, Marlon Luiz.
2: Boa tarde.
3: Boa tarde, Dr. Spock.
2: Tudo bem?
3: Também, Spock.
2: Pessoal, agora tá falando que eu tô parecendo Dr. Spock da Guerra das Estrelas. Aonde? Deixa eu ver minha orelha aqui, aonde? Qual é que é? Essa aqui, né? Talvez, aqui, né?
3: Falta
2: essa aqui também, é, não?
3: Falta franjinha. Ela tá, ó,
2: não, tá redondinha.
3: Ela tá empinando, pai.
2: É, mas tá mesmo. Tá mesmo. Não, o Dr. Spock, a orelha é pontuda. Daqui a pouco vai achar ali a orelhinha do Dr. Spock, né? Aquela coisa boa, né? Mas é porque eu tô ficando magro, né, Beto?
3: É, tá ficando magro.
2: Eu tô ficando bem, né? Tô saudável, né, Beto?
3: Isso é uma brincadeira, mas...
2: De 106 quilos, Beto, pra hoje, pra 84, falta pouco ainda. Falta, pra minha meta chegar a 71, tô bem demais. Se eu tô assim com 84, 71, desaparece, né? Vai virar pena e bico, né?
3: Aí vira só um vulto. Aí vira só um vulto.
2: Não, não. A mãe falou bem assim, filho, agora chega.
3: Não,
2: deu,
3: chega,
2: né?
3: Chega.
2: Tu tá outra pessoa. Não. Tu vai ficar doente, daí é o lado inverso. Não, calma, não, mãe.
3: Fica
2: calma, mãe. Tá isso. Tudo bem. Tá tudo certo.
3: Vamos pensar que tu tá
4: pendendo. Tu tá mais assim.
2: Tá louco? Não, aí não. Aí tá você. Aí se tu parar pra dar uma olhada, Beto. Vai lá, Beto. É tu, eu taquei ali, Beto.
3: Ah,
2: Beto, Beto,
3: é só
2: vamos deixar
3: amarelo,
2: quieto, né?
3: Assim, ó.
2: Vamos deixar quieto, né? Porque aí é brincadeira.
3: Não.
2: Gente, ó. A UEFA tá anunciando boicote aos torneios da FIFA, né? Problemas seríssimos na FIFA, no qual a UEFA se pronunciou e tá colocando que os times que pertencem à UEFA não participam mais aos torneios da FIFA. Rapaziada, tá complicado o momento da FIFA. Gianni Infantino é para ser restituído do cargo, né? O Infantino tá explicando propostas de venda das ações da FIFA, boicote das seleções europeias, inclui também Copa Feminina. O bicho tá pegando, gente, não é brincadeira. E ontem, mais uma lambança do VAR junto com a arbitragem envolvendo o líder do campeonato. Quero saber de vocês, se vocês viram o jogo, eu estava assistindo o jogo, eu sabia que o Vitória tem uma sequência dificílima pela frente, vai pegar o Flamengo agora no Maracanã, o Vitória está correndo risco de voltar à zona do rebaixamento, tem times hoje que estão no rebaixamento, mas tem jogos atrasados, então assim, o Vitória corre seríssimo risco de voltar ao rebaixamento, mas... Falando de arbitragem, que foi nossa pauta aqui para Chapecoense, ontem o árbitro vinha bem na partida. Aí o VAR conseguiu chamar para fazer as lambanças, né? Interpretações de novo, mais uma vez, lances interpretativos, onde acabaram com o time do Vitória. Agora o Luan Cândido, o senhor é um fanfarrão, né? O senhor é um profissional da bola. O senhor não pode ser moleque e fazer gestos de roubo, que o senhor sabe que isso é expulsão na hora. O senhor ontem, claro, não só o senhor, mas o árbitro, juntamente com o VAR, na minha visão, prejudicaram o Vitória, porque era para ser expulso o Maurício também. Eu, na minha visão, não vi expulsão no gatilho do Maurício, não vi expulsão na chegada do zagueiro do Vitória, não vi. Tava tudo bem, o árbitro deu amarelo aqui, não deu falta ali, segue o trampo. Mas o VAR ontem conseguiu acabar com a arbitragem do nosso querido lá, rapaz do céu, que aquele árbitro também só faz lambança. Você sabia que era o árbitro que vai mais vezes ao VAR e nunca mudou de opinião do VAR? Ele sempre foi lá e confirmou o que o VAR disse. Esse é o árbitro que nunca teve a sua decisão de campo continuada. Ele vai no VAR e ele muda. Esse árbitro que apitou ontem o Palmeiras. E o Palmeiras aí ampliou a vantagem porque o Flamengo empatou ontem no Beira-Rio. Tentou de tudo que é jeito ontem fazer o gol, mas conseguiu um empate numa falha também do lateral esquerdo do Internacional. Eu dei um resumo aqui porque são as pautas do programa e é claro, Chapecoense prioridade. Chapecoense tá bem encaminhada com o jogador, não temos o nome, ainda não temos o nome, mas Chapecoense tá bem encaminhada com mais um jogador. O pessoal fala que é um atacante, outros falam que é um zagueiro, ainda estamos apurando, averiguando, mas a informação que chega para a equipe nota 10, através do Beto Bendito, que a Chapecoense tá bem encaminhada com mais um atleta. Estamos chegando com resenha nota 10 para 01.bet. 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Começo com o destaque de Diego Ezer Grando nesta quinta-feira de resenha. Tudo bem, ô?
4: Muito boa tarde, Marlon.
2: Parceirão, né?
4: Colegas, audiência.
2: Tamo junto. Do
4: resenha nota 10. E o meu destaque vai envolvendo a Chapecoense, porque hoje à noite às 19 horas haverá uma reunião do Conselho Deliberativo.
2: Top.
4: Aonde que vai apresentar uma possível venda da Chapecoense, uma possível...
2: A SAF vem aí, não?
4: Exatamente.
5: A SAF vem aí.
4: E todo mundo, dentro da possibilidade, repercute positivamente ou negativamente.
2: Ah.
4: Alguns são favoráveis, outros são
5: e
4: contras.
5: E fora da possibilidade.
4: E fora da possibilidade.
5: Vai ser um quebra-pau.
4: Não, eu ia dizer agora, dentro da possibilidade, tu deixou terminar, né? Eu ia dizer, mas dentro da possibilidade vai gerar uma polêmica, com certeza. Mas é hoje, vai se falar do futuro da Chapecoense.
2: Eu acho que quando a Chapecoense fez aqueles trâmites para poder ser SAF, ali já tinha muita coisa encaminhada. Eu não sabia de nada, não sei de nada, mas a gente acompanha algumas coisas do bastidor. A Chapecoense não ia fazer todo aquele, né, aquele movimento em vão.
4: Por nada, né?
2: A Chapecoense sabe o que está, sabe o que é, sabe o que não é. A gente já comentou aqui em off, me perdoa se eu estiver errado aí a direção, mas aqui ó, a gente conversa internamente também, mas quando há um movimento intenso daquela forma que foi feita, com os advogados explicando, reexplicando aqui no programa, a gente sabia que tinha muita coisa encaminhada. Agora o Diego levanta uma lebre, não vou pedir o destaque do Beto também, do Dry, mas guardem aí que o Diego fala em polêmica. Quero saber por que polêmica. Beto Bendito, seu destaque e o boa tarde aqui no Resenha.
5: Boa tarde, colegas. Boa tarde, ouvintes. Vou te fazer uma pergunta,
2: então. Faça.
5: Você viu algo acontecer na Chapecoense sem criar polêmica?
2: Não.
5: Então,
2: não.
5: Isso é a coisa mais...
2: Desde contratações até renovação de gramado.
5: Então,
2: nunca, sempre deu polêmica, né?
5: Ah, era quando estavam colocando o gramado, não, mas
2: sim.
5: A informação que eu tive é que esse gramado é igual ao do Brusque.
2: Sempre foi.
5: Só tem uma camadinha por baixo.
2: Isto.
5: E não sei o quê. Mas é engraçado que é sempre pelo lado negativo, né? A gente nunca... geralmente a polêmica é pelo lado negativo. Se fosse pelo lado positivo, não geraria polêmica, seria... aplausos e entendeu? Então a polêmica é um lado negativo. Eu acredito que vai dar muito pano pra manga, porque é polêmica sempre a Chapecoense. Qualquer assunto é polêmica. O que eu espero que, se acontecer a SAF, que venha realmente pra ajudar principalmente o futebol da Chapecoense, que o futebol da Chapecoense é algo que está deixando muito a desejar. É ano após ano, empilhando contratações, e a gente não tem um time qualificado. Essa é a verdade. Que se vier a SAF, que venha com um executivo que conheça realmente o futebol e que não precisa esbanjar dinheiro em contratações, fazer 40 contratações. Que venham 10, 12, mas que venham jogadores que realmente venham aqui para vestir a camisa e que não sejam contestados.
2: Só uma pergunta pro Diego, você acha que é pessoas de fora e Beto também? É
5: não.
2: Gente de fora não. Ou daqui da nossa região, não, de Chapecó,
5: deve ser
2: que vem?
5: Daqui.
4: Eu acredito
2: vocês,
4: muito que seja
2: vocês
4: daqui.
2: Confiam nisso?
4: Sim, confio.
2: Tá certo.
5: E eu acho que é o meio mais fácil de dar certo, porque quando vem de fora não tem vínculo com o clube, não tem um amor pela Chapecoense.
2: Olha a SAF do Concorde aí.
5: É, mano.
2: O que aconteceu, Glorinha?
5: Tchau.
2: O que que deu ali, gente?
5: Tchau, mano.
2: Pelo amor de Deus, o cara vem aí de fora, não dá, né?
5: Aconteceu com o Figueirense, aconteceu com o próprio Botafogo.
2: É brabo, né, cara?
5: Entendeu? Eu acho que a SAF mais, hoje em dia mesmo, é a do Red Bull e a do do Cruzeiro, né? Que aí não se tem...
4: Tem a questão do Mirassol também.
5: É, mas aí você vê que os caras têm uma... são empresas, não são os aventureiros. Essa é a verdade.
2: Eu ia perguntar para vocês qual a SAF que deu mais certo. Daqui a pouco vocês pensam aqui no Brasil qual a SAF que deu mais certo no nosso futebol. Drayton Gaboardi, tudo bem, meu irmão? Boa tarde para você, o seu destaque.
6: Boa tarde, Marlon. Boa tarde, Beto, Diego, Natan, audiência.
2: O cabelo não muda mesmo, hoje, né? Não. É isso aí.
6: Não, é isso aí.
2: Desse jeito. Estamos
6: chamando de piazota já, tem que dar uma maninha com
4: o meio. É igual, tá louco. É igual. Será que fica pior, cara?
2: É igual.
6: Tem como ficar pior.
2: Não dá bola. Vai.
6: Ó, Marlon. Hoje pelo menos, tivemos a coletiva de imprensa com o Marcinho, onde também teve a data comemorativa de 150 jogos aí, né? A menção é de 150 jogos pela Chapecoense. Chapecoense que apresenta hoje à tarde mais uma vez na Arena Condá, com treinos abertos somente os 15 primeiros minutos. Depois é treino fechado já para enfrentar o Cruzeiro no próximo domingo. E aí, desde ontem, a gente vinha conversando sobre a possibilidade de um jogador estar sendo sondado pela Chapecoense. Ainda não foi nos passado o nome, mas parece ter um zagueiro aí que está para vir para a Chapecoense.
2: Tá certo. Tá aparecendo só metade de você. Venha mais pro lado do Beto aí. Para o Beto vir um pouquinho mais para cá, Betão.
5: Começou só. Essa
2: aí acomodação. Fica bonito assim, porque senão fica aparecendo a nossa cômoda. Né? Assim, né, aí, agora ficou bom demais.
6: Ele aparece duas vezes. Ele aparece na tela dele e na nossa. No
2: Para quem tá vendo lá atrás, aquilo é um vidro, tá, gente? Onde convidados, né, que queiram ver o programa ficam lá naquelas cadeiras lá atrás. Vendo a gente,
5: você. Estou tentando aqui algumas informações para ver se a gente tem informação da SAF e se a gente tem informação de contratações.
2: Tá bom.
5: Pelo que eu conheço, nada será explanado, porque primeiro a SAF, depois contratações.
2: Com certeza.
5: Isso é o que eu conheço.
2: 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Eu não vou abrir aqui para o torcedor fazer a pergunta: ah, é melhor SAF? Quer SAF? Sem SAF? Porque eu sei que não adianta.
5: Só pra ver.
2: Ah, mas se o torcedor quiser falar, fala aí. Quer SAF ou não SAF?
4: Favor ou não?
2: Fala aí, a favor ou não da SAF? 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
4: Peguei ontem, hein?
2: Cadê o bolo?
4: Fantástico. Semana que vem, tá? Quinta-feira da semana que vem.
2: Tu pegou o bolo e o Monjaro?
4: Não, não peguei bolo.
2: Ah, tu pegou o quê?
4: Peguei
2: a pamonha. Ah, o milhozinho, a pamonhazinha.
4: Pô, tu pode comer, tá?
2: Sossegado. Claro que posso. Ô, milho verde também, tranquilo. Tranquilo.
4: Então, pra quem... durante agora, né, a tarde, fazer aquele lanche, chama o pessoal.
2: Top demais,
4: lá.
2: Com certeza. 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
6: Que é seu.
2: Errei aqui, não é?
5: Errou, 8, esse é o meu.
2: Calma.
5: Esse é o meu.
2: É 98886. Vou separar isso aqui que não tá muito junto. É 98886-9494. Tá bom, gente? 9494. Né? É muito fácil. E aqui tá junto 8, demais 8, aqui.
4: 9494.
2: Tá bom? Quanto tempo tá já essa sabe, doce milho pra manhãria ou não?
4: Faz pouco tempo.
2: É, porque até o pessoal tá falando que não conhece.
4: Pro pessoal se localizar onde que é. O prédio da antiga Alfana na Fernando Machado.
2: Ah, isto mesmo.
4: É da embaixo.
2: A minha avó sempre falava assim, saudosa.
4: Entendeu?
2: Avó.
4: Porque daí ficou muito tempo. Casa,
2: a avó falava assim, ela falava assim.
6: Pera, tem que começar a pegar um bolo lá hoje.
2: Passa na Arfana comprar uns tecidos.
4: Comenta que tá aí. O bolo liga e comenta, né?
5: Falar em Arfana, quero mandar um abraço pro Fábio Pavan, que está ouvindo a gente. Fábio, a gente, aliás, ouve todo dia. Está morando no Paraná agora.
2: É só eu que sei mandar abraço de presente. Tá vendo aí, ó? depois ele é só pediu, eu que sei mandar abraço.
5: Ele pediu pra gente.
2: Não, não, deve mandar, mas depois gente... só o Marlo, percebe?
5: Não, não. A
2: gente não é só o Marlo.
5: A gente ajuda
2: todo
5: também.
2: Todo mundo manda abraço.
5: Dentro das possibilidades, a gente ajuda também.
2: Das possibilidades de poder mandar um abraço.
5: Mauro. É, mandar um abraço pros dois filhos deles, que hoje, o João e o Pedro, né, que estão de aniversário, completando
2: os dois filhos de Francisco,
5: 15 né? anos hoje. Que abraço, legal. João, abraço... Pedro, é irmão, parabéns pra você.
4: Irmão do Mauro.
5: Pra
4: mim. Esse me salvaram alguma vez.
2: Tiago Santos.
5: Senão tu era bisavô já.
2: Eu não sou muito fã da SAF. Espero que a direção esteja fazendo certo, o que é melhor para o clube. Abraço pra você, Tiago Santos. Joel De Bastiani também está com a gente por aqui. Vamos começar com o que o Diego passou? Primeiro Via, né? Vamos trazer o Via atacadista aí, o destaque do Via. Aí o Diego vai trazer o porquê que ele acha que pode acontecer a SAF com polêmica. 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
1: Nosso resenha por aqui, eu tô aqui em notícias do esportes aleatórias. Vocês conhecem quem é Elliot Anderson?
2: Elliot?
1: Conhecem Dr. quem Dr. é Spock? Elliot? Não. É do futebol. Ele é um atleta. O Elliot Anderson.
2: Você sabe quem é?
3: Não voltamos na live ainda,
2: não,
3: né?
2: Não é do não é aquele jogador da Inglaterra, não?
1: Ele tava jogando no Nottingham Forest.
2: Ah, tá.
1: Sabe o que eu tô chamando a atenção? Porque ele foi a transferência mais cara nessa janela.
2: Ele foi pro Manchester City. É o jogador da Inglaterra, né? Isso, né?
1: Ele foi pro Manchester City. É aquele 8 da Inglaterra.
2: Isso.
1: Sabe quanto? 777 milhões de reais.
2: Caramba!
1: Elliot Anderson, o 8 da Inglaterra. Cara, é inacreditável. 777 milhões de reais o Manchester City acabou de contratar. Eu vou te contar. Agora sim, ó, mais um aqui, tá?
2: Caramba.
1: Vocês sabem quem é?
2: Dinheiro.
1: Morgan Rogers.
3: Morgan Freeman.
1: Morgan Rogers. Tava jogando no Aston Villa.
2: Eu acho que é um belga, não? Não.
1: Sabe por quanto ele foi contratado pelo Chelsea? 795 milhões.
2: Meu Deus do céu. É grana, né?
3: Beleza, hein?
1: Rapaz do céu, Morgan Rogers.
2: Me adireitava que nem dos outros.
1: 795 milhões. Metade do salário tá bom. Não. Paramos, né, cara? Não, paramos de falar em futebol aqui. Vamos falar arbitragem? É mais agora, fácil.
4: Agora a gente viu mesmo que...
1: Daqui a pouco vai dar 1 bilhão, gente. O cara vai valer 1 bilhão de reais, meu.
2: Olha que jogadores que nós estamos falando.
1: Olha só o tipo,
2: né?
1: Cara.
2: Agora esse Anderson aí, com todo o respeito.
1: Só dá pau e sabe marcar.
2: Eu não vi muito futebol.
4: Agora sim a gente viu que nós somos um C de cachorro mesmo, né?
1: Nós somos bem pouquinho.
4: C de cachorro.
1: C de cobra. Nós somos bem pouquinho. Vou te falar. Diegão, vamos lá então. Sem causar polêmica, mas já criando polêmica, por que você acha que a SAF aí vai estar polêmica? É o teu ponto de vista ou o que estão falando?
2: Não, o meu ponto de vista é que tudo que for para melhor da Chapecoense tem que ser feito. Eu nasci aqui, sou daqui, gosto da Chapecoense, torço para a Chapecoense, ganho uma verba perante Chapecoense, porque é o nosso produto principal. Mas quando eu falo que gera polêmica, porque nós pegamos em tese, num cenário nacional e até mesmo internacional, de pouquíssimas SAFs que deram certo, principalmente no território nacional, vamos falar dessa maneira, né? Alguns casos ainda estão interessantes, outros, a gente sabe que tem uma grande empresa atrás de tudo isso, num projeto a nível internacional, e aí automaticamente gera recursos e tal. Sobre o que eu penso, algumas pessoas falam assim, pô, mas daí vai ser uma SAF regional, que em tese para manter escudo, manter até, desculpa a minha palavra leiga, a originalidade da Associação Chapecoense de Futebol em tese. Mas alguns podem dizer, não, mas aí é mais para dar poder a mais poder de quem está com poder já. Não sei, talvez possa acontecer ou não isso, mas em tese o que acontece? Gera polêmica porque o torcedor ele fica com o pé atrás, será que vai dar certo? Será que realmente vai ter uma constituição de SAF interessante, que tenha uns moldes legais para o clube e tal? Então por isso que eu penso que gera SAF. Eu particularmente sou contra a SAF, não qualquer modelo, eu acho que, sei lá, mas do jeito da maneira que o futebol está acontecendo, com pouquíssimos recursos para os clubes pequenos, cada vez menos recursos, cada vez mais dificultando em questão de atleta, de valores, a SAF ela está sendo uma saída viável aos clubes de futebol. Eu não posso ser idiota ou medíocre para vir falar aqui, ah, porque você é contra, você vai só falar ou, né, o desfavorável, né? Torço muito que se a Chapecoense virar SAF, ela tenha um plano muito forte dentro dessa SAF para categorias de base, para ser voltado isso, para o clube poder faturar de verdade mesmo no futebol. Então, por isso, Marlon, que a gente ouve um lado, outro lado, enfim, torcedores que são favoráveis, não são muito favoráveis, outros que são totalmente contra. Então, por isso que eu acho que realmente vai gerar alguma coisa de polêmica.
1: Que é isso, Beto? Agora tu sentiu na pele o que é quando tu fala também, né?
2: Agora tu tem a fala.
1: Tu concorda, Beto, com o que
2: agora
1: o Diego
2: tu
1: tá
2: tem
1: falando?
2: A fala, só falar.
4: Concordo, concordo, e tem mais um detalhe. Eu vejo que virou safra resolver os problemas do universo. Não, não vai resolver o problema do universo. Não vai baixar o valor do salário do jogador. Não vai encontrar facilidade para contratar. Agora tem uma coisa que eu acho que daí vai mudar. Aí eu acredito que vai mudar. Porque eles vão precisar fazer dinheiro. Quem vai investir no futebol vai virar um comércio. Ele não vai investir numa barca furada. Você não vai comprar uma empresa para deixar ela parada. Você não vai... Ah, eu vou comprar uma empresa e agora eu vou gerenciar ela trancos e barrancos. Não. O que que faz um clube ficar forte? É a base. Então, se virar SAF, eu acredito que aí vai virar... vai ter uma base mais forte, vai começar a investir em alguns jogadores mais jovens para ganhar dinheiro, entendeu? Vou trazer um jogador de futuro aqui, vou lapidar, eu vou vender lá na frente.
1: Bragantino faz isso.
4: Exatamente.
1: Né?
4: É por isso que eu acredito que aí a base vai ser fortalecida.
1: Certo.
4: Porque não existe um clube caminhar ou ter uma saúde financeira saudável sem fazer negócios.
1: Não tem como.
4: Não tem como.
1: Não.
4: Quais os negócios são feitos na Chapecoense, por exemplo? Onde que você viu, contratou um cara e ganhou dinheiro lá na frente? Foram contratados alguns jogadores aqui dentro das possibilidades, como eu falo sempre, o Diego Chapecoense contratou alguns.
2: Gostou,
4: né? Né? O Doma é um jogador da Chapecoense, né? Quem mais que eu acho que a Chapecoense tinha contratado e depois não sei se ganhou alguma coisa, que é o Márcio Júnior, quem mais que a Chapecoense contratou? O atacante, aquele que veio do Garcês? Chapecoense comprou ele.
1: Sim.
4: Tá? Então, Garcês ou Gimenez?
1: Garcês.
4: Tá? Então, assim, o clube tem que fazer negócios. Tem que investir em promessas, mas assertivas. Por isso que eles vão ter que ter um executivo muito bom e que tenha uma visão extraordinária no momento de buscar o jogador. Porque não adianta, eu tenho dinheiro, eu sou executivo de futebol. Porque aqui é assim, né? Não aqui, mas em outros clubes, aqui perto, na região. O cara é bem sucedido financeiramente, acho que entende futebol. E a função mais importante dentro de um clube é o cara que tem a visão. Não é aquela porcaria de scout que os caras vão lá porque acertou um passe aqui. Eu quero é o cara que seja objetivo, que vá lá e seja o cara que realmente o passe que ele dê seja assertivo, que se transforme numa jogada de perigo.
1: Uhum.
4: Porque aqui parece o seguinte, quanto mais toca na bola, melhor é o jogador. É a mesma coisa que posse de bola. O time teve 70% de posse de bola, mas não finalizou. Então isso pra mim não vale nada, esse tipo de coisa.
1: Certo.
4: Pra mim é aquele vou falar de novo, porque esse cara merece todo o respeito. O Cadu Gaúcho era o cara que enxergava o jogador. Esse cara é o objetivo. Esse jogador faz o time jogar. Não interessa se ele pega 10 vezes na bola ou 100 vezes na bola, mas o poucas vezes que ele pega na bola, ele faz com que a jogada seja uma jogada objetiva e ajude o time. Tá? Porque, cara, tem umas contratações que vêm, não,
1: às vezes é assustador, né?
2: Mas tem uma.
1: E tem uma, né?
4: E tem
1: uma
4: outra... jogador que entra porque faz um gol e é escolhido o melhor jogador em campo.
1: E galera, daqui a pouquinho eu vou ler a mensagem de vocês aqui falando de SAF, tá? Eu pedi pra vocês entrarem em contato com a gente, fiquem à vontade aí.
2: Mas uma questão de SAF, além de. Claro que vai ter que ter um crivo muito maior em contratações.
1: Um crivo, né?
2: Em apostas, né? Não aquele crivo nosso.
1: É, um crivo, né?
2: Mas você vai ter que ter realmente um olho clínico muito maior, até porque tu tem o dinheiro de um investidor ou de investidores, né? No caso aí, pode estar acontecendo isso na Chapecoense. Lógico, hoje à noite, amanhã teremos todas as informações, com certeza, da reunião, que tipo de SAF, como é a SAF e tal, né? Se fala-se muito que é um grupo de empresários da região ou automaticamente de Chapecó para segurar.
1: Mas ninguém sabe a verdade ainda.
2: Mas ninguém ainda sabe disso. Então a gente está aqui na especulação. Mas sobre a SAF, se fala muito também, né, Beto, sobre a questão de dívidas, né? Porque daí você consegue ter um montante para se recuperar. A gente sabe que a Chapecoense ela vive momento de uma recuperação judicial que já está pagando e tal, mas também tem outras entradas, outras demandas aí, principalmente de justiça do trabalho de alguns jogadores. Eu até procurei no site da Transparência da Chapecoense, lá consta algumas algumas contas que eu acho que até nem entraram na recuperação judicial. E por falas aqui da direção, principalmente do presidente Alex Bastos, tem dentro desses montantes esses valores. E eu acho que isso, queira ou não, assustou também, ou assusta em tese, para os recursos da Chapecoense, né, para um futuro. Então, e aí, como já está muito tempo falado isso da SAF, lembrando que não é de agora, né, Marlon? De 2021. Não.
1: É, lá atrás.
2: Lá quando a Chapecoense estava numa draga danada, sim, foi feito uma ação, né, lógico, sempre envolvendo o Conselho Deliberativo para fazer isso, e passou-se vários e vários anos, agora provavelmente estará estourando, como a gente fala aí no, sim, popular, a SAF da Chapecoense.
1: Boa tarde, aqui é o Cid. Nessa SAF tem que ver quem vai sair ganhando. Eu acho que não vai ser o clube. Eu deixo de ser sócio, pois não vai ser mais associação. O Cid mandou por aqui. Hoje é para avaliar uma proposta feita para compra da SAF? Não entendi direito. Quem perguntou aqui foi o Alan Petter. Tem essa informação? É para compra da SAF e para avaliar? É isso?
2: É isso aí.
1: Para definir?
2: É uma questão de mostrar realmente se
1: quem
2: houve...
1: Quem é, quem não é.
2: É, se houve ou não.
1: Se, né, é ou não é, né?
2: Até teve o programa inteiro aqui com...
1: Aqui é para explicar.
2: É, o presidente do conselho aqui, o senhor Ari Roman, o doutor tá Marcelo Zolê, né? O Reni, né, que é o outro que estava aqui, também o advogado.
1: Como?
2: Ari. Não, sim, o seu Ari, sim. Tá. E o outro que é conselheiro... Reni, isso aí. Que explicaram em tese, né, que agora viria as propostas, né, no caso, né?
1: Sandra Perim.
2: Ou proposta.
1: Se for pro bem do clube, eu sou a favor. Estamos cansados de sofrer. É isso aí. Boa tarde. Hoje é o último dia oficialmente da Associação Chapecoense de Futebol. Ian Hermes mandou por aqui. Boa tarde, amigos.
0: Ian, tu não sabe nada, Ian.
1: Aqui, deixa eu ver aqui. Boa tarde, amigos. Sei que dificilmente irão ler. Mas depois, não é, é que eu tô tentando ler para não dar problema aqui.
2: Entendi.
1: Né? E assim.
2: Tá meio que complicado ali as
1: coisas. Começou
2: as confusões já, né?
1: Mas depois do fato ocorrido no último jogo, percebi que vocês estão mais comedidos nas críticas e comentários. Para não dizer coagidos.
2: Nada.
1: Uma pena.
2: Eu não.
1: Tá certo, papapá. Uma mancha na história, papapá. Quem mandou aqui foi o José Carlos. Valeu, José Carlos. É, isso aí tem que averiguar bem certo, porque parece que o pessoal aí voltou atrás aí também, né? Não, a gente não pode falar muito agora, porque isso...

0: algumas coisas ainda vão surgir, né, gente?
1: A verdade, Marlon, ainda, é uma só.
0: É, vai dar pano pra manga só. Ainda.
1: Uma né? Pena que o nosso colega pagou o par.
0: É, aqui, vamos lá, aqui, ó. Ah, vamos lá. Que chato esse problema com a FIFA, né? Tomara que piore. É o Daniel, né?
1: Que dúvida.
0: É brincadeira. Pra mim, as expulsões do Vitória foram corretas. O problema foi não ter expulsado o Maurício antes. Vamos falar sobre isso também, tá, Daniel? Daqui a pouquinho. É... Marlon, para não reclamar das contratações dos outros, contratar o Bruno Leonardo, estamos no lucro. Aquela coisa toda, né? Grande Bruno Leonardo, que foi embora. Ontem falamos sobre isso. Eu quero saber da SAF, né, gente? Tem um pé atrás em relação à SAF, porém, se não for assim, acredito que temos grande chance de sofrer a cada ano mais. Mas realmente, a maioria das SAFs no Brasil deram errado e deixaram os clubes em situações ainda complicadas. Mas isso eu acho que a direção da Chapecoense, como foi falado aqui, falado para nós em off, que a Chapecoense aqui sabe muito bem como vai fazer e de que forma vai fazer. É porque assim, foi dito aqui que muitos aqui chegaram aqui, deram o golpe e foram embora. E muitos deixaram os clubes na draga. Então a gente vai aprendendo também
2: por isso
0: com
2: que
0: os
2: eu,
0: caras, né?
2: Por isso que eu acho que até foi falado aqui pelo presidente do conselho, Dr. Marcelo Zolê, que é o presidente da organização da SAF, em tese, assim, né? Da discussão, melhor dizendo, né? Sobre a SAF ou não, que a Chapecoense jamais iria vender a totalidade, né? Ou sempre iria ficar aí a associação Chapecoense Futebol, ficaria com 15, 20%, enfim, um tanto, e teria que ter aqueles trâmites de local, que principalmente né, a localidade, Chapecó, o escudo, as cores sendo isso. Respeitadas.
0: Vai ficar,
2: né?
0: Vai ficar. Então... Chapecoense, eu acho que ela tá bem certinho, né? Ela vai botar algumas barreiras ali pra não virar. E eu acho que, cara, de boa, assim, ó, falando fora de campo, né, Diego? Fora do gramado, tá indo. A Chapecoense deu um up geral.
2: Ah, do jeito.
0: Em 4 anos que não tinha nem time pra colocar em campo, subindo uma Série A. Tudo bem que tá difícil esse ano, complicou. Tudo bem, sabemos disso. Mas Chapecoense não era nem pra ter mais Chapecoense.
2: Eu já tive uma amizade muito forte com o ex-presidente Ney Maidana. E eu me lembro naquele tempo que eles estavam pra estar ali integrados, né? Pra assumir a Chapecoense ali no final de 2021, que era uma draga danada. Poxa vida, eles começaram com 5 jogadores.
0: Tá louco, meu?
2: E aí depois teve um fator interessante, né? Um treinador aí que já passou algumas vezes aqui, o Gilson Kleina, que contribuiu pra... captar os atletas para aquele 2022, tinha uma questão financeira que entrava um dinheiro, já barrava, tinha que ir na hora no banco, entrava, já tinha que ir na hora sacar o dinheiro ou transferir para uma outra conta.
0: Não, é dificílimo.
2: Então foi anos difíceis da Chapecoense, né?
0: Luiz Henrique Moura.
2: Foi anos
0: Moura.
2: Difíceis.
0: Concordo. Agora, sendo uma empresa ou empresários de Chapecó e região, consigo ver mais com bons olhos. Abraço aí, Luiz.
1: Não, porque como que não pode ser vista com bons olhos, a não ser que os caras, pô, porque se são da cidade, são locais, né, pelo menos é isso que estão se comentando, né, se são aqui da região, são torcedores da Chapecoense.
0: Sim.
1: E quem vai se envolver com isso não vai ser um sepelado, vai ser um cara que vai ter condições, né? E eles vão ter uma responsabilidade muito grande. Porque como são se isso acontecer e se for verídico isso, os caras vão ter uma responsabilidade gigantesca perante o torcedor.
0: E essa é a verdade. Ó, boa tarde, doutores. Obrigado pelo doutores. Depois que virar SAF, só vão oficializar, mas vamos continuar a lavrar com... com porco.
1: O porco e o cabrito.
0: Lavrar com porco. Mas não vou deixar de ser sócio. Tem muitos sócios aí, modinha, por aí. Foi bem aqui, deixa eu ver o telefone aqui. O Everton Daff.
2: É que essa questão abraço, do sócio Everton. Não, claro, cada torcedor tem que saber o que gosta, o que não gosta, o que é. Eu não tô aqui para julgar quem deixa de se associar na Chapecoense ou de ser sócio na Chapecoense. Aí fica a critério de cada um. Eu incentivo porque eu gosto de futebol e eu acho legal. Eu pago minha carteirinha mesmo, estando aqui na equipe Nota 10, empresto para um parente, para um cliente, enfim. E faço minha contribuição para o clube. Ah, eu tenho o poder de gritar mais? Não, porque eu sou sócio.
0: Não.
2: Porque eu gosto disso.
0: Tu tem
2: porque
0: que
2: eu acho
0: torcer.
2: Que é interessante. Exatamente, faço isso. Faço isso com gosto. Meus 85 pila eu pago por
0: vai
2: mês.
0: Bem.
2: Vai bem,
0: vai,
2: né?
0: E entra bem, com certeza.
1: 70
2: é pouco, né? Agora é 85.

0: O José Carlos Toniazzi, que colocou aqui aquela pergunta, falou que a gente não ia ler, a gente acabou lendo aqui, respondendo algumas coisas. Ele botou aqui, muito bom saber, hein? Obrigado pelos esclarecimentos. É, cara, é isso aí, homem.
1: Mas nós estamos aqui para isso.
0: É isso.
1: A gente não está aqui para julgar ninguém. Muito. Eu, o Beto pode ser a favor, você contra, claro. Eu sou contra, mas não interessa. O interessa é que a Chapecoense, a partir de hoje à noite...
0: É que sabe
1: não,
0: isso.
1: Não. E hoje à noite nós vamos ver o que é. E aí nós vamos ter, se realmente for SAP, se eu estou certo, se eu estou errado, se vai dar
2: o Diego certo. Não é o senhorzinho mal. Então, é, não sabe se estou certo ou estou errado. Né? Aquela coisa. Tem o chucalho aí, Natan?
3: A bem da verdade,
0: quando, existe, um intervalo,
3: quando aconteceu o fato, tinha que ser apurado e esclarecido.
0: Claro.
3: Doa quem doer.
0: É isso aí.
3: Doa quem doer, porque a verdade é uma só.
0: Sempre foi.
3: Eu sempre falo, não tem anjo, não tem santo, mas também não é tudo.
0: Mas a direção nunca escondeu as coisas assim. Eles falam mesmo, e quando tiver definido, vai lá e fala. É a regra deles. 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Hoje é quinta, tá, Draito? Pois você pode levar a tua esposa lá. O Diego também levar a esposa lá. Eu não posso agora. Porque assim, financeiramente não tô bem, mas assim, então, também não posso comer, né?
1: Adianta! Se o Marlon agora adianta, chega lá, cara, e leva a esposa dele e passa na frente e
0: diz assim: ó,
1: vim ver, vim te mostrar, ver os outros comendo aqui, agora vou pra casa.
0: É só salada, Beto, é salada, Betão, não tem o que fazer. 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Depois do intervalo, Chapecoense tem jogador bem encaminhado para ir. Tem jogador que pode chegar na Chapecoense. Voltamos já, é rápido. Música.

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2: 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Chegando o segundo tempo do Resenha Nota 10.
3: E volta com o nosso Resenha por aqui, agora é só Chapecoense, só Chape não, tem a Série A que ontem também teve jogos, né? Teve polêmica de arbitragem de novo, mais uma lambança da arbitragem, aquilo tudo, e sempre favorecendo o líder do campeonato.
4: Horrível.
3: Ou favorece o líder, ou favorece o vice-líder, é sempre igual, a camisa mais pesada, parece que sempre dá impacto maior. Eu, sinceramente, cara, tem coisas que eu vou dizer pra você, parece que o cara tem que largar o futebol mesmo, sabe? A gente é tão apaixonado, cara, gosta tanto desse esporte que não dá pra largar. Porque assim, sempre vai ter o contra, né? Aquele cara que interpretou da maneira, aquilo tudo. Eu vou te contar, mas é sempre pra camisa menor. Sempre pra camisa menor. Agora esquecem que tem um torcedor também apaixonado por essa camisa menor. Também tem um torcedor que sofre por causa dessa camisa menor. Não é fácil, rapaz, o futebol. Entra rodada e sai rodada, tem lambança de arbitragem. Aí você pega quem que faz lambança, é sempre os mesmos. É sempre os mesmos. Drayton, tem jogador mesmo que pode estar bem acertado com a Chapecoense? Claro que não sabemos o nome, né? Não tem como a gente saber ainda, estamos atrás. Mas existe ou não existe?
4: Existem rumores, né, Marlon, que tem assim, um atleta aí que está bem encaminhado.
3: É zagueiro?
4: É zagueiro.
3: Atacante?
4: É um zagueiro. É... Posso falar o clube que ele está atuando agora?
3: Pode.
4: Será?
3: Não, então, não pode.
4: Calma.
3: Então, o Beto tem uma resmungada aí.
4: Parece um pitbull, né?
3: Que fica muito claro.
4: Parece um pitbull, né?
3: Que é muito claro.
4: O drone não voa mais.
3: É verdade, entendi.
4: Mas tem um livro lá que se tu jogar no livro lá tu vai achar.
3: Mas não tá no esporte, porque o esporte pega nós, nós pegamos...
4: Não, o esporte não.
3: O esporte vem aqui e pega
4: o esporte. Quer pegar só nós, quer Giovanni Augusto, ele queria Marcinho. Tá com o Perotti, tá com o Gilmar Alpozo.
3: Vamos fazer um troca-troca com o esporte? Não, né?
4: Pelo amor de Deus.
3: É, tem que ficar por tua conta.
4: Cara, preconceituoso.
3: Para com isso, vai.
4: Que cara pra ser coitoso, né, cara? Vai.
3: Vai onde, cara?
4: Foi isso aí, rapaz. Mano,
3: só isso.
4: Não, calma, né, velho?
3: Não tem nome, não tem sobrenome, não pode falar nada. Ah, então não adianta dizer
4: isso. Mim, eu falava, mas eu vou passar por mentiroso não, depois.
3: Mas eu não vou falar um nome aqui.
5: O dia que eu falo aqui é porque eu tenho certeza.
3: Certo.
4: Eu vou falar um nome aqui que eu não gostaria que voltasse.
3: Tu tem certeza,
4: Chapecoense?
3: Que é esse cara? Se tu não tem, não fala.
4: Que voltasse pra Chapecoense, porque eu acho que pode ir ao mercado e tentar alguma coisa nova ou diferente. É. Trata-se de Abraão. Não tô falando que é esse jogador que o Tati está falando.
3: É, porque você tem informação.
4: É, mas eu particularmente não gostaria...
3: Abraão não foi bem aqui?
4: Quem? Foi em tese bem, só que agora nos últimos anos dele aí não tá indo bem em lugar
3: aqui
4: nenhum.
3: Aqui ele foi bem, eu acho.
4: Atlético Paranaense
3: relativamente
4: não bem. Foi bem na Série B, foi reserva. Agora no Sport tá lá também. Abraão. Então... Sei lá.
5: Sério mesmo?
4: Eu não traria.
5: Se a Chapecoense tem essa ideia de virar SAF e vai trazer um jogador agora, já tem que trazer um cara mais jovem, um cara que tenha possibilidade da Chapecoense fazer um negócio lá na frente.
3: Certo.
5: Tem que começar a analisar dessa forma.
3: Claro.
5: Chega de trazer jogadores que já passaram por aqui, que já estão cansados, que vem aqui só pra comer, beber e jogar o feijão com arroz.
3: Certo.
5: Você tem que ter uma perspectiva melhor. Se você quer ser grande, você vai ter que trazer gente que realmente queira ser alguma coisa.
4: Eu posso estar falando uma besteira num nome que me agrada, só que não é esse o nome, tá? Que eu ainda não sei também. Zagueiro do Criciúma, César Martins, eu acho um baita zagueiro pra Série B. Talvez já viria aqui, pegaria cancha, iria pra jogar uma Série B ano que vem. César Martins do Criciúma, foi do Novo Horizontino e tal.
5: É veterano?
4: É o cara mais experiente, só que é difícil, um cara, né? Pra ter a zaga da Chapecoense precisa também uma espécie de um xerifão que a gente fala no futebol. Esse nome eu vejo um nome interessante. Tem outros no mercado.
3: Mas não seria o Thierry já o xerifão?
4: Não, não. Tá louco.
3: Mas não tá aí o xerifão aí?
5: Ah, mas o xerifão ali que hoje não tá bom, né?
4: Mas daí anda desarmado.
3: Mas
5: o xerifão. Esse é o xerife que é melhor. É, que
4: tá meia estrela.
5: Metá com as balas de bombinha.
4: De festim.
3: É o xerifão da Chapecoense.
5: É, mas tá falhando.
3: Hoje o xerifão.
4: É o Doma daí.
3: Eu ia falar do Doma.
5: Tá com as espoletas moiadas?
3: Mas já faz tempo já. 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
5: Essa é xerife, de verdade.
3: Essa
5: não tem espoleta moiada, né?
3: Tu viu,
5: né?
3: O tamanho das panturrilhas? Que é isso, pelo amor de Deus. Vou te contar uma coisa, rapaz. A gente olhou de costa.
5: Achou, né?
3: A gente viu de costa no corredor.
5: Não pode ver o cara.
3: Isso abriu agora. O Brighton deu aquela... O Drayton deu aquela suada, né?
5: E chegou a careca no corredor.
3: O Drayton já olhou pro lado.
5: Assim,
3: calma,
4: liga, liga Drayton,
3: calma, calma.
5: Ele vai chegar aí e vai perguntar quem que é o
4: nome do
3: treinador. O Drayton, foi o Beto que me falou. Drayton, a Chapecoense, como você falou, treina com portões fechados, tem apenas 15 minutinhos aí para a imprensa.
5: Fala, Luiz.
3: Provavelmente será o mesmo time, com mudanças pontuais que precisam ser feitas, né? Que já explicamos aqui.
4: Uhum.
3: Mas a Chapecoense faz o treino hoje com o portão fechado, sexta.
4: E amanhã. Sábado só concentração para o jogo.
3: Que horas é o treino hoje?
4: Hoje às 14h30, se apresenta, às 15h30 tem o treino então na Arena Condá.
3: Né, nós falamos ontem que o Cruzeiro tá vindo com peças aí complicadas, mas Chapecoense também tá se vendo louca para montar um time também, né?
4: Ah, tem.
3: Nós temos que pensar nisso, né,
4: sobre essas mudanças pontuais, Marlon, acredito que vai ser o goleiro, provavelmente o Anderson deve voltar com o titular.
3: Para agregar, esse
4: aí
3: volta.
4: Aí com a saída do Bruno Leonardo, o Doma deve ganhar a titularidade, o Thierry deve ganhar a titularidade.
3: Complica um pouco.
4: Na frente, bem provável aí, como tivemos a coletiva do Marcinho hoje de manhã, é possível que seja titular também. Acredito que seja essas mudanças. Bruno Matias no meio de campo. Mas
5: eu me preocupo a formação do meio de campo para enfrentar o Cruzeiro.
3: Certo.
5: Porque é um jogo que onde a Chapecoense ela tem que sair daqui com vantagem.
3: Certo.
5: Porque se não sair de dentro da Arena Condá para enfrentar o Cruzeiro no próximo, rapaz, aí vai complicar. Então se a gente quiser surpreender ou de repente fazer frente ao Cruzeiro, tem que sair daqui com um resultado positivo.
4: Exato. Hoje o Cruzeiro joga, né, pela rodada contra o Coritiba fora de casa, depois posa lá, no outro dia já vem, treina mais um dia, daí vem pra Chapecó, né, pra
3: sábado.
4: Exatamente. Mas eu tava pegando o provável time do Cruzeiro aqui pra jogar hoje contra, né, o Coritiba. É, Otávio no gol, William lateral direito, Fabrício Bruno e Jonathan Jesus, Gabriel Rojas na esquerda. Meio de campo com Lucas Romero, Gerson, Matheus Pereira.
3: Lucas Romero tá voltando.
4: Né? É. O Gerson também e Matheus Pereira também estão retornando. Arroio, Bruno Rodrigues e Caio Jorge. É um baita time, né, cara?
5: Correto.
4: Poxa, o Gerson e o Matheus Pereira voltando nesse time, mesmo que vão ter um jogo e depois enfrentar a Chapecoense. Mas demonstra que o Cruzeiro também não vem aqui para jogar um joguinho que se quer.
5: Não.
4: Pro Cruzeiro é muito mais interessante ele poder fazer um jogo interessante aqui no domingo matar o confronto, desculpa a palavra, mas né, decidir o confronto, melhor falando. E aí chega na quarta-feira, não vou dizer mais descansado, mas em questão de controlar talvez carga dos seus principais jogadores e tal. Então, por isso que o Cruzeiro também vem pra cá com muita força.
6: O Cruzeiro deu declarações lá com o seu técnico e assessoria por lá, né, departamento de futebol, dizendo que já vimos o que a Chapecoense fez com o Botafogo. Então, já viram.
4: Exato.
6: Não tá ali por acaso, porque uma coisa é certa, a Série A é diferente da Copa do Brasil. Então, já viram. Então, assim, eles não vão titubear aqui. Eles vão tentar botar o que tem de melhor. E essa é a realidade do Cruzeiro hoje. Cruzeiro sabe que a Copa Brasil é palpável para eles.
5: Isso aí. E para o jogador também, sabe que é um mata-mata, então eles dão a vida no jogo, não interessa. Nesse jogo é o jogo da vida.
6: Sim, né? São dois jogos.
4: Que vale? Hoje, 4 milhões, olha, essa passada.
6: É, 4
4: milhões. 4 milhões, né? Então, se tu for analisar 4 milhões, eu vou fazer uma conta de padeiro aqui. Cara, eu sou a Chapecoense, 1 milhão de prêmio para passar. Aí você me diz, pô, mas mais isso. 1 milhão de prêmio. Um milhão de bicho.
6: Pô, tá com a mão aberta, né?
4: Mano.
6: A mão aberta,
4: mas
6: né,
4: mas tu ganha, cara? 3?
6: É, mano, não
4: mais,
6: sei.
4: Mais renda mil, de tá mais bom. Um jogo?
6: 500 mil tá bom. 500 mil, 600 mil tá bom demais. Mas tudo bem, eu respeito a tua opinião.
4: É o que eu penso.
6: Você é mais mão aberta que eu, né?
5: Dentro
6: eu
5: das sou possibilidades, você dá, enfim.
6: O Wilson de Oliveira colocou que é favorável aqui, o Zico é favorável à SAF, destacando necessidade de recursos financeiros para contratar bons jogadores. Aqui, eu sou sócio desde 2007, peguei muitas coisas ruins aí nesta vida. É isso que eu acho, que o torcedor da Chape, cara, ele de verdade. Boa tarde, pessoal. Não sei qual a verdadeira intenção da SAF. O fato de ser da cidade já garante idoneidade. Abraços a Vanderleia. Abraço pra você, Vanderlei. Agora, assim, nessa, né, quando eu falei dos desfalques, o Diego já trouxe aí o provável time do Cruzeiro. Porque a gente achava que talvez não fosse vir aí Matheus Pereira.
4: O Gerson.
6: Bah, o meio de campo dele só vai ficar o
4: Mateuzinho.
6: O Mateuzinho, que é o famoso formiguinha, aquela coisa toda. Mas a Chapecoense tem um problema seríssimo na sua defesa.
4: Se eu fosse apostar hoje...
6: Ah, mas você não teve o ano inteiro, né? Isso aí, por isso que eu falo que a defesa sempre foi o melhor ataque da Chapecoense, né?
4: Se eu fosse
6: fazendo gols.
4: Se eu fosse apostar no provável time da Chapecoense hoje,
6: certo,
4: lendo o treino, enfim, eu acredito que seja. Apesar que no último eu errei pra caramba, né? Teve muita surpresa, mas pode ser. O Anderson no gol.
6: Certo.
4: Tubarão pela direita. Certo.
5: Vamos ver se tá melhorando agora.
4: Dupla de zaga com, certo, o Doma e o Thierry.
6: É o que tem.
4: E o Fernando pela esquerda.
6: Certo.
4: Meio de campo, Camilo.
6: Certo.
4: Bruno Matias, David, Giovanni Augusto e o ataque Marcinho Bolasier.
6: Tá, marcamos aqui o seu time. Acho que seria um bom time. O Beto só tiraria o Bolasier e colocaria o Enio nesse time. Tu mudaria alguma coisa pra esse time, Diego?
4: Não.
6: É um time bom.
4: É um time interessante.
6: O que a Chapecoense tem é um time bom.
4: É um time interessante.
6: Teria que ter um cara um pouquinho mais forte no lugar do Thierry, que daí eu acho que pá, ali seria,
4: porque o meio de campo tá bem concentrado. Eu posso até falar uma besteira, mas a gente já viu o Thierry do mais do mesmo. Tudo bem, é uma Copa do Brasil e tal, né? Marcar o Caio Jorge na velocidade, eu colocaria o menino Cauã Faria. Aí você vai me dizer, mas como assim, Diego? Pra quê? Característica de time. O ataque do Cruzeiro, principalmente seu principal jogador lá na frente, o centroavante, o Caio Jorge, ele tem como característica arrancada. Ele é um cara que também tem dentro da área, beleza, mas ele gosta dessa bola em velocidade, para tentar no meio dos dois zagueiros ganhar a jogada por lá. Talvez com o Doma e com o Cauã Faria você ganhe um pouco mais de velocidade, rapidez. O Cruzeiro não é um time muito de alçar a bola na área. Tudo bem, no bola parada, tudo vem. Fabrício Bruno, Jonathan Jesus ali pra cabecear, ok. Mas em tese, assim, é muito mais bola no chão. Precisa de jogadores mais rápidos. Bem como lá na frente, também precisa de jogador pra fazer uma marcação um pouco mais elevada. Porque quem viu o Fabrício Bruno sair com bola, ele sabe que é uma dificuldade, ele. Tudo bem, é um cara que tem uma imposição física, é um cara interessante, o próprio Jonathan Jesus também é um zagueiro rápido, mas para saída de bola no chão, se a Chapecoense tiver dois caras lá na frente com mais velocidade, que consigam fechar um pouco mais os espaços, essa bola pode ficar mais fácil ali para ser roubada.
6: Lembrando, né, gente, que a Chapecoense no último jogo contra o Cruzeiro lá em Minas foi prejudicada. Inclusive eu e Beto aqui tivemos uma discussão ferrenha, bem ferrenha, porque o Beto achou que tinha um pênalti a favor da Chapecoense. E assim, e a Chapecoense foi prejudicada, inclusive, num gol. Se eu não me engano, foi dado impedimento com o do Bolasier. Que, vou te falar, Chapecoense jogou bem no segundo tempo do Cruzeiro. Cruzeiro, rapaz, eu falei, eu tô confiando.
5: Se aquilo não foi pênalti, então, e o que aconteceu contra o Santos foi pênalti, pelo amor de Deus, aquilo daí foi mil vezes mais pênalti.
6: Esse é o problema seríssimo de arbitragem no Brasil, que não tem critérios. E é isso que eu falo, a camisa pesada tem que parar de existir nesse futebol brasileiro, que parece... Quando o Beto falou aqui uma coisa, que eu me segurei, mas vou falar agora, é que quando fala assim, ah, porque o cara tem que vir aqui e acha que tem um pouco de grana e entende futebol. O presidente da CBF não entende nada de futebol.
5: Nada.
6: O presidente da CBF que tá ali não entende nada. E aquele que pode vir entende bem menos ainda.
5: Uhum.
6: Aquele que pode ser o novo presidente da CBF entende bem
5: e menos. E aqueles que entenderiam que poderiam ser são não barrados. São por causa da política.
6: São barrados.
5: Porque os presidentes de clube, não vou generalizar, mas na grande maioria, eles são.
6: Devem favor.
5: Devem favor.
6: Aí tá escancarado. Aí não
4: sou eu que tô falando.
6: Não sou eu que tô falando.
4: E as federações.
6: O Ronaldo Fenômeno falou.
5: Tecnicamente, o Ronaldo.
6: Não é o Marta aqui falando.
5: Tecnicamente, Marlon. O Ronaldo Fenômeno, que jogou, ele não teria mais condições de entender como funciona o futebol.
6: Daí ele falou
5: do que esse mal acabado.
6: E ele disse que tentou, mas ele viu que o sistema nas federações.
4: Quem que
6: ninguém paga
4: apoia. A federação ali?
6: 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Antes de fechar o programa, o Drag tem mais uma informação, pediu a palavra.
4: Não, é só onde você falou, Marlon.
6: Não,
4: sim,
6: pelo amor de Deus.
4: Não, não,
6: dá licença, vamos falar aqui.
4: Ligaram pra ele, Pérex Bassol. É, hoje ele é gerente de VAR. Hoje o gerente de arbitragem é o Sandro Meirariz.
6: Ah, top! O Sandro Meirariz. E juntamente com o Pérex Bassol, você pega aí e bota numa canequinha, nem barulho não sai. Nem barulho não sai.
4: Com a vontade
6: de comer. Não sai. Olha, pega a história desses dois aí. Pega a história desses dois.
4: Piorou.
6: Mas Pérex Bassol, o rei da lambança.
4: Tô olhando de longe, parece que tá ruim, de perto piorou.
6: Tá bem pior. Ó, nossa equipe tá escalada pra domingo, pra esse jogão na Arena Condá, Chapecoense e Cruzeiro, oitavas de final. Ninguém esperava que a Chapecoense ia estar ali. Então é hora de a gente apoiar. É lotar a arena, não importa o que aconteça, vamos lá, gritar do começo ao fim, né? E cara, incentivar, gente, incentivar. Tentar fazer um jogo, vencer 1-0, 2-0, tentar ali 2-1. Cara, até um empate, às vezes, Chapecoense tendo uma boa estratégia, dá pra você levar pros pênaltis, não sei. Mas o que precisa é do torcedor na arena. Sem o torcedor não vai dar, tá? E eu tô aqui convidando você, porque é Copa do Brasil, tá, gente? No Brasileirão vai se você quiser. O certo é sempre ir. Torcedores que não vai na arena não é torcedor. Essa é a verdade. Ontem no Beira-Rio, num jogão, não deu 20 mil pessoas.
4: 15 mil e poucos.
6: Não deu. Vai, é uma vergonha o que tá acontecendo. Mas é que tem gente que tá braba com o dirigente, braba com o presidente. E no fundo, prejudica o clube.
5: E tem mais um detalhe lá também, Rio Grande do Sul, tá? Você vai poder perceber isso também no
6: é por causa das chuvas e tudo.
5: É muita
6: chuva. Não, com certeza.
5: E concordo. Aquele povo do Rio Grande do
6: Sul. Tá sofrível.
5: Tá sofrido.
6: Tá sofrido.
5: Faz tanto tempo
6: tá
5: que vem sofrendo.
6: Eu nunca vi. Vem mais
5: castigado.
6: Então assim, ó,
5: Michel
6: narração, Gladir Azambuja, o Dumbledore do esporte brasileiro. Reportagem de Ederson Vilas Boas, o repórter na galera, que às vezes aparece, né? Às vezes não aparece, parece o gênio da lâmpada. Se esfregar, ele vem. Aqui é o Drayton Gaboardi, comentários de Diego Grando e Beto Bendito. E eu aqui na retaguarda, na pré-jornada, no plantão, no intervalo, com a coordenação de Cleiton César. Segue a gente aí nas redes sociais, dá aquela moral para a equipe Nota 10. Atração de hoje no Papo de Arquibancada, Drayton.
7: Hoje estaremos aí com o Michel Bon, nosso parceiro Michel Bon, grande atração, né?
6: Top!
7: Juntamente com a Dani.
6: Vai aparecer
7: a Dani
6: de novo?
7: Campigoto.
6: Que é isso, o Michel Bon tá de volta.
7: Tá de volta.
5: Ah, mas também, como é que não vem hoje?
6: Do Jasque, né? Isso. Ah, Campigoto é atleta...
7: Me ajuda aí, Beto.
6: Atletismo, né? Atletismo.
5: Campeã, né? Ela campeã. É campeã só porque ela morou no mesmo prédio do coordenador.
6: Que o Cleiton, é. Não, só por isso que ela é campeã. É. Ele é capaz que ele falou isso aí, Beto.
5: Mas mandou mensagem. Participativo,
6: Beto, ela é muito participativa.
5: Mais um abraço, Beto? Mandar um abraço pro nosso coordenador executor.
6: Ele tá ouvindo agora?
5: Ele tá ouvindo.
6: Não é verdade que ele tá ouvindo?
5: Volta logo.
6: Cleiton, meu ouvido tá cansado já. Pelo amor de Deus.
5: A gente tá aqui, ó.
6: Eu vou até as quatro. A semana que vem o Cleiton vai fazer o tarde radar pra mim. O Drayton, aquele abraço pra ti.
5: Abraço.
6: Tamo junto.
5: Poque.
6: Pelo amor de Deus. Valeu, Diegão.
7: Tamo junto.
6: Vai aonde de tarde? Vai comer
7: até
6: um galete?
7: Domingo. Até domingo.
6: Vai,
7: amanhã
6: um
7: não estarei aqui, tá?
5: Ué.
7: Eu também não estarei.
5: Amanhã é dia de Gladir e Gato Mestre, cara.
7: Amanhã o Michel volta.
5: É dia de Gladir e Gato Mestre.
7: Não, amanhã é sério mesmo.
6: Então amanhã o Diego não vem e o Beto não vem.
7: Amanhã não. Estou indo a Santo Antônio do Sudoeste.
6: O Gladir não vem amanhã, tá viajando, tá?
5: Não, mas o Gato Mestre
6: tá na semana que vem.
5: O índio também tá na hora de ter continência, né?
6: Tá tudo bem. Se vocês não vierem no resenha,
7: eu
6: faço igual, não tem problema.
7: Obrigado pela consideração. Só por isso amanhã.
6: Vai virar, vai ficar uma porcaria
7: no programa.
6: Mas eu vou estar aqui.
7: Obrigado pela consideração.
6: E mais tarde.
5: Termina o programa, já que tu não vem, termina o programa de hoje.
7: Um abraço, agradecer a todos. Até amanhã, tchau.
8: Se amanhã tu não vem, como é que é até amanhã?

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0: 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Tô chegando! Tô na conda! 2:10, 26 graus a temperatura nessa quinta-feira, tempo quente, tempo maravilhoso, 30 de julho. Eu, Marlon Luiz, tô de volta, tô por aqui, tô de novo, fazendo o nosso tarde por aqui. Hoje tem geometria.

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Vamos que vamos! Vamos que vamos! Uma ótima quinta-feira pra você, uma perfeita tarde. Atrações não faltam, porque hoje é quinta-feira, hoje é dia de voltar no tempo. Hoje é dia de recordar sucessos do passado. Você que tem aquela música guardada no seu coração sabe que hoje é o nosso dia, né? Eu gosto de música antiga. E pode ter certeza, música antiga, cara, parece que ela tinha mais qualidade. Parece que ela tinha mais harmonia, era mais harmônica. Hoje, os caras fazem música mais é pra dar views, né? Dar grana rápida. Música de no máximo 2 minutos e meio, né? Aquele contexto todo que sabemos que tudo hoje ficou mais rápido, né? A lentidão parece que não pode mais acontecer. Então, as músicas do passado na quinta-feira, cara, me tocam demais. Gosto demais. 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E já tem gente aqui pedindo música já, rapaz. Brincadeira, já. Sentaram o dedo aqui no WhatsApp, já estão pedindo moda. E eu vou tentar aqui trazer para vocês músicas de qualidade. Músicas que fazem a diferença, músicas do passado, que a gente traz agora para você. Léo Jaime, a primeira com a Fórmula do Amor. Essa aqui, rapaz, uma das mais tocadas na Jovem Guarda. A Fórmula do Amor. Boa tarde, Chapecó.

0: Toca com o Araqueto. Essa música tem mais de 32 anos, hein? Isso é música do passado, isso é música antiga. Pipoca, o fogo é fogo, esquenta. Alô, Silvio Marandriola, o homem da loirinha do Brasil tá por aqui, né? A loirinha do Brasil tá arrebentando de novo, né? Segunda, quarta tocou, amanhã vamos de novo, pode ter certeza. Grande compositor, sabe o que tá fazendo, né? O homem sabe que bandas é o sucesso do momento, né? Aqui na nossa região tem que ser banda. Silvio Marandriola, aquele abraço, baita compositor. Baita, e aqui é o que tem de gente já pedindo música aqui e querendo participar do sorteio Geometria e Balanceamento Joaçaba Pneus, hein? 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Compane, Compane! Eu mesmo fogo cantar, eu mesmo fogo. 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Vamos dançar no compasso. 3361-3110, daqui a pouco eu começo a rodar áudio aqui, hein? E mandar aquele abraço especial pra você. Boa tarde, Marlon. Toca a música aí, Astronauta de Mármore, da banda Nenhum de Nós, Leonardo Ramos. Essa música é legal demais, cara. Cara, eu cresci ouvindo essa música. Cara, de verdade, Astronauta de Mármore é fantástica, cara. Tô te falando. Nenhum de Nós é uma das bandas gaúchas que foram mais assim tocadas no Brasil, né? Os caras são fera. Inclusive fui ver shows deles aqui em Chapecó, que eu vou te contar. Vamos rodar sim, já tem músicas aqui programadas, mas vamos rodar sim. 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Eu vejo o povo cantar. É, aqui, ó, olha quanta gente. Boa tarde, meu ídolo! Se hoje é moda do passado, poderia rodar aí Te Amo, Te Adoro, com Mano e Matheus. Aquele abraço. Gelson Topolski. Vou procurar essa aí também, Gelson. Vou procurar essa aí também, meu irmão. 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Essa moda aqui é antiga, é boa, mas parece que foi lançada ontem.
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0: Zezé de Camargo e Luciano, Dois Corações e Uma História. Isso é música, isso é TBT. Aparece, como eu falei, lançada ontem, né? De tanto que toca essa música. E eu gosto, gosto. Boa tarde pra você. Participa.

0: dois corações e uma história na quinta-feira de TBT. Alô, Ismael! Ele botou, opa, começou as pedradas, é isso aí, Ismael. É só pedrada no coração, rapaz. As minhas músicas antigas são as melhores, né? Alô, Diego, Ezer Grando, também curtindo aí o nosso TBT.
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0: 2:27, Fábio Júnior, o rei do casamento, o rei do TBT, o homem canta no show só TBT, né? Música nova do Fábio Júnior é difícil, mas também olha a qualidade, caça e caçador, Fábio Júnior.

0: essa música eu gosto demais. Caça e Caçador. Fábio Júnior, o rei do casamento, o rei do casamento. Tem áudio aqui, deixa eu ouvir, vai.
1: Boa tarde, Mário Luiz.
0: Boa Aldo tarde.
1: Rodrigues na escuta.
0: Fala, Aldo.
1: Coloca no sorteio e recomendo o pessoal ir lá na Joaçaba Pneu.
0: Aí, aí, meu garoto. Aí tu foi gigante. Aí tu foi gigante. 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

0: 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Deixa eu trazer mais participações aqui que tá bombando. Tá bombando, tá bombando. Boa tarde, amigo Marlon. É o Leocir Estrapasson, trabalhando de ouvido na maior. Um abraço pros meus amigos Everton e o Lambido. Roda aí uma do Zeca Pagodinho. Abraço, meu parceiro. Abraço, meu parceiro. Tem aqui, tem áudio.
1: Boa tarde, Marcos.
0: Bom.
1: Uma música aí para mais alguém com o Raul Seixas.
0: Opa.
1: Ele bota e soltei.
0: Tá aí. Seu pedido é uma ordem. 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Águia Assessoria. 3361-3110, tempo quente, 26 graus a temperatura em Chapecó. 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
0: Guita, você conhece essa, né? Às vezes você me pergunta, por que é que eu sou tão calado?
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0: Santos Seixas. O fim e o meio. Fechamos
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0: assim.
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0: Isso mesmo, fechando o bloco com essa quinta-feira maravilhosa de sucessos do passado. 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Boa tarde, Marlon, tudo bem? É o Jair de Xaxim. Podia tocar aí? Segundo Sol com Cássia Heller. Acho o teu programa, hein? Show o teu programa, amigo. Obrigado, tá? Obrigado aí, Jair Finger, lá de Xaxim. Obrigado, cara. Obrigado demais aí pela mensagem e elogio, tá? Tamo junto, cara. Tamo junto. 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Muita gente participando aqui. Meu parceiro Jair também tá comigo aqui em Chapecó, no bairro São Cristóvão. Aline pediu música também por aqui no bairro Presidente Metz. Pessoal do Parque das Palmeiras, alô Joel, aquele abraço. Alô Mauri, faz teu nome aí no bairro São Cristóvão. É gente de verdade, é gente que se liga com a nossa Condá FM, gente que manda mensagem pra cá e fica como? Fica feliz da vida, tem mais áudio aqui, deixa eu ouvir.
2: Boa tarde.
0: Boa tarde.
2: Gisele Rampanelli. Aproveitando que o dia tá tão bonito hoje.
0: Top.
2: Vamos seguir o dia participando do seu programa também. Um abraço, um excelente final de tarde.
0: Pra você também, obrigado pela companhia sempre aqui na Condade. Valeu, tamo junto, eu volto já, hein? Vem aí, André De Lázari.
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3: Olá, Marlon Luiz, e a você que acompanha o Tarde Radar. A Prefeitura de Chapecó comunica aos produtores rurais da agricultura familiar que estão abertas as inscrições para o cadastramento de interessados em vender seus produtos pelo Programa de Aquisição de Alimentos do Governo Federal. Os interessados devem procurar o Banco de Alimentos, situado na rua John Kennedy 207E, no bairro Passo dos Fortes, próximo à rodoviária. A Prefeitura de Chapecó, por meio da Secretaria de Educação, publicou o edital de processo seletivo para contratação temporária de professores, com o objetivo de suprir possíveis demandas do Magistério Público Municipal no ano letivo de 2027. As inscrições estarão abertas de 6 de agosto a 8 de setembro pelo site 2026pschapecoprof.fepese.org.br. E a Secretaria de Educação da Prefeitura de São Miguel do Oeste convoca profissionais da educação para chamada pública de preenchimento imediato de vagas temporárias na rede municipal de ensino. A sessão presencial para escolha de vagas ocorrerá na próxima segunda-feira, às 8 da manhã, no auditório da Secretaria de Educação, na rua 7 de setembro, 2045. Para notícias a qualquer hora, acesse condafm.cliquerdc.com.br. Abraço, Marlon.
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7: Que risada é essa? É brincadeira, né? Que pegaram essa risada minha aí, pelo amor de Deus. Vai estar muito feliz, né? Alô, Luiz Henrique. Aquele abraço. Tamo junto. Alô, Fábio Silveira. Também pediu música por aqui. Alô, Vitor Freitas. Pediu música aí com o Sérgio Reis. Daqui a pouco vamos rodar, tá? Tamo junto. Juliano Ramos. Abraço. Pessoal que pediu uma música tocando em frente. Pediram ontem, se eu não me engano, eu vou rodar hoje. Daqui a pouquinho, tá? Vou rodar. Aqui eu lembro. Eu lembro. Anderson Oliveira, boa tarde, mano. Me põe no sorteio aí. Top o programa. Tamo junto. Alô, Cristiano. Kleber mandou um abraço, botou Kleber RR, né? Abraço pra você. Tamo junto. Tá no sorteio também, tá, irmão? Acho que é a primeira vez que participa aqui. Top. Top. Top. Agora vem o sinal de 5 tops. Top. Top. Alô, Pedrinho. Aquele abraço, Pedrinho. Faz teu nome. Eu falei muito tempo trabalhando na área. Começa a ficar bobo aqui, né? O dia inteiro. Capaz, capaz. Tamo aqui. Alô, Elaine Rosa. Também daqui a pouquinho eu rodo sua música. Quem pediu o Roberto Carlos aqui que eu anotei? Agora me perdi. Daniel Schmidt pediu aqui. Daniel Schmidt aqui do bairro Esplanada. Abraço, Daniel. Roberto Carlos, oferecer pra sua, pra mãe dele, né? A dona Rosalina. Abraço pra senhora também, tá? Dona Rosalina, aquele abraço pra senhora. Tamo junto. Adriano Vanin também tá comigo. Abraço pra você. Maurício, também abraço pra ti, irmão. Aquele abraço. Quanta gente, né? Hoje, geometria e balanceamento, Joaçaba Pereira. Essa aqui já foi um pedido top que eu já anotei e vou rodar agora, hein? Fazia tempo que eu não rodava essa moda por aqui. Nenhum de nós, hein? Astronauta de Mármore. Pra você que lembra, pra você que aprecia a boa música, tá aí, ó. Dá uma olhada, ó. Essa banda gaúcha, Nenhum de Nós. No Arquivo Radar de quinta-feira.

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0: Isso é uma obra de arte, né, gente?
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0: Tocando em frente com Almir Sater.
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0: Música de Renato Teixeira e Almir Sater, tocando em frente. Para quem pediu, ouve aqui no nosso arquivo radar. 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O Vanderlei acabou de mandar uma mensagem que está rodando em Chapecó, né? E tá curtindo, é claro, o nosso Tarde Radar. Tá aqui, ó, tarde girando pela Grande Chapecó, de ouvido na melhor. É isso aí, Vanderlei. Além de apoiar, divulgar que a nossa Biazus ainda curte o programa. É diferente. 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Alô, meu amigo Diego Souza, aquele abraço para você também. O Eduardo Foresi mandou um abraço aqui, pediu uma música com Amado Batista. Faz tempo que eu não rodo Amado Batista, né, irmão? Alô, Silvana, também tá no sorteio, fica tranquila. Tá no sorteio também. Seu Wilson de Oliveira também tá comigo sempre. Alô, seu Antônio. Faz teu nome, seu Antônio. Alô, Lambido. Aquele abraço. Pediu Raul Seixas, já tocamos aqui. Tá junto com a gente. Valeu, Lambido. Aquele abraço. Tem mais um áudio aqui. Deixa eu ouvir esse áudio.
2: Fala, Marlon Luiz. Como é que é? Tem uma tarde, abraço. E tchau, depois de cá, o próprio original. Temo aí. No acesso a Chapecó, que a pouco lá dentro já não dá mais pra gravar áudio, que ali qualquer descuido é fatal.
0: Fatal.
2: Manda um chute fatal. Na quinta roda, é toda gurizada que estão na rodagem. Abençoada, quinta-feira, todo
0: mundo. Tudo de bom, meu irmão, gigante. Esse é fera, cara. Esse aí é fera demais, cara. Vou te contar uma coisa. Tem muita gente trabalhando, mandando mensagem, curtindo, tá rodando o Chapecó e tá ouvindo a gente, né? Eu falo sempre pra você. 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Segue por aqui o nosso arquivo.
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0: Pra quem pediu, Roberto Carlos. Tá aí, ó. Tá aí, ó. O rei Roberto Carlos no nosso TBT. Boa tarde, Chapecó. Boa tarde, Condá. Boa tarde pra você que ouve o Tarde Radar.
1: Você.

0: Aí tu quer que eu morra, né, Marlon? Com essas musiconas aqui de tarde.
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0: Sérgio Reis, Comitiva Esperança. Duvido que essa você não cantou um pedacinho junto, não, né? Isso é tema de novela e tudo mais, rapaz. Olha quanto tempo tem essa moda. Mais de 35 anos, é brincadeira, não? Ei, Comitiva Esperança, Sérgio Reis. 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Alô, Nilva, aquele abraço. Alô, Valmir, também está comigo. Obrigado pelo carinho. Tem muita gente aqui. O Wilson Trindade também está comigo. Marlon, toca a página de amigos aí para todos curtirem. Top de programa. Me coloca no sorteio. Quem mandou aqui, rapaz? O André Barros. Alô, André. Faz teu nome aí, irmão. Tamo junto. Tem várias mensagens aqui, ó. É, estou de ouvido na melhor, ouvindo a melhor rádio. Sou Wagner do São Cristóvão. Valeu, Wagner. Valeu, irmão. Marilene, uma abençoada quinta-feira a todos aí, pediu Roberto Carlos, já rodamos. Alô, Liliana Esmanioto, obrigado pelo carinho de sempre, tá? Família Esmanioto aí sempre com carinho ao nosso programa. Carlos Gonçalves de Lima, abraço da linha das Palmeiras, aquele abraço. Tem mais aqui, ó, o seu Valdir Esmanioto também comigo, obrigado mesmo. Nelson Fazolo, aquele abraço pra você, Nelson. Botou aqui, boa tarde, Marlon, sempre na escuta. Grande abraço pra você, ver quanta gente que ouve. Ó, pra quem pediu aí, ó. Aqui, ó.
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0: Amadão Batista, o terror das domésticas. Princesa, alô, princesinha. Fazia tempo que eu não rodava Amadão por aqui, hein? Curte aí, Amadão.

0: 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Fechamos mais um bloco por aqui, rapidaço. 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E hoje tem, daqui a pouquinho, quem vai levar geometria e balanceamento da Joaçaba Pneus, hein? 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Boa tarde, Marlon, me coloca no sorteio. Tá no sorteio. Alô, seu Itacir, também tá no sorteio. Meu amigo Arizinho das Facas, Marlon, tamo junto, meu irmão. Grande Arizinho das Facas, abraço para você. Boa tarde, amigo Marlon Luiz, sempre na escuta. Alô, Gilney, grande Gilney, da dupla Gilney e Clóvis, arrebentando como sempre. Alô, Gilneyzinho, aquele abraço, né? Tamo junto. Assim, assim que ela gosta, agarradinha em mim. Assim, assim que ela gosta, bem juntinho assim. Que beleza, que espetáculo. Depois dessa palhinha que eu dei pra você, um rápido intervalo, eu volto já. Quem vai levar? Quem vai levar geometria e balanceamento? Quem?
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5: É verdade, é verdade. É brincadeira essa vinheta. Essa vinheta aqui é brincadeira. Deixa eu trazer para vocês destaques do nosso Clique RDC, onde você fica muito, mas muito bem informado. Motociclista sofre queda e é encaminhado ao hospital com suspeita de fratura aqui no oeste de Santa Catarina. Vendaval deixa 5 mortos e provoca destruição em São Paulo e Rio de Janeiro. 2 pessoas morrem após motocicleta colidir contra poste aqui no oeste de Santa Catarina. Tem um vídeo lá da Receita Federal que apreendeu munições e arma em transportadora de Chapecó. Tem muito mais lá as informações para você. Quer ficar bem informado? Já sabe, né? Já sabe! Tem que ser o nosso Clique RDC. Ó, pesquisa do Procon aponta queda nos preços da gasolina e do diesel aqui em Chapecó. Mas também diminui 10, 2, 3 centavos, depois quando aumenta é 30, 50 centavos. Aí é brincadeira, né? Vamos lá para a última sequência musical, mas antes tem que trazer aqui quem levou geometria e balanceamento. Da Joaçaba Pneus, tá bom? O telefone final 9902. 9902, Silvana Souza. Silvana Souza, telefone final 9902. Cadê os aplausos da Silvana? Ô Silvana, já tô encaminhando aqui pro Rafa Freitas, nosso gerente geral da Joaçaba Pneus. É só você chegar lá com o seu carro ou ir com alguém lá e comprovar que é você, o telefone final 9902. Essa aqui é a música antiga para minha tia Lourdes, artesã de roupas, a melhor costureira de Chapecó e região. Tia Lourdes Bender, aquele abraço para a senhora, beijão, hein? Tá aí, ela pediu Catedral, Leandro e Leonardo.

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0: Mano e Matheus. Essa música foi um pedido musical lá no começo do programa. Te amo, te adoro. Estamos chegando ao final do nosso Tarde por Aqui. Obrigado pelo carinho. Faça como eu, hein? 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Tô indo nessa, mas volto amanhã pra fechar semana. 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Ei, amanhã de manhã tô aqui no programa Estação 98.9 nas manhãs da Condá também. Amanhã vamos fechar a semana aqui diretaço, sempre com alegria e descontração, muita informação e música boa, tá bom? Continue se cuidando, fazendo a diferença com Deus no coração e esse lindo sorriso nesse rosto maravilhoso. A última, Baby Jane com Rod Stewart. Alô, Adri, bom trabalho pra você, tamo junto. Tchau!

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1: Diga tchau, partiu cabaré.
2: Por hoje é só, pessoal. Voltamos amanhã, nesse mesmo horário, neste mesmo canal. Vou descansar.
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3: Olá, aqui é o André de Lázari e estas são as informações. Estamos no Complexo de Eventos Tabajara, às margens da SC-480, e junto de mim está Elson Otto, presidente da Federação das Associações Empresariais de Santa Catarina. Hoje ocorre o evento Vértice, é um evento que tem grandes nomes, como o economista Samidama e os ex-ministros da Agricultura Francisco Torre e Roberto Rodrigues. Qual a importância de trazer estes especialistas para que possam palestrar o empresariado catarinense e qual é o objetivo do evento?
4: O objetivo é fomentar o associativismo, é dar oportunidade para que o empreendedor que gera emprego e renda tem maior conhecimento das novidades, principalmente na tecnologia do agronegócio. Até que, porque o agronegócio catarinense, ele representa 40% do CNPJ, direta e indiretamente. É 35% da economia catarinense vem do agro. É 70% das exportações catarinenses vem do agro. E nós somos numa região que é muito forte no agro. Então, como a Facins, que representa esse setor produtivo, tanto da indústria, do comércio, da prestação,

prestação de serviço e também do agro. Uma prova disso que nós lançamos o mês passado, a segunda edição do Mapa do Agronegócio. É para fortalecer os nossos negócios, é para desenvolver o nosso estado. Por isso que nós criamos o Vértice, justamente para isso, para conectar o empresário às novas tecnologias e às novas informações.

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2: Gente do céu, estamos fritos.
3: Ai, Santa Pelanca.
4: Jesus do céu, hein?
5: Um. Dois.

0: Vladimir Peron, o Tauro Atoraglio.
1: Tomo aí, alemão, chimia atirado que nem rebenque velho pra mais um momento gaúcho.
0: Tchê. Ais, roparam meu fristique, acabaram estracando a nossa piquenique.
1: Mas falando em piquenique, caiu de moda o piquenique, né, Natan? A dona Belinha ia muito no piquenique na cabeceira da barragem ali, né?
2: Com certeza.
1: Ela tinha uma cestinha pra levar sanduíche natural. E uma certa feita, a Natália esqueceu a cestinha lá e tinha um formigueiro do lado. Quando a coitadinha foi pegar o sanduíche natural, devia tapado de formiga.
2: Já mandei parar.
1: Mas é verdade, por que parar? Manda a formiga parar, não
2: que
1: eu.
2: O que é isso, homem?
0: Aí as joelho de porco, eu tá, como esquece, de me lambuchar tá, tudo, mas ultimamente eu não tô fazendo nem
1: papolenta. Tá, Belinha. Aí ela foi pegar o sanduíche natural, embalado, tudo. Que? Não sobrou nada, Natália.
2: Já que se viu?
1: As formigas deram um jeito, não. Sanduíche natural isso, da mesmo. Dona Belinha. Então tá bom.
0: É,
1: tá.
0: Toma um pedido de Spritwurst e também de Einstein, que é joelho de porco, pra ti que não fala alemão.
1: Não, eu não falo, não sou alemão, porque tá falando de alemão. Então, assim, dona Belinha, a senhora podia retornar, fazer os piqueniques na cabeceira da barragem lá e convida o alemão chimia.
0: Hoje eu tô com uma vontade de misturar doce com salgado, tá, meu bom. Deus do céu.
1: Já é quinta-feira, sol partindo do chão aqui em Chapecó e a semana indo ao despacito no lombo
2: eu
1: da
2: tô
1: vida.
2: Calma, que nem dia sem
1: sim, vento. A dona Belinha tá azarada, até que ela tava na praia uns anos atrás e tinha umas toalha, esteira, até ela tava tomando banho de sol, deu uma levantada, tá naqui no veão, levou tudo, só não levou ela, mas até a carta levou.
2: Chega, paremos.
1: Levou a diadema, o chinelo de dedo, o protetor solar, tudo que ela tinha, o mar levou, deixou só ela. Ainda bem que não levou a Beninha
2: tá,
1: junto.
2: Tá, pare de falar de mim.
1: Não, onde é que você viu? Na verdade, não, a onda levou, e depois trouxe de volta a senhora, né, dona Beninha? O mar devolveu a senhora, tá? Não quis. Agora, o resto dos seus pertences não voltou mais. Ali é brabo, hein? A onda levou.
0: Já volto, vou ali falar com o Alfredo.
1: Vai falar com o doutor Lego, nosso diretor e presidente.
0: Hoje eu que preciso agradecer a Raquel Lang pela oportunidade.
1: Tem que agradecer todos os dias, eu não sei o que tu tá fazendo aqui na rádio. Você não faz nada, não mostra resultado e ganha bem. Vem quando quer, faz o que quer, tu tá de boa, Alemão Chimetu.
0: Você... Eu não sei vocês, mas eu tô claro, na minha melhor fase.
1: Você tá com o burro na sombra. E outra coisa, tu tem acesso direto com a direção.
0: Abraço pro meu chefe Alfredo.
1: E nós já não temos essa liberdade toda, né? Tá bom?
0: Se o senhor inspirar a saúde.
1: Ah, com certeza, né? Então tá bom.
0: Ele me disse que tá tudo certo pra eu ganhar um programa.
1: Não, você falou, ele que manda, quem sou eu pra... Apesar de que, de repente, vai funcionar agora que teu programa de banda, a banda chegou, manda ela ficar daí.
0: Por que que tu não roda música de bandinha nesse programa?
1: Porque não é programa de banda de alemão, só se tu cantar. Daí eu abro uma exceção.
0: Hoje eu quero ouvir música de bandinha.
1: Só se tu cantar, já falei.
0: Eu não... gosto do Vox 3, se podia.
1: Então canta uma do Vox 3 pra nós.
0: Alice.
1: Essa é dos atuais.
0: Alice, a vida me
1: ensinou. Essa é dos atuais. Dona Belinha, canta uma música também. Vamos começar o programa animado, pra cima, né, com música, porque a vida tá complicada pra todo mundo, né? O trilho é longo e tá cheio de percalço. Vamos lá então, a senhora pode ligar
2: hoje
1: o microfone.
2: Hoje vamos começar o programa com o Roberto.
1: Pode ser, pode ser.
2: Detalhes tão pequenos de nós dois.
1: Detalhes tão pequenos de nós dois. Essa é música romântica, dona Belinha. Manda pro teu persegueiro João essa música, né? Que no detalhe ele conquistou a senhora lá no Rio Grande, que eu tô sabendo. Foi num pequeno...
2: Um abraço pro meu persegueiro, João, que tá lá em casa.
1: Que foi no detalhe, que ele chegou, roubou a fazendeira e fim de papo.
2: Exatamente.
1: Ah, ele é muito Taura, grande,
0: Belinha,
1: João.
0: Para um pouco te falar, tu tá falando bastante, tá me doendo a cabeça.
1: Tá bom, então.
2: Cala a boca, alemão chato.
1: Alemão xaropão, bola do xarope.
2: Alemão metido, espere tua vez, agora eu tô falando. Quando um fala, o outro baixa as orelhas.
1: Isso aí, escutou, alemão? A Beninha é do tempo que quando um burro fala, o outro baixa as orelhas. Então você aprende com a dona Beninha. A dona Beninha, quando um burro fala que nem você, que é oriudo... Outro baixa as orelhas, essa é boa,
0: Beninha,
1: né?
0: Beninha, tu não penteou o cabelo hoje de manhã?
1: Tá desgadeada, né? É que foi o vento. O vento. Ela pegou uma ventania. Bah, falando do vento, eu, Chiru Pompeu, fomos da época em Erechim, na grande festa dos monarcas, eu ganhei o disco de ouro com a música O Vento, né? Foi coisa muito boa. Então tá. Boa tarde, alemão chimia.
0: Boa tarde, Perão.
1: Pode cumprimentar os ouvintes, vamos.
0: Boa tarde para os ouvintes.
1: Ô, Natan.
0: Boa tarde, Natan.
1: Chimarrão com erva mate e fole.
0: Eu vou fazer o chimarrão com erva mate
1: e
0: fole
1: então
0: hoje.
1: Então faça e sossega, tá bom?
0: Eu posso colocar a Marcela no chimarrão?
1: Pode, pode. Boa tarde, dona Belinha.
2: Boa tarde, Perão.
1: Pode saudar o Natan, dona Belinha.
2: Boa tarde, Natan.
1: E os seus fãs, claro.
2: Ah, eu queria mandar um abraço para todos meus fãs.
1: Tá dominado. 4:10, Café Milita, momento gaúcho, tchê, liderança comprovada, sempre com apoio de Nilo Toso, Sena Inglesa, cooperativa agroindustrial Alfa, Grupo Cetric Sul e Sudeste, Ecofrigo, 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Zap da rádio, 3361-3110, ou meu, 9112-4861, tá bom? Natan, salta do pelego, 2 cordoadito que nem punhalada de canhoto.

0: Oswaldir e Carlos Magrão no momento gaúcho. Tchê, antes Teixeirinha, o cantador do Rio Grande, deram os dois primeiros pialos musicais com Dá FM, Chapecó, Santa Catarina, liderança comprovada, ponto final. 16h, hora café milita. Estamos aqui mateando com a erva mate fole e tome do louco
1: nem
0: de bem.
1: Nem te conto, Perão, opa, que eu briguei com a minha sogra.
0: Mas a tua sogra é tão bacana, tu ontem elogiou ela, tudo o que que houve de ontem
1: tu
0: pra cá?
1: Tu acredita que ela pegou e fez sacu com o meu vinho que tava lá no porão?
0: Daquele teu vinho não prestava pra mais nada, homem, tá? Vamos arrumar um vinho
1: feliz
0: pra você.
1: Era Jesus Cristo que não tinha sogra.
0: Não, mas você deu sorte, viu? Você fica gelo que tu deu sorte. 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
3: 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Alemão Chime, eu cheguei aqui na rádio, era umas 3 e pouco, tu já tava com o teu carro do gambá estacionado. E tu aparece agora, onde é que tu tava?
4: Tava fazendo um lanche.
3: Um lanche?
4: Isso.
3: E lá, depois do lanche?
4: Daí eu tinha uma reunião com o Alfredão.
3: Ah, com o presidente?
4: Sim, hoje ele que... marcou, era horário marcado, né?
3: Mas no horário do programa, tu quer fazer de manhã, então?
4: Não, é a hora que o chefe quer, né?
3: Ah, ele falou, a hora que começar o programa, daí, vem aqui.
4: Daí a gente foi, né?
3: E qual foi o assunto? Sobre a previsão do tempo?
4: Não,
3: o que,
4: é,
3: que
4: só,
3: é? Pra terminar o ano logo?
4: Assuntos de nosso interesse.
3: Ah, vocês dois? É. Ah, então tá, então não me meto.
5: Vou dar um jeito isso, nesta tropa de maluco.
3: Dê, dona Beninha, que a senhora tá ansiada mais que andou em comício, tá bom? Vamos fazer o seguinte, Natan, que você hoje se cuidar de duas tartarugas, uma já se mandou, né? E o bicho preguiça te dá uma tranca. Dá uma musicada, Natan, que eu quero que você saque com a irmã pra marcar essa reunião com o Dr. Lange antes do programa, tá? Vamos lá.

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2: 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Chico, o Nico, Chico, gostoso, ó, já a carne pra nós à vontade, ó, Alemão Chimia. O que tu acha, Tomão?
3: Já tá tudo separado.
2: Mate louco, me deixa de bobagem, né? Como que não?
3: Tu vê só uma coisa, né?
2: É, isso que é amizade que nós temos lá na Cordilheira, né?
3: Claro
2: que estão brigando pra pagar a carne pra nós lá.
3: Sim, não,
2: estão brigando de facão lá, que todo mundo quer pagar.
3: Tu vê só.
2: Deu uma delícia acamar, né? Claro. Deixa por conta da Nilo Toso e pronto.
3: Nem que vai em dois, cada um cai em um espeto de um.
2: Mas com certeza, espeto de 4, 5 quilos, não é de meio quilo, né? Nós é 4, 5 quilos nosso espeto, né, irmão?
3: Isso,
2: ah, tá bom.
3: Achei nem come.
2: Mais de 200 gramas. 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
3: não,
2: né?
3: Não precisa nem abrir, né?
2: Vasculando ali na cozinha, a Câncer ali o bloco, né? Então tá bom. 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
2: Verão, que tal ter um dia ali pra nós comprar uns picolé pra nós chupar?
1: Sim. Uma Belinha chupar picolé. Vamos pegar uma caixa de picolé ali na Maçoca, que é pertinho aqui da rádio, né, dona Belinha? A senhora merece chupar uns picolé. Essa é boa, tá bom. Diz o Laurinha lá em Caxambu, Perão, toca aí, homem do campo, porca véia. Quando é que vão me chamar pra assumir o lugar do Chiru? O Chiru no céu da rádio? E nem vou deixar o Chiru sair, né?
3: Não,
1: ele tá se recuperando,
3: ele está entregue ao departamento
1: mesmo. Isso, mas ninguém vai despachar o Chiru aqui. Pelo contrário. Só se passar por dentro da argola do meu mango. Limão, Chemia, Belinha, Chiru, ninguém bota a mão nos meus colaboradores aqui, tá certo?
2: Chiru é maluco.
1: Não, nem tanto, dona Belinha. O nosso amigo Valdemar Bianchi, que é o Tio Barbaridade, o Rio Grande me criou. Deixa eu ver aqui, vamos botar um áudio no ar.
4: Boa tarde, Perão. Boa tarde, turma do Supercondá. O alemão Chemia come polenta com água fria. Roda um aí de teixeirinha aí pra nós, Perão.
1: Valeu, seu João Marques. Você vende carvão pelas esquinas aí do estádio, por exemplo. Mas gente boa, seu João Marques. Deixa eu ver. Boa tarde, Perão. Manda esse alemão Chemia vim aqui na joalheria Dom Bosco trocar a pilha do relógio com o Cláudio, que também é alemão. Então você acertar, né?
3: Não, o Cláudio eu conheço.
1: Conhece?
3: Sim. É cheio de boa, viu?
1: Ah, é?
3: Mas, olha, eu já fui lá no.
1: É uma lata fake na tua de bolacha,
3: sim? Sim, esse dia eu troquei o pino. Daí depois eu troquei
1: a pilha. Ah, tu já teve estado lá?
3: Já, inclusive, reduzi o tamanho da
1: pulseira?
3: Isso.
1: Pois é, tu tá encolhendo, né? Tá cada dia mais miúdo, homem.
3: Eu tô emagrecendo.
1: Parece calça jeans, homem. Tá encolhendo ou não? Tu tá encolhendo, é diferente.
3: Tô comendo boco.
1: Ah, vai emagrecer uma coisa, encolher o outro, homem. Então, um abraço pro senhor da Dom Bosco aí. Vamos ver. Áudio no ar.
5: Boa tarde, Perão. Aqui é o Pedro.
1: Pedro.
5: Pergunte pro alemão Chemia, uns anos atrás, quando ele andava pelas ruas de Chapecó, aí com motorista, já o alemão Chemia naquela época, aonde que ele parava, comer pastel e tomar café, que era no Posto Catarina. O alemão Chemia é mais liso que o porco encebado nos torneios.
3: Não, é acho que tu tá enganado.
1: Motorista do micro.
3: Não, enganado.
1: Aqui o tá um
3: meu,
1: micro.
3: O meu lugar era Bosto Alfa.
1: Sempre, né? Sempre. Nós também, né?
3: Não, verdade. Eu parava ali, bastardinho.
1: Ah, não posso só se rir nas boleadeiras.
3: Claro que
1: mas
3: sim.
1: Os dois têm a bandeira Petrobras, né?
3: Sim, não, claro. Sim, mas aí tá. Eu parava ali, né?
1: Mas vê como o Pedro tá indo bem. Deve ter dormido tarde.
3: Dormiu tarde.
1: Sentado. Valeu, Pedro. Obrigado. Áudio no ar.
6: Boa tarde, Perão. Nilson Rex, Santerzinho Progresso, curtindo teu programa e tomando mate. Toca uma do Gildo de Freitas pra nós aí.
3: Ah, Santa pessoal. Teresinha do Progresso.
1: Pro lado de maravilha, né?
3: Sim, conheço.
1: Ah, pois é, tem um índio velho viajado, né?
3: Sim, eu já visitava gente para aqueles lados.
1: Tu visitava gente?
3: Eu sim.
1: Então tá.
3: Eu vendia bastante peça para trator, daí eu visitava ali.
1: Ah, tá certo. Tem razão então. Deixa eu ver aqui. O Jair Finger de Xaxim, que come que é que? No cabo do socador. Ah, mas daqui a pouco vai, Jair.
3: Pessoal, já tá na corda.
1: Já tá na corda, inclusive?
3: Já tá na corda.
1: Mas que coisa boa. Deixa eu ver aqui, meu amigo Alio Dalpiva, deu uma cruzada pelo regional, fez cirurgia no joelho, mas já tá em forma pra estrear domingo como titular do time lá na linha feliz, né? Ah, lá, tá, ora, velho.
3: Picho, velho.
1: O que o Nelson Neck mandou pra nós aqui?
7: Acabou a moleza. É o grupo voltando das férias hoje, vamos trabalhar mais um pouquinho, pra daqui 6 meses tirar férias de novo.
1: Então tá. Tirar férias de novo. O homem já tá com o olho no gato, tô no peixe, né, que o alemão Chemia.
3: Ele que faz aquele vídeo, aquele áudio, atrapalhar mais um pouquinho ainda, depois poder.
1: O pessoal da Nativo lá, o Wildo, José, Giovanni, vendo o pessoal, tô ali dando já as pizzas com ketchup ouvindo o programa. Será que fica pronto até a noite as pizzas começando agora?
3: Pois é, não. Eu acho
1: mas que vem cá que é um torrão. Ah, em breve o molho bom vai ter também. À noite, vão abrir à noite, vai ter pizza com ketchup e acompanhamentos.
3: Pizza com ketchup.
1: Ele vai abrir agora mais no verão, né?
3: Eu não sou muito chicado no ketchup.
1: Né? Não.
3: Eu sou mais da pizza modelo tradicional.
1: Tradicional, sem muita mistura, né?
3: Não, senão tu perde o custo da pizza.
1: Eldio Zucco, um abraço pro meu amigo Eldio Augusto Zucco. Boa tarde, Perão. O alemão. que não foi hoje no Zeke. Pois é, depois vou falar lá do Zeke lá. E você foi por acaso? Eu não tive lá. Ou tu tava escondido? Ah, Leonor!
8: Boa tarde, Perón. Tudo de bom? Tudo jóia? Excelente programa. Parabéns. Eu, se puder aí, toca Namoro de Corvo pra gente ouvir aí.
1: Mas com certeza, o Alemão Chimia já anotou. Me diga, tu entende essa tua letra?
3: Pior que não. Eu
1: mas
3: passo,
1: você, você é os garanchos,
3: homem. Eu passo este bilhete lá pro Nastan e depois, sim, cada vez ele me chama. Pedindo disco, não entendeu o que eu escrevi. É que se eu falo, mas ele Deus, não entende. Se eu escrevo, ele entende melhor ainda.
1: Pega e dá um conselho pro Capitão Gancho, que ele é meu irmão. Ele sai do serviço e na Bonfrio, ele é perto do Trevo. E ele mora de frente a Sadia. Aí ele manda a foto. Tô indo pra casa, meu. Tá lá perto do Borma? Só que ele errou a entrada?
3: É, se perdeu no Trevo.
1: Ah, é, tá certo. Não tem sinalização, né?
3: Ele tava, ele trabalha onde?
1: Aqui no Trevo de Chapecó.
3: Tá.
1: Na linha 282.
3: Sim.
1: Tá, agora é tendo pra casa da Vila Manteira, de frente a Sadia. E tá no Borma?
3: Mas então ele...
1: Então ele não tá bem.
3: Não, ele perdeu ali na entrada.
1: Ué, ou o chip dele extraviou, tá meio maluco.
3: O GPS da
1: tua... É, tá meio maluco, né?
3: O GPS
1: já... Ele tá meio louco que nem ele, que nem você.
3: Sim,
1: não. Bate bem das ideias.
3: Tudo nós.
1: Olha o meu irmão, Capitão Gancho. Cidadão que é diferenciado e tem uma admiração grande por ele, tá louco. Boa tarde, Perão. Tomou de olho no programa. O Alemão Chibi agora vai vir aqui com você? Ah, com certeza. Um abraço pro Loqueta. Quem mandou aqui foi o Aldir, a dona Dulça da Plataneia. E ele mandou um abraço pro Loqueta. O dia que for pra essa região aí, pra lascar a costela, vou dar uma chimia comigo. Boa tarde, Taura do Rádio. Hoje, se possível, vida de campeiro. Baitaca, anota ele, irmão. Se é que tu vai entender a tua letra, vai saber, ó.
3: O importante é que vai rotar.
1: Deixa eu ver aqui. Olha o que o Coledo mandou pra nós aqui, vamos ver.
9: Dá uma olhada aqui, Perão, como é que tá ficando aqui, ó.
1: Sim, eu tô olhando.
9: Entrada, o padre trabalhando, vai lá o Juquinha, ó. Conhece o Juquinha?
1: Conheço.
9: Os bichos não são fracos, né? E aqui tá outro, né? Mas esse tá meio só de chefe, ó. Aí, ó.
10: Esse trabalha menos.
1: Trabalha menos. Tão
9: terminando as obras pra festa de São Roque. 16 de agosto. Estão tudo metido.
1: 16 de agosto, então, a grande festa lá no município de Alpes. Na verdade, quem está trabalhando é o grande Juca, o Beto Osmano, e o Ledo está com a camisa branca de batizado. Vai fazer o que na obra com camisa de batizado?
3: É justamente para não trabalhar.
1: Não, e bolar o meio campo,
3: pra
1: né?
3: Para onde você não posso me sujar, que depois eu tenho um compromisso.
1: E só tem essa camisa aqui?
3: É, não posso
1: pode
3: sujar.
1: Manchar.
3: Isso, eu sei, o bicho vai liso.
1: Abraço, Beto. Já tive o prazer já de ir no bonito rancho de capim barreado do Beto Chilate. Pensa no churrasco que você fez pra nós lá. Não sei se vai convidar de novo, mas ó, fumou bem.
3: Porque foi um prejuízo.
1: Mas ele caprichou demais, homem. Tudo que o meu paladar exige, linguiça sadia, granizo, costela, adivinha? Tarrafia aí.
3: Mas, e ficou.
1: E na próxima tu vai junto, né?
3: Sim.
1: Nós vamos no outubro, depois vamos lá no Beto pra almoçar, dentro de meio dia no sábado.
3: Bestre, sim.
1: Não, peço, vai ficar 3 dias, aí vai ter feira também, né? Vamos lá e vamos cumprimentar o prefeito, o Rudy, que é parece que é a autoridade, né? Então nós vamos estar... autoridade, essa é boa, não, o prefeito da cidade, a gente é nosso amigão, né? Essa é boa. Mas, Alemão, se pensa no almoço bagual, já ganinha caipira ali no Zeke, na Kielce.
3: Tinha galinha caipira com cola
1: com massa. Ah. Fomos louco de bem, homem. Tia louco.
3: E uma salatinha.
1: O pessoal sentiu falta. Foi convidado, que eu sei que pra gente é complicado. Quinta que vem vai ter jogo de porco, e daí?
3: Eu acho que quinta é bem provável que a gente vai.
1: Tá na corda,
3: sim,
1: daí?
3: Sim, né? Porque hoje não tinha como fazer outra coisa.
1: Eu entendo que a agenda é apurada. Que agenda bosta nenhuma, que tu não foi de vadio. Eu falei que te pagou o almoço.
3: Não, mas eu tinha outras coisas pra
1: então
3: fazer.
1: Então tá. Então a quinta que vem eu sei que já foi. Vai ter joelho de porco, já que tu gosta. Como é que é o nome? É
3: Einstein.
1: É, vai ter esse troço. Isso. Lá. Que é o joelho de porco, tá bom?
3: Não, beleza,
1: então,
3: pode deixar.
1: E daí tava nosso amigo lá, foi o Ayrton Prado, né? Foi o Tarrafel Bento. Tava lendo dos nós de Iguaçu.

0: Mas esse mundo velho pequeno. Encontrei seu Luiz do Bela Vista. Perão, cadê o Leão Chimia? Ele é o xerife do Bela Vista, o Luiz.
1: Ele
0: é
1: que comanda.
0: Tava ali também, gente boa. Um abraço pro seu Chico Oliveira, Barra da Xalana, Nonoai. O piá dele tava aí almoçando. Ó, manda o áudio pro meu pai, mandemos lá. Abraço ao Chico Oliveira, Barra da Xalana, Nonoai. Então, foi uma festão, velho, de saltar pica-pau do toco. Até o Ademir Bigravar tava soltando o pelo lá.
1: O Ademir, meu Deus do céu, gente.
0: Não, com uma lata de dormir criança.
1: O legal é assim, ó.
0: De dormir
1: tu vai
0: criança.
1: Nesses lugares, é. Começa a te sim tocar gente.
0: Não, ali ele é brabo. É que ali o lugar do Zé, que é um lugar macanudo, é especial, né? Tu tá em casa, né?
1: Sim.
0: Toma muito bem, bar.
1: E tá aí, tu olha, tu chega.
0: O
1: Nery
0: Chagas de Paiol também tava sim. Ali. Nós estamos uma turma grande hoje lá.
1: Uma vez eu comi ali no par da Gilson, né?
0: Sim.
1: Uma vez
0: bar o quê? Da Gilson?
1: Gilson. Uma vez eu comi um... É, sabe que sempre tem aquele extremista colorado que
0: sim,
1: puxa a carroça?
0: Sim, depois carroça,
1: E depois saiu o churrasco ali.
0: É ali mesmo.
1: Daí um dia eu comi ali.
0: Foi bem.
1: Mas tá louco. Tem que fazer ponta.
0: O Zé que achou que ia sobrar galinha caipira e massa pra janta, de andar pra casa, vi uma marca da panela. Não tem tanto jeito. Então tá bom, passamos um dia macanudo ali na Kiel, sei lá, de meio-dia lá.
1: Daí depois vem pesado, né?
0: E tomei cachaça do baitaço lá, que eu bebo, né? A rádio sabe que eu tomo meus tragos, não adianta, eu não escondo, né? Que nem você. Não, capaz, né? Eu tomo meus tragos e a rádio sabe. E me dá um dia pra ir pras bodegas ainda. Pronto. Assim que funciona, né, irmão? Não tem o que esconder.
1: Tu pega o vale com arroz e vai embora.
0: Isso aí, eu vou pras bodegas. E tomo trago e vem aqui na rádio e me garanto, tranco o galponeiro. Não é que você quer um vadio, não faz nada e chega atrasado. Claro, tu tem carta branca, até ali eu entendo.
1: Eu tenho, claro que sim, o meu negócio é com o Alfredão. É. Eu tenho carta branca ali, eu não entendo.
0: Que tal é você, né, ao pé, lá no outubro com barril de chope aqui, o seu do lado, hein? Meio divino.
1: Não, vai ficar a coisa mais
0: deixa bonita. De bobagem, né? Três dias.
1: Só
0: vou avisar a rádio, ó, tá chegando setembro, queremos dinheiro. A mais do que o normal.
1: Lógico.
0: Que vai, por mais que nós temos um passaporte lá, não paguemos nada. Mas temos que ter o dinheiro mais ou menos.
1: A garantia.
0: Sim, nós temos, não, lá é tudo graça. Eles dão tudo pra nós, passaporte,
1: não,
0: tudo.
1: Não, não, a garantia tem que a gente, se precisar, tem.
0: Sim. Verdade.
1: O melhor,
0: abraço.
1: É
0: que nós estamos com o ex-prefeito, que aqui você é prefeito, doutor Valdir, ex-prefeito, o médico. O Ledo, o Beto Chilacho, o Pila, que é a turma, nós estamos lá, estamos em casa.
1: Sim.
0: Vou botar a mão no bolso, vocês brigam comigo. Claro que eu só finjo que boto a mão no bolso.
1: Ah, claro.
0: O Batinho, o Francisco também. Então finjo. Não, não, calma, Penão, não faça isso. Daí te completou, né? E só não deixa eles pagar o hotel pra mim lá, senão eles pagam o hotel também.
1: Mas tinha que deixar.
0: Agora eu não entendo, pois é, essa reclamação eu quero fazer pra dona do hotel lá. Porque eu chego, ó, eu vou no outubro e venho pro hotel, o sol já tá a partir do chão. Me cobra diário igual? Não chego de dia?
1: Mas
0: porque eu varo à noite lá, né?
1: Mas
0: são três bandas, né? Uma das 9 à meia-noite, outra da meia-noite às 3, das 3 às 6.
1: Mas é que o quarto ficou reservado pra ti, isso. Tu que foi mais tarde.
0: Então tu dá razão pra ela.
1: Claro que sim, é o comércio, né?
0: Já tá fazendo onda, dá pra arrumar um quarto
1: claro
0: de graça
1: que sim,
0: lá, né?
1: Vai que ela me conhece, consegue um cantinho lá.
0: Sem cobrar de você, né?
1: Sim, sem cobrar.
0: Não, com certeza. Então tá bom. Falemos demais, alemão.
1: Eu acho que sim, porque esse programa é composto por melodias. Vamos lá.
0: Rotar. Melodia é música.
1: É música.
0: Ah, então tá.
1: Para poucos entendedores. Vamos lá, tem música e depois você chega de volta.

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2: André de Lázari, estas são as informações. Estamos no Complexo de Eventos Tabajara, às margens da SC-480, e junto de mim está Elson Otto, presidente da Federação das Associações Empresariais de Santa Catarina. Hoje ocorre o evento Vértice, é um evento que tem grandes nomes, como o economista Samidam e os ex-ministros da Agricultura Francisco Torre e Roberto Rodrigues. Qual a importância de trazer estes especialistas para que possam palestrar o empresariado catarinense e qual é o objetivo do evento?
3: O objetivo é fomentar o associativismo, é dar oportunidade para que o empreendedor que gera emprego e renda tem maior conhecimento das novidades, principalmente da tecnologia do agronegócio. Até que, porque o agronegócio catarinense, ele representa 40% do CNPJ, direta e indiretamente. É 35% da economia catarinense vem do agro. É 70% das exportações catarinenses vem do agro. E nós somos numa região que é muito forte no agro. Então, como a Facinski representa esse setor produtivo, tanto da indústria, do comércio, da prestação de serviço e também do agro, uma prova disso que nós lançamos o mês passado, a segunda edição do Mapa do Agronegócio. É para fortalecer os nossos negócios, é para desenvolver o nosso estado. Por isso que nós criamos o Vértice, justamente para isso, para conectar o empresário às novas tecnologias e às novas informações.
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11: 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Dona Belinha, o alemão Chubi acabou de me informar que estava lá com a Rose e com a Raquel Tolangue, que aquele só programa que só queria fazer de novela, fofoca de revista, novela e culinária, não deu certo, né? Tá despachado.
12: Vamos falar das fofocas das revistas?
11: Ah, é? Não, tá despachada, né? Não vai ser o horário dela. Não deram, né?
12: Não.
11: Não? Não. Então, boa noite.
12: É porque nesse boa momento tarde. O foco é outro.
11: Nós temos que fazer um programa diferente, que são de foco.
13: Vamos tá fazer um quadro de esporte
11: que
13: no programa?
11: Esporte? O quê? Já tem que tirar esporte. Olha, ela queria sim, alemão.
12: E tem mais.
11: Ela queria falar esporte, das novelas, das fofocas, dos artistas. Mas aqui acho que não fecha, né?
12: Não, o nosso povo atrapalha.
11: É, não tem verdade.
12: Não querem saber de fofoca.
11: Né?
12: Sim.
11: É, então,
13: dizer, mas vocês estão chatos, pelo amor de Deus.
11: Não, somos chatos. Dizer pro Zé que então aproveitar um Julinho de Porco pra quinta que vem. Vamos lá, né?
12: Sim, quinta que acho que tá pra deixar de ir daí.
11: Então tá. Só não fica fazendo muita onda. Tu vai se tu quer também.
12: Ah, beleza.
11: Tá? Ah, se catar.
12: Viu, aproveita. Enquanto tu... Cê...
11: Vê só.
12: Deixa eu só falar que vai ter a feijoada da FCD.
11: vai ter.
12: Sim, feijoadeiros especialistas. Vai ser no sábado, portanto, depois de amanhã, das 11 a 1 da tarde, uma porção vale um ingresso, 60 bila. Vai ter, por exemplo, carne, né? Carne, arroz, farofa, aquele repolho refocado e uma cumbuquinha de feijoada. 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
11: Claro, não, vamos colaborar. Não, e feijoada é coisa boa com pé de porco, né?
12: Ah. Num sábado uma feijoada vale mais que 50 pila.
11: Na toda vida, imagina. 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
11: Um abraço pro Dona Ivete, o Ivan e toda a turma crédito fácil, né? Bom também. Abraço pro seu Malfatti da Dígitos Relojaria, tá nos ouvindo ali no centro. É, gente, boa seu Malfatti.
12: Dígitos, também já fui ali uma vez trocar a minha pilha.
11: Eu também troco a pilha do meu relógio lá. Falando em pilha, seu Malfatti, você não tem uma pilha, bateria Moura? Precisa trocar toda hora?
12: Sim.
11: Ele é do seu lutou lá, botou Moura, vai 3, 4 anos.
12: O meu sonho um dia é eu ter ainda daqueles relógios antigos, aqueles, o Cássio, ou aqueles Oriento, sabe? Aqueles Oriento antigos.
11: Não. Pra ti, o bom mesmo é aquele Omega. Trabalha de dia e de noite e sossega.
12: Sim, também. Mas eu gosto...
11: É Oriente, né?
12: Tá certo. Eu gosto de coisa antiga. Eu sou dos antigos.
11: Não, mas tu é antigo mesmo, você nota? Abraço aí, seu Malfatti. Boa tarde, Perão. Tudo certo? Aqui o Ademir da... Tamo ligado. Na empresa Emetec. Toca pra nós, Pedro Hortaça Guasca. Daqui a pouquinho tu vai. Deixa eu ver aqui. Vamos bater o tranco aqui. Vamos lá.
14: Boa tarde, Perão. É o Matheus aqui da JN Eletrônica, aqui no Bairro EFAP. Tá eu e o Chico aqui consertando os rádios e colando o sintonizador na Condá FM. Toca aí pra nós o João Balaio, do Mano Lima.
11: Claro.
14: Um abraço aí. O programa tá top.
11: Olha o pessoal lá da EFAP, tô trabalhando.
12: Ah, tá encordoado.
11: E assistindo o programa, né? Deixa eu ver. Boa tarde. De ouvido colado na Condá. Impressionado em saber quem é o alemão Chimia. Toca o de casa pra nós aqui, o Mauri da IFAP. Impressionado. O que é você, Demon Chimia?
12: Ele
11: é
12: tá,
11: você?
12: Sim, ele tá impressionado.
11: Tá impressionado, é que você é estrela, né?
12: Ele
11: é
12: exatamente, e por saber que eu sou eu.
11: Bem que é, você é a diferença do
12: eu
11: programa.
12: Eu é diferenciado, eu vim pra somar.
11: Então tá. É que se não somar, tu ganha conta, né?
12: Isso.
11: Áudio no ar.
15: Boa tarde, Chiruzada Baguala. Tudo bom? Como é que tá? Muito tranquilo. Temos aí na audiência, se me contar aí, trabalhando no... Na fabricação de açúcar de cana.
11: Opa, olha.
15: Bom, daqui a pouco tem o puxa-puxa e
12: buxa,
15: melado buxa. Aí, tá bom? Toca uma. Pra nós bem caprichado aí do Vício Paim, ainda existe um lugar para nós escutar, tá bom? Aquele abraço para vocês aí da área Supercondá. Um abraço para o alemãozinho, o xarope aí, e a dona Belinha. Tá bom, Perão? Jair Bessene aqui de Alto Cambuí, Nova Itabirapa.
12: Mas eu não sei.
15: Temos junto e misturado aqui.
11: Alto Cambuí, Nova Itabirapa.
12: Eles dizem que eu sou xarope.
11: Não, mas no bom sentido.
12: Não,
11: né?
12: Mas gente, eu sou cheio de boa. Não, inclusive mandar um abraço. Ele falou do Alto Cambuí, né?
11: Itabirapa.
12: Sim, Itabirapa. Quero mandar um abraço também lá pro pessoal do Cairu. Lá, Cairu, né? Lá também, eles resolvem lá.
11: Lá pertence a Coronel Freitas.
12: E, não, a parte.
11: Sim, o Chapecó ali.
12: Isso,
11: né?
12: Mas isso. E tem as quedas ali, as cascatas, cheio de boa ali que vive ali.
11: Dona Zolê, sou Oswaldo lá no Coronel Martins, que é flor do meu jardim.
12: Flor do meu jardim, também já está encordoada.
11: Daqui a pouquinho tu vai. Ai, barbaridade, vamos tirar aqui o. Acho que eu quebrei o teu relógio ali, Monchimia. Deixa eu ver aqui. Ah, é o de Augusto Zucco, Nelson Nekel, né? Sempre de férias. Meu amigo Baitac, me deu aquele cachaça, né? Será que não me fará mal? Não, né?
12: Ah, isso é aquela gabaritada, não.
11: Ah, mas bota gabaritado.
12: A cachaça, ela é boa quando tu olha que ela é boa pela embalagem.
11: Não, embalagem, não, e o produto também.
12: Sim, mas é...
11: É o Baitaca do Diário do Iguaçu, mas uma lata de dormir criança.
12: Mas é amarela ou a branquinha?
11: Amarela.
12: Amarelinha,
11: ela... claro.
12: Sim, tem alambique.
11: Se tu tivesse lá hoje, eu ia te dar uma pra ti também.
12: Alambique.
11: Quinta que vem, então, né?
12: Ah,
11: que pode é deixar. Como é que é? Alambique?
12: Alambique.
11: Tá lá, então.
12: Alambique, ela tá. É boa. Assim.
11: Valeu, Baitaca. Obrigado pelo presente, pelo regalo da cachaça Baitaço.
12: Mas que tal, bicho, velho? Olha. Natan,
11: não adianta olhar pra mim. Veja qual é o alemão chimia.
12: Seguinte, Nastão. Temos mais umas quantas marcas pra gente rotar ali que o programa praticamente tá na metade. Então, tem ele marca aí, dali a pouco a gente volta.

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4: Ai, nós aqui no rancho, não tô movendo o cachorro na cancha. Tu tá preocupado hoje, irmão? Tu tá viajando, depressão minha?
5: Não, eu tô atrás, tem muitas informações.
4: Tá bom, então.
6: Tá de varde aí, sentado nas cadeiras.
4: De varde, sentado nas cadeiras, tu tá. De varde?
5: Não, eu tô... É que hoje eu resolvi tirar um pouquinho o pé.
4: Aliviar um pouco,
5: aliviar
4: né?
5: Um
4: do acelerador,
5: pouco.
4: Né?
5: Eu tava muito pilhado.
4: Tava acelerando com os dois pés, agora só
5: sim,
4: com um, né?
5: Agora só com um.
4: Tá bom. 5h20 da tarde, hora café milita. Momento gaúcho, tipo, velho, não toma freio, não adianta.
6: Você se cuide.
4: Toma você cuidar, Beninha. 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
4: 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Repete o texto que eu quero ver em alemão e vamos ver.
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4: Então, já foi o professor que tá corrigindo agora a prova?
5: Não, é que tem que falar, certo?
4: Não, mas WhatsApp, sabe o que é WhatsApp?
5: É WhatsApp.
4: Grande Dalpra, né?
5: Dalpra.
4: 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Em dia de carreira. Forte ele, né?
5: Forte. Este é forte e cheio de boa.
4: Viu? Mas claro que é, imagina. 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
4: 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Aí o polaco, boa tarde, Perão, Lemãozinho, toda a turma, Vonei Ribeiro Goste, dali é feliz, Planalto Alegre. Estamos aqui pela Cordilheira entregando os leitão da nossa Ecofrigo, frigorífico da Bugio. Uma música para gurizada da Fazenda São Valentim do grupo Bugio de Guatambu. Ah, e mandou a foto do crime, que é o caminhão da Ecofrigo descarregando os leitãozinhos, né?
5: Os bichos velhos ali.
4: É, alojamento, depois vai pro abate. Abraço aí, grande Vonei Goste. Ele que cambeia o jamante escane da nossa Ecofrigo, frigorífico da Bugio, exportando seus produtos de qualidade, país e mundo. Vamos bater na marca, Alemão Chimico, eu tô enrolado aqui.
5: Vamos, tá enrolado na espolhadeira, vamos bater na marca e tá ali um pouco, achando de volta, daqui a pouco tem mais um par de papo e agora é hora de música.

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4: Alemão, tá rindo do quê?
3: Do Alemão Chimei, tá com sono do Labelinha. Tá dormindo tarde? Tô. Tu dorme tarde, né?
5: Ontem eu fui dormir, eu tô com um problema de insônia.
3: Você nota? E acorda cedo ou não?
5: Não, olha, eu tinha a xerente do pânico, era a Sônia. A minha professora que me dava sempre nota baixa era a Sônia, agora eu tenho insônia.
3: Tem insônia, né?
5: Sim.
3: E a dona Brenda, você tá aí pra trabalhar ou pra dormir?
5: Eu tô na repelinha, não pode nem habitar. Ela... Essa hora ela já tinha que estar indo ordenhar.
3: Não, 6 horas ela vai ordenhar as vacas. 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Então a tua professora era a Sônia, tu pegou insônia.
5: Sim, a professora era a Sônia, só metava nota baixa.
3: Tu era do tempo que a nota baixa era caneta vermelha, caneta e a nota vermelha. Acima de 5 era azul.
5: Sim.
3: Eu era mais vermelho que eu era colorado.
5: Sim, não, eu era bastante azul, mas depois que daí
3: bastante azul.
5: A professora Sônia entrou junto com a Lúcia e ela era só vermelha. E daí eu tava insônia. Daí a Sônia entrou, problema. Depois eu fui numa dentista que só falava que eu tinha os dentes cariados, problema.
3: Dente antigo.
5: Aí veio a idade mais adulta, daí fui no banco, agora cheirando o banco, Sônia. E aí me dá insônia.
3: Então deixamos quieto.
5: Não, chega.
3: Tá despachado.
5: Despachado.
3: Ainda bem que a gerência aqui não é Sônia.
5: Não, tá louco.
3: A bateria falhou. 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Tu sabia que lá na Urutu a diretora financeira, a parte burrocrática, é Sônia? 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
5: Meu Deus!
3: Tu vai pagar lá a conta, vai

0: Pra te dar insônia.
1: É insônia também?
0: É, mas tu vai botar uma bateria, mas o senhor notou a facilita pra tirar. Ah,
1: então, seu Urutu, vai me segurando ali que eu vou checar amanhã. Vou checar, de líder.
0: Checar de líder.
1: Checar de líder e vamos botar uma bateria nova no meu alto.
0: E pedindo cancha.
1: Oh, sim, mas quanta Sônia.
0: É, a parte burocrática do Urutu é Sônia. Então tu tá perdido, Alemão Chimia.
1: Não, olha.
0: Boa tarde, estamos assistindo o momento gaúcho de grande, Giovanni, pessoal da JK Máquinas, vai o chasque de patrão. Isso aqui prega o grito todo dia, ó. Lá do Mara.
2: Boa tarde, Peron, Chiru e todos do momento gaúcho. Temos eu, Argel, o Seco aqui no Marau Velho, metendo bronca. Toca uma aí. Barraca do Ayrton pra nós, se você tem. Magre de Marau.
0: Barraca do Ayrton, incrível. O que é essa marca? Nunca vi falar, Alemão Chimia. Tu talvez conhece, tu é mais conhecido em
1: não,
0: música.
1: Não, mas tem eu... música que eu não conheço.
0: Pois é. Essa aí é uma.
1: Barraca do Ayrton.
0: Essa aí é uma delas também. É que o Barpe mandou aqui, vamos ver.
3: Tem algum pego aí, né?
0: Ó.
3: Tamo na audiência. Rio Grande, velho.
0: Esse é o Paulo Barpe lá de Quilombo. Conhece ele, né?
1: Sim, conheço.
0: Paulo Barpe, forte ele também. Ô, dona Ivete da Crédito Fácil. Bah, será que é dinheiro? Vamos ver.
4: Boa tarde, Peron.
0: Olha.
4: Tudo bem? Um forte abraço aí pro Alemão, pra Belinha, pro Chiru. A gente tá aqui voltando da grande EFAP, que nós estávamos trabalhando hoje lá na EFAP com o Evandro e com a Isadora. E passando para deixar um forte abraço para vocês.
0: Vamos pedir pra dona Ivete, é que eles vão estar trabalhando também, que vão fazer uma visita, né?
1: Vamos fazer uma visita, mas já deixa a gaveta...
0: Gaveta aberta.
1: Aberta, não bota a chave, que estamos chegando.
0: Gosta de documento, deixa pra depois. Passa o dinheiro, depois a gente conversa.
1: Sim, claro que sim, é preto no branco. Nós queremos as paia.
0: Tá bom, então. Daí, Alemão Chimia.
1: Vamos de música, gente, vamos ouvir mais uma baita sequência, depois a gente volta ali no programa.

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2: 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Tá bom? Que é, alemão? Sim, pode ir. Oreiudo. Lima Móveis, ouvindo a programação, elogiando lá a boia do molho bom. Tem marca aí na corda, Natan. Pode ir despachando que eu vou dar uma ajeitada nas broacas aí, vamos.

Ave Maria, cheia de graça, o Senhor é convosco. Bendita sois vós entre as mulheres, e bendito é o fruto do vosso ventre, Jesus. Santa Maria, Mãe de Deus, rogai por nós, pecadores, agora e na hora de nossa morte. Amém.

0: 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Vamos agradecendo o patrão lá de cima que nos deu um costado. E assim a ferro e a fogo cumprimos com mais uma etapa aí da nossa jornada. Estamos indo amanhã, 15h30, estaremos de volta, Rio Grande Velho.
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0: Muito boa tarde.
1: Não vai começar o programa ou não vai começar o programa?
0: Estamos chegando com o papo de arquibancada, Beto Bendito, Draito Gabuardi. O Draito do outro lado fazendo sinal, por quê? Você acha que eu não sei o que tem que falar?
1: 18 horas e 6 minutos já, vamos começar o programa ou não vamos?
0: Então começa com os nossos comerciais, depois a gente apresenta os nossos colegas aqui, né? Vamos dizer colegas já, porque aqui já é a segunda vez, aqui de vez em quando.
1: O Michel de vez em quando ele aparece. Parece que semana que vem ele vai aparecer um pouquinho mais. Boa tarde, Beto Bendito, boa tarde aos nossos convidados, boa tarde à nossa audiência. Hoje é quinta-feira, 30 de julho de 2026. 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Estamos ao vivo para você através das ondas da 98.9 Condá FM e também pelo Facebook da Rádio Condá e YouTube da Equipe Nota 10. Você pode participar com a gente aqui 3361-3110, o nosso WhatsApp está liberado e você pode mandar para cá sua mensagem de texto, sua mensagem de áudio, fica bem à vontade, que hoje a gente vai ter muito assunto bacana aqui comigo, com o Beto Bendito, com o Michel Bon e também com a nossa convidada de hoje, Beto Bendito.
0: Claro que sim. Claro que sim, né? E já pensou se eu estivesse falando mal de você, Drayton, agora que você abriu o microfone para nós, mandou o retorno para cá? Imagina.
1: Eu escuto vocês falando mal de mim quando tá o microfone desligado. Eu falei já. Eu deixo só a escuta minha aqui ligada.
0: Muito boa noite aqui então para Dani Campigoto, que está novamente com a gente. Michel Bon também. Muito boa noite a vocês. Sejam bem-vindos ao Papo de Arquibancada.
2: Boa noite a todos. E agradeço mais uma vez o convite, né, de estar presente aqui para falar um pouquinho do atletismo.
0: Do meu lado, um fenômeno. Do outro, Dani Campigoto.
3: Fui bem agora. Que responsabilidade.
0: Não, você ficou famoso nos últimos dias, querendo ou não, você é o cara mais famoso da equipe.
3: Esse menino tá cheio de graça, né?
0: Não é Ave Maria, mas
1: tá cheio. Não é Ave Maria, tá cheio de graça, né?
3: Silvinho. Boa tarde, Beto. Boa tarde, Dani. Grato pelo aceite aí do nosso convite mais uma vez. Boa tarde, Drayton Gabuardi e todos os nossos ouvintes, né? Hoje uma tarde maravilhosa, uma tarde linda, onde nós recebemos uma menina que... Vamos falar uma menina, né, Beto?
0: Menina! Mas
3: ela é uma menina.
0: Saiu agora do Sub-23.
3: Que vem fazendo um belíssimo trabalho aí no atletismo, em pistas nacionais e internacionais, né, Dani? Bacana, a gente gostaria que tu falasse um pouco depois sobre isso. Mas o inicial é agradecimento mesmo, né? Agradecer ao certeza. Deus Pai por mais um dia aí de trabalho, que acho que muitas vezes a gente deixa de agradecer, a gente reclama muito pelo que falta. E não agradece pelo que tem, e aí por isso que a gente tá vendo muita coisa, né, adversa aí, situações que a gente não gostaria, mas é o que nós temos pelo momento, né, Beto?
0: É verdade, se a gente olhar para trás, ou olhar para o lado, até para frente, tem coisa bem pior, né? Então, o que acontece com os outros, né? Mas vamos deixar de lado. Todo mundo tem um minuto de... Tem uma semana de fama. E você não reclama, você está sendo famoso, tá? Dani, conta pra gente aí, então, como é que foi esse... A sétima edição já que você participa, né? Troféu Brasil, isso, da atletismo?
2: Exatamente. Troféu Brasil, pra quem não conhece, é a maior competição interclubes da América Latina. Então, o nível da competição é altíssimo, né?
0: Então, lá em cima.
2: Vem atletas de outros países competir. Brasil, enfim, agora com a nova pista do Ibirapuera totalmente reformada, novinha. Então, chamou, né, esse pessoal de fora para vir para a competição. Né, uma competição que já é muito forte, né? Com atletas de fora, né? Eleva ainda mais o nível.
0: Que maravilha. E essa sua experiência? Claro que toda competição ela tem algo sempre diferente. Como é que foi essa sua experiência nessa sétima edição?
2: Olha, é sempre um prazer competir o Troféu Brasil. É competição adulta, né? Então, o que a gente tem de melhor no Brasil tá lá, né? Esse ano veio o Alisson dos Santos, que é o campeão mundial do 400 com barreira. Tem várias medalhas já em Olimpíadas, né? E tava lá presente na edição, né? Então, uma competição que já era forte, né? Com o nível do Alisson, né? Ficou mais forte ainda. Então, para mim, é sempre uma honra, né? Competir o troféu e estando junto com as melhores atletas, né? Querendo ou não, a gente se cobra mais, né? A gente exige um nível técnico mais alto.
0: E com toda certeza, parece-me que, eu acredito que seja, né? Uhum. Quando você tem os melhores ao seu lado, você também tenta dar aquele algo a mais, né? Porque, claro, você tem que mostrar. E como a gente falou, o nível agora, a régua subiu.
2: Sim.
0: Antes você era sub-23, né?
2: Ano passado foi meu último ano sub-23, né? Agora eu já subi pro adulto, então o buraco é mais embaixo.
0: Mas, mesmo assim, você conquistou no individual a sexta colocação. Uhum. Poxa, é uma colocação para comemorar, não é verdade?
2: Sim. Uhum. Bom, estar entre as top 6 do Brasil no adulto, olha, não é fácil, viu? Pelo nível da competição, como eu já comentei, assim, é muito bom o resultado, assim. Embora as marcas não tenham sido as que eu almejava, enfim, por conta do clima também, tava frio, tava ventando muito nos dias que a gente competiu. Mas só de estar ali no meio, né, de performar junto com essas outras mulheres, é incrível.
0: Eu acredito que não tem incentivo maior, né, que não tenha vontade, ou maior vontade. Sim. Do mundo estar aí, né?
2: Exatamente.
0: Então, você tem que ter uma concentração muito grande, porque, claro, é teu individual, é você que não tem outro que pode fazer por você. Mas em estar no meio dessa esfera, meu, não existe motivação maior, né?
2: Sim. E outra, eu tô há 12 anos no atletismo já, né? Então aquele frio na barriga do começo já em algumas provas, tipo, não existe mais, sabe?
0: Certo.
2: E no Troféu Brasil é uma competição, assim, que dá aquele, não digo medo, assim, mas aquele friozinho na barriga, assim, de ansiedade. Porque é uma competição diferente mesmo.
0: Fica sempre aquela dúvida, será que eu vou conseguir dar meu melhor? Uhum. Será que eu vou... E o dia em que antecede a prova, como é que é?
2: Olha, antigamente eu ficava mais nervosa, mais ansiosa, mas agora, né, acredito que com o tempo mesmo, assim, a gente vai perdendo esse medo, essa ansiedade, assim. Então, pra mim, a ansiedade vem um pouquinho, umas horas antes da competição, assim. Tipo, o café da manhã já não consigo comer tudo, não consigo tomar água. Daí eu percebo, assim, que eu tô um pouquinho ansiosa mesmo, sabe? Mas é em competições maiores mesmo. Tipo, nas outras, assim, tranquilo,
0: mas
2: assim.
0: Mas isso
2: uma coisa que a gente não se acostuma, sabe?
0: Não, não, o dia que você perder isso... Uhum. Pode ter certeza que aí você está perdendo a tesão de participar.
2: Ou até a competitividade ali, de estar junto, né?
0: Você tem que sentir isso, porque eu acho que isso é o combustível, né? Para você tentar melhorar cada vez mais a sua marca.
2: Sim.
0: Eu entendo que seja isso, tá? Porque a gente vê, eu vou falar isso em futebol, você vê grandes craques que jogaram grandes partidas, jogaram até em seleção brasileira, jogaram em grandes clubes. Aí, de repente, acaba a idade, não joga mais. Aí eles vão disputar uma outra competição, até amadora. E no momento de uma final, eles podem perguntar para todos, por mais que eles tenham vivido, assim, grandes emoções, estádios cheios e tal, mas ali, naquele momento, é aquilo que ele pode entregar. E, na grande maioria, todo mundo sente um frio na barriga também.
2: Bate um nervosismo. E acredito que seja isso que nos mova mesmo, sabe? Que se você entrar numa pista sem ter vontade de competir...
0: Exato.
2: Acho que acabou ali já, sabe? Então toda
0: certo.
2: Prova, por mais fácil que seja, assim, tem que entrar com aquele friozinho na barriga, assim, que acredito que seja o que nos move mesmo, sabe?
0: O friozinho na barriga é o Michel que vai ter domingo quando entrar na arena. Michel.
3: Beto, deixa eu abrir um parênteses aqui.
0: Vai lá.
3: Tu lembra que da outra vez, você lembra que a Dani esteve aqui?
0: Certo.
3: Em junho. E ela esteve aqui e ela participou. Depois de ter vindo aqui, ela participou do Meet em Cidade de Lisboa. E a gente já entrou falando sobre essa competição agora, que é o Troféu
0: Brasil,
3: que é sul-americano aqui, é a principal competição. Mas eu acredito que a Cidade de Lisboa também trouxe uma bagagem gigantesca, né? Uma por ser uma competição internacional. E eu acho que o que mais... vem, eu acho que na cabeça, principalmente agora me lembrando do meu tempo atleta, quando eu tinha que jogar ali os campeonatos estaduais, regionais ali, a gente já sabia quem que ia, quem que tava, quem eram os times e tal. Mas quando tu entra na raia do lado e tu olha quem é, puxa vida, quem é aquele outro? Quem é aquela outra?
0: Um que outro conhece.
3: Fala um pouco pra nós sobre isso.
2: Sim.
3: Que tu, eu acredito que tu viu atletas muito bons também, uhum, diferenciados e desconhecidos, né?
2: Sim.
3: Que eu acho que é o que mais tira um pouco a gente, assim, da concentração.
2: Da, né, zona de conforto, né? Sim, a competição em Lisboa reuniu os melhores atletas ali de Portugal, né? Então tinha uma recordista portuguesa na prova. É, tinham meninas que eu não conhecia também, claro. A recordista eu conhecia porque ela tinha batido o recorde alguns dias atrás, né? Mas é novo e é diferente, né? Tipo em competições sul-americanas, pan-americanas que a gente compete, tu vê falar, mas tu não sabe quem é, né? Então, tu chega ali na prova, tu não sabe se corre bem, tu não sabe se... Enfim, é muito diferente, sabe? Então, é uma bagagem muito boa, né? Essa de Lisboa, a gente ficou 15 dias competindo e treinando lá em Portugal, né? Então, a bagagem de experiências foram 4 competições em 15 dias. Então, a experiência, assim, a bagagem de, nessa prova não foi muito bem, mas o que a gente pode fazer de diferente para melhorar para a próxima, né? Porque aqui a gente compete sábado e domingo, a gente vai competir de novo só daqui 1 mês, 2 meses. Então, às vezes não dá tempo de arrumar uma coisinha ali, tu vai para a próxima, às vezes tu não esquece, não lembra, enfim... Então, esse período de 15 dias com as competições mais frequentes, assim, nos ajudou muito nessa questão.
3: Ah, bacana. Uhum. E a recuperação disso, como agora tu mesmo falou, já me deu uma deixa, né?
2: Uhum.
3: Porque tu faz uma competição, compete sábado e domingo, e aí daqui 30 dias, então tu tem um tempo de recuperação, uhum, tu tem um tempo de preparação novamente para a próxima... E nesses curtos espaços de tempo aí, como é que acontece a recuperação e a preparação de novo?
2: Bom, a preparação não tem muito que a gente alterar, né? A gente tem que ir mantendo o que a gente já construiu, né, durante o ano. Então, uma força rápida, alguns tiros ali só pra manter, pra não acabar perdendo, né? Uhum. Eu perco massa muscular muito rápido. Então, é manter o que a gente já construiu, né? E a questão de recuperação... É, não tem muito o que fazer, assim. A gente competiu uma na segunda, na quarta já tinha outra. Então é um dia de repouso ali pra realmente dar uma relaxada, soltar o corpo, né? Conversar com o treinador, ver o que a gente pode melhorar, enfim. O que era bom é que não era duas provas no mesmo dia. Ou era o 100 ou era o 200. Então fisicamente pra gente é melhor, né? Então não desgasta muito, a gente consegue recuperar mais fácil. Quando são duas provas no mesmo dia, aí acaba pesando um pouquinho, é mais difícil. Aí o tempo de recuperação é um pouquinho maior.
3: E aí é repouso mesmo, e o mito repouso do gelo, aquela banheira de gelo, aquela, uhum, função toda, aí não tem o que fazer.
2: Na verdade,
3: isso aí,
2: sim,
3: né?
2: Funciona. O gelo, né, entre uma prova e outra, sim, funciona, né? A curto período, assim, diminui a inflamação. Lá a gente não tinha disponível, né? Terminava a competição, a gente já vinha embora, enfim, não tinha nenhum meio recuperativo. A gente também viajou sem fisioterapia, sem massoterapia. Então era ali na pistolinha de massagem e no rolinho de liberação. Era o que a gente tinha disponível.
3: É bacana.
2: Uhum.
0: Eu acredito que na tua modalidade não seja diferente, porque o atleta que não sentir dor é porque tá...
2: Não é atleta.
0: Não é atleta, né? Você, da mesma forma, aconteceu já várias vezes, ou acontece seguidamente isso, de você ter que competir com dores ou não?
2: Sim, acontece sim. Agora no Troféu Brasil, por exemplo, teve 4 dias de competições, eu competi os 4 dias. Então no primeiro dia foram 3 tiros de 100, muito fortes. Então a perna cansa, acaba fazendo força, o nervosismo da prova.
0: Ô Drayton, avisa o Duílio, se ele mandar mensagem, que esse tiro que ela fala são piquezinhos, são corridas, não é tiro. Ela não participa de nenhuma atividade de tiro,
1: não,
0: tá?
1: Tiro. Tá, pode deixar, eu aviso sim.
0: Senão daqui a pouco já vem áudio dele aí.
1: O Duílio tá meio sumido ultimamente, cara.
0: Acho que ele não
1: sumiu,
0: deve ter pingado.
1: Faz uns 15 dias já que ele sumiu.
0: Não, desculpa, Duílio.
2: Não, imagina. Então, no primeiro dia foram os 3 tiros de 100, com o nervosismo da competição, ansiedade, no outro dia tu acaba acordando dolorida, não é a mesma coisa que a gente fazer 3 tiros de 100 aqui na pista, é muito diferente.
0: Acredito. Né?
2: Na sexta-feira foram 2 tiros de 100 novamente, com os revezamentos, o misto e o feminino, só o feminino, né, individual. E no sábado, 1 tiro de 200 e no domingo também. O 200 é um pouquinho mais difícil, assim, porque ele dói mais. A gente fala do lactato, né? O,
0: sim,
2: lactato pega,
0: sim,
2: mais.
0: Certo.
2: E no dia seguinte a gente fica mais dolorido. Então, não tem muito o que fazer mesmo. É competir com a dor ali, tentar soltar com a mão, massagem ou com a pistolinha, o rolinho, né, de liberação. Mas é de igual para igual. Todas as atletas sentem dor nesse momento, assim, de tensão da prova.
0: Muito bem, nós vamos a um intervalo comercial, depois a gente volta, vamos falar mais aí com a nossa rainha aqui de Chapecó.
1: Vamos lá então, 18 horas e 21 minutos. 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Mandei um WhatsApp lá pro Duílio, vamos ver se ele vai mandar um áudio, alguma coisa aqui pra nós. Você tá ouvindo a gente. 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Agora são 18 horas, 22 minutos. A gente vai para um breve intervalo e na sequência a gente volta com um papo de arquibancada.
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2: Muito bem, estamos de volta com o nosso Papo de Arquibancada, agora 18 horas e 24 minutos. 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Deixa eu aproveitar aqui para mandar um grande abraço aqui o pessoal que sintoniza com a gente, 3361-3110. Alô para Marizete, tá participando com a gente. Marizete, obrigado pela companhia, pela sintonia, um forte abraço para você, uma ótima noite de quinta-feira para você.
3: Muito bem. Dani, qual é a expectativa dos jogos abertos? A gente estava falando agora em off aqui que existe uma preocupação muito grande, né? Apesar do atletismo ser em Timbó, né?
4: Uhum.
3: Mas existe uma preocupação muito grande, inclusive se nada mudou, pelo menos não existia um plano B para os jogos abertos, porque se fala tanto, né, nesse El Niño, e infelizmente ele vem, a cada dia que passa, ele vem comprovando a veracidade de todas as informações que a gente recebia dos meteorologistas, uhum, que não era nada de inventação, enfim.
4: Que não era brincadeira,
3: não,
4: né?
3: Era brincadeira, está acontecendo. Agora a gente está vendo com o Rio de Janeiro, acontecendo, uhum, no Rio Grande do Sul, enfim, ninguém está livre, né? E justamente nessa época do ano, que é a época dos Jogos Abertos, a gente sabe que Rio do Sul sofre muito com isso, né? Com as enchentes. E, na verdade, vai ser na época do, como se fala, do olho, né? Do, uhum, do furacão. Uhum. Então, eu sei que existe uma expectativa muito grande. Lógico, os Jogos Abertos é a principal competição que nós temos, né? Onde reúne os principais atletas do estado. Existe essa preocupação por parte de vocês se vai sair esse jogo, se vai acontecer ou não vai?
4: É que assim, a parte do atletismo, a gente tendo uma pista sintética para competir já nos ajuda bastante, né? Então, Rio do Sul teve uma edição em 2023 ou 2022. Que,
3: 22?
4: 22, acho que foi Rio do Sul, né?
3: Uhum.
4: Que a pista lá é pista de carvão, né? A pista, enfim, que se chover, dar uma chuvinha, a gente já não consegue competir, né? Então, por conta disso, né, esse ano já se anteciparam, né, e colocaram o atletismo pra Timbó. Não é a melhor pista do estado, né, pra competir, pra fazer marca, tá uma pista bem desgastada já, né, toda competição eles fazem lá, mas o nosso plano B, no caso, seria a pista de Timbó. Então, com chuva ou sem chuva, a competição sai da mesma forma.
3: Se os Jogos Abertos forem, digamos assim, cancelados, mas na sua categoria vai acontecer.
4: Sim, no atletismo acontece por conta da pista mesmo. Ou
3: certo.
4: Só se acontecer alguma coisa assim,
3: sim. Que... Não, porque no meu entendimento, poderia, eu, De repente, se Rio do Sul, que é a sede principal dos Jogos Abertos, não tiver condições, de repente poderia ser cancelado todas as modalidades.
4: Na verdade, o atletismo sempre fica para outra cidade, né? Quando certo. A competição é numa cidade-sede que não tem pista, enfim, jogam para outra cidade. Então, independente, o atletismo sempre acontece.
3: Com chuva ou sem chuva, vocês vão correr.
4: Com chuva ou sem chuva, a gente está lá.
0: Esse ano eu só não entendi uma coisa, né? Nos Jogos Abertos, vamos dar uma brincada, né? Vamos dar uma brincada, não sou muito bom nisso, mas vamos tentar aqui. Eu só não entendi por que os Jogos Abertos esse ano foi em Chapecó e o surf foi em Florianópolis.
3: Não foi o surf. Pois é, porque... Ali no Porto Goiô, né? Vendo umas lanchas andando no 12 ali, a onda, formando a onda, né?
0: Só assim pra fazer a gente rir um pouco, né? Dani, o JASC é de 12 a 28 de novembro, mas antes nós temos uma competição importantíssima também, que são os Jogos Universitários Brasileiros, que esse ano acontece de 23 de agosto, que tá aí, né?
4: Tá pertinho
0: 30
4: já.
0: Dias, não tem 30 dias,
4: não,
0: né?
4: Não tem.
0: Então de 23 de agosto a 5 de setembro na cidade de Goiânia, que divide com Trindade, né, a sede. Como é que tá a preparação? Como é que tá essa... Que agora o... Pelo que a gente entende, né? Tu veio de um meeting de Lisboa, Troféus Brasil, então só aumentou a tua preparação, né?
4: Sim.
0: E nesse momento, daqui a pouco, como é? Jubes, já sou tricampeã e tal. Não chega aquele momento da, não digo da soberba, né? Mas chega um momento que tu, pô, de novo, já ganhei essa competição quantas vezes. Não tem esse medinho daqui a pouco de que já ganhei... E é surpreendida numa prova? Como é que tu te prepara pra isso? Como é que é o
4: psicológico? Na verdade, assim, o Jubes é um brasileiro adulto como qualquer outro, né? Então, as meninas que competem comigo no adulto podem estar presentes competindo o Jubes também. Então, é sempre uma surpresa, como eu falei. Às vezes pode ir, às vezes pode não ir, né? Então, não tem como chegar na competição despreparada, digamos assim, né? Então, agora já tô vindo, né, de competições importantes, né, essa temporada fora e agora o troféu. Então, agora é só manter o que a gente já construiu, né, nesses 20 e poucos dias que tem agora, né. Então, manter essa preparação, continuar, claro, com os treinos fortes, né, mas pra mim o Jubes é uma competição como se fosse um Troféu Brasil. É um brasileiro adulto, né, e claro, né, representando a universidade. Então, a gente sempre quer chegar bem na competição, né.
0: Certo, muito bem.
3: Não existe como, né, um atleta que gosta de chegar, seja qual for a competição, não existe não chegar querendo ganhar, né?
4: É como nos estaduais, né? Querendo ou não, a parte feminina aqui, o estadual é fraco, assim. Só que não tem como eu chegar lá sem treinar, despreparada ou ir de qualquer jeito, né? Tu quer chegar pra ganhar, tu quer chegar pra, sei lá, bater um recorde, quem sabe, né?
3: Porque o recorde, ele pode passar, às vezes, muitos anos e toda vez, até ele não for batido, toda vez que existe uma competição, o recorde é da Dani Campigoto, meu amigo. Aí teu nome vai ser lembrado para muito tempo.
4: Tu pensa assim, o recorde não é difícil de ser batido, né? Muitas vezes, do estado, assim, não é difícil de ser batido. Só que se tu não chega 100% na competição, às vezes tu bate na trave ali, tu fica, bah, se eu tivesse treinado mais, eu teria batido esse recorde, né? Então é chegar na competição, assim, sempre muito bem, né? E o que acontecer na competição ali, é o que era pra ter acontecido, sabe?
3: Porque muitas vezes você treina pra caramba, se dedica, porém naquele dia... Alguma coisinha errada que acontece, ou não dorme bem, ou o emocional, psicológico, abalado, alguma coisa assim, ou alguma dorzinha de repente, pode ser o. Cara, pode jogar tudo por água abaixo, né?
4: Sim. E uma coisa que agora no troféu que eu aprendi, assim, não é todos os dias que a corrida encaixa, né? Então eu cheguei muito bem preparada na competição. Tinha chance, sim, de medalhar, mas naquele dia, naquele momento, a corrida não encaixou. Não sei, tipo, em que aconteceu, assim, se foi bloco, se foi o decorrer da corrida, assim, mas não encaixa. E tem dias que é assim, tem dias que é em treino, assim, também. Tu pode estar bem, tu pode estar descansada, o treino não encaixa. Os tempos não vêm, não rende, enfim... E aconteceu agora na competição. Nunca tinha acontecido isso comigo em competição, assim, eu sempre chego bem em competição, compito bem, mas agora no troféu, um aprendizado, assim, que eu tiver, não é todos os dias que a corrida encaixa. E tu pode fazer a melhor preparação do mundo, assim como eu estava fazendo, né? Tava vindo muito bem em treinos, enfim, e na competição a corrida não encaixou.
3: Você vê, né, que às vezes é, não é o coletivo, que às vezes o coletivo tem mais probabilidade, quando é coletivo, às vezes de acontecer, de dar errado. Uhum. Mas no individual, né, você vê que até ali...
4: É, no caso só depende de você, né? E nesse momento ali eu percebi que o que eu fiz ali, eu dei o meu melhor nos três tiros, né, que eu fiz no dia ali de 100 metros, mas em nenhum tiro a corrida encaixou. Né, a gente vê pelo tempo, né? Uhum. Eu corri 11,90, na casa dos 11,90 nos três tiros. Essa não é a minha corrida, sabe? Em treinos, assim, mesmo cansada, eu tenho tempos melhores, né? Então ali tu percebe que a corrida não encaixou.
3: Tem dias que não são dias,
4: exatamente.
3: Né? Exatamente. Né? Tem dias que você está no lugar errado, na hora errada. Mas acontece.
0: Eu levantei essa pauta ali do Jubes, por exemplo, porque nesses momentos, que são aqueles momentos que a gente dá aquela fraquejada, e aí não encaixa. Aí tu fica, mas não encaixou, eu treinei, eu dormi, eu fiz e tal, mas eu, na hora do
4: vamos ver ali,
0: vamos ver, o psicológico, ele deu uma balada. Mas por que vai abalar? Porque eu já sou campeão, mas eu já sou. Foi ali que abalou, porque eu já fiz, eu já fui. Eu digo isso porque eu tive um aprendizado, eu fui atleta de vôlei de praia, né? E na minha região, a gente não era muito, digamos assim, não era muito bem difundido e tal, e eram poucas as duplas de nível, assim, então quando a gente jogava

0: Tu vai valorizar e tu vai respeitar o teu adversário dando o melhor que tu tem, nem que ele fique 3, 4, 5 segundos atrás de você. Porque é isso que tu tem que fazer. Tu tem que mostrar que tu tá preparado para aquilo ali. Porque é aquilo ali que tu resolveu fazer e escolhe como filosofia de vida.
1: Sim.
0: Porque eu acredito eu que o atletismo, pra mim, eu encaro, eu enxergo como isso, como muito mais uma filosofia de vida. Ah, mas não é um atleta, é um esporte, ela é atleta, é tudo, mas ela faz todo o dia dela em prol daquilo ali, daquele momento. A Dani, pra quem não sabe, a Dani é nutricionista. Acredito eu que muito dessa veia nutricionista veio por causa da alimentação, que se regula muita coisa, que tem que conhecer muita coisa. E em cima disso, Dani, eu vou querer que tu deixe uma dica para esses nossos atletas, né? Porque a gente sai nas ruas, tá todo mundo correndo.
2: Todo mundo correndo, coisa linda, né? Essas corridas de rua, maravilha
0: isso.
2: Eu acho
0: que isso muito com o advento da pandemia, né? Porque não podia mais esportes coletivos e tal. O pessoal começou a sair e tá uma febre, graças a Deus que tá todo mundo fazendo isso.
1: É muito bom cuidar da saúde, né? Antigamente a gente não via ninguém correndo nas ruas, né? Hoje em dia, 5 da manhã, 10 da noite, tu vê alguém na rua correndo.
2: É que antigamente a mãe dizia, meu filho é bonito. Bonito, gordo, corado, né? Agora a mãe já diz assim, vai correr, vai fazer um exercício
1: fazer
2: que tá gordo que é um porco.
0: Chega tá lustroso.
2: Antigamente, pro filho ser bonito, ele tinha que estar
1: gordinho,
2: gordinho,
1: né?
2: Corado, né? Eu lembro disso. Se tivesse magro, meu Deus, principalmente as vó, né?
0: Sim,
2: tô apaixonando o fome.
1: Eu tomei muito biotônico na infância.
2: Abriu o apetite, né? Olha só, cara.
0: Faz tempo, né, Dani? Faz tempo que essa, digamos assim, a gordura não é sinal de beleza, de saúde, né, Dani?
1: Faz muito tempo.
0: Gostaria que tu dissesse pra nós o que é bom. Não sei se agora ou depois do intervalo, eu tô me metendo aqui não vi a programação, não vi o horário.
2: O Draito, a hora que o Draito acordar ali do outro lado, a gente fala com ele, né? Draito, tá pegando no sono, né? A gente antecipa um pouquinho o nosso comercial, né? Vamos valorizar
3: Diga
2: nossos
3: lá.
2: Patrocinadores pra você não, né? Não pegar no sono, sabe como é que é?
3: Aí do outro lado, tava, quietinho. Tô aqui, né? Só de
2: celular
3: butuca,
2: sem
3: né?
2: bateria.
3: Ah, cara, vou fazer o quê? Tem que buscar informação, né, velho?
2: Ah, celular sem
3: agora,
2: bateria.
3: Aí o cara...
2: Vamos falar informação, já tem informação da Chape, mano?
3: Aí eu tinha um compromisso amanhã cedo, tinha que levar o carro na mecânica, aí agora tem coletiva de imprensa, terceira coletiva de imprensa na semana, cara, nunca vi isso.
2: Mas viu, agora tem Uber, tá? Não tem mais desculpa que você não pode ir.
3: Não, é que a mecânica é lá em Xaxim, daí vai o problema.
2: Meu tá Deus! Aí tu vai fazer o quê? Você tem que levar o carro na oficina em Xaxim, provavelmente tu vai levar ele de guincho.
3: Provavelmente.
2: É, porque tu tem um carro
3: fácil
2: na frente, né?
3: Brincadeira, Zapar.
0: Vamos correndo?
3: Vamos fazer um intervalo, então, na sequência, a gente volta pra falar um pouco também sobre Chapecoense, 18 horas e 39 minutos. 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Um breve intervalo. E já a gente volta com mais Papo de Arquibancada.

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2: Muito bem, estamos de volta com o nosso Papo de Arquibancada, 18 horas 41 minutos. 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Deixa eu aproveitar aqui e olhar o nosso WhatsApp aqui. Não tem o nome, né? Tá o telefone aqui, 3854. Tá mandando boa noite pra gente aí. Valeu, obrigado pela companhia. Se puder mandar o nomezinho, a gente agradece também pra gente saber, tá? Valeu, obrigado pela companhia, pela sintonia. Alô, pro seu Alceu Bazo. Alceu Bazo, fala aí, seu Alceu. O que tá fazendo aí?
3: Boa noite, pessoal da Papo de Arquibancada.
2: Boa noite.
3: Tudo dominado?
2: Tudo dominado.
3: Quero que vocês me expliquem aí o que é que eu tô fazendo aqui, ó. Ah. Eu e o meu parceiro aí, ó.
2: Tá certo.
3: Clayton, quero ver você que é o cara aí, se você sabe.
2: Cara, eu não sei o que é, tem um vídeo aqui, eu não consegui baixar pra colocar no nosso YouTube aqui pro pessoal ver, mas me palpita que é, pessoal, olha o celular da rádio aí, rapaz, me palpita que tá ensacando salame, né? Me palpita que, deixa eu abrir o microfone de vocês aqui, me palpita que tá fazendo salame.
4: É, mas tu, daí tu não sabe o que é fazer salame.
2: Não, por essa, não, é que por essa máquina aí eu não conheço, eu vi que tem a carne moída, tem o tempero ali, né?
5: Meu Deus do céu, olha que eu quero, hein?
2: Eu olhei, acho que é salame, olhei, né? Eu acho que via bem, né?
5: Deus
2: que
5: é isso aí, rapaz. Cara, tá abraço, vendo, ao tá... seu.
4: O que é isso aí?
5: Seu Bazo, lá da Água Amarela, seu.
4: Ah, cara, reserva uma perna dessa pra nós.
5: Manda vir.
4: Um abraço aí, ao seu.
2: O Beto disse que gosta que é salame de metro, se tu fizer pra ele. Que é bom.
4: Sai fora, ô fã do ferrão. Viu, seu? O rapaz deixa xim. Querendo dizer pra nós que não sabe o que o senhor tá fazendo. Não, tá de sacanagem.
2: Mas é que no meu tempo aquelas máquinas eram de dois andares, desse tamanho assim.
4: Como chama o xiru? Cara. Gaúcho o quê?
2: Gaúcho embalada a vácuo.
4: É isso aí mesmo. Que coisa linda.
2: Que é isso, hein?
4: E fala aí pra gente, Draito, tem alguma informação da Chape? Provável time? Cara, provável time ainda não.
2: Não.
4: Mas existem algumas. Bem, passa as informações, depois eu vou ver se o meu drone tá me informando certo.
2: Olha, Beto, tem informação aí de que pode ter um jogador chegando na Chapecoense, ainda parece ser um zagueiro, né? Parece um zagueiro aí, ainda não descobri qual é o nome correto aí do jogador, mas parece que tem um jogador chegando. Provável time ainda não, hoje teve treino fechado, ele deve ter esboçado já um provável time aí, até busquei juntamente com as fontes aí, mas não tive retorno ainda, né? Provavelmente amanhã no resenha a gente já vai poder falar um pouco mais sobre esse provável time. Mas a última informação aí é sobre essa possibilidade de um novo jogador aí, um zagueiro, estar chegando na Chapecoense nos próximos dias.
4: Bem, o treino foi fechado, claro que foi fechado, mas ele fez vários experimentos, digamos assim, testou vários jogadores, né? A zaga provavelmente seja o Doma e o Thierry mesmo, no meio de campo Camilo, Bruno Matias, o David ou o Max Alves, Giovanni Augusto. Pode acontecer também uma dobra, ele testou isso, não é porque ele testou que provável que ele possa fazer isso, mas pelo menos ele testou, né, uma dobra entre Bruno Pacheco e um pouquinho mais adiantado fazendo meio Fernando, porque o Fernando, ele além de ser um lateral, ele trabalha bem a bola pela linha de fundo, é um jogador que vai para a linha de fundo, faz um bom cruzamento, tem uma boa batida na bola, porém ele também faz aquele corredor pelo meio, ele também fecha pelo meio. Ele tem uma facilidade de jogar, porque tem vários laterais que só sabem o corredor, né? O trilho ali. E não joga pelo meio. E o Fernando faz esse corredor. Então pode acontecer também, num momento de necessidade. Se eu não me engano, o Fernando estava com o Lose. Eu acho que ele estava com o Lose quando subiu em 2021. Posso estar enganado, mas o Fernando acho que estava aqui. E ele fazia a dobra também, tá? Eu até vou buscar isso. Eu lembro que o Loser, quando subiu com a Chapecoense na pandemia, ele fazia muita dobra com o Matheus Ribeiro na direita e com o Ezequiel, enfim, e na esquerda também. Agora não me lembro se era o Busanello ou se era o Fernando. Mas enfim, existe essa possibilidade também. Ou pelo menos ele está testando algumas alternativas, porque o elenco da Chapecoense é muito reduzido, né? É reduzido, nós sabemos da qualidade do elenco, que é fraco, porém ele tem um compromisso gigante diante do Cruzeiro, que o objetivo principal é chegar vivo em BH. É levar essa partida de volta para BH, a Chapecoense com chance. E para isso a Chapecoense não pode perder em casa. Então ela tem esse compromisso, olha a responsabilidade, de pelo menos surpreender o Cruzeiro aqui.
2: Se tu me permite aqui, Beto, claro. O Fernando esteve em 2022 aqui na Chapecoense, o técnico era Felipe Conceição.
4: Felipe Conceição, então foi no ano seguinte, né?
2: Aí depois veio o Gilson Kleina.
4: Gilson Kleina. O Humberto esteve em 2021, então, né? Quando a Chapecoense subiu. Eu sou muito ruim para gravar.
2: Vamos dar uma olhada, vamos depois.
4: Cara, só grava a data do meu aniversário e da minha filha.
2: 2020, 2021.
4: É, exatamente. Então era o Busanello, então, nessa época aí. Eu lembro que a Chapecoense teve 3 anos seguidos que revelou 3 laterais esquerdos. O Busanello, o Fernando e depois o Mancha. Os 3 vindos da categoria de base. Tá? Então foi isso. Então pode acontecer, sim, alguma novidade no time da Chapecoense, mas meio de campo... existe essa dúvida, David um pouquinho mais à frente, que eu acho que é prudente. O David não é aquele jogador segundo volante, é um pouquinho mais à frente. Eu gostaria de ver o David com o Giovanni Augusto, sinceramente. O David é juventude, que tem mais fôlego, querendo ou não tem mais fôlego, mais movimentação. É um guri que também pisa na área, tem um chute bom. E aí jogando do lado de um cara experiente, né?
0: Jogando não precisa marcar, né?
4: Não, o Giovanni não tem que marcar.
0: Não precisa marcar. Não. Acho que tem algumas coisas ainda que precisam ser alinhadas ali, a meu ver, que é o ajuste de Enio. Ele tem que ajustar o Enio, ele tem que deixar o Enio jogar no jogo dele. Aberto, não aonde direita, ele quer que jogue. O Enio não é meia.
4: Não.
0: O Enio é um atacante, o Enio é um extrema. O Enio na extrema, ele rende muito mais. E essa é a situação do Giovanni Augusto, que eu vejo, né? O Giovanni Augusto não tem que estar marcando. O Giovanni Augusto tem que ter uma trinca de volantes.
4: Tem que ter a liberdade para organizar o time.
0: E para jogar. Ele tem que jogar, ele tem que fazer o time andar. O Giovanni Augusto, a meu ver, o Giovanni Augusto é uma mola propulsora. Quando o Giovanni Augusto está solto, ele está liberando e ele está fazendo o time andar. Agora, quando travam ele, ele não consegue fazer nada acontecer porque ele fica preso. Ele fica preso numa marcação. Quando a Chapecoense faz uma roubada de bola, faz aquela bola longa, e o Giovanni Augusto tem que sair atrás dessa bola longa.
4: Não existe, cara. Primeiro que ele não é mais um guri pra fazer isso. Não é característica dele. Nunca fez. Não vai ser agora com 38 anos que ele vai fazer isso, né?
0: Como. E essa sustentação aí com o Camilo preso. Camilo preso, só no bote. Camilo roubando a bola.
4: Ele
0: e o Bruno Matias, com o David chegando mais próximo da área, dando uma sustentação para o Giovanni Augusto, o Marcinho na esquerda e o Enio na direita.
4: Porque aí, tu tendo o David no meio de campo, é um jogador que pode... Ele também volta a recompor. Aí sim, ele tem um fôlego para isso.
0: Claro.
4: Né? E eu acho que daí ele vai ficar mais confortável, porque ele não tem aquela obrigação, como aconteceu com o Santos. Aí ele pega justo quem? O Neymar. Aí não tem, né? Aí tá de brincadeira, não tem
0: David,
4: como.
0: O David tá pronto, Beto. O David tá pronto. E a gente, quem viu, mas ele tomou não sei o que no Neymar, cara.
4: Tem um monte aí
0: o
4: que...
0: O David tá pronto. O David, a gente sabe que é um menino da base, que é um menino aqui, oriundo das nossas categorias de base. O David é um cara de Chapecó, ele, o sangue dele é verde. O guri tá pronto, o guri tem que deixar o guri jogar. Mas também não adianta, né? Trabalhar o menino de uma forma que eu quero que tu jogue aqui. Tá, mas a minha característica é outra. Não, mas eu preciso de ti aqui. Não é assim.
4: Não.
0: É que tem que respeitar. Nós chegar pra Dani agora e querer que a Dani faça 5 mil metros. Não é a prova dela.
4: 500 já, 500, não faria, né, Dani?
0: 800 metros então, já. Isso então, aí. São coisas que tem que ser encaixadas na, cada um na sua característica, cada um na sua prateleira.
4: Como diz nosso amigo, dentro das possibilidades, né?
0: Dentro das possibilidades. É,
4: exatamente. Tem que
0: trabalhar sempre dentro das nossas realidades.
4: Como diz o Diego, dentro da possibilidade, ele tem que jogar ali, né? Então, mais ou menos isso, né? E sobre o nome do provável zagueiro, nada ainda, né? Nada. Eu até tenho o provável nome, mas eu não vou falar porque daqui a pouco não dá certo, daí, né?
2: Deve ser o mesmo, né? Daria pra ir buscar na Bíblia, de repente encontra.
4: É, pode ser. Se buscar na Bíblia, aí de repente
2: vai encontrar
4: ali
2: lá.
4: Em Mateus, Abraão, coisa assim, né?
2: É, Tiago, João. Vai achar.
0: O problema que eu vejo de falar nomes é que daqui a pouco... Por A ou por B motivos, não dá certo. E aí sempre culpam
4: quem falou. Quem falou.
2: Sempre os mentirosos somos nós, né?
4: Mas assim, quando acerta, ninguém fala. Mas também não quero. Também nem quero. Porque a imprensa, muita gente vive de ego. Nossa, eu dei o furo de reportagem. Mas e, cara, vai mudar o quê? Na hora de... Tu dá o furo, mas tu acha que... O mundo inteiro vai estar ali naquela hora ali.
0: Agora eu vou pegar esse teu gancho aí.
4: Que
0: eu vou
4: lixo,
0: pegar.
4: Né?
0: Não, mas sabe o que é? Isso eu vou é pegar lixo, essa, né? E vou sair em tua defesa. Ah. Dani, vamos explicar.
4: Sim.
0: Também, porque a Dani deve ter ficado meio assim. Há uns 20 anos atrás, era furo de reportagem. Tá? Só que todo mundo queria ser a sensação. Aí, como é que eu vou dizer que eu dei o furo? É feio. Ah, mas aí eu sou... Aí eles inventaram outro nome, agora é cravar. Ah, eu cravei. Quem crava é quem faz atletismo, quem faz a ginástica olímpica e cai em pé.
2: Agora pra é farmar a hora.
0: Cravei isso. Aí... Não, mas aí então agora não. Agora mudou, agora é lacrar. Ah, sou lacrador. Hoje todo mundo quer lacrar. E na verdade o que acontece é o seguinte. Cada um quer ser melhor que o outro. E muitas vezes deixo de falar... A coisa boa do acontecimento, o acontecimento verdadeiro, o que foi, o que aconteceu, e enaltecer o atleta, por exemplo. Ah, o cara lá teve a lesão, eu fui o primeiro que falei. Cara, mas pra quê? Uhum. Qual é o mote principal? É menosprezar? É humilhar? Né? Eu não falo isso somente contra a pessoa do fato, mas eu digo contra o teu colega. Uhum. Ah, eu já tinha falado isso. Cara, mas... Qual que é o problema?
2: E tem muitos furos de reportagem que você acaba se complicando também, né?
0: Também. Aí tem de tudo, entendeu?
2: Tem que cuidar.
0: Entenda-se o que quiser entender. E para nós fechar o nosso papo aqui, eu queria que a Dani deixasse um recado para quem é atleta no final de semana.
4: E eu falo mesmo, sabe? Que
0: eu acho que não tem necessidade nenhuma de falar
2: sobre tempo,
0: isso.
2: Mas tem tempo,
0: porque
2: tem tempo.
0: A Dani tem um recado importantíssimo para dar para nós, que é uma preparação. Né, a Dani como nutricionista e como atleta. Dani, eu gosto de correr final de semana, Dani. Aí os dias de semana... meto o pé na jaca, eu como...
4: Durante a semana ele corre, final de semana ele surfa, na comida.
0: Entendeu? O que seria o mais adequado, assim, questão de alimentação? Ah, quantas refeições eu devo fazer? O bem básico, assim, para que eu consiga, no caso, no final de semana, ir para uma competição e não me sentir estufado,
6: não passar mal no meio da competição.
0: Porque eu acho que é isso que a gente pode fazer.
6: Uhum.
0: Passar uma informação e que quem está nos ouvindo, que pegue essa informação e trabalhe para o seu dia a dia.
6: Sim.
0: Que traga isso para a sua saúde.
6: Uhum. Bom, a alimentação ela é um dos pilares, né, de qualquer esporte, seja amador, seja profissional. Então, se a alimentação não está de acordo com o teu treino, com o teu descanso, com a tua rotina, infelizmente, tu não vai performar nem em treino, muito menos em competições. Né? Agora, em Chapecó, tem bastante corridas de rua. Né? Então, o treino é importante? Sim. Mas o que tu come antes de treinar, depois que tu treina, ou durante o dia mesmo, né? num conjunto em geral, assim, faz muito mais sentido. Né? Então, quem corre rua ali, cuidar com refrigerante, cuidar com doces, principalmente no final de semana, o churrasco, a carne gorda, ou se quer comer, come, mas vai intercalando ali uma saladinha. Por exemplo, meu pai come só carne gorda.
4: Uma cervejinha não posso?
6: Ah, uma cervejinha até é tranquilo.
4: Vamos voltar a correr.
2: Uma dúzia.
4: Vamos voltar a correr. Eu fui no médico e falou que eu não podia mais beber, não podia. Eu digo, você não serve, vou pra outro.
2: Eu nem tava correndo, assim, agora enquanto uma cerveja, eu vou começar a correr então.
6: não dá pra ir pros extremos, né? Porque nem atletas de alto rendimento, assim, a gente não consegue se manter no extremo, assim, por muito tempo. Então, final de semana, tu não vai deixar de comer um bolo que a tua avó fez pra você, sabe? Por
4: e toma
6: conta.
4: Uma geladinha?
6: Não, eu não bebo nada. Ah,
4: só aguinha?
6: Só água.
4: Nem água que eu falei, geladinha?
6: Água.
4: Água?
6: Sim, hidratação também é muito importante, até pra prevenção de lesões.
4: E bem que faz. Bebida de álcool não combina com o motorista e não combina com o atleta. Não adianta. Não me vê.
6: Às vezes o que tá te travando ali ou é a alimentação, ou é o álcool, ou é o descanso, é só dar uma ajustada ali que já melhora muita coisa.
4: Que maravilha.
0: Deixa eu te fazer algumas perguntas então em relação a isso. Eu vou treinar hoje.
6: Uhum.
0: O que eu preciso? Qual é o alimento que eu preciso para fazer um treino bom?
6: Assim, a gente sempre fala que depende muito da hora do dia que tu for treinar. Se tu vai treinar no meio da manhã, o café da manhã é o teu pré-treino. Se tu vai treinar no meio da tarde, o almoço pode ser o teu pré-treino. Ah, tô com fome antes de treinar. Então a gente ajusta ali um pré-treino, que seja um carboidrato, então um pão com alguma coisa, um doce de leite, enfim. Se tu vai treinar à noite, não quer jantar à noite, dá pra intercalar um lanche mais tarde, a janta fica como pós-treino. Então, é tudo muito ajustável, né? A alimentação é muito individual, né? Não tem como eu dar uma receita pronta aqui ou uma dieta pronta pra todo mundo, porque, né, não vai funcionar.
0: Compreendível. Uhum. Hidratação?
6: É o básico. Hidratação, a gente faz uma regra sempre, que é 35 ml por quilo de peso. Isso é o mínimo de água que você tem que beber no dia.
4: Por quilo?
6: Por quilo de 35 peso. 35 ml por quilo,
4: Meu Deus, eu tenho que passar o dia bebendo água?
0: Olha a informação que ela passou.
4: Olha só,
0: 35 ml por quilo de peso. Vezes...
6: Em alguns casos, por exemplo, atletas que...
4: 3 litros?
6: Que suam bastante, 3 litros na média, até 50 ml por quilo de peso.
4: 3 litros. Quanto que é a garrafa de cerveja? É 600 ml?
6: Cerveja.
0: Só se tomar um litrão, né?
4: É facinho. Uh-huh. Antes dela terminar, vou passar só uma informação aqui que eu tinha falado antes. Fernando na base veio como meia.
0: Tá.
4: Tá? Depois virou ala em 2018. Busanello e Fernando faziam uma dobra na esquerda na base. Busanello como terceiro zagueiro e Fernando como ala.
0: Tá certo.
4: Fomos campeões estadual em 2018, sub-20. Então, se fomos campeões estadual, quer dizer que estou falando com um dos melhores treinadores que a base de Chapecó já teve, que se chama Giovanni Rigotti. Falo isso com muito orgulho, porque realmente... Esse sabe trabalhar com a base. Um abraço.
0: Vai estar com a gente. Com certeza.
4: Dani, agora é contigo. É para você encerrar o programa.
0: Essa do 35 ml, Daniel, quer dizer então que eu tenho... Isso aqui é uma regra geral, digamos assim?
6: É uma base, assim.
0: Para minha hidratação diária.
6: Isso, para hidratação diária.
0: 3 litros e 100.
6: É isso aí.
4: Gurizada, você gordinho aí que tá com as graxas que nem eu, sartando pra fora aí, você
0: tá
4: pesa.
0: Fazendo babado.
4: Pesa e começa a tomar água. Quer dizer, não é só tomar água, vai ter que se exercitar também.
0: O bom que tomar água não pega, não tem pedra no rim também, né? Ah, beleza.
4: É, mas no teu caso aí você tem que detonar elas, né?
0: Tem um diamante, um dinamitezinho.
4: Galera, estamos chegando ao final do nosso programa, o papo está muito bom com a Dani. E agradecer aí a sua presença, agradecer a presença tua, Michel, também. Agradecer a todos os nossos ouvintes e dizer para vocês que aqui é clichê. As portas do nosso programa estão sempre abertas quando quiser voltar.
6: Que agradeço
4: aqui
6: o convite
4: a sua
6: mais uma vez.
4: Segunda casa.
6: Muito obrigada.
4: Valeu, gente. Valeu, Michel.
0: Valeu, obrigado, Beto. Obrigado, Dani. Obrigado a todos os nossos ouvintes. E, ó, se liguem aí, hein? 35 ml para cada quilo
4: cada
0: de peso,
4: quilo.
0: Hein?
4: Que é isso, hein? E, ó, se liga, Michel. Domingo na Arena Condá, hein?
0: Sem medo
4: de ser feliz. Abraço, gente.
0: O seu Basso mandou um áudio aqui do Minuto e Pouco. Eu vou resumir. Ele falou assim, ó, ele mora no EFAP, eles estão preparando a carne moída. E depois, no WhatsApp do Beto, ele vai mandar a foto do salão. Tá bom?
4: Tá bom.
0: Ela. 19 horas em ponto, finalizando nosso papo de arquibancada, agradecendo aos nossos patrocinadores, Pointer Acessórios, ABP Pré-Fabricados, Polimed, Medicina do Trabalho, Águia Lanchonete 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
2: Evolution. Agora, é agora, né? Agora, já daqui a pouquinho tem ele, Moisés Padilha e o Super Noite na sua noite de quinta-feira. E a gente retorna amanhã, 13 horas, resenha nota 10, 18 horas, nosso papo de arquibancada. Um grande abraço, um beijo no coração, até amanhã. Fui!

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6: 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A temperatura está agradabilíssima, estamos com 24 graus a temperatura neste momento aqui em nossos estúdios. Alô, Brasil! A umidade relativa do ar está em 90%. Está começando mais um campeonismo de audiência, mais um programa Super Noite. Abraçando você que está no trânsito, você que está em casa, está de boa, está tranquilo, está no trabalho, indo, ouvindo. Muito prazer! Eu sou Moisés Padilha, apresento a partir de agora o programa Super Noite, programa Moisés Padilha Rádio Show. Direção-geral, Dr. Alfredo Lang, supervisão-geral, jornalista Raquel Lang, departamento comercial, Rosa Cibusco, Tércio Bonner, e no comando-geral do programa, comunicador Sorriso do Rádio. Que prazer, que alegria, um privilégio estar aqui empunhando esse microfone, esse é um dos mais importantes microfones da Radiofonia do Sul do Brasil, fazendo rádio para os melhores ouvintes. Hoje é dia 30 de julho, 211 dias no calendário gregoriano, 212 anos bissextos. Nós temos para percorrermos ainda 154 dias do ano de 2026. Hoje é dia mundial contra o tráfico de pessoas. É dia mundial do bordado. É dia internacional da amizade. É dia da independência de Vanuatu. Hoje também, aqui no Brasil, é dia nacional do cirurgião geral. E hoje é mais um dia para ser feliz. Então, aumente o volume do seu rádio e vem participar conosco. Querendo, desejando, você pode participar conosco através do nosso canal de comunicação 3361-3110, viu? E pede a sua canção, pede a sua música. Hoje é quinta-feira. Se você gosta, se você deseja, se você quer ouvir aquelas canções que marcaram época... aquelas canções mais... A música não envelhece, né? A música não é antiga, mas aquelas que marcaram época. Então, as velhinhas reluzentes, o Rádio Kalembeck, o Túnel do Tempo, o Good Time. Você pode participar a partir de agora pedindo. Ah, mas eu não vivi naquele tempo. Mas se vive no tempo de hoje? E você gosta, né? Conheço muitas pessoas, tem muitos amigos, muitas amigas, muitos conhecidos, conhecidas. E também não viveram naqueles tempos, mas admiram, que gostam as canções ali dos anos 70, anos 80 e umas mais antigas ainda. 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São 7h11, vamos começar o show. A música é nova, tá, gente? A música é nova, foi lançada há 6 dias. Mas, a interpretação é nova. Isso que eu quis dizer, a interpretação com novos artistas. Quer dizer, a música Estrelinha, da Marília Mendonça e de Paulo e Paulino, que marcou, toda vez que a gente ouve essa canção, a gente lembra da Marília Mendonça, sempre lembrar da Marília Mendonça. Ela foi regravada com de Paulo e Paulino e Chitãozinho e Chororó. Chitãozinho e Chororó de Paulo e Paulino é o primeiro sucesso da noite de hoje, são 7h12. Muito prazer, ótima noite. Estou torcendo para que você esteja bem.

Chitãozinho, Chororó, de Paulo e Paulino, Estrelinha. Sete e dezesseis, alô Leia Maria Mazen, tá ligadinha, confirmando a audiência. Aqui está a sua canção, Roberto Carlos. Alô Leia, Leia Maria Mazen, uma ótima noite. Muito obrigado por estar com a gente também. Essa é quando a FM é a sua rádio há 50 anos. Roberto Carlos, Mulher de 40.

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1: Roberto Carlos, mulher de 40. A participação da Leia, Leia Maria. Obrigado, Leia, pela participação. Uma ótima noite. Fique sempre, participa sempre da programação. E agora é hora de informação. Nós vamos até a nossa estação de rádio, comunicações aeronáutica, serviço de proteção, controle de tráfego aéreo. Vamos trazer as informações do nosso e também dos principais aeroportos pelo país. Quem está chegando hoje é o amigo Áureo Flores de Menezes. Tudo bom, amigo Áureo? Seja bem-vindo. 7h21. Boa noite.
2: Boa noite, Moisés Padilha. Boa noite, amigos ouvintes da Conda FM. Falamos do aeroporto de Chapecó, serviço de proteção, o voo. Para as informações operacionais dos principais aeroportos das regiões Sul e Sudeste. Vamos começar pelo Rio Grande do Sul, Porto Alegre. Porto Alegre opera em condições visuais com temperatura de 18 graus. Uruguaiana, a operação também é visual, temperatura 20 graus. Santa Maria, operação visual, temperatura 18 graus. Em Passo Fundo, a operação visual, temperatura 20 graus. Santa Catarina, aeroporto de Joinville, está operando visual, temperatura 19 graus. Navegantes também opera visual, temperatura 19 graus. Florianópolis, aeroporto Ercílio Luz, operação visual, temperatura 18 graus. Paraná, em Curitiba, aeroporto Afonso Pena está operando por instrumentos, encoberto a 700 pés, temperatura de 13 graus. Bacacheri também opera por instrumentos, encoberto a 500 pés, temperatura 13 graus. Foz do Iguaçu operando em condições visuais, temperatura de 24 graus. Cascavel também opera visual, temperatura 21 graus. Londrina, operação visual, temperatura

0: Temperatura 22 graus. Maringá também operando visual, temperatura é de 24 graus. São Paulo, aeroporto de Congonhas, operação visual, temperatura 16 graus. Guarulhos, operação visual, temperatura 17 graus. E Campinas também opera visual, temperatura 21 graus. E Chapecó, quinta-feira, dia 30 de julho de 2026. Operação em Chapecó visual, temperatura agora é de 20 graus. O vento soprando de sudeste, agora 5 nós. Ajuste do altímetro é de 1.019 hectopascais. Muito obrigado, Moisés Padilha. Um grande abraço, uma excelente noite e até amanhã.
1: Nós é que agradecemos, amigo Áureo. Ótima noite, bom trabalho, até amanhã, 7h23. 22 graus a temperatura. 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
1: 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E aí, como é que tá? Tá tudo bem com você? Hoje é quinta, já é quinta-feira, meu povo. Já é antevéspera de fim de semana. É bom demais estar com você, viu? É um prazer imenso poder estar aqui fazendo rádio, trabalhando, ganhando pão de cada dia e fazendo aquilo que eu amo, aquilo que eu gosto desde sempre e fazendo rádio para os meus, para você, melhor ouvinte do rádio do Brasil. 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Quero mandar um abraço para os nossos amigos dos mercados, mini mercados, que estão nos ouvindo. Alô, meu amigo Ricardo Ginter, bairro Queras do Palmital, som ambiente na programação da Conda FM. Mandar aquele abraço especial também aos nossos amigos, às nossas amigas costureiras, os alfaiates, os sapateiros, pessoal das alfaiatarias, das sapatarias, nossos amigos, as cozinheiras, pessoal das pizzarias, os pizzaiolos. As cozinheiras, os chefs, sempre tem um radinho ligado lá, né? Eu sei. Aí, ó, na pizzaria, no restaurante, na lanchonete. Abraço pro meu amigo Pardal. Hoje fui almoçar no meu amigo Pardal, restaurante Pardal. E a dona Cristina voou pro Recife, chegando lá, nasceu a Maria Sofia, a netinha, né, do amigo Pardal e da dona Maria e da dona Cristina, né? A Maria Sofia, que veio para trazer alegria para essa família maravilhosa. Abraço, amigo Pardal. Restaurante Pardal. 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Restaurante Pardal. Abraço, amigo Pardal. Tudo de bom, Deus abençoe, tá bom? Meu amigo Sartorato, gente boníssima, né? Um dos primeiros bombeiros comunitários Lá nos idos de 1900 e lá vai rascunho dos papiros bíblicos, né? Meu amigo Sartorato, aquele abraço, meu irmão. Tive o prazer lá no ano de 2006 de também trabalhar como voluntário, né? Fazer serviço voluntário junto ao Corpo de Bombeiros, como um bombeiro voluntário comunitário. E aprendi muito com meu amigo Sartorato. Abraço, querido amigo, saudade de vocês. Uma coisa que a gente faz errado, né? A gente deveria, esses momentos aí, é que alguém tem que puxar a frente, né? Alguém teria que puxar a frente, né? Ah, pelo menos uma vez por ano, fazer um encontro, né? Com os que estão certificados, ou quem já passou, né? Por esse... quem já aprendeu e aprendi. Gente, eu aprendi muito, muito, muito, muito. Que eu aprendi, eu levo para a vida e trouxe para minha profissão também. Lá no ano de 2006, bar 2006, rapaz, já? Quanto tempo faz? Faz muito tempo, né? 2006 que eu fiz o bombeiro voluntário comunitário. E aprendi muita coisa, né? Aprendi muita coisa. Vidas alheias e riquezas a salvar. Abraço, amigo Sarto. Abraçando o amigo Sarto Orato. Abraço todos os amigos. Sei que tem muitos amigos bombeiros comunitários, voluntários que estão na ativa, muitos outros certificados. E aos militares também. E a gente aprende o tempo todo, né, com esses guerreiros e guerreiras. São 7h29. A música do Roberto Carlos foi a Léa Maria que pediu, né? E aí tava dando uma olhadinha aqui no recado da Léa Maria. Aqui no... Ela mandou hoje de manhã, deixa eu ver que horas que foi. Foi às 8h30 da manhã. Um recadinho lá da... que a dona Guta tinha me mandado também, né? É o encontro da AMAD, da Associação Municipal de Alzheimer e Demências, que vai acontecer neste sábado, dia 1º de agosto, das 8h30 às 10 da manhã, no Salão Comunitário da Capela São Francisco de Assis, no bairro Jardim Itália. É um evento que acontece uma vez por mês, né? Então todos estão... palestrante, ó, é muito importante a palestra, ó, gente. Comunicar, o assunto, né, a pauta, comunicar, alimentar e acolher, o papel da fonoaudiologia nos quadros demenciais. Palestrante Júlia de Pares, fonoaudióloga. É legal, é isso que a gente quer, viu? Se você tem algo que você acha que vai beneficiar a coletividade, a comunidade como um todo, vai beneficiar alguém, pode participa com a gente, é isso que a gente quer. Não precisa necessariamente você participar do programa somente pedindo música. Não precisa também você, se você gosta de pedir música todos os dias, pode pedir também. Nós estamos aqui para lhe atender sempre, é claro, aspas, na medida do possível. Às vezes a gente não quer, não consegue atender todo mundo, né? Não é que a gente não queira, ou por um tempo, por um motivo, ou por outro, e assim por diante, né? Mas quando você tiver esses assuntos, por exemplo, eventos beneficentes, né? E nós teremos aí um evento beneficente agora nesse sábado também no aeroporto, né? Uma macarronada beneficente em prol do Eric. Daqui a pouquinho eu vou falar sobre esse evento. Você pode mandar aí o seu recadinho, tá? Pode mandar a sua postagem, a sua voz, que a gente faz a divulgação, tá? Um pouquinho, cada um fazendo um pouquinho para a coletividade, sem benefício próprio. Graças a Deus, aqui na rádio, na nossa rádio, quando a FM, temos sinal verde, né, gente? Quando é para beneficiar a coletividade, quando é em benefício de para ajudar alguém. Isso é maravilhoso, isso é fantástico, é o rádio fazendo o papel do rádio. Conversando com o nosso povo, 3361-3110.
5: Opa, boa noite, meu amigo Moisés Padilha.
1: Boa noite.
5: Estamos aqui na escuta do programa.
1: Seu Antônio.
5: Eu queria, se fosse possível, você rodar para nós aí o Whisky a Gogô.
1: Whisky a Gogô.
5: Essa marcou época. Beleza? Valeu, meu amigo. Tudo de bom aí. O programa tá ótimo. Sempre escuto ele.
1: Valeu, seu Antônio.
5: Beleza? Obrigadão.
1: Valeu, grande abraço. Uma ótima noite. Dona Maria tá pedindo a Brasília Amarela. É isso mesmo, Dona Maria?
6: Eu quero ouvir Mamonas Assassinas, Brasília Amarela.
1: Ah, então vamos providenciar pelo menos uma parte da música Brasília Amarela, né? O seu Nero quer ouvir uma música do Roberto Leal. Abraço, seu Nero. Abraço a esposa também, a família inteirinha. Alô, alô, boa noite.
7: Fala, Monsai, tudo certo? Boa noite. É o Jânio aqui do bairro Jardim América.
1: Fala, Jânio.
7: Podia tocar uma discoteca, ele casa bem antigo pra nós aqui. De amanhã, eu e minha esposa, a Ju, aqui. Estamos curtindo a Arai e tomando uma gelada aqui. Podia mandar uma pra nós aqui. A discoteca bem antiga. Beleza?
1: Valeu, um abraço, tudo de bom. O senhor Dirceu Marosca também está participando com a gente também, confirmando a audiência. É, o senhor Dirceu Marosca e a dona Neiva, as netas Lauren e Eduarda. A dona Helena, alô, dona Helena, cabeceira da divisa, tudo bom, querida? Boa noite.
8: Boa noite, Moisés. Tudo bem?
1: Tudo.
8: Eu sou a Helena, aqui da cabeceira da divisa. Tô escutando o teu programa, tua voz maravilhosa aí. Tá bom, amigo?
1: Obrigado.
8: Tudo de bom pra você, tenha uma ótima noite. Teu programa muito legal, como sempre, né? Tá bom, Moisés, saudade de você, da tua esposa. Nossa, a gente sente saudade de vocês, tá? Um grande abraço, tudo de bom.
1: Saudade, dona Helena, beijo no coração, aí na cabeceira da divisa, abraço pra família, conhece toda a família, né? A dona Helena, as meninas, o Dani, dona Helena, saudade de você, é aquilo que eu acabei de falar, né? Falei há pouco, a gente tinha que se visitar mais, não perder os contatos, né? Mas eita, é incrível, né? Mas ainda bem que os amigos lembram da gente, né? Ainda bem, ainda bem, ainda bem. Deixa eu ver quem mandou aqui os convites aí pra Amade, é o Juliano Einhaut. Já já vamos fazer o chamamento de novo, né? Essa macarronada beneficente, né? Moisés toca a montanha. A dona Guta pediu a montanha do Roberto Carlos. Já tocamos uma do Roberto Carlos, né? Foi a mulher de 40. Vamos tocar mais uma, menininho? Vamos? Daqui a pouquinho, pode ser? Ó, essa canção aqui é linda demais. Verde Vinho, Roberto Leal, são 7h35.

0: Muito bem, aí ó, discotecas pro nosso amigo que pediu. Legal, bom demais. DISO com Ottawa. Ó, fechou, né? Fechou? Fechou a playlist. Agora tá aberta a playlist para a Hora do Mate. A Hora do Mate, daqui a pouco. Abraço, meu amigo Antônio Carlos. Demorou pra chegar, né, meu amigo Antônio Carlos? Demorou pra chegar hoje? Ah, foi caminhar, é isso? É, tem que movimentar, né? Tem que se movimentar, bicho velho. Meu amigo Vandoir Gabiati, fazendo aquele positivão, confirmando a audiência. 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Os construtores, o pessoal aí que precisa, né? Então aí não vai atender mais aos sábados, a partir do próximo dia 8 de agosto, tá bom? São 7h51. Bom, daqui a pouquinho tem informações do jornalismo. E agora nós vamos chamar o recado dos nossos anunciantes na grade de programação comercial. 7h51. 22 graus a temperatura.
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0: Ao vivo. Muito prazer. Uma ótima noite. Você está nos ouvindo aí pelo... 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Pode nos ouvir aí como você desejar, como você quiser também, tá bom? 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Falar em jornalismo, já o André vai chamar direto do jornalismo. Um abraço para a dona Guta Dondoni, está participando. Muito obrigado pela companhia. Está indicando a montanha do Roberto Carlos. Já está na pontinha da agulha. O seu alô está aqui.
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0: Seu Antônio do bairro Santo Antônio. E aí, tá fazendo um viradinho de feijão? O que é que você tá fazendo, bichinho?
8: Boa noite, seu Mandé Espadilha.
0: Noite.
8: É o Antônio da Veiga, aqui do Santo Antônio.
0: Prossiga.
8: Tô caprichando um viradox aqui. Virada de feijão.
0: Virada de feijão.
8: Tomando uma caipira.
0: Ó.
8: E queria escutar uma musiquinha bem abagualada aí. A noite do nosso amor. E oferecer para todos que estão escutando. Tá bom, tá bom, velho. Não perdoa o programa.
0: É bom mesmo. Aí tá ouvindo aí o Roberto Carlos Verde Vinho. O Roberto Carlos. Roberto Leal Verde Vinho. Viradinho de feijão. Barbaridade. Faz tempo que eu não faço viradinho de feijão, hein? Meu Deus do céu. Faz tempo. E aqui, ó, Pelo jeito, eu acho que é, olhando a foto assim, eu acho que é uma tainha. Eu acho que é uma tainha. Estão assando uma tainha na brasa ali, deixa eu ver. Eu acho que estão assando uma tainha na brasa e, se eu não me engano, deve ser com folha de bananeira. Não, porque eu entendo tudo de peixe, é só o óleo, eu já sei. Deixa eu ver, vamos ver o recado aqui, ó. Boa noite, meu grande amigo Moisés, na escuta do seu programa aqui no bairro Bela Vista, hoje curtindo a folga. Olha só, meu pai Gilberto Bueno assando uma tainha na brasa, enrolada na folha de bananeira. Pensa na delícia que vai ficar. Mas eu penso e já tô sentindo até o sabor na minha boca. Ai, meu Deus do céu, um abraço, amigo William, nosso comandante. William Bueno, né? Nosso piloto da Azul. Esse trabalha nas alturas, né? Esse trabalha nos... Tá sempre nas alturas. Não, eu não adivinhei, não, Piazinho. Eu vi antes o recado, tô brincando só. Eu vi o recado, né? Eu li o recado antes de falar, né? Será que vai ficar bom essa tainha? Mas como que não vai, hein? Que beleza, hein? A dona Carolina também confirmou na audiência, mandou a cuia de mate, bem encilhadito. Seu Sérgio Vanin também está confirmando a audiência. Ótima noite, muito obrigado. E fica sempre com a gente. Buenas, top de programa, primeira vez, mas... Ivair Mate. Oh, o seu Ivair. Alô, meu amigo Ivair. Está sempre nos ouvindo. Pá, pois é, o programa Super Noite, 8 anos, viu, seu Ivair, aqui na Condá FM, na minha apresentação. Seu Ivair Mate, obrigado, amigo, por estar nos prestigiando. Sempre de segunda a sexta, 19 horas, eu estou por aqui, tá? E no sábado, após as 14 horas, a partir das 2 horas da tarde, tá bom? Seu Ivair Mate, tudo de bom, tudo de melhor. Peixe na brasa com folha de bananeira, exatamente. Sistema antigo, né, dona Guta? É sistema antigo. Barbaridade. É sistema antigo, deu água na boca, né? Dá sim, meu Deus do céu, como que não vai? É a folha de bananeira, sistema bruto, sistema raiz. E é isso que o meu amigo Matheus, William Matheus Bueno, né, juntamente com o seu pai, o seu Gilberto Bueno, estão fazendo aí no bairro Bela Vista, aí fazendo chanha pra vizinhança, né? É bom demais. A melhor música. Hoje é quinta-feira, dia de recordação, hein? Roberto Carlos. A montanha.

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0: 8:05.
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3: Olá, Moisés Padilha, e a você que acompanha o Super Noite na Condá. O PROCON de Chapecó identificou uma pequena redução de preço dos combustíveis no município em levantamento realizado na segunda-feira. Em relação à pesquisa anterior, a redução no litro de gasolina foi de 9 centavos. Em maio, a média estava em R$ 6,51 o litro. Neste mês de julho, o preço médio encontrado foi de R$ 6,42. O diesel estava em R$ 7,11 por litro e agora está em R$ 6,68, redução de 43 centavos. Em Chapecó, o preço do litro da gasolina em julho variou de R$ 6,39 a R$ 6,49 nos quase 40 postos pesquisados. No diesel, a variação foi de R$ 6,39 a R$ 7,11. Desenvolvido desde meados de 2021, o projeto de sinoterapia do Grupamento de Operações com Cães da Guarda Municipal de Chapecó vem promovendo inclusão, bem-estar e desenvolvimento por meio da interação entre cães treinados e pessoas com diferentes necessidades. Atualmente, as atividades são realizadas pelos cães Sky e Pantera, que passam por treinamento contínuo com técnicas de socialização, ambientação e obediência, garantindo um comportamento equilibrado, seguro e adequado para atuação em ambientes terapêuticos. Esses treinamentos permitem que os cães estabeleçam uma interação positiva e acolhedora com os participantes, tornando cada sessão uma experiência enriquecedora. A Guarda Municipal mantém uma parceria firmada com a APAI e com o CAP, instituições onde são desenvolvidas as sessões de sinoterapia, beneficiando crianças, adolescentes e adultos atendidos pelos projetos. Somente no primeiro semestre deste ano foram realizadas quase 1.000 sessões de sinoterapia. A prática utiliza o vínculo entre o ser humano e o cão como ferramenta terapêutica, proporcionando benefícios como desenvolvimento emocional e fortalecimento da autoestima, estímulo à interação social e à comunicação, incentivo ao desenvolvimento físico e motor, melhora da atenção, memória e concentração, fortalecimento do vínculo afetivo e da segurança emocional. E a Prefeitura de Chapecó está investindo em renovação de frota e equipamentos para atender melhor a população. Uma das novidades é a carregadeira compacta articulada multifuncional. Ela conta com caçamba de garra para demolição, lavadora de alta pressão, vassoura e coletora. O investimento foi de R$ 745 mil. De acordo com o secretário de Serviços Urbanos, Nelson Kronbauer, o equipamento serve para limpeza de vias públicas, manutenção e limpeza de parques e praças, remoção de resíduos e entulhos, lavagem de pavimentos e apoio às atividades de manutenção urbana. Mais informações amanhã às 7h, no Primeira Hora, comigo e Eduardo Prado. Uma boa noite a todos. Do jornalismo da Condá FM, André De Lázari.
0: Obrigado, André, pelas informações. Previsão do tempo, segundo climatempo.com.br, para amanhã, sexta-feira, dia de sol com névoa fraca ao amanhecer. Não há previsão de chuva, 15 graus a mínima e 27 a máxima. Para sábado, sol e muitas nuvens à tarde, à noite ocorrem pancadas de chuva. Uma garoa aí, 2 milímetros, 18 graus a mínima, 27 a máxima. E no domingo, sol com muitas nuvens durante o dia, período de céu nublado, noite com muitas nuvens. Uma chuva pouquinha, 2,4 milímetros, 16 graus a mínima, 26 a máxima. Previsão do tempo, então, para o restante dessa semana, segundo climatempo.com.br.
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0: 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Oh.

O amigo Ronaldo Biazuzzi está indicado para o estado gaúcho. Tá aí, partiu Rio Grande amado. Abraço, amigo. Aí, vai com Deus, hein? Vai com Deus. Já tá na rodagem, né? Já tá na rodagem. Abraço, meu irmão. Tá aí, tá no trecho. Os nossos amigos caminhoneiros, estradeiros, nosso povo que vai e vem, que transporta o progresso pelo nosso Brasil. Motoristas, caminhoneiros, carreteiros. Nosso abraço, nosso carinho, nosso respeito e obrigado pela carona. Macarronada Beneficente do Eric acontece nesse próximo sábado às 19h30 na comunidade do acesso ao aeroporto, tá, gente? Tem que levar talher, levar pratos e talheres. R$40 por pessoa. Pode fazer aí, conversar com a Cauana no 9 para reservar 99 92 3538, tá? 99 92 3538, 99 92 3538. O pequeno, né, o menininho, né, poucos meses de vida, é portador de fibrose cística, tá? Então, se você puder ir, ajude, colabore, que é sempre bom ajudar. É melhor, aliás, né? Ajudar do que precisar de ajuda. 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Abraço, meu irmão. 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Vamos para a hora do mate, então. Tudo certinho aí? Então vamos disparar a hora do mate uns minutinhos antes hoje. Começando aí, quem pediu o Amigos do Tempo Antigo foi lá no início do programa, né? E pediu o Amigos do Tempo Antigo. Foi lá no começo do programa, bem no comecinho do programa, né? Você lembra quem foi? Consegue lembrar ali? Foi o Seu Osvaldo, né? É isso? Foi o Seu Osvaldo. Então, bora lá. Bora ouvir os Amigos do Tempo Antigo já na abertura do programa. Ah, deixa eu falar uma coisa pra você que eu não posso esquecer, gente. De jeito nenhum. Até ontem, já tinha terminado o programa, alguém me chamou pedindo que dia que é que o... Que haveria o Juarez Boita lá na Serrinha. Então, ó, foi o Seu Antônio, é isso? Foi dia 20 de... vai ser dia 20 de setembro, tá? Dia 20 de setembro, dia do gaúcho, na localidade da Serrinha, uma domingueira no CTG Estância Velha, missa crioula às 10 horas, e ao meio-dia um almoço de patrão. Mas, e à tarde uma raça pé com Juarez Boita e grupo todos no convite. 8h15, hora do mate, gauchada.

Ailanta do Tibúrcio, Pedro Hortaça. Ó, amigo Ronaldo Biazus. Tá mandando a música pro amigão Ricardo da Estofaria Chapecoense. Então, um abraço aos amigos aí da Estofaria Chapecoense. Abraço, amigo Ronaldo Biazus. Tá no trecho, tá na rodagem. Abraço, Ricardo, Estofaria Chapecoense. Ligados na programação da Condá FM. 8h23, hora do mate.

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Já chegando ao acampamento Farroupilha, moçada. E aí nos encontraremos por lá com toda certeza. E aí, acabou? Já acabou? Mas não creio, passou rápido, né? Mas também não dá pra ficar parado, né? Não tem como. Obrigado, gente, pelo carinho da audiência. Com esse prefixo musical, estamos colocando o pé na estrada para retornar amanhã, sexta-feira, véspera de fim de semana, se Deus quiser. A partir das 19 horas, com mais um programa Super Noite. 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Na sequência nós teremos o programa Momento Espírita, depois tem A Voz do Brasil. E você segue ouvindo a programação da Rádio Condá FM com música, informação, comunicação. Sempre tem, em todos os horários, um programa, um conteúdo que você gosta e que é preparado, feito, produzido com muito carinho para você. Melhor ouvinte do Rádio do Brasil. Que Deus te guarde, que Deus te proteja, que Deus te dê a paz. Lembre-se, ontem é passado, não volta mais, amanhã é futuro, é uma incógnita. Não sabemos se nele chegaremos. Viva, aproveite cada momento da sua vida com intensidade. Lembre-se, ontem é história, amanhã é mistério, hoje é um presente. Aproveite e faça o que você quer fazer da maneira que você pode. Que Deus te guarde, que Deus te proteja, que Deus te dê a paz. Até amanhã, se Deus quiser. Valeu, tchau, pessoal.

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No Dia do Remorso. É natural que nos vejamos diariamente diante de variadas situações em que as abençoadas lições do Cristo nos parecem distantes e utópicas. Circunstâncias em que deixamos o caminho do bem e abraçamos o atalho do equívoco. Há momentos em que a mágoa e a irritação assumem o controle. Então, maus pensamentos influenciam nossas atitudes. Em rompantes lamentáveis, permitimos que as relações familiares ou sociais sejam prejudicadas pelo azedume de comentários e pela acidez de atos. Depois, quando recuperamos a capacidade de raciocínio, o remorso nos invade, consumindo pouco a pouco construções espirituais das mais notáveis. Foi por causa do intenso sofrimento do remorso que Judas se deixou arrastar pela proposta suicida. Ele poderia ter se furtado àquela infelicidade, afastando-se da ideia que o estimulou a abandonar a vida. O Senhor o aconchegaria, como fez após o desvario cometido. Inúmeros foram os criminosos no mundo que admitiram seus erros sob o peso do remorso, começando o processo do arrependimento e da reparação. Voltaram ao caminho de suas vítimas, mesmo que delas sofressem acusações e agressividade. Quem está disposto a renovar-se não teme os corretivos ou remédios, ainda que doloridos e amargos. É necessário aprender a pedir desculpas, a confessar erros, a admitir equívocos, para que o remorso não se aninhe na alma. Tal sentimento não será capaz de, sozinho, acalmar a consciência culpada, nem de corrigir os estragos produzidos. É preciso que posturas sensatas sejam adotadas. O caminho da luz deve ser retomado. Somente assim, o arrependimento terá o poder de nos reerguer e não mais nos fazer sucumbir sob o peso da culpa. Não somos infalíveis, nem invulneráveis. Reconheçamos nossos erros quando eles ocorrerem. Partamos em seguida para o acerto, pois todos que seguem pelos caminhos humanos podem tropeçar e tombar. Que essa verdade não seja justificativa para reincidências e recaídas, mas que nos seja motivação para o recomeçar constante e diário. O caminho para a perfeição é um trajeto longo e difícil. Somos espíritos iniciantes e inexperientes nessa bela e infinita jornada. Muitas serão as dificuldades que se apresentarão, e poderemos optar por trilhas equivocadas, mais de uma vez. Diversas serão as ocasiões em que nos veremos enrodilhados em nossos próprios vícios, ferindo nossos amores e destruindo projetos e sonhos. Não paremos na estrada a chorar pelo tempo perdido, tampouco pelo estrago havido. Sequemos as lágrimas, busquemos curar as feridas produzidas pela incúria e pela imprudência. Feridas que causamos nos outros e em nós mesmos. Reconstruamos as obras que nossos atos impensados e nossas palavras amargas arruinaram. Resgatemos todo o sofrimento que produzimos com o nosso mal ou com a nossa omissão no bem. Façamos nossa parte, sem lamentações inúteis nem lamúrias estéreis. Ergamos os olhos e, buscando a luz da verdade e a senda do bem, sigamos em frente.

0: E assim chegamos ao final de mais um Momento Espírita. 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
3: Olá, boa noite.
4: Boa noite para você que nos acompanha em todo o país.
3: Quinta-feira, 30 de julho de 2026.
4: Vamos aos destaques do dia.
3: IBGE aponta a existência de 103 milhões de brasileiros ocupados no segundo trimestre do ano. Luana Karen.
5: A taxa de desocupação ficou em 5,4% no trimestre encerrado em junho de 2026.
4: Parte da arrecadação com as apostas de cota fixa, as conhecidas bets, vai para o fundo da Polícia Federal. Luciana Colares de Holanda.
6: O repasse vai ocorrer de forma gradual. 1% em 2026, 2% em 2027 e 3% a partir de 2028.
3: Hoje é Dia Mundial de Enfrentamento ao Tráfico de Pessoas.
4: Data chama a atenção para formas de aliciamento, perfis de vítimas e canais de denúncias.
3: Em entrevista, a ministra substituta dos Direitos Humanos e da Cidadania, Caroline Reis, explica como não se tornar uma vítima.
7: O mais importante é a pessoa verificar bem a proposta que está sendo oferecida, desconfiar de propostas com muitos benefícios e poucas exigências e jamais dar documentação para que fique aos cuidados de um terceiro.
4: Na apresentação da Voz do Brasil hoje, eu, Mariana Jungmann e Luciano Seixas.
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4: O IBGE divulgou hoje dados do emprego no país.
3: A taxa de desocupação ficou em 5,4% de abril a junho, índice menor que o registrado no primeiro trimestre.
4: Um indicador divulgado todos os meses mostra o percentual de pessoas que estão sem trabalho, mas que seguem procurando uma vaga.
3: E é uma das principais referências para acompanhar o mercado de trabalho no Brasil.
5: A taxa de desocupação ficou em 5,4% no trimestre encerrado em junho de 2026, uma redução de 0,7 ponto percentual em relação ao trimestre de janeiro a março de 2026. Na comparação com o mesmo período do ano passado, a queda na taxa foi de 0,4 ponto percentual. O levantamento da Pesquisa Nacional por Amostra de Domicílios, PNAD Contínua, feita pelo IBGE, mostrou que no segundo trimestre deste ano eram quase 6 milhões de desocupados.